0: do Brasil, Mariana Jungmann e Luciano Seixas.
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0: A partir de agora, a divulgação do Ligue 180, canal de denúncias de violência contra as mulheres, deverá ser ampliado.
1: E o pagamento de pensão alimentícia poderá ser feito de forma automática, via Pix, mediante decisão judicial.
0: Além disso, foi regulamentado o projeto que prevê a monitoração eletrônica do agressor.
2: A lei que prevê o monitoramento eletrônico do agressor foi regulamentada. Com isso, ficam estabelecidos mecanismos para o funcionamento do dispositivo de segurança, que alerta sempre que o agressor viola o perímetro de exclusão determinado judicialmente. O alerta deverá ser enviado simultaneamente à vítima e à unidade policial responsável pelo atendimento. Nesta quarta-feira, também foi regulamentada a criação de um Sistema Nacional de Informações, que reúne, organiza e sistematiza dados sobre formas de violência contra as mulheres. Foi definido ainda que, a partir de agora, o pagamento da pensão alimentícia pode ser feito via Pix, mediante decisão judicial, e a divulgação do Ligue 180 para denúncias de violência contra a mulher deve ser ampliada, como explica a ministra das Mulheres, Márcia Lopes.
3: Todos os espaços públicos, privados, têm a responsabilidade, o dever de colocar o Ligue 180. O fortalecimento da rede de atendimento e a mudança de cultura.
2: O Ligue 180 funciona todos os dias, 24 horas por dia, e é gratuito. Ele oferece atendimento, orientação, acolhimento e encaminhamento para a rede de proteção às mulheres. Para a Voz do Brasil, com locução de Graziele Bezerra, reportagem de Edinaldo Júnior.
1: Foram divulgados hoje os resultados do novo Caged.
0: Em junho, foram criados 145 mil postos de trabalho.
1: Todos os meses, o estudo aponta o panorama do emprego formal no país.
4: Em junho de 2026, foram criados no país 145.161 postos de trabalho com carteira assinada. O estoque de empregos, ou seja, a quantidade total de vínculos seletistas ativos em junho, alcançou 48.032.308 postos, um crescimento de 0,3% em relação ao estoque registrado em maio. O ministro do Trabalho e Emprego, Luiz Marinho, falou dos destaques.
5: Dos cinco grandes grupos, teve saldo positivo. Serviços, 74.514. Agropecuária, 22.898. Comércio, 19.177. Indústria, 14.438. E construção, 12.136.
4: No acumulado de 12 meses, foram criados 942.854 postos de trabalho. O novo Caged é utilizado desde janeiro de 2020 para captar, registrar e divulgar as estatísticas oficiais sobre o mercado de trabalho formal no Brasil. Atualmente, todas as empresas estão obrigadas a declarar as movimentações de trabalhadores por meio do E-Social. Os dados utilizados no novo Caged são captados dos sistemas E-Social, Caged e Empregador Web. Reportagem Luana Karen.
0: O setor hortigranjeiro movimentou mais de 16 milhões de toneladas no ano de 2025.
1: É o que mostra o levantamento divulgado hoje pela Companhia Nacional de Abastecimento sobre as vendas das centrais de abastecimento.
6: Morador de Brasília, Anderson Gimenez, costuma fazer as próprias marmitas para levar para o trabalho. Para isso, compra frutas e hortaliças semanalmente na central de abastecimento do Distrito Federal.
7: A gente faz a feira da semana, então a gente compra desde ovos, lá a gente encontra ovos caipira, a gente encontra todo tipo de variedades de frutas, todo tipo de hortaliça, verduras e legumes a gente compra lá. Então tem essa facilidade de nós encontrarmos todos os produtos da nossa necessidade em um mesmo local. E a qualidade das frutas e das verduras, eles são de primeira, tá?
6: O levantamento da Companhia Nacional de Abastecimento mostra que as CEASAs do país movimentaram 16 milhões de toneladas em 2025, totalizando mais de 16 bilhões de reais. As centrais com maior volume de vendas foram a Companhia de Entrepostos e Armazéns Gerais de São Paulo, com quase 3 toneladas, o mercado municipal de Juazeiro, na Bahia, com 1 milhão e 600 mil toneladas, e a Ceasa Minas, localizada em Contagem, com 1 milhão e meio.

0: de toneladas. Para as hortaliças, as vendas aumentaram em 6 unidades, com destaque para Rio Branco, no Acre, com crescimento de 44%, Belo Horizonte e Foz do Iguaçu, que tiveram alta de 4%. Nas frutas, a Ceasa de Rio Branco também liderou as vendas, com alta de 24%, seguida por Goiânia, capital de Goiás, que teve crescimento de 21%. Os dados sobre as vendas nas centrais de abastecimento são coletados mensalmente pela Conab, que elabora o Boletim Hortigranjeiro. Com ele, é possível verificar onde há falta de algum produto ou excesso de produção, o que ajuda no planejamento dos agricultores, como explica Flávia Starling, gerente de produtos hortigranjeiros da Conab.
1: Nós recebemos informações dessas centrais atacadistas, esses entrepostos atacadistas, eles nos fornecem informações de comercialização e volume comercializado, e com base nessas informações nós confeccionamos o boletim hortigranjeiro mensal.
0: O levantamento mostra ainda que o país exportou 1 milhão e 300 mil toneladas de frutas em 2025, um aumento de quase 20% em relação a 2024. Os destaques foram a manga, melão, melancia, limão e lima, tendo como principal destino a União Europeia. Reportagem Nazi Brum.
2: Embora possa parecer uma coisa restrita às universidades e institutos de pesquisa, a produção científica está presente no cotidiano de todos nós.
3: E quem faz ela acontecer no Brasil está reunido ao longo desta semana no Rio de Janeiro para o encontro anual da SBPC, a Sociedade Brasileira para o Progresso da Ciência.
2: Neste período está sendo promovida a ExpoTIC, feira que reúne unidades de pesquisa vinculadas ao Ministério da Ciência, Tecnologia e Inovação, universidades, entidades governamentais e o setor empresarial.
3: E para saber mais sobre o que acontece nesses dois espaços, nós conversamos com Germana Pires, secretária de Ciência e Tecnologia para o Desenvolvimento Social. Acompanhe. Secretária, bem-vinda. É um prazer ter a senhora conosco aqui na Voz do Brasil. Vamos falar então da ExpoTIC, né, que começou, a exposição que abriga o Ministério da Ciência, Tecnologia e Inovação, dentro da reunião anual da Sociedade Brasileira para o Progresso da Ciência, a SBPC. O que é esperado da exposição esse ano, secretária?
4: Te agradeço o convite para estar aqui na Voz do Brasil com vocês. A gente chama de ExpoTIC. A ExpoTIC é um dos grandes espaços de popularização da ciência do Brasil. É um ambiente mais visitado da reunião anual da SBPC. Né? E nesse ano, o Ministério da Ciência e Tecnologia, ele traz quase todas as suas unidades de pesquisa. São 28 unidades de pesquisa apresentando projetos, tecnologias, iniciativas desenvolvidas em diversas áreas do conhecimento. Quem vier aqui, quem visitar a exposição, vai conhecer pesquisas voltadas para saúde, meio ambiente, biodiversidade, tecnologias, inclusão, desenvolvimento sustentável, enfim. Vai ser uma oportunidade para todos, né, que atuam na área de pesquisa, como estudantes, professores e os diversos pesquisadores possam, e as pessoas, né, as famílias também, crianças, possam conhecer a ciência, que ela está presente no nosso cotidiano, né, no dia a dia de cada um. A ciência que melhora a qualidade de vida das pessoas.
2: A reunião anual da SBPC também é um evento super relevante, porque reúne a nata do pensamento científico do país, né? A senhora pode nos falar mais sobre o que é a SBPC e o que acontece nessa reunião anual?
4: A SBPC é uma entidade, né? Uma das mais tradicionais entidades científicas do Brasil. Já há 7 décadas, essa é a 78ª reunião anual da SBPC. E ela reúne pesquisadores, professores, estudantes, gestores públicos e representantes de diversas instituições públicas e privadas, além da sociedade em geral, né, para poder discutir ciência, discutir o progresso da ciência, né, a ciência voltada para o desenvolvimento do desenvolvimento do país. Na SBPC acontecem, assim, tem uma programação densa e ampla, onde são realizados painéis, conferências, mesas redondas, mini cursos, atividades culturais, uma série de ações voltadas para a popularização e divulgação da ciência.
3: E nesse ano, né, secretária, o encontro tem um tema que é o Ciência para Todos, Soberania, Desenvolvimento e Inclusão. Como é que esses três pilares se relacionam, influenciam a produção científica no país?
4: Exatamente. Esses três conceitos, eles estão profundamente conectados. Eu represento a Secretaria Nacional de Ciência e Tecnologia para o Desenvolvimento Social e existe algo que é muito importante, que a ciência esteja voltada para mudar a qualidade de vida das pessoas, né? Então, quando a gente fala em soberania, estamos falando da capacidade do país de produzir conhecimento, de desenvolver tecnologias e formar pessoas para enfrentar os seus próprios desafios. O desenvolvimento acontece quando esse conhecimento gera inovação, fortalece as instituições diversas, melhora os serviços públicos, impulsiona a economia, contribui para soluções sustentáveis. Nesse aspecto, o que significa a inclusão? Garantir que a ciência beneficie toda a população, reduzindo as desigualdades, ampliando oportunidades, garantindo que todas as pessoas tenham acesso às oportunidades, né, aos seus direitos sociais.
2: E a reunião também terá espaços temáticos, né, voltado para os jovens, para a discussão racial, para a cultura. Como é que vão funcionar esses debates?
4: Isso mesmo. Aqui tem um espaço amplo na SBTC Jovem, com uma grande participação da juventude, de jovens pesquisadores. E a programação, de fato, é bem diversificada. Tem uma série de espaços voltados para o diálogo sobre cultura, educação, igualdade racial, no contexto das mesas redondas, da apresentação das pesquisas, enfim, é uma programação ampla, né, que apresenta essas diversas pesquisas desenvolvidas Brasil afora, em todas as universidades públicas, privadas, enfim.
3: A gente está falando aqui de dois eventos, vamos dizer assim, paralelos, né, que se relacionam. A reunião da SBPC e a Expo TIC. E aí, voltando a falar da exposição, um pouco mais, secretária, ela vai reunir aí 28 unidades de pesquisas que são vinculadas ao Ministério da Ciência, Tecnologia e Inovação, né? A senhora pode dar exemplos para a gente do que são essas unidades, que tipos de pesquisas elas fazem?
4: Sim, bem, o Ministério tem das 29 unidades de pesquisa que são vinculadas ao Ministério de Ciência e Tecnologia, 28 estão participando conosco aqui desse evento. As unidades de pesquisa, elas atuam em áreas muito diversas e refletem a amplitude da ciência produzida no Brasil. Existem instituições dedicadas a pesquisas espaciais, biodiversidade amazônica, mudanças climáticas, tecnologias da informação, materiais avançados, energias, tecnologias nucleares, matemática aplicada, astronomia e tecnologias voltadas para o desenvolvimento social. Eu vou dar um exemplo, claro, por exemplo, o INSA, né, a Unidade Nacional do Semiárido, que desenvolve pesquisas voltadas para combater a seca no Brasil, na produção de alimentos, para poder trabalhar, por exemplo, a dessalinização, né, existe um projeto no Ministério desenvolvido pelo INSA de dessalinização da água, produção de alimentos no semiárido, buscando combater a seca e combater a fome no Brasil. Então, esses projetos poderão, né, podem ser visitados aqui nos estandes das nossas unidades vinculadas.
2: Muito bem, nós conversamos com a secretária de Ciência e Tecnologia para o Desenvolvimento Social do Ministério da Ciência, Tecnologia e Inovação, Germana Pires. Muito obrigado por sua entrevista aqui à Voz do Brasil.
4: Eu agradeço a Voz do Brasil, sempre presente no dia a dia. Deixo o convite para todas as pessoas que quiserem participar aqui da SBPC e conhecer as pesquisas desenvolvidas no Brasil. Estamos aqui na Universidade Federal Fluminense, no Rio de Janeiro. Muito obrigada.
3: Cinco novas canetas de semaglutida foram aprovadas pela Vigilância Sanitária e registradas nessa quarta-feira.
2: O medicamento ajuda no controle de doenças como a diabetes e é usado também no tratamento contra a obesidade.
3: E nós vamos entender agora como essa substância age no organismo na reportagem de Gabriela Noronha.
5: Os medicamentos à base de semaglutida são usados no tratamento de doenças crônicas como obesidade e diabetes. Trata-se de uma substância sintética que imita a ação do hormônio GLP-1, responsável pelo controle da glicemia no organismo, entre outras funções, como explica a médica endocrinologista Mona Lisa Azevedo.
6: Ela favorece o controle da glicose porque ela estimula a liberação de insulina e ela também influencia outros fatores do organismo, exerce um papel de induzir saciedade, inibir um pouco o apetite, controlar a compulsão alimentar e também estimular o gasto energético.
5: Nesta quarta-feira, cinco novas canetas emagrecedoras que têm semaglutida como princípio ativo foram aprovadas pela Anvisa, Agência Nacional de Vigilância Sanitária. Os medicamentos são voltados para o tratamento de pacientes adultos com diabetes tipo 2 e autorizados para uso complementar à dieta e exercícios, mas devem ser indicados e acompanhados sempre por um especialista, como destacou a endocrinologista Mona Lisa Azevedo.
6: A gente está falando de medicação e toda medicação é sujeita a efeitos adversos. Afinal de contas, a gente está trazendo uma substância artificial para dentro do corpo. E é por isso que é tão importante o acompanhamento médico.
5: A medicação, feita com acompanhamento médico, ajudou a servidora pública Carolina Abreu a vencer a obesidade depois de muitas tentativas para perder peso.
7: Desde muito nova, eu sofri com efeito sanfona, né? Tenta fazer dieta restritiva e daí não dá certo, e aí engorda, e aí emagrece. Então, eu resolvi procurar um endocrinologista e comecei a fazer o uso.
5: O processo de autorização dos medicamentos inclui a realização de estudos clínicos, avaliação de documentos e inspeção da linha de produção. Reportagem Gabriela Noronha.
2: E a gente continua falando dessas canetas emagrecedoras para fazer mais um alerta.
3: A Anvisa lembra que a retatrutida, uma medicação que ainda está em fase de pesquisa, não está aprovada para uso em nenhum país do mundo.
2: Assim como no Brasil, a empresa responsável por desenvolver essa medicação ainda não solicitou registro em nenhuma agência reguladora internacional.
3: A Anvisa reforça que o uso de um medicamento sem registro apresenta riscos à saúde, com efeitos colaterais desconhecidos.
2: Além disso, não há garantia de que o produto contenha o princípio ativo declarado, nem a quantidade informada.
3: Vale lembrar que o comércio de medicamentos irregulares é considerado crime pelo Código Penal.
2: Atenção, moradores das comunidades ribeirinhas de Santarém, Belterra e Aveiro, na bacia do Rio Tapajós.
3: A partir de agosto, o navio Hospital Abaré realiza novas expedições com consultas e exames gratuitos.
2: A embarcação atua como unidade básica de saúde fluvial itinerante e os atendimentos ocorrem por triagem e demanda espontânea das 8 da manhã às 6 da tarde.
8: Administrado pela Universidade Federal do Oeste do Pará, UFOPA, o navio Hospital Escola Baré, que atua como uma unidade básica de saúde fluvial itinerante, divulgou o calendário das próximas expedições e as orientações para acesso aos atendimentos nas comunidades ribeirinhas da bacia do Rio Tapajós, no Pará. Os serviços gratuitos são oferecidos nos municípios de Santarém, Belterra e Aveiro. O atendimento ocorre nas chamadas comunidades polo, com triagem e demanda espontânea. Para o cadastro no Sistema Único de Saúde SUS, é necessário apresentar documento oficial com foto, CPF, cartão do SUS, além da caderneta de vacinação. Gestantes devem levar a caderneta de pré-natal e pacientes em acompanhamento podem apresentar exames anteriores. As consultas de rotina são realizadas das 8 horas da manhã ao meio-dia e das 2 às 6 da tarde. Enquanto o navio estiver ancorado, também há plantão para casos de urgência. O cronograma prevê expedições entre os meses de agosto e outubro, com datas definidas para as regiões de Santarém, Aveiro e Belterra. Para saber mais, acesse ridh.ufopa.edu.br ou envie e-mail para ridh@ufopa.edu.br. Dilson Santa Fé, para a Voz do Brasil.
2: Direitos da infância. Projetos voltados à redução da vulnerabilidade de crianças e adolescentes podem participar de edital do BNDES.
3: Serão selecionados até 8 projetos para promoção, proteção e garantia de direitos da juventude.
9: Os projetos devem atender a pelo menos um dos 5 eixos prioritários, que incluem assistência social, segurança alimentar, proteção contra violência doméstica e sexual e prevenção ao uso de drogas. Com ações a serem executadas no Rio de Janeiro, São Paulo, Recife e Brasília, o apoio total pode chegar a 15 milhões de reais em recursos de doações incentivadas aos fundos dos direitos da criança e do adolescente. De acordo com o chefe do Departamento de Projetos Culturais do BNDES, Andrés Cortes, os recursos que viabilizam esse edital são obtidos a partir do mecanismo de incentivo fiscal previsto no Estatuto da Criança e do Adolescente e que se destina a ações que vão desde a prevenção da violência até o acesso à educação, saúde e cultura.
10: Esse edital visa destinar até 15 milhões para projetos sociais que garantam a diminuição de vulnerabilidades sociais ligadas à infância e à juventude.
9: As inscrições dos projetos podem ser feitas até o dia 25 de agosto. Você pode obter mais informações sobre o edital no site bnds.gov.br/edital-FCA-2026. Reportagem André de Barros Lima.
3: Última notícia, em nota divulgada há pouco pela Secretaria de Comunicação Social da Presidência da República, o governo brasileiro repudiou o anúncio feito pelos Estados Unidos de prorrogar por mais um ano a declaração de emergência nacional em relação ao Brasil.
2: Segundo a nota, é inteiramente descabido caracterizar o Brasil como uma ameaça aos Estados Unidos, especialmente à luz dos históricos laços diplomáticos e da amizade que une os dois povos.
3: Essas foram as notícias do governo federal.
2: Fique agora com o Minuto do TCU. Em seguida, as notícias do Poder Judiciário e do Congresso Nacional. Boa noite.
3: Boa noite para você e até amanhã.
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15: Supremo Tribunal Federal solicita informações ao Legislativo e ao Executivo sobre emendas parlamentares. TSE destaca fabricação da urna eletrônica em 30 anos de implantação do processo eletrônico. E para o STJ, segurado com HIV, mesmo assintomático, tem direito à indenização por invalidez funcional permanente. Boa noite, eu sou Marcela Luiza. O ministro Flávio Dino, do Supremo Tribunal Federal, solicitou informações ao Legislativo e ao Executivo em uma ação movida pelo partido Rede Sustentabilidade contra o modelo atual das emendas parlamentares impositivas. Na ação, o partido questiona mudanças na Constituição que autorizam parlamentares a destinarem verbas sem garantias suficientes de prestação de de contas, transparência e controle de conflitos de interesse. Diante do pedido do partido, o ministro Flávio Dino solicitou informações ao presidente da República e aos presidentes da Câmara e do Senado, estabelecendo prazo de 10 dias para resposta. O ministro relator determinou que os poderes executivo e legislativo apresentem uma proposta detalhando o papel de cada agente público no ciclo da execução das emendas, definindo, inclusive, as responsabilidades dos parlamentares que indicam os recursos e os seus destinatários. Tribunal Superior Eleitoral destaca fabricação da urna eletrônica em seus 30 anos de implantação do processo eletrônico. O projeto é 100% nacional, pertence à Justiça Eleitoral e passa por rigoroso processo de auditoria. Estevam Furtado.
16: Há 3 décadas foram desenvolvidos 14 modelos de urna eletrônica e produzidos quase 1,5 milhão de equipamentos. O TSE elabora todas as especificações técnicas e de segurança que devem ser seguidas pelas empresas vencedoras das licitações. Após a aprovação do protótipo, a fabricação e os testes são acompanhados por servidores e técnicos da Justiça Eleitoral.
15: Segurado com HIV, o vírus da AIDS, mesmo sem sintomas, tem direito à indenização por invalidez funcional permanente. Esse entendimento é do STJ. Fátima Ochoa.
17: O militar com HIV foi considerado incapaz para as atividades militares. Ele tinha seguro coletivo com cobertura para invalidez funcional permanente total por doença. A Justiça de Rondônia determinou o pagamento da apólice, mas a seguradora recorreu ao STJ, alegando que o militar estava assintomático e não teria perdido a autonomia. Só que a terceira turma concluiu que, no caso de pessoas com HIV, a noção de perda da existência independente exigida para a indenização securitária deve considerar a irreversibilidade da infecção e a dependência contínua de tratamento médico, como nessa hipótese. Assim, concluiu que o militar tem direito à indenização por invalidez permanente. A relatora foi a ministra Nancy Andrighi.
15: Para garantir que um empregador pague uma dívida trabalhista, a justiça determina que o passaporte seja apreendido. Mas tem um detalhe. Para o Tribunal Superior do Trabalho, é preciso considerar outras possibilidades antes disso. Rocine Gomes.
18: Um caso que ilustra essa questão envolve um português que mora no Brasil. Ele teve o passaporte apreendido por passar anos sem pagar a dívida. Ao julgar o processo, o TST decidiu pela liberação do documento. O motivo é que a instância anterior não analisou outras medidas antes de tomar essa decisão. Por exemplo, se o homem ocultou o patrimônio ou tinha um estilo de vida que demonstrava a possibilidade de pagar a dívida. Por isso, passaporte liberado.
15: Ministério Público Federal denunciou 216 pessoas por tráfico humano e contrabando de imigrantes entre 2025 e 2026. As denúncias são resultado do trabalho da unidade especializada no combate a esses crimes, que completa 2 anos este mês. Vanessa Pereira.
19: Desde 2024, o MPF centralizou as investigações sobre tráfico de pessoas na Unidade Nacional de Enfrentamento do Tráfico Internacional de Pessoas e Contrabando de Imigrantes. Em 2 anos de atuação, a unidade participou de mais de 1.100 processos judiciais. De 2025 até junho deste ano, 216 pessoas foram denunciadas à Justiça, 79 por tráfico internacional de pessoas e 137 por contrabando de imigrantes.
15: 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Uma boa noite e até amanhã.
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21: Eu sou Paula Groba.
22: E eu sou Ricardo Nakaoka.
21: E estes são os destaques de hoje do Jornal do Senado, que começa agora.
22: PEC da Segurança Pública chega ao Senado após modificações na Câmara.
21: Projeto suspende prazo para pesquisadoras durante licença maternidade.
22: Grupo de senadores cobra órgãos e propõe novas regras após caso do Banco Master.
21: Boa noite.
0: Boa noite.
21: Conciliar a carreira científica com a maternidade ainda é um desafio para milhares de pesquisadoras brasileiras.
22: Com o objetivo de evitar prejuízos à produção acadêmica, a Comissão de Direitos Humanos pode votar na volta das atividades do Senado um projeto que suspende prazos durante a licença maternidade. O repórter Márcio Maturana tem as informações.
1: Pesquisadoras, gestantes ou adotantes poderão ser beneficiadas com a suspensão dos prazos de bolsas, editais e projetos de pesquisa financiados com recursos públicos federais durante a licença maternidade. Isso é o que prevê um projeto que está pronto para votação na Comissão de Direitos Humanos na volta do recesso parlamentar, a partir de 3 de agosto. Pela proposta, o tempo de afastamento será acrescido ao prazo original e não poderá influenciar negativamente a avaliação de produtividade nem a participação em novos financiamentos públicos. A senadora professora Dorinha Seabra, do União do Tocantins, foi relatora de um outro projeto já transformado em lei, que também beneficia pesquisadoras gestantes ou adotantes.
4: Quando ela começou, ela não estava gestante. Ela fica gestante. Ela não pode ficar gestante, porque o prazo vai contar contra ela. O programa vai perder pontuação. E aí ela tem problema, inclusive, em outras vezes que ela preenche a bolsa. Maternidade não pode ser ônus para a mulher. E não pode significar escolha entre carreira, entre formação.
1: O texto em análise na Comissão de Direitos Humanos é um substitutivo da senadora Mara Gabrilli, do PSD de São Paulo, a um projeto apresentado pela senadora Soraya Tronic, do PSB de Mato Grosso do Sul. Para evitar a sobreposição de normas e oferecer maior segurança jurídica, esse substitutivo incorpora as mudanças propostas a uma lei já existente sobre prorrogação de bolsas de pesquisa no caso de maternidade.
21: E aguarda votação no plenário do Senado o projeto que cria o Exame Nacional de Proficiência em Medicina. A prova será requisito obrigatório para que os recém-formados possam obter o registro profissional nos conselhos regionais. No entanto, ainda há uma divergência sobre qual órgão será responsável pela aplicação. O senador Rogério Carvalho, do PT de Sergipe, apresentou um texto substitutivo para atribuir essa função ao Ministério da Educação. Em junho, o governo também publicou uma medida provisória que prevê que o MEC aplique o exame. A MP ainda depende de análise do Congresso Nacional.
22: Já o senador Dr. Irã, do PP de Roraima, relator da proposta na Comissão de Assuntos Sociais, defende que a avaliação seja aplicada pelo Conselho Federal de Medicina. Ao classificar a iniciativa como o projeto mais importante do movimento médico brasileiro neste século, o parlamentar cobrou que o plenário vote a medida o quanto antes.
23: Nós precisamos frear a proliferação desenfreada de escolas médicas nesse país, formando médicos de péssima qualidade e causando muita vulnerabilidade ao povo brasileiro, principalmente ao povo que procura o Sistema Único de Saúde do nosso país.
21: O caso do Banco Master levou o Senado a intensificar a fiscalização sobre o mercado financeiro.
22: No primeiro semestre, um grupo da Comissão de Assuntos Econômicos ouviu autoridades, reuniu documentos e apresentou propostas para evitar novas fraudes. A reportagem é de Marcela Cunha.
24: Criado no início deste ano, o grupo da Comissão de Assuntos Econômicos, que acompanha o caso Banco Master, já ouviu dirigentes do Banco Central, da Comissão de Valores Mobiliários e do Banco de Brasília. O presidente do Banco Central, Gabriel Galípolo, defendeu a atuação da instituição e apontou limitações de pessoal, de tecnologia e de estrutura de fiscalização. Já o presidente interino da CVM, João Carlos Uzeda Scioli, afirmou que o órgão detectou movimentações atípicas do Master desde 2022. O presidente do BRB, Nelson Antônio de Souza, foi questionado sobre as operações realizadas com o Master e os possíveis prejuízos para o banco público. O ex-controlador do Master, Daniel Vorcaro, chegou a ter depoimento marcado, mas obteve do Supremo Tribunal Federal o direito de não comparecer. Entre os resultados do trabalho, a CAI retirou o sigilo de parte das auditorias do Tribunal de Contas da União sobre o caso. Presidente do colegiado, o senador Renan Calheiros, do MDB do Alagoas, defendeu a divulgação dos documentos.
0: Nós estamos retirando o sigilo, que é uma auditoria que a sociedade tem total interesse em conhecer. E não sei por que o próprio tribunal decreta sigilo sobre uma auditoria que ele próprio fez.
24: O grupo apresentou ainda 3 projetos para mudar as regras do Fundo Garantidor de Créditos, ampliar o controle sobre a venda de títulos bancários e endurecer as penas para fraudes financeiras.
21: E a criação de uma política nacional de transformação digital no campo está em análise na Comissão de Agricultura. A proposta busca modernizar o setor agropecuário com o uso de tecnologias como a inteligência artificial.
22: O texto também prevê a criação de laboratórios de inovação, a capacitação de agricultores e a oferta de linhas de crédito específicas. O senador Sérgio Petecão, do PSD do Acre, relatou a proposta na Comissão de Ciência e Tecnologia. Na avaliação do parlamentar, a iniciativa democratiza o acesso à tecnologia na agricultura e promove avanços no setor.
5: A iniciativa busca democratizar a conectividade rural, promover capacitação digital e incentivar as pesquisas, o desenvolvimento e a inovação.
21: E a PEC da Segurança Pública chegou ao Senado, mas a proposta de emenda à Constituição que reorganiza o sistema de segurança pública do país será analisada pelos senadores em uma versão diferente da encaminhada pelo Poder Executivo. O texto aprovado pela Câmara dos Deputados destinou parte da arrecadação das apostas esportivas aos fundos nacionais de segurança pública e do sistema penitenciário. Além disso, retirou a redução da maioridade penal de 18 para 16 anos em crimes com violência ou grave ameaça à pessoa, cuja validade dependeria de um referendo popular.
22: Para o senador Camilo Santana, do PT do Ceará, a segurança pública deve ser tratada como uma agenda nacional, baseada na cooperação entre União, Estados e municípios e com atuação conjunta dos poderes da República. O parlamentar defende que a proposta seja colocada em votação. No entanto, a PEC depende de decisão do presidente do Senado, Davi Alcolumbre, para começar a ser analisada na casa.
6: O crime organizado não pergunta em quem a vítima votou. Uma bala perdida não escolhe partido. A mãe que perde um filho não quer saber se a solução veio da direita ou da esquerda. Ela quer justiça, ela quer segurança. Nós podemos divergir sobre muitos temas, mas precisamos ser capazes de construir uma agenda comum para proteger o povo brasileiro.
21: A programação especial de férias do Congresso Nacional já recebeu mais de 8.500 visitantes na primeira semana de atividades. A agenda gratuita, que segue até o dia 2 de agosto, reúne experiências interativas e atividades voltadas para toda a família.
22: O balanço parcial mostra o interesse do público em conhecer de perto o funcionamento do Poder Legislativo durante o período de recesso escolar. A reportagem é de Yasmin Rodrigues.
7: A programação especial de férias promovida pelo Congresso Nacional, que tem atraído turistas de diferentes estados brasileiros e até do exterior, busca aproximar os cidadãos do Parlamento. Além de conhecer os espaços do Senado Federal e da Câmara dos Deputados, os visitantes podem acompanhar o espetáculo teatral Em Nome da Lei, 200 anos de Congresso, apresentado pelo projeto Visite em Cena, e assistir ao filme em realidade virtual Eunice, a Primeira Senadora, que retrata a trajetória da primeira mulher a ocupar uma cadeira no Senado. Diogo Diniz, servidor da Coordenação de Visitação do Congresso Nacional, apresentou os números registrados até agora e o perfil do público que participou das atividades.
8: O destaque é o aumento da presença de crianças, que cresceu 16% em relação ao ano passado. Outra novidade também que chamou a atenção foi o Visite em Cena, que já reuniu mais de 1.300 pessoas. E o filme Eunice, a Primeira Senadora, também está fazendo sucesso. É um filme em realidade virtual, que já foi visto por mais de 400 pessoas.
7: A programação especial de férias é gratuita. Para participar, basta comparecer ao Congresso Nacional das 9 da manhã às 5 da tarde com um documento oficial com foto. A entrada é livre, sem necessidade de agendamento.
22: Com a edição de Paula Groba e trabalhos técnicos de Eliseu Caires, o Jornal do Senado fica por aqui. Acompanhe agora as notícias da Câmara dos Deputados. Boa noite.
21: Uma boa noite e até amanhã.
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2: Parlamentares analisam proibição de ligações telefônicas feitas por robôs.
3: Comissões reafirmam hora-aula como medida das atividades do professor.
2: Debate analisa medidas para a inclusão de autistas no mercado de trabalho.
3: Boa noite. Parlamentares e debatedores sugerem práticas mais efetivas em empresas para a inclusão de pessoas com transtorno do espectro autista. A repórter Sofia Peçanha acompanhou a discussão.
9: Durante a audiência, na Comissão Especial sobre a Política Nacional para Pessoas com Autismo, parlamentares e especialistas defenderam que a inclusão de jovens e adultos autistas no mercado de trabalho depende tanto de políticas públicas quanto do engajamento das empresas na adoção de práticas mais inclusivas. A comissão debate o projeto de lei que institui uma política nacional para pessoas com transtorno do espectro autista, produzir conhecimentos mais aprofundados, desenvolver estudos e pesquisas que levem a práticas terapêuticas e educacionais mais eficazes, estabelecer políticas públicas que resguardem os direitos da pessoa com autismo, são alguns dos objetivos do projeto que está sendo analisado pelos deputados. Durante a audiência, os participantes reforçaram que a inclusão profissional é possível desde que haja suporte adequado. A deputada Maria Rosas, do Republicanos de São Paulo, defendeu o chamado emprego apoiado como ferramenta para ampliar oportunidades.
10: Muitas pessoas dizem o seguinte: não há condições de inserir as pessoas com TEA no mercado de trabalho. Eu digo que sim, através do emprego apoiado. É uma tecnologia social que a gente tem a inclusão dessa pessoa com apoios, com suporte, com pessoas que vão orientar, vão ver o perfil. Então, é possível sim, nós não podemos desistir, há uma necessidade de suporte, por isso o emprego apoiado ele é muito bem-vindo.
9: O projeto em análise prevê o estímulo à inserção de pessoas com autismo no mercado de trabalho. Por isso, segundo parlamentares, a escuta de especialistas e de entidades que atuam na área é fundamental para orientar a construção de diretrizes mais efetivas e alinhadas às necessidades reais das pessoas com transtorno do espectro autista. O debate foi solicitado pelo deputado Orlando Silva, do PCdoB de São Paulo, com o objetivo de aprofundar a discussão sobre os desafios enfrentados por pessoas autistas na vida adulta, especialmente na busca por autonomia e emprego. Da Rádio Câmara de Brasília, Sofia Peçanha.
11: Direitos Humanos.
2: Pastor Diniz, do União de Roraima, apoia projeto que proíbe a divulgação de apostas, motéis e sites de acompanhantes em programas com classificação indicativa livre. Relator da matéria na Comissão de Comunicação, ele afirma que a medida protege crianças e adolescentes da exposição a conteúdos inadequados.
3: Pastor Diniz argumenta que a proposta tem respaldo na Constituição e ajuda a preservar o desenvolvimento físico, mental e emocional do público infanto-juvenil. Para o deputado, a restrição também reforça os valores éticos e sociais previstos para a programação de rádio e televisão.
11: Trabalho.
2: Debatedores criticam pejotização e alertam para a perda de direitos e queda na arrecadação. O repórter Murilo Souza acompanhou o encontro sobre o tema com deputados.
25: Debatedores criticaram em audiência pública na Câmara dos Deputados os efeitos da pejotização no mercado de trabalho. O termo se refere à contratação de trabalhadores como empresas, em atividades que antes exigiam carteira assinada. As críticas apontam perda de direitos trabalhistas e prejuízos à Previdência. A discussão ocorreu após decisão do ministro Gilmar Mendes, Supremo Tribunal Federal, que suspendeu processos sobre o reconhecimento de vínculo empregatício nesses casos. O tema terá repercussão geral e servirá de base para decisões em todo o país. Para parlamentares, o modelo amplia a exploração de trabalhadores. O deputado Bongás, do PT do Rio Grande do Sul, destacou que o trabalhador pejotizado não tem direitos como férias, 13º salário e FGTS.
26: Pejotizado não tem 13º, não tem férias, não tem adicionais, não tem tempo de suspensão de tempo de aviso prévio, né? Não tem recolhimento do fundo de garantia. Então, todos esses aspectos. Então, do ponto de vista desta flexibilização e a troca, que muitas vezes, em maior dos casos, é simplesmente uma contratação, continua empregado, só que agora é empreendedor.
25: Dados do Ministério Público do Trabalho indicam que entre 2022 e 2023, o país deixou de arrecadar cerca de 100 bilhões de reais com esse tipo de contratação. Especialistas também alertam para os impactos fiscais e divergências no judiciário. Enquanto a Justiça do Trabalho costuma reconhecer o vínculo trabalhista e manter os direitos dos empregados, o Supremo Tribunal Federal tem validado contratos como prestação de serviço por empresas. Da Rádio Câmara de Brasília, Murilo Souza.
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13: Meio Ambiente.
3: Projeto que proíbe a utilização de penas e plumas de origem animal avança na Câmara. A ideia é que os adereços usados nas fantasias tenham origem sintética, como informa a repórter Maria Neves.
15: O projeto que proíbe a comercialização de fantasias e adereços com penas de origem animal avançou o primeiro passo na Câmara, com a aprovação pela Comissão de Desenvolvimento Econômico. De acordo com o relator, deputado Helder Salomão, do PT do Espírito Santo, além de proteger o direito dos animais, a proposta vai estimular a indústria nacional. O relator sustenta ainda que as mudanças não pretendem inviabilizar festas populares, mas estabelecer limites e incentivar alternativas.
16: A substituição das penas e plumas de origem animal por sintéticas vai baratear muito o custo. Isso significa que a gente vai ter fantasias mais baratas, alegorias mais baratas, com a mesma beleza plástica que o carnaval, obviamente, exige. E, além disso, se a gente substitui, né, as penas e plumas de origem animal por plumas e penas sintéticas, nós vamos estimular a produção nacional.
15: Pelo texto aprovado, as penas poderão continuar sendo usadas quando não houver sofrimento animal. O reaproveitamento de plumas também continuará permitido até a entrada em vigor da futura lei. As regras para esses casos deverão constar no regulamento da norma. A proposta de autoria do deputado Célio Studart, do PSD do Ceará, também prevê multa de R$5.000 a R$1.000.000 para quem descumprir a nova regra. Em caso de reincidência, a multa será aplicada em dobro e a cada nova infração, o valor da multa será dobrado novamente. O projeto ainda será analisado por 4 comissões da Câmara. Se aprovado, poderá seguir diretamente para o Senado, sem necessidade de passar pelo plenário. Da Rádio Câmara de Brasília, Maria Neves.
2: João Carlos Bacelar, do PL da Bahia, propõe a criação de uma comissão parlamentar de inquérito para investigar crimes contra animais. O deputado pretende apurar casos de crueldade contra animais em todo o país.
3: João Carlos Bacelar explica que a CPI deve identificar os responsáveis pelos crimes e investigar a atuação de grupos organizados. Segundo o deputado, a comissão também precisa avaliar a efetividade das políticas públicas e da fiscalização para coibir a violência contra animais.
13: Educação.
2: Comissões da Câmara finalizam votação do projeto que muda critérios de cálculo de tempo de professores em atividades com estudantes. Entenda as alterações na reportagem de Luiz Cláudio Canuto.
17: A Comissão de Educação da Câmara aprovou o projeto que estipula a hora-aula como medida para cálculo do tempo de professores da educação básica, usado em atividades com estudantes. Segundo a proposta, a hora-aula seria usada como referência, mesmo que a aula tenha duração inferior a 60 minutos. Atualmente, a lei do piso salarial do Magistério Público da Educação Básica tem outro critério. Estabelece que os professores devem respeitar o limite máximo de 2/3 da carga horária para atividades com estudantes. Ou seja, o tempo restante é usado para preparar aulas, corrigir provas e outras atividades. O texto aprovado é um substitutivo da deputada Lídice da Mata, do PSB da Bahia, que sintetiza um projeto do deputado Tarcísio Mota, do PSOL do Rio de Janeiro. A relatora diz que a proposta tenta acabar com a interpretação de que os minutos que restam da hora-aula pedagógica possam ser considerados tempo de atividade extra-classe, algo que já foi rejeitado pelo Superior Tribunal de Justiça em 2024. Contar esses minutos diminui o período para atividades extraclasse, como explica o autor da proposta, Tarcísio Mota.
1: Qual é a nossa novidade nesse projeto de lei? Que a gente percebeu que, infelizmente, alguns prefeitos e governadores resolveram dar uma de esperto e contar todos os minutinhos que estão na questão da carga horária do professor, e nos lugares em que a hora-aula é menor do que uma hora-relógio, ou seja, tem menos do que 60 minutos, eles resolveram dizer, então, esses 10 minutos que sobram, se a hora-aula for de 50 minutos, conta para o tempo de planejamento, o que é uma falsidade. Fazendo com o quê? Como aconteceu lá no município do Rio de Janeiro. Os professores sejam obrigados a pegar mais turmas, tendo o mesmo tempo de planejamento, ou seja, é um descumprimento da lei, e sem ganhar mais um salário a mais, ou seja, mais trabalho, menos tempo de planejamento, ferindo o princípio da lei do piso salarial nacional.
17: Como exemplo de como ficaria com a aprovação da lei, o deputado afirma que quando um professor dá 3 aulas, os minutos dedicados à aula não interferem no fato de que existe necessidade de um planejamento. O projeto muda a lei do piso salarial dos professores e acrescenta um dispositivo no artigo que estabelece textualmente: para fins do cálculo da proporção mínima de 2/3 da jornada destinada às atividades de interação com educandos, a carga horária do docente será apurada com base em horas-aula, mesmo se a sua duração for inferior a 60 minutos. A proposta para virar lei precisa ser aprovada pela Câmara e pelo Senado. Da Rádio Câmara de Brasília, Luiz Cláudio Canuto.
3: A deputada Lídice da Mata também foi a relatora do projeto na Comissão de Constituição e Justiça, que também aprovou o texto.
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11: Justiça.
2: Rodrigo Valadares, do PL de Sergipe, é autor de projeto que proíbe a concessão de indulto, graça, anistia e perdão judicial para condenados por crimes praticados contra crianças. A proposta também impede o reconhecimento do perdão do ofendido nesses casos.
3: O projeto de Rodrigo Valadares altera o Código Penal e o Estatuto da Criança e do Adolescente para impedir que os agressores tenham as penas perdoadas. O autor argumenta que o sofrimento do acusado não pode anular a punição pela morte de um filho.
11: Consumidor.
2: Câmara analisa a proibição de ligações telefônicas feitas por robôs. A repórter Júlia Lopes nos traz as medidas propostas.
4: Em 2025, o Brasil registrou mais de 10 bilhões de ligações telefônicas feitas por robôs por mês, segundo a Agência Nacional de Telecomunicações, a Anatel. Para reduzir o incômodo dessas chamadas à população, a Comissão de Defesa do Consumidor da Câmara dos Deputados aprovou um projeto que proíbe a realização de ligações automáticas em massa, conhecidas como robocalls. A proposta trata das chamadas feitas de forma repetitiva e sem a participação de um atendente humano, geralmente usadas para vender produtos, cobrar dívidas ou realizar pesquisas. Para o relator do projeto, deputado Áureo Ribeiro, do Solidariedade do Rio de Janeiro, embora a legislação já permita que o consumidor adote medidas como cadastrar o número em listas de bloqueio ou no serviço Não Perturbe, essas ferramentas ainda não são suficientes para impedir as ligações automatizadas.
13: De fato, mesmo com a existência de cadastros destinados a bloquear ligações de telemarketing, como Não Perturbe, e estas listas mantidas por PROCONs estaduais, os abusos continuam muito presentes na vida de todos nós. Isso porque, apesar de sua utilidade e crescente adesão popular, esses cadastros enfrentam limitações estruturais, tais como a iniciativa do próprio consumidor para inscrição.
4: Segundo o projeto, as empresas que desrespeitarem a regra estarão sujeitas a multas que variam de R$ 5.000 a R$ 50.000 por ligação ou mensagem indevida. Em casos de reincidência, poderão ter o serviço de telemarketing suspenso e até perder a autorização para atuar no setor de telecomunicações. O texto também obriga empresas e operadoras a adotarem tecnologias que garantem a identificação real de quem faz a chamada como forma de evitar fraudes. Apesar disso, a proposta prevê exceções para o uso de chamadas e mensagens automáticas. Elas serão permitidas em casos de utilidade pública, como avisos de órgãos públicos ou de empresas de serviços essenciais com informações urgentes, quando houver atendimento humano imediato, sem reprodução prévia de mensagens gravadas e em situações de obrigação legal. O projeto que proíbe ligações telefônicas automáticas feitas em massa será analisado agora pela Comissão de Constituição e Justiça. Da Rádio Câmara de Brasília, Júlia Lopes.
0: Segurança Pública.
3: Zuco, do PL do Rio Grande do Sul, propõe que a indenização paga a quem entrega armas de fogo tenha como parâmetro principal o preço médio de mercado, definido em regulamento. Ele também defende que a nota fiscal e o estado de conservação da arma sejam considerados no cálculo.
2: Relator da proposta na Comissão de Segurança Pública, Zuco substituiu a definição do valor em lei por diretrizes para que o Executivo regulamente os critérios de indenização. O objetivo, segundo ele, é evitar questionamentos sobre a constitucionalidade da medida.
0: Economia.
3: Comissão Especial da Câmara está analisando a atualização do teto para a declaração de microempreendedor individual.
2: A repórter Noelle Nobre tem mais informações sobre o colegiado.
14: A comissão especial que vai analisar o projeto que aumenta o limite de faturamento do MEI, o microempreendedor individual, já foi instalada na Câmara. A deputada Anne Ortiz, do PP do Rio Grande do Sul, foi eleita presidente do colegiado e o deputado Jorge Goetting, do Republicanos de Santa Catarina, será o relator. O projeto já foi aprovado pelo Senado e eleva para R$130 mil a receita bruta anual permitida para enquadramento como MEI. Atualmente, o limite é de R$81 mil. A proposta também autoriza a contratação de até 2 empregados, o dobro do permitido hoje. Anne Ortiz destacou que o teto atual está defasado há cerca de 10 anos, o que empurra muitos empreendedores para a informalidade.
18: Nós estamos tratando de um assunto que não é só urgente para os micro e pequenos empreendedores, empreendedores individuais, para todos aqueles que empreendem no nosso país, geram emprego, renda e fazem a economia girar, que estão aí há uma década trabalhando dentro de uma faixa, dentro de um teto desatualizado.
14: O relator Jorge Goetting ressaltou a importância do setor e disse que o relatório buscará consenso com a área econômica do governo e com frentes produtivas.
19: Nós temos que impulsionar os negócios, dar condições do MEI crescer, como você falava antes, Anne, criar uma rampa para que o MEI daqui um pouco possa ser micro, para que o micro possa ser uma pequena empresa, para que a pequena empresa queira ir para o lucro presumido ou para o lucro real, para ela crescer.
14: Além de Anne Ortiz e Jorge Goetting, a comissão será dirigida pelos deputados Adriana Ventura, do Novo de São Paulo, Helder Salomão, do PT do Espírito Santo, e Bia Kicis, do PL do Distrito Federal, eleitos como vice-presidentes. Da Rádio Câmara de Brasília, Noelle Nobre.
0: Agricultura.
3: Márcio Neiser, do Solidariedade do Maranhão, apresentou o projeto que cria o Sistema Nacional de Monitoramento da Pesca Artesanal. A proposta prevê adesão voluntária a um sistema de geolocalização e botão de emergência para embarcações de pequeno porte.
2: Segundo Márcio Neiser, o projeto autoriza o governo a conceder subsídio para aquisição e instalação dos equipamentos. Ele acredita que o novo sistema poderá contribuir para a segurança da atividade e para o planejamento de políticas públicas voltadas à pesca artesanal.
3: Termina agora o Jornal Câmara dos Deputados, produzido pela Rádio Câmara, com trabalhos técnicos de Ribamar Guimarães e apresentação de Val Monteiro e Márcio Aquilissardi. Uma boa noite para você.
2: A Voz do Brasil volta amanhã. Boa noite.
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1: 21 horas e 59 minutos.
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1: 22:30. 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
1: 23 horas.
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1: 23 horas e 31 minutos. 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

0: Creio em um só Deus, Pai Todo-Poderoso, Criador do céu e da terra, de todas as coisas visíveis e invisíveis. Creio em um só Senhor, Jesus Cristo, Filho Unigênito de Deus, nascido do Pai antes de todos os séculos. Deus de Deus, luz da luz, Deus verdadeiro de Deus verdadeiro, gerado, não criado, consubstancial ao Pai. Por Ele todas as coisas foram feitas e por nós homens, e para nossa salvação, desceu dos céus, encarnou pelo Espírito Santo no seio da Virgem Maria, e se fez homem. Também por nós foi crucificado sob Pôncio Pilatos, padeceu e foi sepultado. Ressuscitou ao terceiro dia conforme as Escrituras e subiu aos céus, onde está sentado à direita do Pai. E de novo há de vir em sua glória, para julgar os vivos e os mortos, e o seu reino não terá fim. Creio no Espírito Santo, Senhor que dá a vida e procede do Pai e do Filho. Igual Pai e Filho é adorado e glorificado. Ele é que falou pelos profetas. Creio na Igreja Una Santa Católica e Apostólica. Confesso um só batismo para a remissão dos pecados e espero a ressurreição dos mortos e a vida do mundo que há de vir. Amém.
1: Zero hora
2: e um minuto.
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1: Encontramos no Evangelho de hoje mais uma parábola que Jesus contou à multidão que o seguia. Nela, Jesus compara o reino dos céus com uma rede lançada ao mar e que apanha peixes de todo tipo. Quando está cheia, os pescadores puxam a rede para a praia, sentam-se e recolhem os peixes bons em cestos e jogam fora os que não prestam. E Jesus tira a conclusão: assim acontecerá no fim dos tempos. Os anjos virão separar os homens maus dos que são justos e lançarão os maus na fornalha de fogo. E aí haverá choro e ranger de dentes. Com essa parábola, Jesus deixa claro, mais uma vez, que as nossas opções têm uma dimensão transcendental. Se nossa opção for uma vida de justiça, então estamos apostando numa eternidade feliz. Se nossa opção for uma vida de maldade, então estamos apostando numa eternidade infeliz. A mentalidade atual descarta sempre mais a dimensão transcendental. Vai contra a palavra de Deus, que deixa claro: os justos são e serão felizes eternamente. Os maus não são e serão infelizes eternamente. Com a bênção do Deus misericordioso, o Pai, o Filho e o Espírito Santo. Amém.
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0: Queridos amigos do Porta Aberta, sejam bem-vindos a esta edição. Esta semana vamos falar de poesia. O prefeito do Dicastério para a Cultura e a Educação, o cardeal José Tolentino de Mendonça, participou da Festa Literária Internacional de Paraty, a FLIP. No dia 23 de julho, o purpurado português dividiu a mesa 2 com o escritor brasileiro Edmilson de Almeida Pereira, com a mediação da poeta Sofia Mariucci. O tema foi Saber de Cor o Silêncio, estrofe do poema de Orides Fontela, que inspirou todos os painéis da 24ª edição da FLIP. Vamos ouvir então a participação do cardeal José Tolentino de Mendonça.
1: Leio com gosto esse poema, que é talvez o primeiro poema que eu escrevi, pelo menos aquele que eu dei como poema, que eu disse, não, é um poema. E se chama A Infância de Herbert Welder. No fundo tem A Infância de Ivan, que é o filme inaugural de André Tarkovsky. Tem A Infância de Herbert Welder, que é um dos grandes poetas da nossa língua comum do século XX, e tem também A Minha Infância. No princípio era a ilha, embora se diga o Espírito de Deus abraçava as águas. Nesse tempo, estendia-me na terra para olhar as estrelas, e não pensava que esses corpos de fogo pudessem ser perigosos. Nesse tempo, marcava a latitude das estrelas, ordenando berlindes sobre a erva. Não sabia que todo o poema é um tumulto que pode abalar a ordem do universo. Agora acredito. Eu era quase um anjo e escrevia relatórios precisos acerca do silêncio. Nesse tempo, ainda era possível encontrar Deus pelos baldios. Isto foi antes de aprender a álgebra.
2: Muito obrigada. Qual é a importância, a função do silêncio para a poesia e na poesia de vocês?
1: Há um livro de um filósofo contemporâneo italiano, Giorgio Agamben, intitulado Profanações. E ele explica, porque é um pouco um arqueólogo das categorias filosóficas, ele explica que profanar não é destruir, estigmatizar. Profanar é dar outro uso, é passar de um uso que acontecia dentro de um certo esquema para, se quisermos, um uso sem finalidade. Nesse sentido, eu estou completamente de acordo com o poema que nós escutamos, porque a poesia serve para profanar o silêncio, serve para usar o silêncio, que nós podemos usar dentro de um certo registro, para usá-lo de outra forma. Por exemplo, usar o silêncio para lavar a cara, usar o silêncio para se pentear, usar o silêncio como luz que se acende na nossa casa vazia. São usos alternativos, se quisermos, profanadores, porque reconduzem a vida comum do próprio silêncio. Há uma poesia do Manuel de Barros em que ele explica o que é fotografar o silêncio. Ele diz: fotografar o silêncio é coisa difícil. No entanto, eu tentei. Claro, o poema é coisa difícil, mas os poetas tentam dar um uso ao silêncio que seja inesperado, que devolva o silêncio à gramática da vida, do corpo, das emoções, das nossas buscas, da nossa abertura ao mistério, do diálogo mais fundo que o nosso coração, mantém.
2: Tolentino, eu pensei em te perguntar, você é poeta e ao mesmo tempo você tem um cargo muito importante, né, um dos mais importantes dentro da igreja, e isso pode parecer contraditório, né, para algumas pessoas, ao mesmo tempo que tem uma longa tradição de poetas, né, como ontem a gente estava comentando, né, poetas que tinham cargos na igreja, mas o poema e o poder, né, como essas coisas conversam, e eu fiquei também pensando... Qual que é a relação entre a prática espiritual e a escrita de poesia, né? Como essas duas coisas, o que elas têm a ver, o que elas têm de diferente?
1: São vasos comunicantes, porque o ato criativo e aquilo que o poeta experimenta no fazer do poema e na experiência que conduz ao poema é um ato espiritual. Mesmo se aparentemente não tenha nada a ver. Eu penso que o ato artístico é sempre espiritual, porque os pintores, por exemplo, não estão obcecados por uma imagem. No fundo, a pintura quer dar a ver aquilo que está para lá das próprias imagens. Os poetas, por exemplo, os poetas, o seu ouvido é uma espécie de laboratório, de mega sofisticada oficina do som e da palavra. Mas verdadeiramente, um poeta, como um músico, estão interessados no silêncio, em chegar ao silêncio, em iluminar o que é o silêncio. Então, no exercício artístico ou na prática poética, não se vive sem uma tensão, sem uma procura. E o mesmo, eu acho que existe na fé. A grande figura bíblica do crente é a figura de Abraão, um pensionado que Deus chama, aí se vê o humor de Deus, um pensionado que ele chama para se enamorar das estrelas e deixar a sua casa e se tornar um nômada. Então, a fé pede sempre a disponibilidade para um nomadismo interior. Não é a instalação dentro de um território. Não é possuir uma verdade, é deixar-se possuir pelo desejo dessa verdade. É sentir-se dentro de uma verdade que não é possuída, mas nos possui. E aí nós percebemos que certas oposições que se realizam por vezes se desativam na vida real. Temos medo, por exemplo, que um sapateiro possa ter tempo para, além de fazer os sapatos, um trabalho manual, possa ter tempo para fazer um trabalho de natureza mais espiritual. Mas o que a gente percebe é que quando ele está talhando o sapato, ele está a começar não só um trabalho material, mas um trabalho espiritual. O Carlos Drummond de Andrade, ironizando, mas também dizendo a sua verdade, o que ele vivia, quando falava dele mesmo como um funcionário, então, quando é que começava a vida de poeta? Depois do horário laboral? Eu penso que não. É aquilo que diz Fernando Pessoa, pela voz de Alberto Caeiro, no poema sétimo. Ele diz, é porque ele está sempre comigo que eu sou poeta sempre.
2: Só acrescentando uma coisa a essa pergunta, que ontem na missa você falou que a fé e a escrita vêm do mesmo lugar que a ferida, né? E eu fiquei curiosa com isso porque... A sua poesia não é uma poesia autobiográfica que fala muito de feridas pessoais. Então, não é uma coisa que a gente vê na sua poesia. Mas que ferida é essa de que você está falando, que move a escrita?
1: Eu ontem na missa não disse, mas digo aqui. O primeiro ser ferido é Deus. Deus é um ser ferido. Porque se ele vive amando o homem, se ele vive num êxtase por esta criatura que ele criou, se ele quer estar perto, então ele experimenta a ferida. E essa ferida que Deus experimenta, porque é o amante, porque é o extasiado, é também uma ferida que nós experimentamos. Quando os gregos, e os historiadores gregos contam essa visão do mar pela primeira vez, ontem, descendo a serra do mar, há um momento no meio da floresta em que vemos o mar, e veio à cabeça aquele grito, Thalassa, Thalassa, que em grego quer dizer o mar, o mar. Não é o mar, é experimentar na carne o espanto, experimentar na carne a ferida, porque a ferida não é só a cicatriz daquilo que foi subtraído ou a experiência dolorosa do que nos diminui. A ferida é também a expansão, a ferida é também o parto, é também essa coisa cósmica de um passar a dois, ou então do encontro consciente de cada um de nós perante aquilo que se abre, e nós dizemos, isto me imensa, isto torna o meu olhar fora de toda a medida. Nesse sentido, seja a dor, seja a alegria, também nos fere. A arte nasce da ferida, porque há um texto da Clarice Lispector, que eu amo muito, que é escolhida pelas folhas. Ela diz que tudo a fere, e um escritor é assim, tudo me fere, e, quer dizer, a vida não me é indiferente, a vida não me é indiferente, a vida me atinge, o vosso olhar, a vossa presença me atinge. Mas também, como dizia Clarice, uma folha que cai e em silêncio tomba por um acaso de um no milhão no meu ombro enquanto corro, isso também me atinge. Quer dizer, isso também instala em mim a ferida, que, se quisermos, é a pergunta, é o enigma, mas não só perguntas penúltimas, o que vou comer na comida do meio-dia, mas as perguntas penúltimas, o que estou sendo, o que estou chamado a ser, para onde estou caminhando, que sentido tem estar aqui, o que é que resta de tudo o que nós amamos e sonhamos. Tudo isso é o nosso capital de ferida. E essa ferida que a poesia torna mais viva, iluminando, penso que é a nossa reserva de esperança para permanecer humanos. Este é também um tema, como dizia a Sofia, que me interessa muito. A relação entre tradição e poesia. E me interessa, numa chave complementar a esta que o Edmilson dizia, que eu penso muitas vezes na dimensão oral da poesia que hoje nós temos. Porque a nossa tradição poética deriva dos cancioneiros. E os cancioneiros são as grandes recolhas medievais, pré-modernas, da poesia de uma época, se pensarmos nos trovadores, nos provençais. Então, algumas são nomeadas, sabemos quem são os seus autores, mas tanta da poesia do mundo, da poesia de uma língua, permanece composições anônimas, que são comunitárias. E a ideia do cancioneiro é a ideia do canto popular, da reunião dos textos relevantes para a tradução da experiência humana numa determinada época. Mas como se faz a ponte entre a tradição oral, a criação oral, e tantos poemas foram, antes de ser escritos, foram contados, e na sua criação não passaram pela escrita? Por exemplo, um dos poemas que eu mais gosto, que é o Cântico Espiritual de São João da Cruz, ele o compôs quando estava preso. E então ele compôs na sua cabeça esse poema, que é um grande comentário ao Cântico dos Cânticos. Mas isso aconteceu com tantos. Os cânticos do trabalho, os cânticos do amor. Por exemplo, se pensa que o Cântico dos Cânticos fosse usado como folclore nos noivados hebraicos. Então, estes cânticos, os primeiros poemas da tradição, eram cânticos ligados à vida. Como passaram depois da fase oral à fase escrita, onde nós hoje estamos? Nós somos dois poetas, três poetas, com livros publicados. Mas esta jangada, durante séculos, foi feita por mulheres e homens analfabetos, que não tinham uma iniciação à escritura e à leitura, mas sabiam de memória os poemas e os romances, e os contavam à geração seguinte. Eu tive a grande fortuna, a grande sorte, de ter uma avó que era analfabeta, mas que foi, em termos absolutos, a minha primeira biblioteca. E quando eu tomei posse como bibliotecário da Biblioteca do Vaticano, que é a biblioteca mais extraordinária deste planeta, eu quis, naquele momento, com muita emoção, recordar a minha avó. Mas não só recordar a minha avó, recordar todos os analfabetos que são responsáveis pela transmissão da literatura durante séculos. Eu, por exemplo, o meu pai era pescador. Em casa nós não tínhamos uma biblioteca. Em casa nós não tínhamos uma biblioteca, mas tínhamos a minha avó. A minha avó era uma biblioteca sofisticadíssima, de altíssimo nível, porque os romances que ela me contava me estavam iniciando num conhecimento que depois, com toda a formação escolar, acadêmica, universitária, eu fui trabalhando. Mas o ponto de partida foi o dela. E por isso me parece muito importante que a nossa cultura hoje, cultura da escrita, que está à beira de uma grande revolução, porque nós não sabemos o que vai ser daqui a 10 anos, que tipo de conversa teríamos, porque a tecnologia vai reinventar o modo de comunicar e talvez o modo de falar da poesia. Mas o que é importante é fazer as pontes, a ponte entre o oral e o escrito, entre o escrito e aquilo que virá, e fazê-lo com a dignidade, com a nobilíssima visão de saber que a tradição não é apenas a tradição dos manuscritos, mas é também a tradição dos analfabetos, que foram os grandes informantes e os grandes contadores da história do mundo.
2: Muito bom pensar isso. A Biblioteca do Vaticano, lá parece que não estão presentes os analfabetos, mas eles
1: estão.
2: Mas estão. Mas estão. É muito bonito isso. Tolentino, eu pedi também para você ler, talvez retomando um pouco as perguntas da fé, né, e da poesia e o ato espiritual. Acho que esses poemas. Muito obrigada.
1: Este é de um livro chamado Viajante Sem Sono. E se chama Para Ler aos Noviços. Deus não aparece no poema. Apenas escutamos a sua voz de cinza e assistimos sem compreender às escuras perícias. A vida reclama inventários e detalhes. Não há ouças. Quando inutilmente prescruta as sequências do seu trânsito. Só há um modo verdadeiro de rezar. Estendo o teu corpo ao longo do barco que deixe silencioso o canal e deixa que as folhas mortas do bosque te cubram.
2: Que lindo o sino tocar durante o soletivo.
1: Há um movimento histórico na poesia portuguesa que se chama Aventura, muito ligado a poetas que vinham da experiência do catolicismo, como aqui no Brasil o Murilo Mendes, o Jorge de Lima, etc. E ele, o lema deles era: a poesia é só uma. A poesia dos sinos, a poesia das palavras, poesia é só uma.
2: Ah, eu tenho duas perguntas ainda, vamos ver se vai dar tempo, duas importantes que eu quero fazer. Mas estou sentindo uma pergunta muito central para o seu trabalho, né? Que é você fala nos poemas e está por trás de todos os poemas essa ideia de prestar atenção e contemplar, né? E a poesia parte um pouco disso, né? Dessa atenção. E aí eu queria te perguntar um pouco nesse mundo que a gente vive hoje, que ninguém mais consegue prestar atenção em nada, é interrompido o tempo todo. Como que a gente consegue resgatar esse espanto? Você falou também um pouco de espanto, né? E talvez você possa também já juntar e comentar da sua viagem ao Japão e do livro de haikais que surgiu daí. Também queria que você lesse alguns haikais depois.
1: O espanto é o umbigo do mundo, porque quando somos capazes de espanto, estamos vivos. Isto é, a vida não nos passa ao lado. Deixamos que a vida nos interpele, que a vida nos fira. Então, a poesia tem de ser uma iniciação ao espanto. O espanto gera este sobressalto que nos mete em relação profunda, uma relação não necessariamente utilitária, mas nos mete numa relação autêntica com a realidade, seja aquela exterior a nós, seja aquela interior a nós. E por isso a escuta e a atenção são formas tão importantes. Na minha formação como cristão, como poeta, um nome muito importante é aquele de Simone Weil, em que ela diz que a atenção é a oração. Então, se nós quisermos rezar, nós temos de abrir os olhos. e temos de estar atentos aos detalhes, à dobra, ao que passa, porque sempre Deus passa, isto é, sempre o mistério nos visita. Todos os dias acontece o mistério da Anunciação. Há um anjo que nos visita, mas nós não vemos. Às vezes é mais do que um. E então essa capacidade de hospedar a vida, sintonizar com a aparição, com a revelação que está em curso, penso que é a grande aprendizagem. Porque a gente, talvez no final de um dia, possa dizer, hoje não passou nada de especial. Ou possa, ao contrário, perceber com gratidão que nós somos seres visitados. Que a vida, a possibilidade nos visita. A vida não está encerrada. E isso só se dá quando estamos atentos. Por isso, se há uma palavra que eu acho que é importante na poesia, é a palavra atenção. Podemos dizer, a poesia é imaginação. Também é, mas é uma imaginação que parte de uma fidelidade real, de uma fidelidade rigorosíssima ao que está diante de nós. E é porque nós amamos o visível e o podemos enumerar, podemos contar, que as portas do invisível se abrem. É porque nós sentimos o corpo e o escutamos atentamente que podemos sentir as batidas da alma, o seu misterioso pulsar. E daí a atenção é uma palavra tão importante na minha poética.

E assim chegamos ao final da edição desta semana do nosso Porta Aberta. Obrigada pela companhia, obrigada pela sintonia. Estaremos de volta na próxima semana. Até lá!

Bem, amigos de todo o Brasil, estamos de volta com o nosso Em Romaria, caminhando juntos nesse terceiro milênio. Nos estúdios da Rádio Vaticano, Silvonei José. Papa Leão XIV visita o santuário de Valle Pietra. Uma nova saída surpresa, desta vez ao norte da região do Lácio, dois dias após a visita à abadia de Monte Cassino. Na manhã desta quarta-feira, o Papa Leão esteve no Santuário da Santíssima Trindade, em Valle Pietra, pequeno município situado na divisa entre as regiões do Lácio e dos Abruzos. Localizado a quase 1.400 metros de altitude, o santuário ergue-se sobre a encosta do Monte Italiata. Segundo informou a sala de imprensa da Santa Sé por meio do seu canal no Telegram, o pontífice deteve-se em oração diante do afresco venerado no interior do santuário. Em seguida, saudou alguns fiéis e religiosos presentes. E no final da manhã desta quarta-feira, o Papa partiu do Santuário da Santíssima Trindade, um dos locais mais venerados do Apenino Central, e por volta do meio-dia chegou de carro ao Mosteiro de São Bento, em Subiaco, a cerca de 30 quilômetros de distância. Ao visitar o complexo monástico, segundo informa a sala de imprensa, em sua conta Telegram, ele parou em silêncio para meditar diante do afresco do século XIII de São Francisco e, no Sacro Speco, beijou o joelho da estátua de São Bento, conforme a tradição, e recitou o Pai Nosso com os presentes. Ao final, subiu ao Mosteiro de Santa Escolástica, onde almoçou com a comunidade beneditina e visitou os claustros e o convento. O Papa depois voltou a Castel Gandolfo. A comunidade beneditina de Subiaco acolhe com alegria e gratidão a visita de Sua Santidade o Papa Leão aos Sagrados Mosteiros, local onde São Bento deu início à sua jornada espiritual. Foi o que declarou à agência CIR o abade ordinário de Subiaco, padre Mauro Meatti. A presença do Santo Padre, disse, renova o vínculo entre a Igreja e o carisma beneditino, convidando a todos à primazia da oração, da escuta da palavra e da busca pela paz. Angola. Papa Leão XIV manifesta gratidão ao presidente e à Igreja pela visita ao país. Na última terça-feira, dia 21, assinalaram-se exatamente 3 meses desde o encerramento da histórica visita apostólica de Sua Santidade, o Papa Leão XIV, a Angola. A peregrinação realizou-se entre 18 e 21 de abril, sob o lema Peregrino da Esperança, da Reconciliação e da Paz, deixando uma profunda marca na vida da Igreja e da sociedade angolana. Durante 4 dias, o Santo Padre percorreu diferentes regiões do país, levando uma mensagem de paz, unidade, justiça, reconciliação, solidariedade e esperança. Em todos os encontros, apelou aos angolanos para que continuem a construir uma nação baseada no diálogo, na fraternidade e no respeito pela dignidade humana. No âmbito da comemoração dos 3 meses da visita, o Papa Leão dirigiu uma carta pessoal ao presidente da República, João Lourenço, manifestando profunda gratidão pela calorosa hospitalidade do povo angolano e pelo empenho das autoridades civis, da Igreja e de milhares de voluntários que contribuíram para o êxito da visita apostólica. A mensagem foi entregue na terça-feira, dia 21, na Cidade Alta, pelo Núncio Apostólico em Angola e São Tomé, Dom Crispim do Biel, durante uma audiência com o chefe de Estado. Participaram igualmente do encontro o presidente da Conferência Episcopal de Angola e São Tomé, Dom José Manuel Imbamba, e o arcebispo metropolitano de Luanda, Dom Filomeno do Nascimento Vieira Dias.
À saída da audiência, Dom Crispim explicou que a carta constitui o primeiro gesto formal de reconhecimento do Santo Padre às autoridades angolanas e à igreja local pelo trabalho realizado na preparação da visita apostólica. Segundo o representante diplomático da Santa Sé, o Papa conserva uma recordação muito feliz dos dias vividos em Angola, destacando o acolhimento caloroso das populações, a organização dos eventos e a vitalidade da Igreja Católica no país. Por sua vez, o presidente da Conferência Episcopal de Angola e São Tomé, Dom José Manuel, reafirmou que a visita foi um momento histórico para Angola e para a Igreja, sublinhando que o Santo Padre regressou ao Vaticano profundamente satisfeito com a fé, a alegria e o testemunho do povo angolano. Ao longo da sua peregrinação, o Papa Leão presidiu a grandes celebrações e encontrou-se com milhares de fiéis, sacerdotes, religiosos, jovens e autoridades civis. Além de Luanda, deslocou-se a Saurimo, onde incentivou a igreja a continuar próxima dos mais pobres e dos jovens, e visitou Ikolo e Bengo, participando em momentos de oração e convivência com as comunidades locais. Um dos momentos mais emocionantes da visita ocorreu no Santuário de Nossa Senhora de Muxima, onde o Santo Padre rezou o Santo Terço com milhares de peregrinos. Na ocasião, surpreendeu os fiéis ao dirigir algumas palavras e invocações na língua nacional, quimbundo, gesto que foi recebido com forte emoção e prolongados aplausos. Entre as expressões evocadas pelo Papa, destacaram-se as saudações e invocações marianas em quimbundo, manifestando proximidade ao povo angolano e valorizando a riqueza das línguas nacionais na vivência da fé. O gesto foi amplamente elogiado por fiéis e líderes religiosos, tornando-se um dos símbolos mais marcantes da visita. 3 meses após a visita apostólica, continuam vivos na memória dos angolanos os gestos de simplicidade, proximidade e carinho do Papa Leão XIV. Leão XIV, não são as armas atômicas, mas o desarmamento que gera a paz. A Livraria Editora Vaticana publica um novo livro de Leão XIV, intitulado Desarmada e Desarmante. A paz é um dom. O livro, com curadoria de Alessandro Banfi, é a primeira antologia que reúne diversos discursos do Papa Prevost sobre o tema da paz, desde o dia de sua eleição, em 8 de maio de 2025, introduzidos por um texto inédito de sua autoria. A paz esteja convosco. Esta foi a primeira saudação que Jesus, ressuscitado, dirigiu aos seus apóstolos. Esse é também o primeiro dom que o Cristo ressuscitado ofereceu aos seus amigos e ao mundo inteiro. A paz. Esse dom, porém, não foi obtido de graça. O corpo glorioso do Mestre de Nazaré mostrava as chagas da paixão. Ele suportou o ódio, a violência e a crucificação do mundo. Jesus Cristo sofreu a injustiça, desarmado e desarmante, e ressuscitou. A mensagem do Evangelho se inseriu e se insere na história, hoje como há 2000 anos. A paz é o grande desejo que agita muitos corações, mas também é frequentemente ameaçada, pisoteada e desprezada. Hoje, 103 estados estão envolvidos de alguma forma numa guerra na Terra. As armas ressoam e matam na Ucrânia, no Oriente Médio, no Sudão, em Myanmar, no Iêmen, no Congo e em muitas outras situações. Meu amado predecessor, o Papa Francisco, escreve Leão XIV, cunhou a expressão Terceira Guerra Mundial em pedaços, para descrever uma situação de conflito generalizado, sem precedentes desde o fim da Segunda Guerra Mundial. Retomando meus pronunciamentos sobre esse tema, agora reunidos nessa antologia, gostaria de enfatizar vários aspectos que me são caros, escreve Leão.
Primeiramente, a paz é uma responsabilidade. Se o nosso primeiro instinto, ao nos depararmos com um problema, uma tensão, uma ofensa, for o de julgar os outros, acusá-los e até condená-los, será inevitável que primeiro a indiferença e depois o ódio se instalem ao nosso redor. Há uma maneira de enxergar a realidade que destrói em vez de construir. A paz começa por mim, começa por nós. Santo Agostinho disse, escreve ainda o Papa, esses são tempos difíceis, tempos de adversidade. Vivam bem e com uma vida boa. Mudem os tempos. Mudem os tempos e não terão de que se queixar. Não podemos pedir a paz aos poderosos do mundo se não começarmos a vivê-la nós mesmos, começando pelas nossas relações diárias, nas nossas famílias, nas nossas casas, nas nossas cidades, nos locais onde trabalhamos. A paz constrói-se com pequenos gestos diários, um sorriso, um insulto perdoado, uma palavra amável. Além disso, a paz se constrói com a verdade. Mesmo quem faz a guerra afirma agir em nome da paz. Ninguém tem a audácia de declarar que quer a guerra pela guerra. Até os poderosos da terra sabem que toda pessoa aspira à justiça e deseja viver em paz, especialmente após as terríveis consequências dos eventos de Hiroshima e Nagasaki. O recurso à guerra é cada vez mais uma aventura sem volta, como enfatizou São João Paulo II. Tenho repetidamente recordado o apelo sincero que São Paulo VI dirigiu à Assembleia Geral das Nações Unidas, escreve ainda o Papa Leão. O que une os homens, observou meu venerado predecessor, é um pacto selado, com um juramento que deve mudar a história futura do mundo. Nunca mais a guerra. Nunca mais a guerra. A paz. A paz deve guiar o destino dos povos e de toda a humanidade. Especialmente na era atômica, a afirmação da verdade deve avançar. Não são as armas atômicas que geram a paz, mas sim o desarmamento. Esta verdade, que parecia clara nas últimas décadas, durante as quais assistimos a uma desescalada nuclear, foi obscurecida por uma corrida armamentista que hoje assusta e aterroriza. Como escreveu o cantor, compositor e poeta Bob Dylan, dirigindo-se figurativamente à bomba atômica num dos seus poemas: odeio-te, porque o homem te fez, e o homem te possui, e o homem te manipula. A Igreja humildemente levanta uma questão para todos hoje: a espécie humana deve continuar a habitar a Terra? A combinação do domínio cibernético com o rearmamento global nos leva a considerar seriamente esta questão. A paz busca testemunhas. Esta antologia, escreve ainda o Papa, deixa isso claro para nós, através do poder de tantas figuras. As personalidades aqui discutidas, incluindo o beato Floriberto Chuí, os servos de Deus Giorgio Lapira e Dorothy Day, são emblemáticas dos muitos homens e mulheres que, em primeira mão, promoveram a paz, vencendo a tentação da corrupção, socorrendo os pobres e promovendo a diplomacia. Ao lado de homens e mulheres conhecidos, a paz é encarnada por protagonistas não famosos, que seguiram sua consciência. A história muitas vezes esteve perto da catástrofe nuclear. Crônicas narram a decisão de um único homem, o oficial soviético Stanislav Petrov, que ajudou a evitar uma guerra atômica global. Era 26 de setembro de 1983. O radar do bunker perto de Moscou, onde Petrov estava de guarda, detectou o lançamento de vários mísseis balísticos intercontinentais dos Estados Unidos, em direção à União Soviética. No entanto, tratava-se de um erro no sistema de rastreamento de satélites soviéticos. Petrov, desobedecendo ordens, decidiu não relatar o suposto ataque. Uma escolha feita com a consciência de quem sabia que aquele simples gesto poderia ter causado milhões de mortes.
Um mundo em que as máquinas, por mais sofisticadas e rápidas que sejam em relação a nós, decidam bombardear pessoas indefesas, seria verdadeiramente assustador. A consciência de um único homem pode valer o mundo inteiro. A paz, enfim, requer esperança, escreve ainda o Papa. A Igreja continuará pregando a caridade para com todos os homens e mulheres. Se há algo que o mundo busca hoje, acredito que seja uma mensagem de esperança para o futuro. Olhemos para o amanhã com esperança, tendo encontrado a única fonte na mensagem de Jesus. Porque a essência do ensinamento de Cristo é esta: a caridade, o amor, o dar a vida pelos outros vence a morte, o isolamento e a violência. Eu vim para que tenham vida e a tenham em abundância. Papa Leão XIV Monte Cassino, como peregrino da paz, assim como seus predecessores. Em São Bento, a invocação do Papa pela paz no mundo. É o gesto de Leão XIV feito durante uma visita privada à comunidade monástica e à abadia de Monte Cassino, na província de Frosinone, na manhã desta segunda-feira. Lá, contemplando a beleza de uma natureza extraordinária a mais de 500 metros de altitude, o pontífice fez uma pausa em oração junto ao túmulo do copadroeiro da Europa. Ao fundador da Ordem dos Beneditinos, o Papa confiou, conforme divulgado pela sala de imprensa da Santa Sé, a súplica pela paz nas regiões do mundo marcadas pelo sangue e pelo conflito. Foi um presente absolutamente inesperado, comenta o abade padre Luca Falica aos meios de comunicação do Vaticano logo após o evento, pois a visita era estritamente privada e, portanto, nos foi pedido o máximo de discrição. De fato, ela só nos foi confirmada no dia anterior, pelo que pude avisar a comunidade apenas algumas horas antes da chegada do Papa. Assim, tudo se desenrolou com grande simplicidade e familiaridade. No maior mosteiro do mundo em tamanho e o segundo mais antigo da Itália, depois do de Santa Escolástica de Subiaco, o Papa, segundo relata o padre Abade, também teve a oportunidade de cumprimentar, nessa ocasião especial, hóspedes e turistas. Leão rezou junto com a comunidade de monges, visitou o arquivo e a biblioteca e almoçou com a comunidade antes de partir para Castel Gandolfo. Acredito que o Papa tenha ficado contente por poder visitar este lugar onde esteve sozinho há muitos anos, quando, segundo me contou, ainda era estudante em Roma, disse Padre Luca. Hoje, mais do que nunca, ressoa aquele versículo do Salmo 33. Busca a paz e persegue-a, citado por São Bento, cuja memória litúrgica foi celebrada em 11 de julho, no prólogo da sua regra. Essa confiança do Papa a São Bento, esclarece o abade, ocorreu no mesmo local onde, em 1964, São Paulo VI havia rezado quando se deslocou até lá para reconsagrar a catedral após a destruição causada pela guerra. Foi nessa ocasião que Montini proclamou São Bento patrono principal da Europa, definindo-o como Patris Nuntius, ou seja, testemunha e anunciador da paz. Assim como Paulo VI naquela época e como fizeram também os pontífices subsequentes, tanto João Paulo II quanto Bento XVI, o Papa Leão também subiu a Monte Cassino como peregrino da paz e pôde ainda acender a lâmpada que o próprio Paulo VI havia trazido em 1964, a lâmpada da paz. O compromisso de rezar pela paz é diário para esses monges, por meio da intercessão do seu fundador. Ainda mais nesse momento, no início do triênio de preparação para o ano jubilar de 2029, quando serão comemorados os 1.500 anos do nascimento, segundo a tradição de Monte Cassino,
Como lembra Padre Falica, de fato, São Bento chegou aqui vindo de Subiaco em 529. E o aniversário já está marcado desde agora por reflexões sobre o tema da paz, precisamente ao qual se seguirão os temas da luz e da esperança. No grande portão de entrada da nossa abadia, há justamente a grande inscrição, Pax. E eu sempre digo que essa inscrição, por um lado, acolhe a paz naqueles que sobem a Monte Cassino, mas também se torna uma mensagem que transmitimos a todos aqueles que vêm aqui e depois partem. Não se trata apenas de receber a mensagem da paz, mas de nos tornarmos testemunhas dela, anunciadores ali onde vivemos. E há exatamente 10 dias, quem foi aqui agraciado com o prêmio Patris Nuntius, instituído em vista do jubileu, foi o cardeal Pier Battista Pizzaballa, patriarca de Jerusalém dos Latinos. Rezar pela paz em um lugar como este significa relembrar as feridas causadas pelos bombardeios da Segunda Guerra Mundial. Em suma, para Monte Cassino é uma vocação peculiar ser um sinal de paz justamente por causa da história que viveu. Foram os homens da paz que reconstruíram essas muralhas, como disse aqui Papa Montini. Leão 14. O verão, tempo para viver o Evangelho da Paz e da Misericórdia. O Papa responde a um leitor da revista Piazza San Pietro, que lhe pergunta como viver as férias, não apenas como uma pausa na rotina diária, mas como um caminho espiritual na própria vida de fé, e exorta a vivenciar a fraternidade e a comunhão. As férias devem ser um momento de descanso das ocupações e das preocupações, no qual se possa viver experiências autênticas de amizade e de compartilhamento, para experimentar uma antecipação daquela fraternidade e comunhão que podemos viver e viveremos no reino de Deus. É esse o desejo que o Papa Leão XIV expressa ao responder à carta que lhe foi enviada por Maurizio, de Roma, e publicada na edição de julho e agosto da revista Piazza San Pietro. O leitor, grato ao Papa por seu empenho constante e incansável em nos guiar, fiéis, com palavras de paz, esperança e luz, neste tempo de grande instabilidade entre os povos, em meio ao agravamento dos conflitos, questiona-se sobre o significado da fé na vida cotidiana e sobre como alimentar uma espiritualidade mais consciente e mais verdadeira, que saiba traduzir-se em gestos concretos para com os outros. E pede ao pontífice um conselho sobre como viver esse período de verão, de modo que se torne também um caminho espiritual e não apenas uma pausa na rotina diária. Para fortalecer nossa fé, responde o Papa Leão, é preciso aproveitar também o tempo do verão para viver o Evangelho da paz e da misericórdia. Ao refletir sobre esse período de férias, o Papa dirige em primeiro lugar seus pensamentos aos pobres e a todos aqueles que nem mesmo podem desfrutar de um breve período de descanso, pois estão oprimidos pelo peso de dificuldades de todo tipo. Aos doentes, às pessoas que perderam a confiança na vida, àqueles que estão dominados pela dor, pela perda de seus entes queridos, às vítimas das guerras, do ódio, do terrorismo e da violência, e ainda aos perseguidos por causa da fé e da justiça, aos presos, àqueles que ficaram sem trabalho, sem casa, aos migrantes que não são acolhidos humanamente. Em seguida, ele deseja aos cristãos que o período de verão seja uma oportunidade para experiências sociais e religiosas frutíferas, para aprofundar a missão na Igreja e na sociedade.
que aos doentes não falte durante esses meses de verão a proximidade dos familiares e dos voluntários, prossegue ele, desejando que haja quem decida passar parte das férias em um compromisso fraterno de solidariedade. Na resposta do pontífice, há também o convite às famílias para que não deixem os idosos sozinhos e aos voluntários para que se empenhem em levar humanidade e esperança aos que sofrem.

todos os dias, sempre, assegura ele, incentivando ajuda mútua em todas as comunidades, para que não se perca esse patrimônio objetivo de humanidade e de paz, a única esperança de dar um futuro ao mundo ameaçado pela guerra, que poderá ser salvo não pelo poder terreno, mas somente pelo poder divino do amor, que é Jesus.

0: E assim chegamos ao final do nosso Em Romaria desta semana, agradecendo mais uma vez a sua presença. Voltamos na próxima semana com mais um Em Romaria, caminhando juntos neste terceiro milênio.
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2: 1:06. 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

dia, são 8 horas e 9 minutos e começa o programa Palavra Viva. Programa de leigos consagrados da comunidade Fonte Nova. E vamos estar ligadinho com vocês até 9 horas da manhã. E hoje que tivemos um probleminha técnico aqui, não conseguimos entrar pelo Face, por isso que demoramos um pouquinho, né, a começar nosso programa. Mas sejam todos bem-vindos, né? Não sei de onde você está nos ouvindo, se você está nos ouvindo aí de fora, se você está em outra cidade, se você nos escuta aqui da cidade também. Você prepara aí o seu café, o seu chimarrão, para estar juntinho conosco, né? Mais um sábado, né? Sábado passado não

0: Estamos aqui, né, ao vivo, porque estávamos no retiro, então estávamos lá, né, levando a palavra de Deus a tantas pessoas também. Mas que vocês sejam bem-vindos hoje, né, nesse dia de sol, né, esse dia bonito, né, é dia de inverno, mas é bonito, né, eu gosto desses dias, né. Saí hoje ali na porta ali da Catedral da Santa Missa e disse: bom, né, que coisa mais linda esse dia de hoje, né. A gente que esperava a chuva, né, mas um sol, né. Deus tem aqui o tempo para cada um de nós, né? Cada tempo, ele que escolhe, né? Se vai chover, se não vai chover, se vai fazer frio, se fazer calor. Nós só temos que obedecer e aceitar aquilo que Deus quer para cada um de nós, né? E que nessa manhã a gente possa louvar e agradecer, né? Pelo dom da nossa vida, dom dos nossos familiares, coisa boa, né? A gente pode estar unido em oração mais um sábado, né? Vou dar um bom dia aqui para a mesa. Bom dia, Karina.
1: Bom dia, Ana. Bom dia, Volney. Bom dia, querido ouvinte, né? Os que estiveram domingo passado no nosso retiro, os que ficaram só com vontade, não foram. Que alegria, né? Mais um sábado para a gente estar na presença de Deus, ouvir a sua palavra que nos alimenta.
0: Bom dia, Volney.
2: Bom dia, Ana, Karina, Danir. Bom dia a todos que estão nos ouvindo, né? Como falava, a Ana falava uma falha técnica, né, Ana? E na nossa vida, às vezes na vida espiritual, acontece uma falha técnica, né? Então eu vou também falar uma perguntinha, né? Qual a sua falha técnica na sua vida espiritual? Né? O que está acontecendo com a tua vida? Né? E já que o nome desse programa é Palavra Viva, né? Temos todos os dias, toda hora procurando a nossa salvação. Toda hora estamos tomando água, né? Que a água nos dá vida, né? E precisamos tomar água para manter vivo o nosso corpo, né? Manter alimentado o nosso corpo. E como assim aquela samaritana foi lá buscar água viva no poço, ela também encontrou a outra água viva, que é o próprio Cristo. Onde que Cristo teve a grande presença na hora de se manifestar publicamente e dizer: eu sou o Messias. Então hoje, que você ligou o rádio, que você ligou nesse programa, né? Hoje Deus quer falar com você e lhe dar essa água viva. Esse é algo mais que está precisando na sua vida, né? Assim como aquela mulher pecadora, né, com todos os seus defeitos, foi buscar água no poço, hoje nós, pecadores, né, em busca da nossa santidade, da nossa conversão diária, estamos aqui também levando essa água viva, mas também bebendo essa água viva ao mesmo tempo, nós, né? Então hoje perguntemos, né? Qual o seu problema técnico na sua vida? O que está acontecendo? É um gole mais dessa água viva? Você quer aproveitar um pouco mais? Então nos escute, peça a graça do Senhor que dê um ouvido, né, de santidade para poder escutar essa palavra, né? Já que é um programa, o nome do programa é Palavra Viva, que seja essa palavra viva no seu coração para viver você, talvez. Né, eu vou falar um pouquinho mais, talvez você esteja lá no fundo do poço, né? Aí eu vou dizer qual o significado do fundo do poço. Deus vai nos dar a graça de entender qual o significado do fundo do poço. E que Deus nos abra nosso coração para nós escutar essa palavra viva, né, para nós beber essa água viva, para nós ficarmos vivos para sempre na eternidade. Amém?
0: Amém. Amém. Então, quando a gente prepara o nosso coração, né, que a gente possa preparar, né, essa mesa para a gente estar pedindo para o Senhor, preparando esse poço, né, pedindo para o Senhor essa água viva, que a gente prepare o nosso coração. Daqui a pouquinho a gente vai estar escutando a palavra naquilo que o Senhor preparou para cada um de nós. Assim como a gente prepara, né, prepara o nosso guarda-roupa, para a nossa vestimenta, prepara o nosso alimento, prepara um grande banquete, né, para fazer um alimento. Geralmente a gente faz isso no domingo, dia do Senhor, que a gente reúne a família quando a gente pode. Então, que a gente possa hoje fazer, preparar com amor, com carinho, o nosso coração. O nosso coração, onde vai cair a palavra de Deus. Onde essa palavra vai fazer um grande mover na nossa vida, na nossa casa, nas pessoas que estão ao nosso redor, nas pessoas que vão ver a mudança que aconteceu com a tua vida. Ah, quanta coisa, né, tem para mudar. E que a gente possa preparar o nosso coração. Enquanto isso, a gente possa escutar essa música já preparando, né? Prepara o teu chimarrão, teu café e para um pouquinho, né? Para um pouquinho para escutar aquilo que Deus tem para você nessa semana.

0: No Salmo 111, Salmo 111, do versículo 1 e 2. Versículo 1 e 2. Feliz o homem que teme o Senhor e põe seu prazer em observar os seus mandamentos. Será poderosa sua descendência na terra e bendita a raça dos homens retos. Será poderosa sua descendência na terra e bendita a raça dos homens retos. E que a gente possa hoje entrar mais profundo do nosso coração, dos nossos pensamentos, e que a gente possa sentir este amor que Deus derrama sobre cada um de nós nessa manhã de sábado, nessa manhã de festa, né, dia de Santiago, para a igreja. Que a gente possa pedir ao Senhor: Senhor, envia teu Espírito Santo. Envia teu Espírito Santo para que eu possa ter entendimento da tua palavra. Que eu possa sentir, Senhor, o teu amor. Que mais um dia, Senhor Jesus, que eu abro meus olhos, que eu consigo, Senhor Jesus, escutar a tua palavra. Mais um dia, Senhor, que tu me dá, Senhor Jesus, para estarmos reunidos, Senhor, em oração. Hoje eu quero te entregar, Senhor, todo esse povo, Senhor, que neste momento, Senhor, deixa se encontrar contigo, Senhor, na palavra. Aqueles que buscam, Senhor, tantas coisas que necessitam, que neste momento precisam, Senhor Jesus. Precisam de um milagre, precisam de ti, Senhor Jesus. Quantas coisas nós precisamos, Senhor, sempre. Não é só hoje, Senhor. Não é só porque hoje é sábado, dia do programa, mas sim precisamos de ti todo instante, Senhor. No nosso coração, nos nossos pensamentos, na nossa família, Senhor Jesus. Tudo aquilo que vamos fazer, Senhor Jesus, precisamos que teu Espírito Santo nos ajude. Nos ajude a caminhar, Senhor. Assim como uma criança precisa caminhar, hoje nós te pedimos, Senhor. Nos ensina a caminhar, Senhor. Na tua caminhada, na tua estrada, Senhor Jesus. Sabemos que é uma estrada estreita. Sabemos que é uma estrada, Senhor Jesus, que muitos não querem ir porque querem ir pela estrada larga, onde tem festa, onde tem tantas coisas, mas são mundanas, Senhor. E a tua sabemos que é estreita, mas sabemos, Senhor Jesus, que chegaremos na glória, Senhor. Mas precisamos do nosso coração preparado, Senhor. Preparado pela Eucaristia, pelos sacramentos, pelos mandamentos. Vem, Senhor Jesus, hoje passar pela nossa cidade, pelas nossas casas, pelos lares, Senhor Jesus, pelos hospitais, pelos presídios, pelas creches, Senhor Jesus. Quantos lugares precisando de ti, Senhor. Quantas pessoas clamando, Senhor. Quantas pessoas neste momento em desespero, Senhor, porque perderam um ente querido. Quantas pessoas em depressão, precisando, Senhor, do teu auxílio, do teu consolo. Quantas pessoas, Senhor Jesus, que neste momento estão doentes, Senhor, da alma, que vivem tristes, Senhor Jesus, que sofrem com tantas injustiças. Mas se nós tivermos, Senhor Jesus, a fé, Senhor Jesus, pequena, Senhor, que confiamos na tua palavra, Senhor Jesus, nos teus prodígios, sei que vamos estar cheios do Espírito Santo e que tu vai estar conosco, Senhor, fazendo os milagres, Senhor Jesus, porque vivemos, Senhor, esses milagres, mas é contigo, Senhor Jesus. Glória ao Pai, ao Filho e ao Espírito Santo, como era no princípio, agora e sempre. Amém. E assim, né, Bona, que a gente tem que pedir ao Senhor, né, pra gente viver esses milagres, né? A Karina cantava, né?
1: Como diz na Santa Missa, o padre fala, né? Demos graças ao Senhor o tempo inteiro. E será que às vezes nós demos graças ao Senhor ou nos espraguejamos, né, dizendo uma palavra bem popular, né? Então nós temos que prestar muita atenção nas palavras que a gente fala no dia a dia, na hora, né? Principalmente naquela hora que o sangue tá fervendo, né? Então, pedir ao Senhor a graça, que possamos sempre estar louvando ao Senhor, né? Mesmo naquela hora mais difícil. Então, quem tiver a palavra na mão, que está nos escutando, quiser pegar lá em João, capítulo 4, versículo 1 em diante. João 4, versículo 1 em diante. A samaritana. Então pedimos a graça que o Senhor venha nos iluminar, nos abençoar, nos dar entendimento dessa palavra, que possamos anunciar ela conforme a sua vontade e que seja escutada também conforme a necessidade de você e de mim também. Pelo sinal da Santa Cruz, livra, Senhor Deus, nosso Senhor, do nosso inimigo no dia de hoje, no nome do Pai, do Filho e do Espírito Santo.
0: Amém.
1: É um pouco longa esse samaritana, um pouco longo, mas precisamos escutar ela para nós podermos entender. Ora, devia passar por Samaria. Chegando, pois, a uma localidade da Samaria, chamada Sicar, junta às terras de Jacó, dera seu filho José. Ali havia um poço de Jacó, e Jesus, fastigado da viagem, sentou-se à beira do poço. Era por volta de meio-dia. Veio uma mulher de Samaria tirar a água e pediu-lhe Jesus: dar-me de beber? Aquela samaritana lhes disse: sendo tu judeus, como pede de beber a mim, que sou samaritana? Respondeu-lhe Jesus: se conhecesse o dom de Deus, e quem é que te diz dar-me de beber, certamente ele pediria, tu mesmo a ele te daria uma água viva. A mulher replicou: Senhor, não tens como os tirar, e o poço é fundo. De onde tem, pois, essa água viva? És porventura maior que o nosso pai Jacó, que nos deu esse poço, no qual ele mesmo bebeu, e também os seus filhos e seus rebanhos? Respondeu-lhe Jesus: todo aquele que beber dessa água tornará ter sede, mas o que beber da água que lhe der jamais terá sede, mas a água que lhe que der virá a ser nele fonte de água, que jorrará até a vida eterna. A mulher suplicou: Senhor, dá-me dessa água para que eu já não ter sede, nem vir aqui tirá-lo. Disse Jesus: vai chamar teu marido, vem e volta cá. A mulher respondeu: não tenho marido. Disse Jesus: tens razão em dizer que não tem marido. Tivesse 5 maridos e agora tens e não é teu. Nisso disseste a verdade. O Senhor disse a essa mulher: disse-lhe a mulher: vejo que és profeta. Nossos pais adoraram nesse monte, mas vós dissei que és em Jerusalém que se deve adorar. Jesus respondeu: mulher, acredita-me, e vem a hora em que não adorareis ao Pai, nem neste monte, nem em Jerusalém. Vós adorais o que não conheceis, nós adoramos o que conhecemos, porque a salvação vem dos judeus. Mas vem por hora, e já chegou, em que os verdadeiros adoradores hão adorar o Pai em espírito e verdade. E são esses adoradores que o Pai deseja. Deus é o Espírito, e seus adoradores devem adorar em espírito e em verdade. Respondeu a mulher: sei que deve vir o Messias. Quando, pois, vier, ele nos fará conhecer todas as coisas. Disse Jesus: sou eu quem te digo. Nisso, seus discípulos chegaram, maravilhando-se que estivesse falando com a mulher. Ninguém, todavia, perguntou: que perguntas? Ou que falas? O que ela? A mulher deixou o seu cântaro e foi à cidade e disse àqueles homens: vinde e vede um homem que me contou tudo que eu tenho feito. Não seria ele, porventura, Cristo? Eles saíram da cidade e vieram ter com Jesus. Então, Jesus andava, né? E chegou até esse poço de Jacó para tomar água. Mas na realidade ele queria se encontrar com essa mulher. Ele sabia que essa mulher, né, era pecadora, né, como nós somos também pecadores, né? Mas Jesus veio para a salvação, buscar, nos entregar a salvação, nos dar água viva, né? E essa mulher vinha tirar água sempre no poço ao meio-dia, que não tinha muito movimento, por ela ser uma pecadora, né? Por várias situações. Então, para não ter todo aquele escândalo, olha que a mulher, assim, assim, então, né? E Jesus soube dessa, sabia desse horário, foi lá justamente para conversar com ela, né? E ofereceu água viva, água pura, água de Deus, a palavra viva, que hoje nós estamos aqui também procurando essa água viva. Que por vezes essa mulher estava lá no poço, e quantas vezes nós estivemos também no poço? No poço da depressão, no poço da doença, da tristeza, né? Essa leitura aqui, nós podemos ficar, talvez, falando o dia inteiro, né, Ana e Karina, né? Podemos ficar o dia inteiro falando dessa leitura, que nós vamos achar, né? Deus nos vai dar assunto para o dia inteiro, né? De tão boa que essa palavra, né? Mas vamos pegar na água viva, né? Da palavra mesmo, né? Do poço, né? Eu tenho que o poço, né? Por mais que esteja numa depressão, caído, o poço é uma riqueza. É uma riqueza. Porque eu por várias vezes ajudei pessoas a cavar poço, vi pessoas cavando poço, né? Pessoas que pegam aquele galho de, acho que é marmoleiro, e vão andando pelas terras, e quando vê o galho se dobra, ali tem uma veia de água viva, e realmente, e conforme a dobra daquele galho, é a profundidade do poço, né? Às vezes é tantos metros, já tem água viva, e pode cavar bem ali naquela árvore, aquele galho do marmoleiro se dobra, realmente ele tem uma veia forte d'água. E aí tu tá cavando o poço, o que tu acha lá embaixo? Água? Água é vida. Então, tem, né, tu tá lá no fundo do poço, mas tu tá entrando na riqueza. E tem um outro poço também, que é um poço de petróleo, que é riqueza, né? Então, muitas vezes, bah, tô lá no fundo do poço, tô numa depressão, tô numa riqueza. A mulher não foi lá buscar água para beber, para dar para Jesus beber, e Jesus ofereceu outra água viva. Então, hoje, essa água viva, hoje, esse poço que talvez nós estamos passando, que temos, né, querendo cair, que se acha que temos no poço, é o próprio Senhor que está te procurando. É o próprio Senhor que está dizendo assim: tu está aí nesse fundo desse poço, pois eu sou água viva. Você chegou aqui e você encontrou realmente essa água viva. Eu quero te dar essa água da eternidade, né? E é muito interessante porque eles não se conversavam, né? Ainda mais o homem conversar com mulher, né? Naquela época, né? E Jesus conversou com ela, e sendo que Jesus se manifestou, eu sou o Messias publicamente. Foi a primeira vez que Jesus se manifestou publicamente, foi ali, para uma mulher, né? Então, quantas vezes nós temos escondido? Quantas vezes nós temos deprimido, né? E Jesus vem e se manifesta para nós, mas nós temos que ter aquele olhar de conhecer Jesus, de saber que Jesus está ali nos procurando, né? A gente que faz oração para pessoas, né? Quantas vezes a gente, né? As pessoas também, que nem diz, vão lá no fundo do poço, a gente faz oração e vem uma palavra, é uma palavra viva que é para a pessoa, né? E nem sempre, às vezes, Jesus está no poço ali. Mas a gente tem que sair procurar do poço, né? Tem uma outra pergunta que eu vou fazer assim, para qualquer uma de vocês duas aqui. Vocês gostariam de ficar numa caixinha quadradinha, fechadinha? Meio que apertadinha ali?
2: Não.
1: Só por amor, né? Jesus está lá no sacrário. Quando você não acha lá no fundo do poço, vai até o sacrário. É ele que está lá naquela caixinha quadradinha lá, por amor de nós. E quantas vezes nós recusamos a encontrar Jesus? Nós não ficamos naquela caixinha quadradinha, mas Jesus sacramentado está lá, ainda hoje na Sacerina Santa Missa, eu olhando: Senhor, como é que o Senhor pode ficar aqui? E ao mesmo tempo o Padre falava que ele está no nosso coração. Hoje a palavra fala na primeira leitura, nós somos barros que carregamos um tesouro sagrado. Olha as maravilhas que Deus prepara para a nossa vida. Quando nós conseguimos dar sentido a tudo, a palavra, a sentido, o amor de Deus, nós conseguimos entender todo esse carinho que Deus oferece para nós. Jesus está lá no sacrário. Se você acha que Jesus não anda contigo, vai lá na Santa Missa, na Santa Igreja, e está lá naquela caixinha, com o quadradinho te esperando. Vai lá e diz assim: Senhor, eu sou o Zé, eu vim te ver, que nem tem aquela frase. Depois teu Zé está deitado lá no hospital, lá, Jesus chega: quem tu é? Eu sou Jesus, que sempre vinha, tu ia lá me visitar, hoje eu vim te visitar. É assim o Senhor que faz conosco. Ele não olha para os teus pecados, não olha para as tuas mágoas, não olha para os teus defeitos, não. Ele olha para o teu coração, porque tem um barro, um vaso de barro. Mas o tesouro está ali dentro. É aquele tesouro que Ele quer, que é o teu coração. E a mulher, essa samaritana, soube ver isso aí, sentir que é. E ela saiu gritando, dizendo para todo mundo: Ele sabe tudo da minha vida. Se Ele é nosso Criador, Ele quisesse que nós três aqui, nós quatro estivéssemos aqui, vocês nos escutando, Ele já sabia que isso ia acontecer. Mas Ele quer ouvir a nossa voz, dizer: Senhor, eu te amo, eu preciso de Ti, eu sou dependente de Ti. Me quebra minhas barreiras que me atrapalham para chegar perto de Ti, para que eu possa ter entendimento melhor de Ti, do Teu amor, Senhor. Mesmo o poço sendo fundo, tem que largar o balde lá embaixo no fundo para pegar água. É o esforço que nós precisamos. O próprio Senhor teve um esforço medonho de subir o Calvário carregando a cruz, ser pregado, ser humilhado. Por que que nós não podemos fazer um esforço, um sacrifício um pouquinho mais para ir até o encontro do Senhor? Esse é o amor incondicional que Jesus nos dá, que nós não podemos entender, mas nós podemos chegar até Ele. Nós podemos tocar nele, receber na Sagrada Comunhão. É o encontro do divino com o humano. É ali que nós recebemos a nossa água viva. É ali que nós queremos estar nesse momento tão solene da nossa vida. É a Santa Missa, é a reconciliação ao pecado, ao procurar sacerdote e confessar nossos pecados. Que nem aquela mulher falou: eu sei, eu tenho 5 maridos, nenhum é meu. Ela reconheceu que ela era pecadora. Ela reconheceu que estava errada. E quantas vezes nós reconhecemos que estamos errados e não queremos dar o braço a torcer? Mas quando você vem ao Senhor, que você traz o seu barrinho ali, aquele pote de barro meio quebrado, que dentro ali está um tesouro, o Senhor reconstrói de novo aquele barro. Bota um barro novo naquelas frestas daquele vaso que está quebrado. Lhe dá da água viva para beber. A gente sai restaurado dali. E ela ainda falou: por acaso tu é maior que Jacó? Diz: eu já conhecia Jacó antes de ti. Se ele é nosso Deus, né? Jeremias, lá, é Jeremias que fala, né? Lá no ventre da tua mãe já te chamava pelo teu nome. Ele sabe quem é o Vonê, quem é a Ana, quem é a Karina, quem é você. Ele sabe de tudo. Então, hoje, nesse sábado tão especial, pela intercessão de Santiago Maior, pedimos a graça do Senhor para que nós possamos beber da sua água, né? Mais uma vez Ele provou que a água nos cura, né? Do sagrado Jesus misericordioso, aquela água e sangue que escorre da lateral de Jesus, aquela água que nos limpa, nos purifica, a água que nos batisma, que nos dá o batizado, essa água que nós precisamos beber todos os dias para não termos mais sede, mas sim a sede de Deus, e reconhecermos que somos pecadores, fracos, e dependemos do Senhor. Vou fazer uma pequena oraçãozinha aqui para você, que Deus possa nos, nesta manhã, nesse sábado, nos trazer o Senhor mais perto de você. Talvez essa semana foi uma semana de lutas, de percas, ou talvez foi uma semana de reconciliação, onde que você pôde se levantar, sair da beira desse poço da depressão, né? Um testemunho nós temos, faz 2 semanas que, graças a Deus, a gente está dando um testemunho muito bom da nossa irmã que está no hospital, né, sendo recuperada de doença. Talvez essa semana que passou foi uma semana de batalha da tua vida. Talvez sem querer tu fosse aquela samaritana que foi lá buscar o poço e se encontrou com Jesus e foi acolhida por Ele. ou talvez você ainda não encontrou, mas com certeza nessa noite, nessa manhã, nesse dia tão especial, o Senhor está chegando até ti. O Senhor está chegando perto de ti. Talvez você esteja sentindo que nem aquele vaso de barro quebrado, trincado, rejeitado. O Senhor hoje está olhando para o tesouro que está dentro desse barro, o seu coração. Está olhando para esse coração tão sofredor, esse coração que talvez esteja batendo só por bater mesmo, que nem se diz, porque não se tem motivo nenhum mais de viver. Eu vejo tantas pessoas falar tantas palavras vazias em função do meu serviço que eu trabalho. E aí o Senhor vai me dizendo assim, como são palavras vazias que saem das bocas das pessoas, dos meus filhos amados, sem amor. Que o Senhor hoje consegue preencher esse espaço vazio que está em você. Que o Senhor hoje possa entrar dentro do seu coração e fazer morada nova, porque nós somos batizados, quando somos batizados nós carregamos o próprio Cristo. O Padre hoje falava que nós temos que cuidar do nosso corpo, que nosso corpo é o templo sagrado do Espírito Santo, onde que nós carregamos o Senhor. Então nós não, né, nós temos sempre o Senhor conosco. Se você quer ter uma aproximação maior, vai até a igreja ali, sente-se na frente do sacrário e peça ao Senhor que venha ao encontro teu, enquanto essas fraquezas, que dê sabedoria, discernimento, peça os dons, os carismas para o Senhor, para a sua vida, que fortaleça a sua fraqueza, fortaleça a sua fé, fortaleça a sua saúde, que fortaleça seu braço direito para que você possa ser uma pessoa coerente na sua vida, nas horas mais difíceis, que você tenha a força do braço do Senhor para que possa se levantar dessa tristeza, que possa se levantar diante de tantas tribulações que acontecem na sua família, na sua casa, de você que talvez chega angustiado assim, mas não tenho nem vontade de estar na minha casa porque não me sinto bem com a minha esposa, com meus filhos. Eu não quero mais aquele emprego me deixa ruim. Peça ao Senhor a fortaleza, aquele braço forte para que possa te levantar diante de todas essas maldades que o mundo te oferece, mas que você possa sentir na boca, sentir na alma o gosto dessa água viva que o Senhor está te oferecendo nessa manhã, para que você possa beber do olhar do Senhor, do carinho, do abraço, do aperto, que você está tão triste e solitário. E você que saiu talvez hoje sem rumo, talvez você pegou o seu carro, como o Senhor está me dando a imagem, de uma pessoa que ligou o rádio e agora está escutando, sem rumo. Que o Senhor possa te dar a direção que você precisa certa na sua vida. Que você não faça nada de errado contra a sua vida, contra a vida dos seus. Que o Senhor hoje despeje essa água viva sobre você. Que a unção do Espírito Santo esteja sobre cada sobrenome nessa cidade, de cada sobrenome dessa família que esteja escutando. Que sejamos iluminados pela intercessão de São Tiago, que sejamos iluminados pela graça do Senhor nessa manhã. Obrigado, Pai amado, porque o Senhor nos ama e nos dá dessa água viva. Nos dá dessa água para beber e cada vez queremos beber mais. Obrigado, Senhor, porque já está agindo no meio de nós. Glória ao Pai, ao Filho e ao Espírito Santo, como era no princípio, agora e sempre. Amém.

0: São 8 horas e 43 minutos. 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Esse é o nosso momento da partilha, né? Tá partilhando aqui com a Karina e com o Volney, né? Hoje que não estamos pelo Face, né? Mas estamos aqui pela rádio, né? Que o Senhor nos dá a graça, né? De escutarmos a palavra. E a gente vai assim, né? Vai viajando, né? Quando o Senhor nos dá a palavra, a gente vai vendo tudo aquilo que passou na nossa vida, tudo aquilo que passa, né? As coisas que já passaram na nossa vida, né? Quando a gente conheceu, né? Teve esse encontro, como, né, a samaritana teve esse encontro no Poço de Jacó, né? Quando a gente teve esse encontro com Deus. Então, tu vai vivendo tudo aquilo, né? Que a gente passou, que a gente viveu. E para mim, assim, né? Quantas vezes o Senhor, né, manda, né? A gente não vê o Senhor, mas a gente é imagem e semelhança de Deus, né? Eu vou nem falava ali, né? E o Senhor manda, né, uma pessoa para a gente cutucar, né? Vamos lá, vamos no grupo de oração, vamos na Santa Missa. E muitas vezes a gente diz não, né? Mas o Senhor não desiste, né? Digo, ah, mas aquela pessoa fica lá te cutucando, vamos no grupo de oração. É Jesus, né, te chamando. É Jesus te cutucando, querendo te dar essa água viva. E muitas vezes a gente diz não. Assim aconteceu comigo. Muitas vezes eu falei não para a pessoa que me cutucava ali, né? Vamos no grupo de oração. Ah, não, hoje não. Ah, mas vamos no grupo. Não, hoje não. Era Jesus me cutucando, mas Jesus queria que eu estivesse aqui, né? Jesus queria, né, que eu estivesse ali. Então ele me cutucou, né? Foi me cutucando. Porque ele sabia que um tempo eu ia, né? Ia abrir guarda e ia chegar, né? Então o Senhor não desiste da gente. A gente desiste dele. Mas ele nunca desiste da gente.
1: É verdade, Ana. E assim, em cima de tudo hoje, né? Fora o funga da gripe que tem. Eu principalmente, né? Tô bem, né? Então diz que, complementando um pouquinho, né? Num povoado existia um buraco, tipo um poço, né? E aí um burrinho tava andando, pum, caiu lá dentro do buraco lá, né? E aí meio algumas pessoas se comoveram, ah, pois é. Aí até que surgiu um, ah, vamos, é, o burrinho já tá velho mesmo, não tinha que enterrar aquele buraco pra não dar mais acidente, né? Foram lá, começaram a jogar terra, né? Pra tapar o buraco e o burrinho mesmo, já era velho, né? E muitas vezes, a gente, por andar com companhias erradas, né? Tu falava, né? De a pessoa te convidava, vamos pro grupo de oração, né? Vamos pro grupo de oração, né? São pessoas positivas e pessoas negativas, né? Então, por a gente andar com pessoas negativas, às vezes, né? Acontece isso. Tá lá no fundo do poço, as pessoas ainda vão lá e te dão mais uma pisadinha pra se enterrar mais ainda, né? Não são capazes de chegar, não, vamos ajudar, vamos vem cá, vamos salvar, vamos fazer alguma coisa, né? Não, e a gente vê isso muito no dia a dia, né? As pessoas querendo nos empurrar no poço cada vez mais, né? Aí diz que daí começaram a enterrar o burro, né? Começaram o burrinho, né? Botar ali terra, não sei o que lá, né? E assim, cada um que nos dê uma palavra, que nos fala uma ofensa, né? Parece que a gente vai se enterrando mais naquele buraco ali, né? Porque não tem ninguém para nos salvar, não tem ninguém para nos dar um ânimo, né? Mais, né? E aí nesse meio tempo continuou jogando terra naquele buraco, tendo a tentativa de enterrar, tapar o buraco e enterrar o burrinho, né? Diz que de tanto jogar terra, quando viu o burrinho, saiu de dentro do buraco, né? Deus nos dá a sabedoria sempre, e mesmo em meio à turbulência, em pessoas negativas, em tantas coisas, Deus se manifesta, né, ali naquele momento tão triste, tão ruim, né? Né? Deus deu a sabedoria para aquele animal, e às vezes Deus nos dá a sabedoria, só que nós temos que estar com a palavra sempre em dia para a gente ter entendimento. O burrinho aproveitava aquela terra que ia caindo e ia pisando em cima da terra, e cada pasada que dava na terra, ele se levantava. Ele fez daquela terra um degrau. E até que o burrinho acabou saindo do poço, né, em cima da própria terra que estava tentando enterrar ele, né? Ele levantava as patas, a terra caía, subia. Aí do outro lado. E aí o burrinho acabou saindo. Então, eles usaram por uma ofensa, e muitas vezes o inimigo nos leva uma maldade, mas Deus ali tira um proveito pra gente, né? O próprio inimigo às vezes nos ajuda ali a chegar mais perto de Deus. Então, que sejamos espertos, sejamos sempre atentos a cada coisa que acontece na nossa vida, né? Porque tudo tem um propósito de Deus. Tudo tem um propósito de Deus. E para você também, que às vezes está, né, que nem a gente fala, ah, estou no fundo do poço. Deus tem um propósito para a tua vida. Sai, pega essas tranqueiras que estão tudo na tua vida e vai se levantando e vai saindo, e você vai acabar saindo lá em cima, no alto, lá que nem um burrinho saiu, né? E ficaram admirados. Mas até que o burrinho não é muito burro, foi bem esperto, né? Que aproveitou a terra e foi subir, né? Então, a gente tem que estar com a cabeça levantada. Um cristão de verdade tem que estar com a cabeça levantada e dizer: eu sou de Deus, filho de Deus. E olho para cima e não para baixo.
0: Amém, amém, né? Então, isso foi me gravando ali, né? Vamos aí. Então, a gente tem irmãos, né? Que nos ajudam, né? Que nos levantam, né? Um grupo de oração mesmo. Nos levanta, né? A gente começou no grupo de oração ali, né? Essa irmã me convidava, dizia para ela que não. Mas eu vi assim, ó, que chegou ali, que era Jesus me chamando, né? Que se usou dela, né? Como um anjo para me tirar daquela mesmice que eu tava, né? Só ficava em casa, sentada, olhando TV.
1: Senão tu não tava aqui hoje falando.
0: Com certeza, né? Então, mas Jesus não desistiu de mim. Assim como ele não desistiu da samaritana, né? Podia ter desistido, podia ter falado, não, deixa ela ir, né? Ela teve vários maridos, né? Teve várias, né? Então, quanta coisa, né, errada. Mas Jesus não desiste de nós.
1: Tu anda com duas pessoas de fé cristão, tu será a terceira pessoa de fé cristão para frente. Olha com quem tu andas, né? Escolhe bem direito as amizades, que você será a próxima pessoa a andar com fé e aí, né, convertida.
0: Karina, é pra ti, Karina, do poço aí. A Karina tá bebendo, né, Karina?
2: Tô bebendo, só aqui. Não preciso falar nada, porque essa palavra não tem palavras, assim, para explicar, né? O que é, assim, Jesus parou tudo, né? Ele pregava para multidões, né? E ele parou, né? E para encontrar aquela mulher no poço.
1: Uma só,
2: né? Assim, se fosse pensar pelo número, né? A gente não faria isso, talvez, né? E assim, ele também para para cada um de nós, né? Ele quis fazer isso para dizer, né, que ele também dá atenção individual para cada uma das milhares, bilhões, trilhões de pessoas que existem no mundo em todos os tempos, porque ele pode, né? Ele é Deus. E isso é inacreditável, assim, sabe? Eu tenho dificuldade. Eu nem sabia que eu estava... Eu vou nem pregar isso, mas eu estava hoje de manhã, assim, né, na missa, pensando, poxa, né? Eu tenho dificuldade de pensar assim, que Jesus está olhando para mim, só para mim, sabe? Eu sempre penso mais no geral, eu me vejo um número na multidão quando eu estou rezando.
1: Não individual.
2: Eu tenho dificuldade, mas, né, Jesus nos mostra assim, que ele, né, olha para nós, assim, sabe? Que ele quer um abraço nosso. Sim. Que abraço é uma coisa de duas pessoas, né? Não é uma multidão, né? Ele quer um abraço assim, nosso, né? E isso é uma coisa assim tão maravilhosa, assim, tão, né, que converte o pior pecador, quando a gente, né, sente, vê, percebe esse Deus tão, tão grande, tão maravilhoso, né, que toda a sede que a gente tem é sede de amor, né, e Deus tem esse amor para nos dar, esse amor individual, esse amor humano até, né, a gente pode dizer, e Deus tem esse amor. Se a gente soubesse, né, que nem tu tá falando, né, Ana, que ele nos chama, e tudo que a gente deseja tá nele, né, e às vezes a gente vê isso nas pessoas por quem a gente reza, poxa, né, se a pessoa fosse na missa, se fosse no grupo de oração, se lesse a palavra de Deus, tá tão pertinho dela, mas ela sofre tanto, né, porque não conhece. Então, que a gente siga rezando por esses cabeça dura, né? Que a gente ama e que Deus também ama, né? E quer alcançar. E que a gente também, né, se deixe amar, né? Porque é isso que Jesus quer, né? Nos amar. Ser amado e nos amar. Isso é um mistério grandíssimo, né?
0: Nós somos cabeça dura, né? Mas a gente deixou, né? A gente foi abrindo nosso coração, deixando aquela brechinha, né? Então, você que está aí se sentindo, né, machucado, magoado, né, com ressentimento, né, com depressão, quanta coisa, deixa uma brechinha ali para o Senhor entrar. Dá só um sim ali, pode ser um pequenininho, uma brechinha, que o Senhor, ele vai fazendo a obra dele, Né? A palavra dele vai entrando no nosso coração e vai abrindo, abrindo. Depois a gente quer que todo mundo esteja junto. Quer que eu queria que tanto que a minha família toda estivesse aqui na Santa Missa. Eu queria tanto que a minha família tivesse um grupo de oração. E a gente vai rezando pela nossa família. E assim vai começando as conversões de tantas pessoas que a gente gosta, né? Nós temos que ter a cabeça mais dura, né? Mas a gente não desiste de orar. A gente segue orando e pedindo para Deus, né? Senhor, faça como tu fizeste em mim, né? Vai batendo ali, né? Bate mais de uma vez, Senhor. Bate na porta de novo. Não desiste daquela cabeça dura. E assim o Senhor vai, né? Fazendo, né, essa obra em cada um de nós. Eu sei que para mim foi assim, né? Foram batendo, batendo, batendo, até que eu disse... Ai, vou ir ver como é que é esse grupo de oração.
1: Pronto.
0: Dali, pronto. Naquele primeiro dia daquele grupo de oração... Né? O Senhor foi me tocando. Então, você que quer fazer essa experiência, faz a experiência, busca um grupo de oração. Né? A comunidade tem um grupo de oração toda quinta-feira ali na Igreja da Luz, às 20 horas. Né? Fica esse convite para você, né? Você que nos escuta neste momento, né? Você que está passando, ligando seu rádio e está nos escutando. Faz essa experiência com Deus. Faz a experiência também de ver. Vem uma igreja aberta, chega ali. Vá até o sacrário, como o Volney dizia, né? Te ajoelha ali e diz: Senhor, eu estou aqui para te me dar um abraço. Eu estou precisando deste abraço, como a Karina dizia, né? A gente precisa desse abraço. Tu é filho único para o Senhor. A gente sabe que somos milhares, bilhões, né? Trilhões e tanta gente que tem nesse mundo, né? Mas a gente é único para o Senhor. Ele nos conhece, Ele sabe quem somos, Ele conhece as nossas dificuldades, mas muitas vezes a gente não consegue abrir o nosso coração. E a gente vai deixando, deixando, deixando, e as mágoas vêm acontecendo, cada vez a gente vai piorando mais. E Deus está batendo aqui na tua porta. Hoje Ele quer adentrar lá na tua casa, né? Quer tocar na tua família. Quantas coisas você tem colocado, né? Que você quer mudar, você quer que esteja uma vida nova, né? Mas você não abre o seu coração. Não vai mudar nunca, né? Que a gente precisa mudar. Pede essa água viva, né? Seja essa samaritana e peça essa água viva para o Senhor. Karina, vamos falar um pouquinho do nosso retiro, Karina. Foi uma benção, né, Karina? Nosso retiro, né, com a irmã Maria Eunice. Quantas pessoas tocadas, quantas pessoas receberam dessa água viva, né, através da palavra.
2: Com certeza. Então foi uma benção, né? Domingo passado a gente esteve ali na catedral, né, no salão. A gente trouxe, né, a Maria Eunice, uma pregadora, né, da Canção Nova, uma pregadora que prega em tantos lugares, tem dons assim tão especiais, tão raros, né? Uma senhora, né, de mais de 70 anos, mas tem uma energia, né, uma missionária assim. Então é uma bênção, né, para nossa cidade assim receber, né? Porque é a beleza da igreja, né, que tem tantos dons, né? E para cada um Deus dá dons únicos, né? Então, lotamos aquele salão da catedral, assim, porque a gente queria botar o máximo de pessoas que dava. E ainda estava chovendo, não dava nem para sair do salão, todo mundo ali apertadinho, que nem a caixinha que eu nem falou. Mas ninguém reclamou, né? A gente não viu ninguém reclamando. Foi uma bênção, todo mundo ali repousando no espírito, né? Que é um dom da irmã, assim, excepcional. Que eu sou cabeça dura, Ana. Eu sou cabeça dura. Eu via no início da renovação, assim, as pessoas repousavam no grupo de oração, né? Às vezes, na mão de oração, as pessoas repousavam. E eu nunca, né? Nunca. Não que eu não quisesse, mas, né? E aí, e a irmã me fez repousar duas vezes. E é uma coisa tão, assim, tão... É uma coisa de Deus. É um dom de Deus. A gente, né, nem tem muito como explicar, mas... A gente percebe que Deus nos pega no colo e vai nos curando naquele momento, né? É isso. Não tem muita, nem muita explicação científica, mas é graças, né? Dons do Espírito Santo, assim, que Deus é maravilhoso, né?
0: Ah, Deus sabe de tudo, né, Karina? Ele nos conhece, né? Sabe quando a gente quer, quando a gente não quer, né? Mas eu vi ali o povo todo feliz, né? Quando saiu, né? Quando terminou o encontro, né? Todos dizendo, ai, foi uma bênção, foi uma alegria. Ai, eu me enchi da graça de Deus, né? Quantas pessoas falaram, né, isso, né? Então, tem ali, tem a Ana Paula da Catedral, então estava feliz da vida. Diz, ai, a noite de louvor do sábado estava maravilhosa. O retiro mais ainda. Então, todo mundo feliz, sabe? Tu via a alegria do povo, né? Dizendo, o povo não se incomodou, que estava apertado ali. O povo não se incomodou, que estava chovendo. né? Porque lotou, eram 150 pessoas.
1: Era por Deus, né? Todos estavam por Deus em busca da salvação, né?
0: Ninguém se incomodou, que teve que ir para ir no banheiro lá embaixo, pegou uma chuvinha. Ninguém, estava todo mundo feliz, todo mundo com um sorriso no rosto, né? Alegre, faceiro. Coisa boa, né? Quando a gente vê, né, o povo alegre, faceiro, né? Pela obra de Deus.
1: E falando na catedral, recadinho bem ligeirinho, né? Sábado que vem, dia 1º.
0: Dia 1º temos o jantar dançante da catedral.
1: Tem ingressos ainda, né?
0: Tem, temos ingressos
1: ainda.
0: Procura
1: a paróquia, nos procura, que tem ingresso para vender ainda.
0: E, né, toda quinta-feira ali na Igreja da Luz, como eu já falava, né? O nosso grupo de oração, tá? Às 20 horas. Fica o convite para você que ainda não nos conhece, né? Que quer fazer essa experiência, né? A gente te convida, vem fazer essa experiência conosco, né? De estar mais pertinho de Jesus. De buscar essa água viva. A gente precisa estar perto de Jesus, a gente precisa estar com a palavra, né, em dia, como diz Volney, né, que a gente possa fazer essa nossa liturgia diária, né, que a gente possa estar pertinho de Jesus. Então, vem fazer essa experiência conosco. Né? E a comunidade também tem outras missões, né, vai a Jaguarão, vai a Bagé, quanta coisa, né, vai a Rio Grande, quantas coisas a gente tem, quantas missões que o Senhor nos chama. Né? Então, né, nosso programa já está chegando ao fim, né?
1: Amanhã.
0: Então, amanhã é dia de domingo, né? Amanhã é dia do Senhor, né? Dia de buscar a Santa Missa, né? A gente até escutava o padre falar, né? Se faltou uma missa do domingo, que não conseguiu ir, procura a confissão. É. Dizendo que você não conseguiu, né? E naquele domingo, confessa e vai para poder receber a comunhão no outro domingo, né?
1: É,
0: então, busque, né? Busque a Santa Missa. Nossa cidade, assim, ó, vários locais, né? Vários horários. Então, não tem como dizer, ah, não posso ir, não. Pode, consegue, dá uma ajeitadinha. Ah, mas chegou visita. Convida a visita, leva a visita junto, então, né? Então, até sábado que vem, se Deus quiser.

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1: 2:01. 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

0: Amigos do Porta Aberta, sejam bem-vindos a esta edição. Esta semana vamos falar de poesia. O prefeito do Dicastério para a Cultura e a Educação, o cardeal José Tolentino de Mendonça, participou da Festa Literária Internacional de Paraty, a FLIP. No dia 23 de julho, o purpurado português dividiu a mesa 2 com o escritor brasileiro Edmilson de Almeida Pereira, com a mediação da poeta Sofia Mariucci. O tema foi Saber de Cor o Silêncio, estrofe do poema de Orides Fontela, que inspirou todos os painéis da 24ª edição da FLIP. Vamos ouvir então a participação do cardeal José Tolentino de Mendonça.
1: Leio com gosto esse poema, que é talvez o primeiro poema que eu escrevi, pelo menos aquele que eu dei como poema, que eu disse, não, é um poema. E se chama A Infância de Herberto Helder. No fundo tem a infância de Ivan, que é o filme inaugural de André Tarkovsky. Tem a infância de Herberto Helder, que é um dos grandes poetas da nossa língua comum do século XX, e tem também a minha infância. No princípio era a ilha, embora se diga o Espírito de Deus abraçava as águas. Nesse tempo, estendia-me na terra para olhar as estrelas. E não pensava que esses corpos de fogo pudessem ser perigosos. Nesse tempo, marcava a latitude das estrelas, ordenando berlindes sobre a erva. Não sabia que todo o poema é um tumulto que pode abalar a ordem do universo. Agora acredito. Eu era quase um anjo. E escrevia relatórios precisos acerca do silêncio. Nesse tempo, ainda era possível encontrar Deus pelos baldios. Isto foi antes de aprender a álgebra.
2: Muito obrigada. Qual é a importância, a função do silêncio para a poesia e na poesia de vocês?
1: Há um livro de um filósofo contemporâneo italiano, Giorgio Agamben, intitulado Profanações. E ele explica, porque é um pouco um arqueólogo das categorias filosóficas, ele explica que profanar não é destruir, não é estigmatizar. Profanar é dar outro uso, é passar de um uso que acontecia dentro de um certo esquema para, se quisermos, um uso sem finalidade. Nesse sentido, eu estou completamente de acordo, com o poema que nós escutamos, porque a poesia serve para profanar o silêncio, serve para usar o silêncio que nós podemos usar dentro de um certo registro para usá-lo de outra forma. Por exemplo, usar o silêncio para lavar a cara, usar o silêncio para se pentear, usar o silêncio como luz que se acende na nossa casa vazia. São usos alternativos, se quisermos, profanadores, porque reconduzem à vida comum do próprio silêncio. Há uma poesia do Manuel de Barros em que ele explica o que é fotografar o silêncio. Ele diz: fotografar o silêncio é coisa difícil. No entanto, eu tentei. Claro, o poema é coisa difícil, mas os poetas tentam dar um uso ao silêncio que seja inesperado.

0: esperado que devolva o silêncio à gramática da vida, do corpo, das emoções, das nossas buscas, da nossa abertura ao mistério, de algo mais fundo que o nosso coração, mantém.
1: Tolentino, eu pensei em te perguntar, você é poeta e ao mesmo tempo você tem um cargo muito importante, né, um dos mais importantes dentro da igreja, e isso pode parecer contraditório, né, para algumas pessoas, ao mesmo tempo que tem uma longa tradição de poetas, né, como ontem a gente estava comentando, né, poetas que tinham cargos na igreja, mas o poema e o poder, né, como essas coisas conversam, e eu fiquei também pensando... Qual que é a relação entre a prática espiritual e a escrita de poesia, né? Como essas duas coisas, o que elas têm a ver, o que elas têm de diferente?
0: São vasos comunicantes, porque o ato criativo e aquilo que o poeta experimenta no fazer do poema e na experiência que conduz ao poema é um ato espiritual. Mesmo se aparentemente não tenha nada a ver. Eu penso que o ato artístico é sempre espiritual, porque os pintores, por exemplo, não estão obcecados por uma imagem. No fundo, a pintura quer dar a ver aquilo que está para lá das próprias imagens. Os poetas, por exemplo, os poetas, o seu ouvido é uma espécie de laboratório, de mega sofisticada oficina do som e da palavra. Mas verdadeiramente, um poeta, como um músico, estão interessados no silêncio, em chegar ao silêncio, em iluminar o que é o silêncio. Então, no exercício artístico ou na prática poética, não se vive sem uma tensão, sem uma procura. E o mesmo, eu acho que existe na fé. A grande figura bíblica do crente é a figura de Abraão, um pensionado que Deus chama, aí se vê o humor de Deus, um pensionado que ele chama para se namorar das estrelas e deixar a sua casa e se tornar um nômada. Então, a fé pede sempre a disponibilidade para um nomadismo interior. Não é a instalação dentro de um território. Não é possuir uma verdade, é deixar-se possuir pelo desejo dessa verdade. É sentir-se dentro de uma verdade que não é possuída, mas nos possui. E aí nós percebemos que certas oposições que se realizam por vezes se desativam na vida real. Temos medo, por exemplo, que um sapateiro possa ter tempo para, além de fazer os sapatos, um trabalho manual, possa ter tempo para fazer um trabalho de natureza mais espiritual. Mas o que a gente percebe é que quando ele está talhando o sapato, ele está a começar não só um trabalho material, mas um trabalho espiritual. O Carlos Drummond de Andrade, ironizando, mas também dizendo a sua verdade, o que ele vivia, quando falava dele mesmo como um funcionário, então, quando é que começava a vida de poeta? Depois do horário laboral? Eu penso que não. É aquilo que diz Fernando Pessoa, pela voz de Alberto Caeiro, no poema 7º. Ele diz, é porque ele está sempre comigo que eu sou poeta sempre.
1: Só acrescentando uma coisa a essa pergunta, que ontem na missa você falou que a fé e a escrita vêm do mesmo lugar que a ferida, né? E eu fiquei curiosa com isso porque a sua poesia não é uma poesia autobiográfica que fala muito de feridas pessoais. Então não é uma coisa que a gente vê na sua poesia. Mas que ferida é essa de que você está falando, que move a escrita?
0: Eu ontem na missa não disse, mas digo aqui. O primeiro ser ferido é Deus. Deus é um ser ferido. Porque se ele vive amando o homem, se ele vive num êxtase por esta criatura que ele criou, se ele quer estar perto, então ele experimenta a ferida. E essa ferida que Deus experimenta, porque é o amante, porque é o extasiado, é também uma ferida que nós experimentamos. Quando os gregos e os historiadores gregos contam essa visão do mar pela primeira vez, ontem descendo a serra do mar, há um momento no meio da floresta em que vemos o mar e veio à cabeça aquele grito Thalassa, Thalassa, que em grego quer dizer o mar, o mar. Não é o mar, é experimentar na carne o espanto, experimentar na carne a ferida, porque a ferida não é só a cicatriz daquilo que foi subtraído ou a experiência dolorosa do que nos diminui. A ferida é também a expansão, a ferida é também o parto, é também essa coisa cósmica de um passar a dois, ou então do encontro consciente de cada um de nós perante aquilo que se abre, e nós dizemos, isto me imensa, isto torna o meu olhar fora de toda a medida. Nesse sentido, seja a dor, seja a alegria, também nos fere. A arte nasce da ferida, porque há um texto da Clarice Lispector, que eu amo muito, que é escolhida pelas folhas. Ela diz que tudo a fere, e um escritor é assim, tudo me fere, e quer dizer, a vida não me é indiferente, a vida não me é indiferente, a vida me atinge, o vosso olhar, a vossa presença me atinge. Mas também, como dizia Clarice, uma folha que cai e em silêncio tomba por um acaso de um no milhão no meu ombro enquanto corro, isso também me atinge. Quer dizer, isso também instala em mim a ferida, que, se quisermos, é a pergunta, é o enigma, mas não só perguntas penúltimas, o que vou comer na comida do meio-dia, mas as perguntas penúltimas, o que estou sendo, o que estou chamado a ser, para onde estou caminhando, que sentido tem estar aqui, o que é que resta de tudo o que nós amamos e sonhamos. Tudo isso é o nosso capital de ferida. E essa ferida que a poesia torna mais viva, iluminando, penso que é a nossa reserva de esperança para permanecer humanos. Este é também um tema, como dizia a Sofia, que me interessa muito, a relação entre tradição e poesia. E me interessa, numa chave complementar a esta que o Edmilson dizia, que Eu penso muitas vezes na dimensão oral da poesia que hoje nós temos, porque a nossa tradição poética deriva dos cancioneiros, e os cancioneiros são as grandes recolhas medievais, pré-modernas, da poesia de uma época, se pensarmos nos trovadores, nos provençais. Então, algumas são nomeadas, sabemos quem são os seus autores, mas tanta da poesia do mundo, da poesia de uma língua, permanece composições anônimas, que são comunitárias. E a ideia do cancioneiro é a ideia do canto popular, da reunião dos textos relevantes para a tradução da experiência humana numa determinada época. Mas como se faz a ponte entre a tradição oral, a criação oral, e tantos poemas foram, antes de ser escritos, foram contados, e na sua criação não passaram pela escrita? Por exemplo, um dos poemas que eu mais gosto, que é o Cântico Espiritual de São João da Cruz, ele o compôs quando estava preso. E então ele compôs na sua cabeça esse poema, que é um grande comentário ao Cântico dos Cânticos. Mas isso aconteceu com tantos. Os cânticos do trabalho, os cânticos do amor. Por exemplo, se pensa que o Cântico dos Cânticos fosse usado como folclore nos noivados hebraicos. Então, estes cânticos, os primeiros poemas da tradição, eram cânticos ligados à vida. Como passaram depois da fase oral à fase escrita, onde nós hoje estamos? Nós somos dois poetas, três poetas, com livros publicados. Mas esta jangada, durante séculos, foi feita por mulheres e homens analfabetos, que não tinham uma iniciação à escritura e à leitura, mas sabiam de memória os poemas e os romances, e os contavam à geração seguinte. Eu tive a grande fortuna, a grande sorte, de ter uma avó que era analfabeta, mas que foi, em termos absolutos, a minha primeira biblioteca. E quando eu tomei posse como bibliotecário da Biblioteca do Vaticano, que é a biblioteca mais extraordinária deste planeta, eu quis, naquele momento, com muita emoção, recordar a minha avó. Mas não só recordar a minha avó, recordar todos os analfabetos que são responsáveis pela transmissão da literatura durante séculos. Eu, por exemplo, o meu pai era pescador. Em casa nós não tínhamos uma biblioteca. Em casa nós não tínhamos uma biblioteca, mas tínhamos a minha avó. A minha avó era uma biblioteca sofisticadíssima, de altíssimo nível, porque os romances que ela me contava me estavam iniciando num conhecimento que depois, com toda a formação escolar, acadêmica, universitária, eu fui trabalhando. Mas o ponto de partida foi o dela, foi o dela. E por isso me parece muito importante que a nossa cultura hoje, cultura da escrita, que está à beira de uma grande revolução, porque nós não sabemos o que vai ser daqui a 10 anos, que tipo de conversa teríamos, porque a tecnologia vai reinventar o modo de comunicar e talvez o modo de falar da poesia. Mas o que é importante é fazer as pontes, a ponte entre o oral e o escrito, entre o escrito e aquilo que virá, e fazê-lo com a dignidade, com a nobilíssima visão de saber que a tradição não é apenas a tradição dos manuscritos, mas é também a tradição dos analfabetos, que foram os grandes informantes e os grandes contadores da história do mundo.
1: Muito bom pensar isso. A Biblioteca do Vaticano, lá parece que não estão presentes os analfabetos, mas eles estão.
0: Mas estão.
1: Mas estão. É muito bonito isso. Tolentino, eu pedi também para você ler, talvez retomando um pouco as perguntas da fé, né, e da poesia e o ato espiritual. Acho que esses poemas. Muito obrigada.
0: Este é de um livro chamado Viajante Sem Sono. E se chama Para Ler aos Noviços. Deus não aparece no poema. Apenas escutamos a sua voz de cinza e assistimos sem compreender a escuras perícias. A vida reclama inventários e detalhes. Não há ouças. Quando inutilmente prescruta as sequências do seu trânsito. Só há um modo verdadeiro de rezar. Estendo o teu corpo ao longo do barco, que deixe silencioso o canal e deixa que as folhas mortas do bosque te cubram.
1: Que lindo o sino tocar durante o soleto.
0: há um movimento histórico na poesia portuguesa que se chama Aventura, muito ligado a poetas que vinham da experiência do catolicismo, como aqui no Brasil o Murilo Mendes, o Jorge de Lima, etc. O lema deles era: a poesia é só uma. A poesia dos sinos, a poesia das palavras, poesia é só uma.
1: Ah, eu tenho duas perguntas ainda, vamos ver se vai dar tempo, duas importantes que eu quero fazer. Mas, Tolentino, uma pergunta muito central para o seu trabalho, né? Que é você fala nos poemas e... está por trás de todos os poemas essa ideia de prestar atenção e contemplar, né? E a poesia parte um pouco disso, né? Dessa atenção. E aí eu queria te perguntar um pouco nesse mundo que a gente vive hoje, que ninguém mais consegue prestar atenção em nada, é interrompido o tempo todo. Como que a gente consegue resgatar esse espanto? Você falou também um pouco de espanto, né? E talvez você possa também já juntar e comentar da sua viagem ao Japão e do livro de haikais que surgiu daí. Também queria que você lesse alguns haikais depois.
0: O espanto é o umbigo do mundo, porque quando somos capazes de espanto, estamos vivos. Isto é, a vida não nos passa ao lado. Deixamos que a vida nos... interpele, que a vida nos fira. Então a poesia tem de ser uma iniciação ao espanto. O espanto gera este sobressalto que nos mete em relação profunda, uma relação não necessariamente utilitária, mas nos mete numa relação autêntica com a realidade, seja aquela exterior a nós, seja aquela interior a nós. E por isso a escuta e a atenção são formas tão importantes. Na minha formação, como cristão, como poeta, um nome muito importante é aquele de Simone Weil, em que ela diz que a atenção é a oração. Então, se nós quisermos rezar, nós temos de abrir os olhos e temos de estar atentos aos detalhes, à dobra, ao que passa, porque sempre Deus passa, isto é, sempre o mistério nos visita. Todos os dias acontece o mistério da Anunciação. Há um anjo que nos visita, mas nós não vemos. Às vezes é mais do que um. E então essa capacidade de hospedar a vida, sintonizar com a aparição, com a revelação que está em curso, penso que é a grande aprendizagem. Porque a gente, talvez no final de um dia, possa dizer, hoje não passou nada de especial. Ou possa, ao contrário, perceber com gratidão que nós somos seres visitados. Que a vida, a possibilidade nos visita. A vida não está encerrada. E isso só se dá quando estamos atentos. Por isso, se há uma palavra que eu acho que é importante na poesia, é a palavra atenção. Podemos dizer, a poesia é imaginação. Também é, mas é uma imaginação que parte de uma fidelidade real, de uma fidelidade rigorosíssima ao que está diante de nós. E é porque nós amamos o visível e o podemos enumerar, podemos contar, que as portas do invisível se abrem. É porque nós sentimos o corpo e o escutamos atentamente que podemos sentir as batidas da alma, o seu misterioso pulsar. E daí a atenção é uma palavra tão importante na minha poética.

E assim chegamos ao final da edição desta semana do nosso Porta Aberta. Obrigada pela companhia, obrigada pela sintonia. Estaremos de volta na próxima semana. Até lá!

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Bem, amigos de todo o Brasil, estamos de volta com o nosso Em Romaria, caminhando juntos nesse terceiro milênio. Nos estúdios da Rádio Vaticano, Silvone José. Papa Leão XIV visita o santuário de Valle Pietra. Uma nova saída surpresa, desta vez ao norte da região do Lácio, dois dias após a visita à abadia de Monte Cassino. Na manhã desta quarta-feira, o Papa Leão esteve no Santuário da Santíssima Trindade, em Valle Pietra, pequeno município situado na divisa entre as regiões do Lácio e dos Abruzos. Localizado a quase 1.400 metros de altitude, o santuário ergue-se sobre a encosta do Monte Italiata. Segundo informou a sala de imprensa da Santa Sé por meio do seu canal no Telegram, o pontífice deteve-se em oração diante do afresco venerado no interior do santuário. Em seguida, saudou alguns fiéis e religiosos presentes. E no final da manhã desta quarta-feira, o Papa partiu do Santuário da Santíssima Trindade, um dos locais mais venerados do Apenino Central, e por volta do meio-dia chegou de carro ao Mosteiro de São Bento, em Subiaco, a cerca de 30 quilômetros de distância. Ao visitar o complexo monástico, segundo informa a sala de imprensa, em sua conta Telegram, ele parou em silêncio para meditar diante do afresco do século XIII de São Francisco e, no Sacro Speco, beijou o joelho da estátua de São Bento, conforme a tradição, e recitou o Pai Nosso com os presentes. Ao final, subiu ao Mosteiro de Santa Escolástica, onde almoçou com a comunidade beneditina e visitou os claustros e o convento. O Papa, depois, voltou a Castel Gandolfo. A comunidade beneditina de Subiaco acolhe com alegria e gratidão a visita de Sua Santidade o Papa Leão aos Sagrados Mosteiros, local onde São Bento deu início à sua jornada espiritual. Foi o que declarou à agência CIR o abade ordinário de Subiaco, padre Mauro Meatti. A presença do Santo Padre, disse, renova o vínculo entre a Igreja e o carisma beneditino, convidando a todos à primazia da oração, da escuta da palavra e da busca pela paz. Angola. Papa Leão XIV manifesta gratidão ao presidente e à Igreja pela visita ao país. Na última terça-feira, dia 21, assinalaram-se exatamente 3 meses desde o encerramento da histórica visita apostólica de Sua Santidade, o Papa Leão XIV, a Angola. A peregrinação realizou-se entre 18 e 21 de abril, sob o lema Peregrino da Esperança, da Reconciliação e da Paz, deixando uma profunda marca na vida da Igreja e da sociedade angolana. Durante 4 dias, o Santo Padre percorreu diferentes regiões do país, levando uma mensagem de paz, unidade, justiça, reconciliação, solidariedade e esperança. Em todos os encontros, apelou aos angolanos para que continuem a construir uma nação baseada no diálogo, na fraternidade e no respeito pela dignidade humana. No âmbito da comemoração dos 3 meses da visita, o Papa Leão dirigiu uma carta pessoal ao presidente da República, João Lourenço, manifestando profunda gratidão pela calorosa hospitalidade do povo angolano e pelo empenho das autoridades civis, da Igreja e de milhares de voluntários que contribuíram para o êxito da visita apostólica. A mensagem foi entregue na terça-feira, dia 21, na Cidade Alta, pelo Núncio Apostólico em Angola e São Tomé, Dom Crispim do Biel, durante uma audiência com o chefe de Estado. Participaram igualmente do encontro o presidente da Conferência Episcopal de Angola e São Tomé, Dom José Manuel Imbamba, e o arcebispo metropolitano de Luanda, Dom Filomeno do Nascimento Vieira Dias.
À saída da audiência, Dom Crispim explicou que a carta constitui o primeiro gesto formal de reconhecimento do Santo Padre às autoridades angolanas e à igreja local pelo trabalho realizado na preparação da visita apostólica. Segundo o representante diplomático da Santa Sé, o Papa conserva uma recordação muito feliz dos dias vividos em Angola, destacando o acolhimento caloroso das populações, a organização dos eventos e a vitalidade da Igreja Católica no país. Por sua vez, o presidente da Conferência Episcopal de Angola e São Tomé, Dom José Manuel, reafirmou que a visita foi um momento histórico para Angola e para a Igreja, sublinhando que o Santo Padre regressou ao Vaticano profundamente satisfeito com a fé, a alegria e o testemunho do povo angolano. Ao longo da sua peregrinação, o Papa Leão presidiu a grandes celebrações e encontrou-se com milhares de fiéis, sacerdotes, religiosos, jovens e autoridades civis. Além de Luanda, deslocou-se a Saurimo, onde incentivou a igreja a continuar próxima dos mais pobres e dos jovens, e visitou Ikolo e Bengo, participando em momentos de oração e convivência com as comunidades locais. Um dos momentos mais emocionantes da visita ocorreu no Santuário de Nossa Senhora de Muxima, onde o Santo Padre rezou o Santo Terço com milhares de peregrinos. Na ocasião, surpreendeu os fiéis ao dirigir algumas palavras e invocações na língua nacional, quimbundo, gesto que foi recebido com forte emoção e prolongados aplausos. Entre as expressões evocadas pelo Papa, destacaram-se as saudações e invocações marianas em quimbundo, manifestando proximidade ao povo angolano e valorizando a riqueza das línguas nacionais na vivência da fé. O gesto foi amplamente elogiado por fiéis e líderes religiosos, tornando-se um dos símbolos mais marcantes da visita. 3 meses após a visita apostólica, continuam vivos na memória dos angolanos os gestos de simplicidade, proximidade e carinho do Papa Leão XIV. Leão XIV, não são as armas atômicas, mas o desarmamento que gera a paz. A Livraria Editora Vaticana publica um novo livro de Leão XIV, intitulado Desarmada e Desarmante. A paz é um dom. O livro, com curadoria de Alessandro Banfi, é a primeira antologia que reúne diversos discursos do Papa Prevost sobre o tema da paz, desde o dia de sua eleição, em 8 de maio de 2025, introduzidos por um texto inédito de sua autoria. A paz esteja convosco. Esta foi a primeira saudação que Jesus, ressuscitado, dirigiu aos seus apóstolos. Esse é também o primeiro dom que o Cristo ressuscitado ofereceu aos seus amigos e ao mundo inteiro. A paz. Esse dom, porém, não foi obtido de graça. O corpo glorioso do Mestre de Nazaré mostrava as chagas da paixão. Ele suportou o ódio, a violência e a crucificação do mundo. Jesus Cristo sofreu a injustiça, desarmado e desarmante, e ressuscitou. A mensagem do Evangelho se inseriu e se insere na história, hoje como há 2000 anos. A paz é o grande desejo que agita muitos corações, mas também é frequentemente ameaçada, pisoteada e desprezada. Hoje, 103 estados estão envolvidos de alguma forma numa guerra na Terra. As armas ressoam e matam na Ucrânia, no Oriente Médio, no Sudão, em Myanmar, no Iêmen, no Congo e em muitas outras situações. Meu amado predecessor, o Papa Francisco, escreve Leão XIV, cunhou a expressão Terceira Guerra Mundial em pedaços, para descrever uma situação de conflito generalizado, sem precedentes desde o fim da Segunda Guerra Mundial. Retomando meus pronunciamentos sobre esse tema, agora reunidos nessa antologia, gostaria de enfatizar vários aspectos que me são caros, estudante em Roma,
disse Padre Luca. Hoje, mais do que nunca, ressoa aquele versículo do Salmo 33, busca a paz e persegue-a, citado por São Bento, cuja memória litúrgica foi celebrada em 11 de julho, no prólogo da sua regra. Essa confiança do Papa a São Bento, esclarece o abade, ocorreu no mesmo local onde, em 1964, São Paulo VI havia rezado quando se deslocou até lá para reconsagrar a catedral após a destruição causada pela guerra. Foi nessa ocasião que Montini proclamou São Bento patrono principal da Europa, definindo-o como Patris Nuntius, ou seja, testemunha

e anunciador da paz. Assim como Paulo VI naquela época e como fizeram também os pontífices subsequentes, tanto João Paulo II quanto Bento XVI, o Papa Leão também subiu a Monte Cassino como peregrino da paz e pôde ainda acender a lâmpada que o próprio Paulo VI havia trazido em 1964, a lâmpada da paz. O compromisso de rezar pela paz é diário para esses monges, por meio da intercessão do seu fundador. Ainda mais nesse momento, no início do triênio de preparação para o ano jubilar de 2029, quando serão comemorados os 1.500 anos do nascimento, segundo a tradição de Monte Cassino. Como lembra Padre Falica, de fato, São Bento chegou aqui vindo de Subiaco em 529, e o aniversário já está marcado, desde agora, por reflexões sobre o tema da paz, precisamente ao qual se seguirão os temas da luz e da esperança. No grande portão de entrada da nossa abadia, há justamente a grande inscrição, Pax. E eu sempre digo que essa inscrição, por um lado, acolhe a paz naqueles que sobem a Monte Cassino, mas também se torna uma mensagem que transmitimos a todos aqueles que vêm aqui e depois partem. Não se trata apenas de receber a mensagem da paz, mas de nos tornarmos testemunhas dela, anunciadores ali onde vivemos. E há exatamente 10 dias, quem foi aqui agraciado com o prêmio Patris Nuncius, instituído em vista do jubileu, foi o cardeal Pier Battista Pizzaballa, patriarca de Jerusalém dos Latinos. Rezar pela paz em um lugar como este significa relembrar as feridas causadas pelos bombardeios da Segunda Guerra Mundial. Em suma, para Monte Cassino é uma vocação peculiar ser um sinal de paz justamente por causa da história que viveu. Foram os homens da paz que reconstruíram essas muralhas, como disse aqui Papa Montini. Leão 14. O verão, tempo para viver o Evangelho da Paz e da Misericórdia. O Papa responde a um leitor da revista Piazza San Pietro, que lhe pergunta como viver as férias, não apenas como uma pausa na rotina diária, mas como um caminho espiritual na própria vida de fé, e exorta a vivenciar a fraternidade e a comunhão. As férias devem ser um momento de descanso das ocupações e das preocupações, no qual se possa viver experiências autênticas de amizade e de compartilhamento, para experimentar uma antecipação daquela fraternidade e comunhão que podemos viver e viveremos no reino de Deus. É esse o desejo que o Papa Leão XIV expressa ao responder à carta que lhe foi enviada por Maurício, de Roma, e publicada na edição de julho e agosto da revista Piazza San Pietro. O leitor, grato ao Papa por seu empenho constante e incansável em nos guiar, fiéis, com palavras de paz, esperança e luz, neste tempo de grande instabilidade entre os povos, em meio ao agravamento dos conflitos, questiona-se sobre o significado da fé na vida cotidiana e sobre como alimentar uma espiritualidade mais consciente e mais verdadeira, que saiba traduzir-se em gestos concretos para com os outros. E pede ao pontífice um conselho sobre como viver esse período de verão, de modo que se torne também um caminho espiritual e não apenas uma pausa na rotina diária. Para fortalecer nossa fé, responde o Papa Leão, é preciso aproveitar também o tempo do verão para viver o Evangelho da Paz e da Misericórdia. Ao refletir sobre esse período de férias, o Papa dirige em primeiro lugar seus pensamentos aos pobres e a todos aqueles que nem mesmo podem desfrutar de um breve período de descanso, pois estão oprimidos pelo peso de dificuldades de todo tipo.
aos doentes, às pessoas que perderam a confiança na vida, àqueles que estão dominados pela dor, pela perda de seus entes queridos, às vítimas das guerras, do ódio, do terrorismo e da violência, e ainda aos perseguidos por causa da fé e da justiça, aos presos, àqueles que ficaram sem trabalho, sem casa, aos migrantes que não são acolhidos humanamente. Em seguida, ele deseja aos cristãos que o período de verão seja uma oportunidade para experiências sociais e religiosas frutíferas, para aprofundar a missão na igreja e na sociedade. Que aos doentes não falte, durante esses meses de verão, a proximidade dos familiares e dos voluntários, prossegue ele, desejando que haja quem decida passar parte das férias em um compromisso fraterno de solidariedade. Na resposta do pontífice, há também o convite às famílias para que não deixem os idosos sozinhos e aos voluntários para que se empenhem em levar humanidade e esperança aos que sofrem. Vocês verão frutos da graça. E quanto amor, alegria e felicidade preencherão a vida de vocês, acrescenta o Papa, explicando, além disso, que é um privilégio apoiar os pobres e testemunhar a pobreza evangélica. Este é um serviço que prestamos ao próprio Cristo. Leão XIV recomenda, além disso, durante as férias, evitar os excessos e o desperdício, o materialismo e o consumismo, e cultivar a sobriedade. Lembra que o acúmulo de bens dificulta a evangelização e exorta à coerência com o estilo cristão de vida. O amor e a graça de Deus nos alcançam todos os dias, sempre, assegura ele, incentivando a ajuda mútua em todas as comunidades, para que não se perca esse patrimônio objetivo de humanidade e de paz, a única esperança de dar um futuro ao mundo ameaçado pela guerra, que poderá ser salvo não pelo poder terreno, mas somente pelo poder divino do amor, que é Jesus.

0: E assim chegamos ao final do nosso Em Romaria desta semana, agradecendo mais uma vez a sua presença. Voltamos na próxima semana com mais um Em Romaria, caminhando juntos neste terceiro milênio.
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2: 3:02. 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

0: Este rosário que vamos rezar, contemplando os mistérios de vossa redenção, concedei-nos, por intercessão de Maria, vossa Mãe Santíssima, a quem nos dirigimos, as virtudes que nos são necessárias para bem rezá-lo e a graça de ganhar as indulgências anexas a esta santa devoção. Creio em Deus Pai, Todo-Poderoso, Criador do céu e da terra, e em Jesus Cristo, seu único Filho, nosso Senhor, que foi concebido pelo poder do Espírito Santo, nasceu da Virgem Maria, padeceu sob Pôncio Pilatos, foi crucificado, morto e sepultado, desceu à mansão dos mortos, ressuscitou ao terceiro dia, subiu aos céus, está assentado à direita de Deus Pai Todo-Poderoso, donde há de vir a julgar os vivos e os mortos. Creio no Espírito Santo, na Santa Igreja Católica, na comunhão dos santos, na remissão dos pecados, na ressurreição da carne, na vida eterna. Amém.
1: Pai nosso que estais no céu, santificado seja o vosso nome. Venha a nós o vosso reino. Seja feita a vossa vontade, assim na terra como no céu.
2: O pão nosso de cada dia nos dai hoje. Perdoai as nossas ofensas, assim como nós perdoamos a quem nos tem ofendido. E não nos deixeis cair em tentação, mas livrai-nos do mal. Amém.
0: Ave Maria, cheia de graça, o Senhor é convosco, bendita sois vós entre as mulheres, e bendito é o fruto do vosso ventre, Jesus.
2: Santa Maria, Mãe de Deus, rogai por nós, pecadores, agora e na hora de nossa morte. Amém.
0: Ave Maria, cheia de graça, o Senhor é convosco, bendita sois vós entre as mulheres, e bendito é o fruto do vosso ventre, Jesus.
2: Santa Maria, Mãe de Deus, rogai por nós, pecadores, agora e na hora de nossa morte. Amém.
0: Ave Maria, cheia de graça, o Senhor é convosco. Bendita sois vós entre as mulheres, e bendito é o fruto do vosso ventre, Jesus.
2: Santa Maria, Mãe de Deus, rogai por nós, pecadores, agora e na hora de nossa morte. Amém.
1: Glória ao Pai, ao Filho e ao Espírito Santo.
2: Como era no princípio, agora e sempre. Amém.
0: Mistérios dolorosos. No primeiro mistério, contemplamos a agonia de Jesus no Horto das Oliveiras. Pai nosso que estais no céu, santificado seja o vosso nome. Venha a nós o vosso reino, seja feita a vossa vontade, assim na terra como no céu.
2: O pão nosso de cada dia nos dai hoje. Perdoai as nossas ofensas, assim como nós perdoamos a quem nos tem ofendido. E não nos deixeis cair em tentação, mas livrai-nos do mal. Amém.
0: Ave Maria, cheia de graça, o Senhor é convosco. Bendita sois vós entre as mulheres, e bendito é o fruto do vosso ventre, Jesus.
2: Santa Maria, Mãe de Deus, rogai por nós, pecadores, agora e na hora de nossa morte. Amém.
0: Ave Maria, cheia de graça, o Senhor é convosco. Bendita sois vós entre as mulheres, e bendito é o fruto do vosso ventre, Jesus.
2: Santa Maria, Mãe de Deus,
0: rogai por nós, pecadores, agora e na hora de nossa morte. Amém. Ave Maria, cheia de graça, o Senhor é convosco. Bendita sois vós entre as mulheres, e bendito é o fruto do vosso ventre, Jesus.
2: Santa Maria, Mãe de Deus, rogai por nós, pecadores, agora e na hora de nossa morte. Amém.
0: Ave Maria, cheia de graça, o Senhor é convosco. Bendita sois vós entre as mulheres, e bendito é o fruto do vosso ventre, Jesus.
2: Santa Maria, Mãe de Deus, rogai por nós, pecadores, agora e na hora de nossa morte. Amém.
0: Ave Maria, cheia de graça, o Senhor é convosco. Bendita sois vós entre as mulheres, e bendito é o fruto do vosso ventre, Jesus.
2: Santa Maria, Mãe de Deus, rogai por nós, pecadores,
0: agora e na hora de nossa morte. Amém. Ave Maria, cheia de graça, o Senhor é convosco. Bendita sois vós entre as mulheres, e bendito é o fruto do vosso ventre, Jesus.
2: Santa Maria, Mãe de Deus.

0: Deus, por nós pecadores, agora e na hora de nossa morte. Amém. Ave Maria, cheia de graça, o Senhor é convosco. Bendita sois vós entre as mulheres e bendito é o fruto do vosso ventre, Jesus. Santa Maria, Mãe de Deus, rogai por nós, pecadores, agora e na hora de nossa morte. Amém. Ave Maria, cheia de graça, o Senhor é convosco. Bendita sois vós entre as mulheres e bendito é o fruto do vosso ventre, Jesus. Santa Maria, Mãe de Deus, rogai por nós, pecadores, agora e na hora de nossa morte. Amém. Ave Maria, cheia de graça, o Senhor é convosco. Bendita sois vós entre as mulheres e bendito é o fruto do vosso ventre, Jesus.
1: Santa Maria, Mãe de Deus, rogai por nós, pecadores,
0: agora e na hora de nossa morte. Amém. Ave Maria, cheia de graça, o Senhor é convosco. Bendita sois vós entre as mulheres e bendito é o fruto do vosso ventre, Jesus.
1: Santa Maria,
0: Mãe de Deus, rogai por nós, pecadores, agora e na hora de nossa morte. Amém. Glória ao Pai, ao Filho e ao Espírito Santo. Era no princípio, agora e sempre. Amém. Ó bom Jesus, perdoai-nos, livrai-nos do fogo do inferno, levai as almas todas para o céu e socorrei principalmente as que mais precisarem. No segundo mistério, contemplamos a flagelação de Jesus.
2: Pai nosso que estais no céu, santificado seja o vosso nome. Venha a nós o vosso reino. Seja feita a vossa vontade, assim na terra como no céu.

0: Ave Maria, cheia de graça, o Senhor é convosco. Bendita sois vós entre as mulheres, e bendito é o fruto do vosso ventre, Jesus.
1: Santa Maria, Mãe de Deus, rogai por nós, pecadores, agora e na hora de nossa morte. Amém.
0: Ave Maria, cheia de graça, o Senhor é convosco. Bendita sois vós entre as mulheres, e bendito é o fruto de vosso ventre, Jesus.
1: Santa Maria, Mãe de Deus, rogai por nós, pecadores, agora e na hora de nossa morte. Amém.
0: Ave Maria, cheia de graça, o Senhor é convosco. Bendita sois vós entre as mulheres, e bendito é o fruto do vosso ventre, Jesus.
1: Santa Maria, Mãe de Deus, rogai por nós, pecadores, agora e na hora de nossa morte. Amém.
0: Ave Maria, cheia de graça, o Senhor é convosco. Bendita sois vós entre as mulheres, e bendito é o fruto do vosso ventre, Jesus.
1: Santa Maria, Mãe de Deus, rogai por nós, pecadores, agora e na hora de nossa morte. Amém.
0: Ave Maria, cheia de graça, o Senhor é convosco. Bendita sois vós entre as mulheres, e bendito é o fruto do vosso ventre, Jesus.
1: Santa Maria, Mãe de Deus, rogai por nós, pecadores, agora e na hora de nossa morte. Amém.
0: Ave Maria, cheia de graça, o Senhor é convosco. Bendita sois vós entre as mulheres, e bendito é o fruto de vosso ventre, Jesus.
1: Santa Maria, Mãe de Deus, rogai por nós, pecadores, agora e na hora de nossa morte. Amém.
0: Ave Maria, cheia de graça, o Senhor é convosco. Bendita sois vós entre as mulheres, e bendito é o fruto do vosso ventre, Jesus.
1: Santa Maria, Mãe de Deus, rogai por nós, pecadores, agora e na hora de nossa morte. Amém.
0: Ave Maria, cheia de graça, o Senhor é convosco. Bendita sois vós entre as mulheres, e bendito é o fruto do vosso ventre, Jesus.
1: Santa Maria, Mãe de Deus, rogai por nós, pecadores, agora e na hora de nossa morte. Amém.
0: Ave Maria, cheia de graça, o Senhor é convosco. Bendita sois vós entre as mulheres, e bendito é o fruto do vosso ventre, Jesus.
1: Santa Maria, Mãe de Deus, rogai por nós, pecadores, agora e na hora de nossa morte. Amém.
0: Ave Maria, cheia de graça, o Senhor é convosco. Bendita sois vós entre as mulheres, e bendito é o fruto do vosso ventre, Jesus.
1: Santa Maria, Mãe de Deus, rogai por nós, pecadores, agora e na hora de nossa morte. Amém.
0: Glória ao Pai, ao Filho e ao Espírito Santo.
1: Como era no princípio, agora e sempre. Amém.
0: Ó bom Jesus,
1: perdoai-nos e livrai-nos do fogo do inferno. Levai as almas todas para o céu e socorrei-as, principalmente as que mais precisarem.
2: No terceiro mistério, contemplamos Jesus coroado de agudos espinhos. Pai nosso que estais no céu, santificado seja o vosso nome. Venha a nós o vosso reino, seja feita a vossa vontade, assim na terra como no céu.
1: Dia nos dai hoje, perdoai as nossas ofensas, assim como nós perdoamos a quem nos tem ofendido. E não nos deixeis cair em tentação, mas livrai-nos do mal. Amém.
2: Ave Maria, cheia de graça, o Senhor é convosco. Bendita sois vós entre as mulheres, e bendito é o fruto do vosso ventre, Jesus. Mãe de Deus, rogai por nós, pecadores, agora e na hora de nossa morte. Amém. Ave Maria, cheia de graça, o Senhor é convosco. Bendita sois vós entre as mulheres, e bendito é o fruto do vosso ventre, Jesus.
1: Maria,
2: Mãe de Deus, rogai por nós, pecadores, agora e na hora de nossa morte. Amém. Ave Maria, cheia de graça, o Senhor é convosco. Bendita sois vós entre as mulheres, e bendito é o fruto do vosso ventre, Jesus. Mãe de Deus, rogai por nós, pecadores, agora e na hora de nossa morte. Amém. Ave Maria, cheia de graça, o Senhor é convosco. Bendita sois vós entre as mulheres, e bendito é o fruto do vosso ventre, Jesus.
1: Maria,
2: Mãe de Deus, rogai por nós, pecadores, agora e na hora de nossa morte. Amém. Ave Maria, cheia de graça, o Senhor é convosco. Bendita sois vós entre as mulheres, e bendito é o fruto do vosso ventre, Jesus.
1: Santa Maria, Mãe
3: de Deus, rogai
2: por nós, pecadores, agora e na hora de nossa morte. Amém. Ave Maria, cheia de graça, o Senhor é convosco. Bendita sois vós entre as mulheres, e bendito é o fruto do vosso ventre, Jesus.
3: Santa Maria,
2: Mãe de Deus, rogai por nós, pecadores, agora e na hora de nossa morte. Amém. Ave Maria, cheia de graça, o Senhor é convosco. Bendita sois vós entre as mulheres, e bendito é o fruto do vosso ventre, Jesus.
3: Santa Maria,
2: Mãe de Deus, rogai por nós, pecadores, agora e na hora de nossa morte. Amém. Ave Maria, cheia de graça, o Senhor é convosco. Bendita sois vós entre as mulheres, e bendito é o fruto do vosso ventre, Jesus.
3: Santa Maria,
2: Mãe de Deus, rogai por nós, pecadores, agora e na hora de nossa morte. Amém. Ave Maria, cheia de graça, o Senhor é convosco. Bendita sois vós entre as mulheres, e bendito é o fruto do vosso ventre, Jesus.
3: Santa Maria,
2: Mãe de Deus, rogai por nós, pecadores, agora e na hora de nossa morte. Amém. Ave Maria, cheia de graça, o Senhor é convosco. Bendita sois vós entre as mulheres, e bendito é o fruto do vosso ventre, Jesus.
3: Santa Maria,
2: Mãe de Deus, rogai por nós, pecadores, agora e na hora de nossa morte. Amém. Glória ao Pai, ao Filho e ao Espírito Santo. No princípio, agora e sempre. Amém. Ó bom Jesus, perdoai-nos, livrai-nos do fogo do inferno, levai as almas todas para o céu, e socorrei principalmente as que mais precisarem. No quarto mistério, contemplamos Jesus carregando a pesada cruz até o Monte Calvário.
0: Pai nosso que estais no céu, santificado seja o vosso nome. Venha a nós o vosso reino, seja feita a vossa vontade, assim na terra como no céu.
3: O pão nosso de cada dia nos dai hoje, perdoai as nossas ofensas,

0: Maria, cheia de graça, o Senhor é convosco. Bendita sois vós entre as mulheres, e bendito é o fruto do vosso ventre, Jesus.
1: Santa Maria, Mãe de Deus, rogai por nós, pecadores, agora e na hora de nossa morte. Amém.
0: Ave Maria, cheia de graça, o Senhor é convosco. Bendita sois vós entre as mulheres, e bendito é o fruto do vosso ventre, Jesus.

0: é cheia de graça, o Senhor é convosco. Bendita sois vós entre as mulheres, e bendito é o fruto de vosso ventre, Jesus.
1: Santa Maria, Mãe de Deus, rogai por nós, pecadores, agora e na hora de nossa morte. Amém.
0: Ave Maria, cheia de graça, o Senhor é convosco. Bendita sois vós entre as mulheres, e bendito é o fruto do vosso ventre, Jesus.
1: Santa Maria, Mãe de Deus, rogai por nós, pecadores, agora e na hora de nossa morte. Amém.
0: Ave Maria, cheia de graça, o Senhor é convosco. Bendita sois vós entre as mulheres, e bendito é o fruto do vosso ventre, Jesus.

0: Maria, cheia de graça, o Senhor é convosco. Bendita sois vós entre as mulheres, e bendito é o fruto de vosso ventre, Jesus.
1: Santa Maria, Mãe de Deus, rogai por nós, pecadores, agora e na hora de nossa morte. Amém.
0: Ave Maria, cheia de graça, o Senhor é convosco. Bendita sois vós entre as mulheres, e bendito é o fruto do vosso ventre, Jesus.
1: Santa Maria, Mãe de Deus, rogai por nós, pecadores, agora e na hora de nossa morte. Amém.
0: Ave Maria, cheia de graça, o Senhor é convosco. Bendita sois vós entre as mulheres, e bendito é o fruto do vosso ventre, Jesus.
1: Santa Maria, Mãe de Deus, rogai por nós, pecadores, agora e na hora de nossa morte. Amém.
0: Glória ao Pai, ao Filho e ao Espírito Santo.
1: Como era no princípio, agora e sempre. Amém.
0: Ó meu Jesus, perdoai-nos e livrai-nos do fogo do inferno. Levai as almas todas para o céu e socorrei principalmente as que mais precisarem.
2: No quinto mistério, contemplamos a crucifixão e morte de nosso Senhor Jesus Cristo. Pai nosso que estais no céu, santificado seja o vosso nome. Venha a nós o vosso reino, seja feita a vossa vontade, assim na terra como no céu. Cada dia nos dai hoje, perdoai as nossas ofensas, assim como nós perdoamos a quem nos tem ofendido. E não nos deixeis cair em tentação, mas livrai-nos do mal. Amém. Ave Maria, cheia de graça, o Senhor é convosco. Bendita sois vós entre as mulheres, e bendito é o fruto do vosso ventre, Jesus.
1: Santa Maria, Mãe de Deus,
2: rogai por nós, pecadores, agora e na hora de nossa morte. Amém. Ave Maria, cheia de graça, o Senhor é convosco. Bendita sois vós entre as mulheres, e bendito é o fruto do vosso ventre, Jesus.
1: Santa Maria,
2: e a Mãe de Deus, rogai por nós, pecadores, agora e na hora de nossa morte. Amém. Ave Maria, cheia de graça, o Senhor é convosco. Bendita sois vós entre as mulheres, e bendito é o fruto do vosso ventre, Jesus.
1: Santa Maria,
2: e a Mãe de Deus, rogai por nós, pecadores, agora e na hora de nossa morte. Amém. Ave Maria, cheia de graça, o Senhor é convosco. Bendita sois vós entre as mulheres, e bendito é o fruto do vosso ventre, Jesus.
1: Santa Maria,
2: e a Mãe de Deus, rogai por nós, pecadores, agora e na hora de nossa morte. Amém. Ave Maria, cheia de graça, o Senhor é convosco. Bendita sois vós entre as mulheres, e bendito é o fruto do vosso ventre, Jesus.
1: Santa Maria,
2: Mãe de Deus, por nós, pecadores, agora e na hora de nossa morte. Amém. Ave Maria, cheia de graça, o Senhor é convosco. Bendita sois vós entre as mulheres, e bendito é o fruto do vosso ventre, Jesus. E a Mãe de Deus, rogai por nós, pecadores, agora e na hora de nossa morte. Amém. Ave Maria, cheia de graça, o Senhor é convosco. Bendita sois vós entre as mulheres, e bendito é o fruto do vosso ventre, Jesus.
1: Santa Maria,
2: Mãe de Deus, rogai por nós, pecadores, agora e na hora de nossa morte. Amém. Ave Maria, cheia de graça, o Senhor é convosco. Bendita sois vós entre as mulheres, e bendito é o fruto do vosso ventre, Jesus.
1: Santa Maria,
2: e a Mãe de Deus, rogai por nós, pecadores, agora e na hora de nossa morte. Amém. Ave Maria, cheia de graça, o Senhor é convosco. Bendita sois vós entre as mulheres, e bendito é o fruto do vosso ventre, Jesus.
1: Santa Maria,
2: Mãe de Deus, rogai por nós, pecadores, agora e na hora de nossa morte. Amém. Ave Maria, cheia de graça, o Senhor é convosco. Bendita sois vós entre as mulheres, e bendito é o fruto do vosso ventre, Jesus.
1: Santa Maria,
2: Mãe de Deus, rogai por nós, pecadores, agora e na hora de nossa morte. Amém. Glória ao Pai, ao Filho e ao Espírito Santo,
1: como
2: era no princípio, agora e sempre. Amém. Ó bom Jesus, doai-nos, livrai-nos do fogo do inferno, levai as almas todas para o céu,
1: e socorrei principalmente as que mais precisarem.
2: Agradecimento. Infinitas graças vos damos, soberana Rainha, pelos benefícios que todos os dias recebemos de vossas mãos liberais. Dignai-vos agora e para sempre tomar-nos debaixo de vosso poderoso amparo. E em vosso louvor vos saudamos cantando uma salve, Rainha.

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4: Olá, gente amiga! Hoje queria deixar um abraço muito especial aos nossos amigos aqui da paróquia do Senhor Ressuscitado. Cada um de vocês, em cada comunidade, com o belo trabalho que realizam de evangelização, vamos juntos construindo uma paróquia melhor, uma diocese melhor, construindo um pedaço desse reino de Deus aqui na cidade de Pelotas. É uma alegria muito grande poder estar trabalhando com vocês.
5: Livro do Apocalipse, capítulo 7. Afinal de contas, então, quando o Cordeiro abre o sexto selo, vem a perseguição e a morte àqueles que estão perseguindo os cristãos, na visão aí de João. E o que que acontece, então, com aqueles que estão sendo perseguidos, com os cristãos, aqueles que aderiram à proposta do Cristo? Capítulo 7, versículos a partir do primeiro. Depois vi quatro anjos postados nos quatro cantos da terra. Eles seguravam os quatro ventos da terra para que o vento não pudesse soprar na terra, nem no mar, nem nas árvores. Vi ainda um outro anjo que subia do lado onde nasce o sol. Ele trazia consigo o selo do Deus vivo e gritou em alta voz aos quatro anjos que tinham recebido o poder de danificar a terra e o mar. E ele exclamou: não façais mal à terra, nem ao mar, nem às árvores, até que tenhamos marcado a fronte dos servos do nosso Deus. Então, ouvi o número dos que tinham sido marcados. Eram 144 mil de todas as tribos dos filhos de Israel. Da tribo de Judá, 12 mil. Da tribo de Rubem, 12 mil. Da tribo de Gad, 12 mil. E vai aí, enunciando todas as tribos, como cada um com 12 mil. Tá. Vamos dar uma paradinha aqui para a gente já tentar entender um pedaço disso aqui. Então, aparecem os anjos. E os anjos agora vão, então, segurar as catástrofes que vão acontecer com a Terra. Eles se postam nos quatro cantos da Terra para impedir as tormentas, os tornados, os raios, a inundação, o fogo, etc. Eles vão impedir que o mal aconteça até que sejam marcados aqueles que são os fiéis, marcados na fonte, os servos de Deus. Lembrem-se, isso volta a uma passagem lá do início, lá no Êxodo, quando eles vão sair do Egito e quando vem a grande peste que vai matar os primogênitos, quando Moisés lança uma praga, né, a décima praga, que é a morte de todos os primogênitos humanos e animais dos egípcios, que os judeus, para não serem, os hebreus no tempo, né, para não serem atingidos pela peste, eles então matam o cordeiro e pintam o umbral da casa de sangue. Lembra disso? Era a marca para que eles não sofressem o extermínio que os egípcios iam sofrer. Aqui, João já está tendo uma visão apocalíptica do mundo inteiro. Não é mais só a escravidão deles no Egito, é o mundo inteiro. Então, de novo, precisamos marcar aqueles que são os servos de Deus. E curiosamente, eles dão o número daqueles que vão ser marcados, que é os 144 mil. Mas isso nós vamos ver no próximo programa. Pergunta: Logo no início do capítulo 7, lá no versículo 1, falam em anjos postados nos cantos da terra. Quantos anjos eram esses?

sexto selo do livro da vida. O cordeiro que foi abrindo os selos, são sete selos que travam o livro e nós estamos abrindo o sexto. Vimos que o início da abertura do sexto, João tem uma visão de perseguição e morte e fuga daqueles que perseguiam os cristãos. E agora, quatro anjos postados nos quatro cantos da terra seguram as catástrofes até que possam ser marcados na fronte aqueles que são os eleitos, os que são os que toparam seguir a Jesus, os cristãos, para que as catástrofes não os atinjam. E aí eles dão um número, 144 mil é o número dos eleitos, e colocam 12 mil em cada uma das 12 tribos dos filhos de Jacó. Tá. Sobre esse número tem uma grande polêmica, né? Porque algumas igrejas colocam então que só serão salvos, só irão para o céu, na linguagem tradicional, tá? Só vão para o reino de Deus, 144 mil. Tá. Acontece que essa própria igreja está com um problema grave, né? Porque ao longo dos anos, claro, que os seus fiéis já ultrapassaram 144 mil. E aí como é que vai fazer? Eles se entendem que só eles é que estão salvos, tá? Mas agora então nem eles, né? Porque já completou a cota de 144 mil. Tá. Qual a interpretação que tem que ser feita nisso? Vamos entender. Número 12 para eles, as 12 tribos de Israel, depois os 12 apóstolos, os 12 meses do ano. Número 12 é o número que significa a população completa. Todos. Todas as tribos, então são todos os judeus. Tá. Quando eles colocam 12 vezes 12, aí seria uma alusão assim, é muito mais do que as 12 tribos de Israel. São as 12 tribos de Israel e todas as tribos de todos os povos. São 12 vezes 12, 144. Agora, quando ainda coloca 144 vezes 1000, 144 mil, significa que é, na verdade, todas as pessoas da terra que se dispuserem a seguir a Cristo estarão, então, entre os eleitos. Então, não é um número matemático, é um número simbólico, que diz muitos, muitos, muitos, milhares, bilhares. Veja bem, hoje o mundo tem 7 milhões de pessoas, 7 milhões e pouquinho, imagina. Se 144 mil vão ser salvos, e os que já passaram para trás, viveram, desde o começo da história, claro que não pode ser um número matemático. É um número apocalíptico. Que significa, na verdade, todos nós, inclusive os mais fragilizados, aqueles que têm chance de ser resgatados pelo Cordeiro. E isso, então, é muito interessante para a gente analisar assim, que a salvação é uma proposta para todos. Porque todos nós estamos marcados pelo sinal do Cordeiro que vem nos libertar. Basta que a gente queira ser libertado. Tá. Então, esses são os eleitos marcados com o sinal da fé. Vamos pegar aí a partir do versículo 9, seguindo a ideia. Depois disso, vi uma multidão imensa que ninguém podia contar. Gente de todas as nações, tribos, povos e línguas. Estavam de pé diante do trono e do Cordeiro, e vestiam túnicas brancas e traziam palmas nas mãos. Todos proclamavam com voz forte: a salvação pertence ao nosso Deus, que está sentado no trono do Cordeiro. E todos os anjos que estavam de pé em volta do trono e dos anciãos e dos quatro seres vivos, lembrando lá que essa é a visão do céu, que João viu quando entrou na porta e tal, né? O trono com os anciãos em volta, com os quatro seres vivos. E todos que estavam lá adoravam a Deus, dizendo: amém. O louvor, a glória, a sabedoria, a ação de graças, a honra, o poder, a força, pertencem ao nosso Deus para sempre. Amém. Então vamos lá. Além dos 144 mil,
que estão os eleitos, que já estão marcados pelo sinal da fé, e que já vimos aqui que não é um número de matemática. Além disso, João ainda vê uma grande multidão que nem se pode contar, todos com vestes brancas, ou seja, pureza, com palmas na mão, que é o símbolo do triunfo. Lembra quando Jesus foi entrar em Jerusalém, que todos com palmas na mão gritavam, Hosana, Hosana, o filho de Davi e tal? Então, com as palmas na mão, significa o símbolo do triunfo. E eram vindos de todas as nações, todos os povos, todas as línguas, e não só dos judeus. É a constatação inequívoca de que realmente a salvação é para todos. Pergunta: o que a multidão vestindo túnicas brancas traziam nas mãos?

7. Aí do versículo 13 em diante. Lembrando que estamos vendo a leitura do sexto selo. Então vamos lá. João, no livro do Apocalipse, vê um buraco no céu, uma porta no céu. E ele entra e tem uma visão do trono, com os anciãos em tronos ao lado, com os quatro seres vivos, e vai tendo toda essa visão de como é que é o céu, e vê no trono, então, na mão daquele que está no trono, o tal do livro da vida. O livro tem sete selos, ninguém consegue abrir esses selos, é uma tristeza, porque ali naquele livro está toda a solução para a perseguição dos cristãos. E aí vem o Cordeiro Imolado, Jesus Cristo ressuscitado, que é o único que é capaz de abrir os selos. E já abriu os cinco primeiros e nós estamos trabalhando a abertura do sexto selo. Então, quando ele abre o sexto selo, a primeira experiência é de que morte, perseguição e fuga daqueles que perseguem o Cristo. Depois, a salvação, o cuidado com aqueles que defendem o Cristo, que estão seguindo a sua doutrina, começando então pela marcação dos eleitos, dos 144 mil, e depois na grande multidão, imensa multidão de pessoas de todas as línguas que estão lá com vestes brancas e com palmas na mão, dando glórias a Deus. E agora, a partir do versículo 13. Então, um dos anciãos falou comigo perguntando: estes que estão vestidos com túnica branca, quem são e de onde vieram? E eu respondi: tu é que sabes, meu Senhor. E ele então me disse: esses são os que vieram da grande tribulação. Lavaram e branquearam as suas vestes no sangue do Cordeiro. Por isso estão diante do trono de Deus e lhe prestam culto dia e noite no seu santuário. E aquele que está sentado no trono os abrigará na sua tenda. Nunca mais terão fome nem sede, nem os molestará o sol, nem algum calor ardente, porque o Cordeiro que está no meio do trono será o seu pastor e os conduzirá às fontes da água viva. E Deus enxugará toda lágrima dos seus olhos. Então agora é uma alusão de que esses então, que estão aí com vestes brancas, são aqueles que são os frutos da perseguição. São aqueles que foram tão perseguidos que se tornaram mártires. São aqueles que foram assassinados, perseguidos, presos, etc., pelos romanos e pelos judeus, porque pregavam uma doutrina diferente daquelas que eles viviam. E aqui então, nessa abertura do sexto selo, e fazendo essa alusão à forma como então os mártires estão citados, é o momento da gente pensar na nossa situação hoje. Quantas e quantas vezes nós estamos sendo chamados a algum tipo de dificuldade, algum tipo de martírio, para defender o que Jesus pregou e ensinou. Não basta que a gente use aqui a teoria do avestruz, que vê o perigo, enfia a cabeça no buraco, fica com aquele corpão todo de fora e acha que está escondido. Os problemas estão aí. A evangelização está aí, precisa ser feita. Vamos entender o que está acontecendo com a nossa sociedade. Vamos denunciar aqueles que estão para nos dirigir, estão para nos coordenar e que, na verdade, estão levando os pobres à morte, estão levando os pobres à dificuldade. É isso que é o nosso martírio hoje. É isso que nós precisamos viver. Pergunta: no final do capítulo 7 do livro do Apocalipse, é feita uma alusão àqueles que estão de vestes brancas.

fazer aquela retomada. Então é João, que está preso lá na ilha de Patmos, e ele então tem uma visão do céu, uma grande porta, e ele vai e entra por essa porta, e lá ele tem uma visão, que é o quê? Um grande trono com o grande Criador no trono, e vários tronos em volta, com vários anciãos, todos vestidos de branco, etc. E os quatro seres animais que ladeiam esse trono. E nessa visão global, assim, apocalíptica desse trono, um livro, um rolo, né? Um livro com sete selos, que é o livro que traz a história da humanidade e a libertação dos cristãos frente à perseguição romana. Só que esse livro está lacrado com sete selos e ninguém consegue abrir os selos. Até que aparece o Cordeiro Imolado, aquele que foi crucificado, ressuscitou, etc. Ele é capaz de abrir os sete selos. E aí, ao longo dos nossos programas, a gente vem abrindo cada selo, cada selo, cada selo. E hoje, então, finalmente, nós vamos aí no capítulo 8 verificar aonde que a gente chega com a abertura do último selo. Então, vamos lá. Capítulo 8, livro do Apocalipse. Livro do Apocalipse. Abra sua Bíblia aí. Apocalipse. Lá no capítulo 8, o sétimo selo. Começa assim: quando o Cordeiro abriu o sétimo selo, fez-se no céu um silêncio de meia hora. Começa dando uma solenidade, né, para o anúncio que vai vir. E aí vem: vi então sete anjos que estão diante de Deus. Eles receberam sete trombetas, e veio um outro anjo que se colocou perto do altar com um turíbulo de ouro. Ele recebeu uma grande quantidade de incenso para oferecê-lo com as orações de todos os santos no altar de ouro que está diante do trono. E da mão do anjo subia até Deus a fumaça do incenso com as orações dos santos. Então o anjo pegou no turíbulo, encheu-o com o fogo do altar e atirou o turíbulo sobre a terra. Houve trovões, clamores, relâmpagos e terremotos. Então vamos entender primeiro esse pedaço aí. Sete anjos, sete trombetas, incenso com um novo anjo. De que nós estamos falando? Nós estamos falando da solenidade, né? De uma liturgia, de toda essa postura sacerdotal do número 7, que é o número do completo, do inteiro e tal. Então, estamos falando praticamente da liturgia celeste para a libertação do povo. Vamos seguir aí no versículo 6. Os sete anjos, com as sete trombetas, preparados para tocar. O primeiro anjo tocou e caiu sobre a terra granizo e fogo misturados com sangue. E a terça parte da terra foi queimada. A terça parte das árvores foi queimada. E toda a erva verde foi queimada. Então agora começam as catástrofes, né? Então abriu o livro que vai libertar os cristãos contra a opressão romana. Jesus é aquele que é capaz de abrir o livro para ensinar as suas comunidades cristãs católicas de hoje como é que vão se libertar das opressões em que vivemos hoje. E a primeira das trombetas, quando toca, já é uma primeira catástrofe. Granizo, fogo, sangue, um terço da terra destruída, um terço das árvores destruída. E aqui eu chamo a atenção: quem destrói um terço mantém a possibilidade da conversão, da mudança de vida dos outros dois terços restantes. Então deixa ainda um sinal de vida para a sequência.
Lá no versículo 8, o segundo anjo tocou, e algo como uma grande montanha ardendo em chamas foi lançado no mar. A terça parte do mar transformou-se em sangue, e a terça parte das criaturas que viviam no mar morreu. A terça parte dos navios naufragou. Então, de novo, toca a segunda trombeta, uma montanha de fogo cai no mar, o mar vira sangue. E de novo, um terço de tudo é destruído, mantendo a possibilidade, então, da reconstrução, da renovação da vida com os dois terços que ficam. Pergunta: qual dos selos o Cordeiro está, abriu, né, nesta, nesse programa, né, nessa reflexão que estamos fazendo hoje?

0: Dando sequência, vimos no último programa que o Cordeiro, então, aquele que é capaz de abrir os selos, abre o sétimo selo e começa uma série de catástrofes sobre a Terra. Então, quando ele abre o sétimo selo, aparecem sete anjos com sete trombetas. A primeira trombeta faz chover sobre a Terra granizo, fogo e sangue, destruindo um terço de tudo que tem na Terra. A segunda trombeta joga uma montanha de fogo sobre o mar e destrói um terço de tudo que tem no mar. E agora vamos ver a terceira trombeta. Livro do Apocalipse, capítulo 8, versículo 10. O terceiro anjo tocou e caiu do céu uma grande estrela ardendo como uma tocha. Caiu sobre a terça parte dos rios e sobre as fontes das águas. O nome da estrela é Amargor. A terça parte das águas tornou-se amargor. E muitas pessoas morreram devido às águas, porque se tinham tornado amargas. Então, a destruição vai continuando, né? Destruiu um terço da terra, destruiu um terço do mar, e agora destrói um terço da água potável do mundo. Para com isso, muitas pessoas morrerem, porque as águas agora ficaram amargas. Então é a grande estrela que cai do céu e envenena, né? Torna amargas um terço das águas dos rios e fontes de água potável. Versículo 12, o quarto anjo tocou e foi atingida a terça parte do sol e a terça parte da lua e a terça parte das estrelas, de modo que escureceu a terça parte deles, e o dia perdeu um terço da claridade, e a noite igualmente. Eu ouvi uma águia que voava no ápice do céu, proclamando em alta voz: ai, ai, ai, ai dos habitantes da terra, por causa dos próximos toques das trombetas, dos anjos que ainda vão tocar. Então veja, a quarta trombeta destrói o firmamento, né? Um terço do sol, da lua, das estrelas, e cria então uma situação até além da terra, né? Uma situação de destruição universal, demonstrando sempre o poder das trombetas, dos anjos, o poder daquilo que está escrito no livro, o poder do Cordeiro que é capaz de abrir o livro, o poder de Deus, aquele que escreveu o livro da vida. Pergunta: com a quarta trombeta, o que que foi destruído?
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1: 3 horas e 57 minutos. 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

Bem, amigos de todo o Brasil, estamos de volta com o nosso Em Romaria, caminhando juntos nesse terceiro milênio. Nos estúdios da Rádio Vaticano, Silvone José.

Papa Leão XIV visita o santuário de Valle Pietra. Uma nova saída surpresa, desta vez ao norte da região do Lácio, dois dias após a visita à Abadia de Monte Cassino. Na manhã desta quarta-feira, o Papa Leão esteve no Santuário da Santíssima Trindade, em Valle Pietra, pequeno município situado na divisa entre as regiões do Lácio e dos Abruzos. Localizado a quase 1.400 metros de altitude, o santuário ergue-se sobre a encosta do Monte Italiata. Segundo informou a sala de imprensa da Santa Sé por meio do seu canal no Telegram, o pontífice deteve-se em oração diante do afresco venerado no interior do santuário. Em seguida, saudou alguns fiéis e religiosos presentes. E no final da manhã desta quarta-feira, o Papa partiu do Santuário da Santíssima Trindade, um dos locais mais venerados do Apenino Central, e por volta do meio-dia chegou de carro ao Mosteiro de São Bento, em Subiaco, a cerca de 30 quilômetros de distância. Ao visitar o complexo monástico, segundo informa a sala de imprensa, em sua conta Telegram, ele parou em silêncio para meditar diante do afresco do século XIII de São Francisco e, no Sacro Speco, beijou o joelho da estátua de São Bento, conforme a tradição, e recitou o Pai Nosso com os presentes. Ao final, subiu ao Mosteiro de Santa Escolástica, onde almoçou com a comunidade beneditina e visitou os claustros e o convento. O Papa depois voltou a Castel Gandolfo. A comunidade beneditina de Subiaco acolhe com alegria e gratidão a visita de Sua Santidade o Papa Leão aos Sagrados Mosteiros, local onde São Bento deu início à sua jornada espiritual. Foi o que declarou à agência CIR o abade ordinário de Subiaco, padre Mauro Meatti. A presença do Santo Padre, disse, renova o vínculo entre a Igreja e o carisma beneditino, convidando a todos à primazia da oração, da escuta da palavra e da busca pela paz. Angola. Papa Leão XIV manifesta gratidão ao presidente e à Igreja pela visita ao país. Na última terça-feira, dia 21, assinalaram-se exatamente 3 meses desde o encerramento da histórica visita apostólica de Sua Santidade, o Papa Leão XIV, a Angola. A peregrinação realizou-se entre 18 e 21 de abril, sob o lema Peregrino da Esperança, da Reconciliação e da Paz, deixando uma profunda marca na vida da Igreja e da sociedade angolana. Durante 4 dias, o Santo Padre percorreu diferentes regiões do país, levando uma mensagem de paz, unidade, justiça, reconciliação, solidariedade e esperança. Em todos os encontros, apelou aos angolanos para que continuem a construir uma nação baseada no diálogo, na fraternidade e no respeito pela dignidade humana. No âmbito da comemoração dos 3 meses da visita, o Papa Leão dirigiu uma carta pessoal ao presidente da República, João Lourenço, manifestando profunda gratidão pela calorosa hospitalidade do povo angolano e pelo empenho das autoridades civis, da Igreja e de milhares de voluntários que contribuíram para o êxito da visita apostólica. A mensagem foi entregue na terça-feira, dia 21, na Cidade Alta, pelo Núncio Apostólico em Angola e São Tomé, Dom Crispim do Biel, durante uma audiência com o chefe de Estado. Participaram igualmente do encontro o presidente da Conferência Episcopal de Angola e São Tomé, Dom José Manuel Imbamba, e o arcebispo metropolitano de Luanda, Dom Filomeno do Nascimento Vieira Dias. À saída da audiência, Dom Crispim explicou que a carta constitui o primeiro gesto formal de reconhecimento do Santo Padre às autoridades angolanas e à Igreja local pelo trabalho realizado na preparação da visita apostólica. Segundo o representante diplomático da Santa Sé, o Papa conserva uma recordação muito feliz dos dias vividos em Angola, destacando o acolhimento caloroso das populações, a organização dos eventos
e a vitalidade da Igreja Católica no país. Por sua vez, o presidente da Conferência Episcopal de Angola e São Tomé, Dom José Manuel, reafirmou que a visita foi um momento histórico para Angola e para a Igreja, sublinhando que o Santo Padre regressou ao Vaticano profundamente satisfeito com a fé, a alegria e o testemunho do povo angolano. Ao longo da sua peregrinação, o Papa Leão presidiu a grandes celebrações e encontrou-se com milhares de fiéis, sacerdotes, religiosos, jovens e autoridades civis. Além de Luanda, deslocou-se a Saurimo, onde incentivou a Igreja a continuar próxima dos mais pobres e dos jovens, e visitou Ikolubengo, participando em momentos de oração e convivência com as comunidades locais. Um dos momentos mais emocionantes da visita ocorreu no Santuário de Nossa Senhora de Muxima, onde o Santo Padre rezou o Santo Terço com milhares de peregrinos. Na ocasião, surpreendeu os fiéis ao dirigir algumas palavras e invocações na língua nacional, Quimbundo, gesto que foi recebido com forte emoção e prolongados aplausos. Entre as expressões evocadas pelo Papa, destacaram-se as saudações e invocações marianas em Quimbundo, manifestando proximidade ao povo angolano e valorizando a riqueza das línguas nacionais na vivência da fé. O gesto foi amplamente elogiado por fiéis e líderes religiosos, tornando-se um dos símbolos

tema da paz desde o dia de sua eleição, em 8 de maio de 2025, introduzidos por um texto inédito de sua autoria. A paz esteja convosco. Esta foi a primeira saudação que Jesus, ressuscitado, dirigiu aos seus apóstolos. Esse é também o primeiro dom que o Cristo ressuscitado ofereceu aos seus amigos e ao mundo inteiro: a paz. Esse dom, porém, não foi obtido de graça. O corpo glorioso do Mestre de Nazaré mostrava as chagas da paixão. Ele suportou o ódio, a violência e a crucificação do mundo. Jesus Cristo sofreu a injustiça, desarmado e desarmante, e ressuscitou. A mensagem do Evangelho se inseriu e se insere na história, hoje como há 2000 anos. A paz é o grande desejo que agita muitos corações, mas também é frequentemente ameaçada, pisoteada e desprezada. Hoje, 103 estados estão envolvidos de alguma forma numa guerra na Terra. As armas ressoam e matam na Ucrânia, no Oriente Médio, no Sudão, em Myanmar, no Iêmen, no Congo e em muitas outras situações. Meu amado predecessor, o Papa Francisco, escreve Leão XIV, cunhou a expressão Terceira Guerra Mundial em pedaços, para descrever uma situação de conflito generalizado, sem precedentes desde o fim da Segunda Guerra Mundial. Retomando meus pronunciamentos sobre esse tema, agora reunidos nessa antologia, gostaria de enfatizar vários aspectos que me são caros, escreve Leão. Primeiramente, a paz é uma responsabilidade. Se o nosso primeiro instinto, ao nos depararmos com um problema, uma tensão, uma ofensa, for o de julgar os outros, acusá-los e até condená-los, será inevitável que primeiro a indiferença e depois o ódio se instalem ao nosso redor. Há uma maneira de enxergar a realidade que destrói em vez de construir. A paz começa por mim, começa por nós. Santo Agostinho disse, escreve ainda o Papa, esses são tempos difíceis, tempos de adversidade. Vivam bem e com uma vida boa. Mudem os tempos. Mudem os tempos e não terão de que se queixar. Não podemos pedir a paz aos poderosos do mundo se não começarmos a vivê-la nós mesmos, começando pelas nossas relações diárias, nas nossas famílias, nas nossas casas, nas nossas cidades, nos locais onde trabalhamos. A paz constrói-se com pequenos gestos diários: um sorriso, um insulto perdoado, uma palavra amável. Além disso, a paz se constrói com a verdade. Mesmo quem faz a guerra afirma agir em nome da paz. Ninguém tem a audácia de declarar que quer a guerra pela guerra. Até os poderosos da terra sabem que toda pessoa aspira à justiça e deseja viver em paz, especialmente após as terríveis consequências dos eventos de Hiroshima e Nagasaki. O recurso à guerra é cada vez mais uma aventura sem volta, como enfatizou São João Paulo II. Tenho repetidamente recordado o apelo sincero que São Paulo VI dirigiu à Assembleia Geral das Nações Unidas, escreve ainda o Papa Leão. O que une os homens, observou meu venerado predecessor, é um pacto selado, com um juramento que deve mudar a história futura do mundo. Nunca mais a guerra. Nunca mais a guerra. A paz. A paz deve guiar o destino dos povos e de toda a humanidade. Especialmente na era atômica, a afirmação da verdade deve avançar. Não são as armas atômicas que geram a paz, mas sim o desarmamento. Esta verdade, que parecia clara nas últimas décadas, durante as quais assistimos a uma desescalada nuclear, foi obscurecida por uma corrida armamentista que hoje assusta e aterroriza. Como escreveu o cantor, compositor e poeta Bob Dylan, dirigindo-se figurativamente à bomba atômica num dos seus poemas: odeio-te, porque o homem te fez, e o homem te possui, e o homem te manipula.
A igreja, humildemente,

A gente levanta uma questão para todos hoje. A espécie humana deve continuar a habitar a Terra? A combinação do domínio cibernético com o rearmamento global nos leva a considerar seriamente esta questão. A paz busca testemunhas. Esta antologia, escreve ainda o Papa, deixa isso claro para nós, através do poder de tantas figuras. As personalidades aqui discutidas, incluindo o Beato Floriberto Chuí, os servos de Deus Giorgio Lapira e Dorothy Day, são emblemáticas dos muitos homens e mulheres que, em primeira mão, promoveram a paz, vencendo a tentação da corrupção, socorrendo os pobres e promovendo a diplomacia. Ao lado de homens e mulheres conhecidos, a paz é encarnada por protagonistas não famosos, que seguiram sua consciência. A história muitas vezes esteve perto da catástrofe nuclear. Crônicas narram a decisão de um único homem, o oficial soviético Stanislav Petrov, que ajudou a evitar uma guerra atômica global. Era 26 de setembro de 1983. O radar do bunker perto de Moscou, onde Petrov estava de guarda, detectou o lançamento de vários mísseis balísticos intercontinentais dos Estados Unidos, em direção à União Soviética. No entanto, tratava-se de um erro no sistema de rastreamento de satélites soviéticos. Petrov, desobedecendo ordens, decidiu não relatar o suposto ataque. Uma escolha feita com a consciência de quem sabia que aquele simples gesto poderia ter causado milhões de mortes. Um mundo em que as máquinas, por mais sofisticadas e rápidas que sejam em relação a nós, decidam bombardear pessoas indefesas, seria verdadeiramente assustador. A consciência de um único homem pode valer o mundo inteiro. A paz, enfim, requer esperança, escreve ainda o Papa. A Igreja continuará pregando a caridade para com todos os homens e mulheres. Se há algo que o mundo busca hoje, acredito que seja uma mensagem de esperança para o futuro. Olhemos para o amanhã com esperança, tendo encontrado a única fonte na mensagem de Jesus. Porque a essência do ensinamento de Cristo é esta: a caridade, o amor, o dar a vida pelos outros vence a morte, o isolamento e a violência. Eu vim para que tenham vida e a tenham em abundância.

Papa Leão XIV Monte Cassino como peregrino da paz, assim como seus predecessores. Em São Bento, a invocação do Papa pela paz no mundo. É o gesto de Leão XIV feito durante uma visita privada à comunidade monástica e à abadia de Monte Cassino, na província de Frosinone, na manhã desta segunda-feira. Lá, contemplando a beleza de uma natureza extraordinária, a mais de 500 metros de altitude, o pontífice fez uma pausa em oração junto ao túmulo do copadroeiro da Europa. Ao fundador da Ordem dos Beneditinos, o Papa confiou, conforme divulgado pela sala de imprensa da Santa Sé, a súplica pela paz nas regiões do mundo marcadas pelo sangue e pelo conflito. Foi um presente absolutamente inesperado, comenta o abade padre Luca Falica aos meios de comunicação do Vaticano logo após o evento, pois a visita era estritamente privada e, portanto, nos foi pedido o máximo de discrição. De fato, ela só nos foi confirmada no dia anterior, pelo que pude avisar a comunidade apenas algumas horas antes da chegada do Papa. Assim, tudo se desenrolou com grande simplicidade e familiaridade. No maior mosteiro do mundo em tamanho e o segundo mais antigo da Itália, depois do de Santa Escolástica de Subiaco, o Papa, segundo relata o padre Abade, também teve a oportunidade de cumprimentar, nessa ocasião especial, hóspedes e turistas. Leão rezou junto com a comunidade de monges, visitou o arquivo e a biblioteca e almoçou com a comunidade antes de partir para Castel Gandolfo. Acredito que o Papa tenha ficado contente por poder visitar este lugar onde esteve sozinho há muitos anos, quando, segundo me contou, ainda era estudante em Roma, disse Padre Luca. Hoje, mais do que nunca, ressoa aquele versículo do Salmo 33, busca a paz e persegue-a, citado por São Bento, cuja memória litúrgica foi celebrada em 11 de julho, no prólogo da sua regra. Essa confiança do Papa a São Bento, esclarece o abade, ocorreu no mesmo local onde, em 1964, São Paulo VI havia rezado quando se deslocou até lá para reconsagrar a catedral após a destruição causada pela guerra. Foi nessa ocasião que Montini proclamou São Bento patrono principal da Europa, definindo-o como Patris Nuntius, ou seja, testemunha e anunciador da paz. Assim como Paulo VI naquela época e como fizeram também os pontífices subsequentes, tanto João Paulo II quanto Bento XVI, o Papa Leão também subiu a Monte Cassino como peregrino da paz e pôde ainda acender a lâmpada que o próprio Paulo VI havia trazido em 1964, a lâmpada da paz. O compromisso de rezar pela paz é diário para esses monges, por meio da intercessão do seu fundador. Ainda mais nesse momento, no início do triênio de preparação para o ano jubilar de 2029, quando serão comemorados os 1.500 anos do nascimento, segundo a tradição de Monte Cassino. Como lembra Padre Falica, de fato, São Bento chegou aqui vindo de Subiaco em 529, e o aniversário já está marcado, desde agora, por reflexões sobre o tema da paz, precisamente ao qual se seguirão os temas da luz e da esperança. No grande portão de entrada da nossa abadia, há justamente a grande inscrição, Pax. E eu sempre digo que essa inscrição, por um lado, acolhe a paz naqueles que sobem a Monte Cassino, mas também se torna uma mensagem que transmitimos a todos aqueles que vêm aqui e depois partem. Não se trata apenas de receber a mensagem da paz, mas de nos tornarmos testemunhas dela, anunciadores ali onde vivemos. E há exatamente 10 dias, quem foi aqui agraciado com o prêmio Patris Nuntius, instituído em vista do jubileu, foi o cardeal Pier Battista Pizzaballa, patriarca de Jerusalém dos Latinos. Rezar pela paz em um lugar como este significa relembrar
as feridas causadas pelos bombardeios da Segunda Guerra Mundial. Em suma, para Monte Cassino, é uma vocação peculiar ser um sinal de paz justamente por causa da história que viveu. Foram os homens da paz que reconstruíram essas muralhas, como disse aqui Papa Montini. Leão 14. O verão, tempo para viver o Evangelho da Paz e da Misericórdia. O Papa responde a um leitor da revista Piazza San Pietro, que lhe pergunta como viver as férias, não apenas como uma pausa na rotina diária, mas como um caminho espiritual na própria vida de fé, e exorta a vivenciar a fraternidade e a comunhão. As férias devem ser um momento de descanso das ocupações e das preocupações, no qual se possa viver experiências autênticas de amizade e de compartilhamento, para experimentar uma antecipação daquela fraternidade e comunhão que podemos viver e viveremos no Reino de Deus. É esse o desejo que o Papa Leão XIV expressa ao responder à carta que lhe foi enviada por Maurizio, de Roma, e publicada na edição de julho e agosto da revista Piazza San Pietro. O leitor, grato ao Papa por seu empenho constante e incansável em nos guiar, fiéis, com palavras de paz, esperança e luz, neste tempo de grande instabilidade entre os povos, em meio ao agravamento dos conflitos, questiona-se sobre o significado da fé na vida cotidiana e sobre como alimentar uma espiritualidade mais consciente e mais verdadeira, que saiba traduzir-se em gestos concretos para com os outros. E pede ao pontífice um conselho sobre como viver esse período de verão, de modo que se torne também um caminho espiritual e não apenas uma pausa na rotina diária. Para fortalecer nossa fé, responde o Papa Leão, é preciso aproveitar também o tempo do verão para viver o Evangelho da Paz e da Misericórdia. Ao refletir sobre esse período de férias, o Papa dirige em primeiro lugar seus pensamentos aos pobres e a todos aqueles que nem mesmo podem desfrutar de um breve período de descanso, pois estão oprimidos pelo peso de dificuldades de todo tipo. Aos doentes, às pessoas que perderam a confiança na vida, àqueles que estão dominados pela dor, pela perda de seus entes queridos, às vítimas das guerras, do ódio, do terrorismo e da violência, e ainda aos perseguidos por causa da fé e da justiça, aos presos, àqueles que ficaram sem trabalho, sem casa, aos migrantes que não são acolhidos humanamente. Em seguida, ele deseja aos cristãos que o período de verão seja uma oportunidade para experiências sociais e religiosas frutíferas, para aprofundar a missão na igreja e na sociedade. Que aos doentes não falte, durante esses meses de verão, a proximidade dos familiares e dos voluntários, prossegue ele, desejando que haja quem decida passar parte das férias em um compromisso fraterno de solidariedade. Na resposta do pontífice, há também o convite às famílias para que não deixem os idosos sozinhos e aos voluntários para que se empenhem em levar humanidade e esperança aos que sofrem. Vocês verão frutos da graça, e quanto amor, alegria e felicidade preencherão a vida de vocês, acrescenta o Papa, explicando, além disso, que é um privilégio apoiar os pobres e testemunhar a pobreza evangélica. Este é um serviço que prestamos ao próprio Cristo. Leão XIV recomenda, além disso, durante as férias, evitar os excessos e o desperdício, o materialismo e o consumismo, e cultivar a sobriedade. Lembra que o acúmulo de bens dificulta a evangelização e exorta à coerência com o estilo cristão de vida.
O amor e a graça de Deus nos alcançam todos os dias, sempre, assegura ele, incentivando a ajuda mútua em todas as comunidades, para que não se perca esse patrimônio objetivo de humanidade e de paz, a única esperança de dar um futuro ao mundo ameaçado pela guerra, que poderá ser salvo não pelo poder terreno, mas somente pelo poder divino do amor, que é Jesus.

E assim chegamos ao final do nosso Em Romaria desta semana, agradecendo mais uma vez a sua presença. Voltamos na próxima semana com mais um Em Romaria, caminhando juntos neste terceiro milênio.

0: Queridos amigos do Porta Aberta, sejam bem-vindos a esta edição. Esta semana vamos falar de poesia. O prefeito do Dicastério para a Cultura e a Educação, o cardeal José Tolentino de Mendonça, participou da Festa Literária Internacional de Paraty, a FLIP. No dia 23 de julho, o purpurado português dividiu a mesa 2 com o escritor brasileiro Edmilson de Almeida Pereira, com a mediação da poeta Sofia Mariucci. O tema foi Saber de Cor o Silêncio, estrofe do poema de Orides Fontela, que inspirou todos os painéis da 24ª edição da FLIP. Vamos ouvir então a participação do cardeal José Tolentino de Mendonça.
1: Leio com gosto esse poema, que é talvez o primeiro poema que eu escrevi, pelo menos aquele que eu dei como poema, que eu disse, não, é um poema. E se chama A Infância de Herberto Helder. No fundo tem a infância de Ivan, que é o filme inaugural de André Tarkovsky. Tem a infância de Herberto Helder, que é um dos grandes poetas da nossa língua comum do século XX, e tem também a minha infância. No princípio era a ilha, embora se diga o Espírito de Deus abraçava as águas. Nesse tempo, estendia-me na terra para olhar as estrelas, e não pensava que esses corpos de fogo pudessem ser perigosos. Nesse tempo, marcava a latitude das estrelas, ordenando berlindes sobre a erva. Não sabia que todo o poema é um tumulto que pode abalar a ordem do universo. Agora acredito. Eu era quase um anjo e escrevia relatórios precisos acerca do silêncio. Nesse tempo, ainda era possível encontrar Deus pelos baldios. Isto foi antes de aprender a álgebra.
2: Muito obrigada. Qual é a importância, a função do silêncio para a poesia e na poesia de vocês?
1: Há um livro de um filósofo contemporâneo italiano, Giorgio Agamben, intitulado Profanações. E ele explica, porque é um pouco um arqueólogo das categorias filosóficas, ele explica que profanar não é destruir, estigmatizar. Profanar é dar outro uso, é passar de um uso que acontecia dentro de um certo esquema para, se quisermos, um uso sem finalidade. Nesse sentido, eu estou completamente de acordo com o poema que nós escutamos, porque a poesia serve para profanar o silêncio, serve para usar o silêncio, que nós podemos usar dentro de um certo registro, para usá-lo de outra forma. Por exemplo, usar o silêncio para lavar a cara, usar o silêncio para se pentear, usar o silêncio como luz que se acende na nossa casa vazia. São usos alternativos, se quisermos, profanadores, porque reconduzem a vida comum do próprio silêncio. Há uma poesia do Manuel de Barros, em que ele explica o que é fotografar o silêncio. Ele diz, fotografar o silêncio é coisa difícil. No entanto, eu tentei. Claro, o poema é coisa difícil, mas os poetas tentam dar um uso ao silêncio que seja inesperado, que devolva o silêncio à gramática da vida, do corpo, das emoções, das nossas buscas, da nossa abertura ao mistério, do diálogo mais fundo que o nosso coração, mantém.
2: Tolentino, eu pensei em te perguntar, você é poeta e ao mesmo tempo você tem um cargo muito importante, né, um dos mais importantes dentro da igreja, e isso pode parecer contraditório, né, para algumas pessoas, ao mesmo tempo que tem uma longa tradição de poetas, né, como ontem a gente estava comentando, né, poetas que tinham cargos na igreja, mas o poema e o poder, né, como essas coisas conversam, e eu fiquei também pensando... Qual que é a relação entre a prática espiritual e a escrita de poesia, né? Como essas duas coisas, o que elas têm a ver, o que elas têm de diferente?
1: São vasos comunicantes, porque o ato criativo e aquilo que o poeta experimenta no fazer do poema e na experiência que conduz ao poema é um ato espiritual. Mesmo se aparentemente não tenha nada a ver. Eu penso que o ato artístico é sempre espiritual, porque os pintores, por exemplo, não estão obcecados por uma imagem. No fundo, a pintura quer dar a ver aquilo que está para lá das próprias imagens. Os poetas, por exemplo, os poetas, o seu ouvido é uma espécie de laboratório, de mega sofisticada oficina do som e da palavra. Mas verdadeiramente, um poeta, como um músico, estão interessados no silêncio, em chegar ao silêncio, em iluminar o que é o silêncio. Então, no exercício artístico ou na prática poética, não se vive sem uma tensão, sem uma procura. E o mesmo, eu acho que existe na fé. A grande figura bíblica do crente é a figura de Abraão, um pensionado que Deus chama, aí se vê o humor de Deus, um pensionado que ele chama para se enamorar das estrelas e deixar a sua casa e se tornar um nômada. Então, a fé pede sempre a disponibilidade para um nomadismo interior. Não é a instalação dentro de um território. Não é possuir uma verdade, é deixar-se possuir pelo desejo dessa verdade. É sentir-se dentro de uma verdade que não é possuída, mas nos possui. E aí nós percebemos que certas oposições que se realizam por vezes se desativam na vida real. Temos medo, por exemplo, que um sapateiro possa ter tempo para, além de fazer os sapatos, um trabalho manual, possa ter tempo para fazer um trabalho de natureza mais espiritual. Mas o que a gente percebe é que quando ele está talhando o sapato, ele está a começar não só um trabalho material, mas um trabalho espiritual. O Carlos Drummond de Andrade, ironizando, mas também dizendo a sua verdade, o que ele vivia, quando falava dele mesmo como um funcionário, então, quando é que começava a vida de poeta? Depois do horário laboral? Eu penso que não. É aquilo que diz Fernando Pessoa, pela voz de Alberto Caeiro, no poema sétimo. Ele diz, é porque ele está sempre comigo que eu sou poeta sempre.
2: Só acrescentando uma coisa a essa pergunta, que ontem na missa você falou que a fé e a escrita vêm do mesmo lugar que a ferida, né? E eu fiquei curiosa com isso porque... A sua poesia não é uma poesia autobiográfica que fala muito de feridas pessoais, então não é uma coisa que a gente vê na sua poesia. Mas que ferida é essa de que você está falando, que move a escrita?
1: Eu ontem na missa não disse, mas digo aqui. O primeiro ser ferido é Deus. Deus é um ser ferido. Porque se ele vive amando o homem, se ele vive num êxtase por esta criatura que ele criou, se ele quer estar perto, então ele experimenta a ferida. E essa ferida que Deus experimenta, porque é o amante, porque é o extasiado, é também uma ferida que nós experimentamos. Quando os gregos, e os historiadores gregos contam essa visão do mar pela primeira vez, ontem, descendo a serra do mar, há um momento no meio da floresta em que vemos o mar, e veio à cabeça aquele grito, Thalassa, Thalassa, que em grego quer dizer o mar, o mar. Não é o mar, é experimentar na carne o espanto, experimentar na carne a ferida, porque a ferida não é só a cicatriz daquilo que foi subtraído ou a experiência dolorosa do que nos diminui. A ferida é também a expansão, a ferida é também o parto, é também essa coisa cósmica de um passar a dois, ou então do encontro consciente de cada um de nós perante aquilo que se abre, e nós dizemos, isto me imensa, isto torna o meu olhar fora de toda a medida. Nesse sentido, seja a dor, seja a alegria, também nos fere. A arte nasce da ferida, porque há um texto da Clarice Lispector, que eu amo muito, que é escolhida pelas folhas. Ela diz que tudo a fere, e um escritor é assim, tudo me fere, e quer dizer, a vida não me é indiferente, a vida não me é indiferente, a vida me atinge, o vosso olhar, a vossa presença me atinge. Mas também, como dizia Clarice, uma folha que cai e em silêncio tomba por um acaso de um no milhão no meu ombro enquanto corro, isso também me atinge. Quer dizer, isso também instala em mim a ferida, que, se quisermos, é a pergunta, é o enigma, mas não só perguntas penúltimas, o que vou comer na comida do meio-dia, mas as perguntas penúltimas, o que estou sendo, o que estou chamado a ser, para onde estou caminhando, que sentido tem estar aqui, o que é que resta de tudo o que nós amamos e sonhamos. Tudo isso é o nosso capital de ferida, e essa ferida que a poesia torna mais viva, iluminando, penso que é a nossa reserva de esperança para permanecer humanos. Este é também um tema, como dizia a Sofia, que me interessa muito, a relação entre tradição e poesia. E me interessa, numa chave complementar a esta que o Edmilson dizia, que eu penso muitas vezes na dimensão oral da poesia que hoje nós temos, porque a nossa tradição poética deriva dos cancioneiros. E os cancioneiros são as grandes recolhas medievais, pré-modernas, da poesia de uma época, se pensarmos nos trovadores, uhum. nos provençais. Então, algumas são nomeadas, sabemos quem são os seus autores, mas tanta da poesia do mundo, da poesia de uma língua, permanece composições anônimas, que são comunitárias. E a ideia do cancioneiro é a ideia do canto popular, da reunião dos textos relevantes para a tradução da experiência humana numa determinada época. Mas como se faz a ponte entre a tradição oral, a criação oral, e tantos poemas foram, antes de ser escritos, foram contados, e na sua criação não passaram pela escrita? Por exemplo, um dos poemas que eu mais gosto, que é o Cântico Espiritual de São João da Cruz, ele o compôs quando estava preso. E então ele compôs na sua cabeça esse poema, que é um grande comentário ao Cântico dos Cânticos. Mas isso aconteceu com tantos. Os cânticos do trabalho, os cânticos do amor. Por exemplo, se pensa que o Cântico dos Cânticos fosse usado como folclore nos noivados hebraicos. Então, estes cânticos, os primeiros poemas da tradição, eram cânticos ligados à vida. Como passaram depois da fase oral à fase escrita, onde nós hoje estamos? Nós somos dois poetas, três poetas, com livros publicados. Mas esta jangada, durante séculos, foi feita por mulheres e homens analfabetos, que não tinham uma iniciação à escritura e à leitura, mas sabiam de memória os poemas e os romances, e os contavam à geração seguinte. Eu tive a grande fortuna, a grande sorte, de ter uma avó que era analfabeta, mas que foi, em termos absolutos, a minha primeira biblioteca. E quando eu tomei posse, como bibliotecário, da Biblioteca do Vaticano, que é a biblioteca mais extraordinária deste planeta, eu quis, naquele momento, com muita emoção, recordar a minha avó. Mas não só recordar a minha avó, recordar todos os analfabetos que são responsáveis pela transmissão da literatura durante séculos. Eu, por exemplo, o meu pai era pescador. Em casa nós não tínhamos uma biblioteca. Em casa nós não tínhamos uma biblioteca, mas tínhamos a minha avó. A minha avó era uma biblioteca sofisticadíssima, de altíssimo nível, porque os romances que ela me contava me estavam iniciando num conhecimento que depois, com toda a formação escolar, acadêmica, universitária, eu fui trabalhando. Mas o ponto de partida foi o dela, foi o dela. E por isso me parece muito importante que a nossa cultura hoje, cultura da escrita, que está à beira de uma grande revolução, porque nós não sabemos o que vai ser daqui a 10 anos, que tipo de conversa teríamos, porque a tecnologia vai reinventar o modo de comunicar e talvez o modo de falar da poesia. Mas o que é importante é fazer as pontes, a ponte entre o oral e o escrito, entre o escrito e aquilo que virá, e fazê-lo com a dignidade, com a nobilíssima visão de saber que a tradição não é apenas a tradição dos manuscritos, mas é também a tradição dos analfabetos, que foram os grandes informantes e os grandes contadores da história do mundo.
2: Muito bom pensar isso. A Biblioteca do Vaticano, lá parece que não estão presentes os analfabetos, mas eles
1: estão.
2: Mas estão. É muito bonito isso. Tolentino, pedi também para você ler, talvez retomando um pouco as perguntas da fé, né, e da poesia e o ato espiritual. Acho que esses poemas... Muito obrigada.
1: Este é de um livro chamado Viajante Sem Sono, e se chama Para Ler aos Noviços. Deus não aparece no poema, apenas escutamos a sua voz de cinza e assistimos sem compreender as escuras perícias. A vida reclama inventários e detalhes, não há ouças quando inutilmente prescruta as sequências do seu trânsito. Só há um modo verdadeiro de rezar. Estendo o teu corpo ao longo do barco, que deixe silencioso o canal e deixa que as folhas mortas do bosque te cubram.
2: Que lindo o sino tocar durante a sua leitura.
1: há um movimento histórico na poesia portuguesa que se chama Aventura, muito ligado a poetas que vinham da experiência do catolicismo, como aqui no Brasil o Murilo Mendes, o Jorge de Lima, etc. E ele, o lema deles era: a poesia é só uma. A poesia dos sinos, a poesia das palavras, poesia é só uma.
2: Ah, eu tenho duas perguntas ainda, vamos ver se vai dar tempo, duas importantes que eu quero fazer. Mas, Tolentino, uma pergunta muito central para o seu trabalho, né? Que é você fala nos poemas e... está por trás de todos os poemas essa ideia de prestar atenção e contemplar, né? E a poesia parte um pouco disso, né? Dessa atenção. E aí eu queria te perguntar um pouco nesse mundo que a gente vive hoje, que ninguém mais consegue prestar atenção em nada, é interrompido o tempo todo. Como que a gente consegue resgatar esse espanto? Você falou também um pouco de espanto, né? E talvez você possa também já juntar e comentar da sua viagem ao Japão e do livro de haikais que surgiu daí. Também queria que você lesse alguns haikais depois.
1: O espanto é o umbigo do mundo, porque quando somos capazes de espanto, estamos vivos. Isto é, a vida não nos passa ao lado. Deixamos que a vida nos... interpele, que a vida nos fira. Então, a poesia tem de ser uma iniciação ao espanto. O espanto gera este sobressalto que nos mete em relação profunda, uma relação não necessariamente utilitária, mas nos mete numa relação autêntica com a realidade, seja aquela exterior a nós, seja aquela interior a nós. E por isso a escuta e a atenção são formas tão importantes. Na minha formação como cristão, como poeta, um nome muito importante é aquele de Simone Weil, em que ela diz que a atenção é a oração. Então, se nós quisermos rezar, nós temos de abrir os olhos. e temos de estar atentos aos detalhes, à dobra, ao que passa, porque sempre Deus passa, isto é, sempre o mistério nos visita. Todos os dias acontece o mistério da Anunciação. Há um anjo que nos visita, mas nós não vemos. Às vezes é mais do que um. E então essa capacidade de hospedar a vida, sintonizar com a aparição, com a revelação que está em curso, penso que é a grande aprendizagem. Porque a gente, talvez no final de um dia, possa dizer, hoje não passou nada de especial. Ou possa, ao contrário, perceber com gratidão que nós somos seres visitados, que a vida, a possibilidade nos visita. A vida não está encerrada. E isso só se dá quando estamos atentos. Por isso, se há uma palavra que eu acho que é importante na poesia, é a palavra atenção. Podemos dizer, a poesia é imaginação. Também é, mas é uma imaginação que parte de uma fidelidade real, de uma fidelidade rigorosíssima ao que está diante de nós. E é porque nós amamos o visível e o podemos enumerar, podemos contar, que as portas do invisível se abrem. É porque nós sentimos o corpo e o escutamos atentamente que podemos sentir as batidas da alma, o seu misterioso pulsar. E daí a atenção é uma palavra tão importante na minha poética.

E assim chegamos ao final da edição desta semana do nosso Porta Aberta. Obrigada pela companhia, obrigada pela sintonia. Estaremos de volta na próxima semana. Até lá!

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1: 4 horas e 56 minutos. 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
5: Louvado seja nosso Senhor Jesus Cristo. O noticiário da Rádio Vaticano, Vatican News, direto da Cidade do Vaticano. Alô, amigos de todo o Brasil e do continente africano, estamos juntos com o noticiário da Rádio Vaticano, Vatican News, em língua portuguesa, nesta quarta-feira, 29 de julho, trazendo as últimas notícias do Papa, da Igreja e do mundo. Nos estúdios, Silvone José, com assessoria técnica de Bruno Otti. Uma saudação a você no Brasil e nos países de língua portuguesa. Uma geração conta a outra as tuas obras, anuncia as tuas maravilhas, proclama o esplendor glorioso da tua majestade e narra os teus prodígios. Salmos 145. E vamos aos destaques do programa de hoje. Leão 14 e o tenor Andrea Bocelli se unem nesta quarta-feira em oração por um cântico de paz. Borgo Laudato Si irá sediar a iniciativa na noite de hoje. Que todo instrumento tecnológico esteja a serviço da verdade e do bem. Mensagem do Santo Padre para o 7º Seminário Internacional sobre Comunicação da Igreja na Pontifícia Universidade Católica de Santiago, no Chile. China, vigário diocesano Duang é ordenado bispo coadjutor de Bameng. Tráfico humano, rede Talita Kun, restaurar a esperança das vítimas. E ainda no Oriente Médio, ataques Estados Unidos e Irã recomeçam. Trump se reúne com Netanyahu. Leão 14 e o tenor Andrea Bocelli se unem em oração por um cântico de paz. O Borgo Laudato Si irá sediar a iniciativa nesta quarta-feira, 29 de julho. O encontro de comunhão e oração pela paz entre os povos, promovido pelo Centro de Alta Formação Laudato Si e pela Fundação Andrea Bocelli, será conduzido pelo Papa. O evento, que vai contar com a participação dos jovens coristas da Fundação e do próprio tenor italiano, será realizado no âmbito das comemorações dos 800 anos da morte de São Francisco de Assis. Um cântico de paz irá reunir nesta quarta-feira, no Borgo Laudato Si, em Castel Gandolfo, o Papa Leão XIV, o tenor italiano Andrea Bocelli e mais de 160 crianças e jovens provenientes da Terra Santa, Uganda e da própria Itália, que participam da primeira edição do ABF, Voice of Global Gathering, uma experiência internacional promovido pela Fundação Andrea Bocelli. O encontro de comunhão e oração pela paz entre os povos, que também é organizado pelo Centro de Alta Formação Laudato Si, faz parte das comemorações dos 800 anos da morte de São Francisco de Assis. A iniciativa pretende prestar homenagem ao legado espiritual do pobrezinho de Assis que, justamente no Cântico das Criaturas, entregou ao mundo uma visão de fraternidade universal, reconciliação e louvor ao Criador. 800 anos após sua morte, essa mensagem continua a ressoar com extraordinária atualidade em um mundo ferido por guerras, divisões e crises humanitárias, lembrando-nos de que a paz nasce do reconhecimento de que somos irmãos, da proteção da criação e do cuidado mútuo uns pelos outros. Será mais um gesto concreto de encontro, educação e fraternidade, afirma o cardeal Fábio Baggio, diretor-geral do Centro de Alta Formação Laudato Si. Celebrar o 8º centenário da ascensão de São Francisco ao céu significa deixar-se interpelar novamente pela força profética de sua mensagem. Hoje, mais do que nunca, em uma época marcada por conflitos e divisões, o Cântico das Criaturas nos lembra que tudo está interligado e que a paz se constrói educando para o encontro, o diálogo, o cuidado com a criação e a dignidade de cada pessoa. Essa é a vocação do Borgo Laudato Si, contribuir para difundir uma cultura da paz fundamentada na fraternidade humana e na ecologia integral, enraizada em nossa fé. O momento de comunhão será conduzido pelo Papa Leão XIV, que irá elevar uma oração para invocar o dom da paz no mundo, inspirando-se precisamente na mensagem universal do Cântico das Criaturas. Papa Leão XIV. Que todo instrumento tecnológico esteja a serviço da verdade e do bem. Em uma mensagem assinada pelo cardeal Parolin, enviada aos participantes do 7º Seminário Internacional sobre Comunicação da Igreja, que se realizou nos dias 27 e 28 de julho, na Pontifícia Universidade Católica de Santiago, no Chile, o Papa Leão incentiva a promoção de uma forma de comunicação que, diante das novas possibilidades oferecidas pelo desenvolvimento tecnológico, seja capaz de salvaguardar a dignidade da pessoa humana. O 7º Seminário Internacional sobre Comunicação da Igreja, na Pontifícia Universidade Católica de Santiago, no Chile, teve como título Os Desafios da Inteligência Artificial. O encontro reuniu comunicadores, agentes pastorais, acadêmicos e representantes eclesiásticos da América Latina e do Caribe para discernir os desafios éticos, culturais e religiosos da inteligência artificial à luz da encíclica Magnifica Humanitas. E foi a mensagem do Papa, assinada pelo cardeal Parolin, que inaugurou o seminário. Raimundo Lima.
6: No texto endereçado ao presidente da Conferência Episcopal Chilena, Dom René Osvaldo Reboledo Salinas, o Papa encoraja os participantes a promoverem uma forma de comunicação que, diante das novas possibilidades oferecidas pelo desenvolvimento tecnológico, salvaguarde a dignidade da pessoa humana e coloque cada instrumento a serviço da verdade e do bem. Leão XIV também pede ao Espírito Santo que ilumine as reflexões e ajude a enfrentar os desafios da inteligência artificial com sabedoria e responsabilidade, para que a comunicação eclesial possa contribuir para o encontro entre as pessoas e a proclamação do Evangelho.

0: para Dom Shomali Garibe, comunicar segundo esses princípios fortaleceria a vida comunitária em uma sociedade extraordinariamente individualista. Promoveremos o diálogo, promoveremos a fraternidade. Em última análise, construiremos Jerusalém, não Babel, afirmou. Esses conceitos foram reiterados na homilia da concelebração eucarística que ele presidiu posteriormente, na qual, definindo a Magnífica Humanitas como uma encíclica cristológica, o cardeal fez um apelo por uma comunicação atenta e perspicaz e para que a inteligência artificial seja colocada a serviço da dignidade humana.
1: Os pronunciamentos do dia 27 incluíram os do reitor da Pontifícia Universidade Católica do Chile, Juan Carlos de Laliera, e Dom Reboledo Salinas, que destacou que o encontro representa uma expressão concreta da sinodalidade e da caminhada compartilhada da Igreja, acrescentando que a publicação da Magnífica Humanitas deu nova profundidade às preocupações pastorais da Igreja. A dignidade inviolável da pessoa humana deve constituir o princípio, o critério e o objetivo tanto do desenvolvimento tecnológico quanto do progresso científico, enfatizou o reitor.
0: A ordenação episcopal de Dom Francis Xavier do Ayoncum, nomeado pelo Papa em 15 de junho, ocorreu esta quarta-feira, 29 de julho, em Bamengue, região autônoma da Mongólia Interior, na China. A nomeação ocorreu após a aprovação de sua candidatura no âmbito do acordo provisório entre a Santa Sé e a República Popular da China. Francis Xavier Duan Yongkun nasceu em 6 de dezembro de 1980 em Angjin-Yuki, Mongólia Interior. De 2000 a 2007, frequentou o Seminário Teológico de Hebei. De 2008 a 2013, estudou na Universidade de Pequim e na Universidade de Estudos Estrangeiros de Pequim. Em 1 de janeiro de 2011, foi ordenado sacerdote pela Diocese de Bamengue. De 2013 a 2016, continuou seus estudos na Universidade Católica de Fujian, em Taiwan. Ao retornar para sua circunscrição de origem, atuou como diretor do Centro de Formação Local de 2016 a 2020. Posteriormente, foi nomeado vigário-geral da Diocese de Bamengue e pároco da Catedral Diocesana.
1: Tráfico humano, rede Talitacum, restaurar a esperança das vítimas. Nesta quarta-feira, a rede Talitacum publicou um relatório anual em vista do Dia Mundial contra o Tráfico de Pessoas, que se celebra nesta quinta-feira, dia 30. Com o objetivo de compreender melhor a iniciativa, nós entrevistamos a irmã Neide. Mas passamos a palavra a Poliana Ferreira.
2: Atualmente, mais de 50 milhões de pessoas mundialmente estão vivendo em situações de escravidão moderna. Além disso, aproximadamente 236 bilhões de dólares são gerados ilegalmente por conta do tráfico de pessoas e exploração. Para contrastar essa realidade, nasceu a rede Talitacum, criada pela União Internacional das Superiores Gerais e liderada por freiras e consagradas em todo o mundo. A rede Talitacum, em 2025, teve um aumento de operação internacional, sendo 68 redes nacionais atuando em 113 países. Também, no mesmo ano, a Talitacum ajudou 1,2 milhão de pessoas no mundo todo, tendo assim um aumento significativo de 29,6% em relação a 2024, através de atividades preventivas, proteção e cuidado sobreviventes, iniciativas de acesso à justiça, esforços de defesa de direitos e parcerias internacionais. A prevenção é a maior área de atividade da Talitacum. Somente no ano passado, ajudou 928.972 pessoas, o aumento de 34,6% em comparação a 2024, 303.359 mulheres e meninas e 262.621 menores de 18 anos. Através de esforços para divulgar o assunto em diversos lugares, como, por exemplo, escola, eventos comunitários, igrejas e clínicas, irmãs e parceiros possibilitaram dados e ferramentas para reconhecer e evitar as ameaças do tráfico de pessoas. Ademais, a iniciativa cuida também de proteção e cuidados para 27.329 sobreviventes através de abrigos seguros, auxílio médico e psicológico, parte jurídica, educação e capacidade.

0: capacitação profissional. Para compreender melhor o projeto, a irmã Neide Lamperti, brasileira missionária escalambriniana e coordenadora do Departamento de Imigrantes, Refugiados e Tráfico Humano da Conferência dos Bispos Católicos da África Austral, integrante da iniciativa Rede Talita Kum, concedeu uma entrevista ao Vatican News por ocasião do Dia Mundial contra o Tráfico de Pessoas.
1: Desde muito jovem, eu senti um chamado de Deus para ser uma missionária e dedicar a minha vida ao serviço das pessoas mais pobres e necessitadas. A minha família, que é do sul do Brasil, vivia os valores cristãos muito fortes, era uma família muito religiosa, viviam os valores de solidariedade, de respeito, também de compromisso com o próximo. E eu fui crescendo nesse ambiente e, com o tempo, este chamado também foi amadurecendo. E eu fui passando por um acompanhamento vocacional, um discernimento, e por fim eu optei por ingressar na congregação das Irmãs Missionárias de São Carlos Borromeu, escalabrinianas. E hoje já são mais de 30 anos que eu vivo a minha vocação religiosa, procurando testemunhar o Evangelho através desta missão que a nossa congregação tem, que é um serviço evangélico e missionário aos migrantes, a refugiados e essas pessoas que estão em situação de mobilidade e de vulnerabilidade. E a minha missão, ela foi me levando em diferentes realidades do Brasil, né? E também em África. Já são 17 anos que estou no continente africano, onde eu trabalhei sobretudo em Angola e na África do Sul. E nesses dois países, a minha missão foi o trabalho nas conferências episcopais, coordenando os departamentos de migrantes e refugiados e na prevenção do tráfico humano. Um trabalho que se viajava e continua aqui na África do Sul, viajando pelas dioceses, dioceses de fronteira, e a gente também tem muito esse contato, né? Um trabalho que tem um contato direto com migrantes, refugiados, pessoas deslocadas à força, né? E também me fez compreender a urgência de defender sempre mais a dignidade humana e promover os direitos daqueles que são forçados a deixar as suas terras, as suas casas, as suas famílias, aqueles que tentam buscar uma segurança e uma vida melhor. E foi precisamente neste trabalho, nas conferências episcopais, pelo trabalho de prevenção do tráfico humano que fazemos e sempre fizemos nas dioceses, que também me levou a integrar a Rede Talita Kum. E eu vi nesse trabalho, nessa missão da Rede Talita Kum, uma oportunidade concreta de um trabalho em rede, mas não somente em rede, mas também um trabalho que se soma forças, um trabalho que se soma forças para fortalecer a prevenção, a proteção, a integração e também a esperança de milhares de pessoas que se encontram em mobilidade. E, sobretudo, participar desse projeto também me faz defender a vida, sobretudo a vida que está ameaçada, que está sendo usada como forma de lucro para outras pessoas. Então, é uma forma que eu respondo à minha vocação, ao meu chamado, à minha missão, colocando esta minha fé em ação por meio deste serviço, destas formações, da defesa dos direitos humanos, deste acompanhamento pastoral das pessoas mais vulneráveis e, sobretudo, nesta prevenção, proteção, preparando líderes para que também atuam nas comunidades para esta prevenção do tráfico humano.
2: A frágil trégua entre os Estados Unidos e o Irã, que visava suspender as operações ofensivas norte-americanas contra o Irã para facilitar novas negociações, durou apenas alguns dias. Durante a noite, entre terça e quarta-feira, Teherã lançou um ataque com mísseis contra uma base estadunidense na Jordânia. Segundo o Pentágono, todos os mísseis foram interceptados, mas a ação marca uma nova escalada do conflito. A resposta foi imediata. Os Estados Unidos e a Arábia Saudita realizaram ataques contra milícias pró-Irã no Iraque, causando pelo menos 10 mortes, de acordo com fontes das Forças de Mobilização Popular. Até então, Teherã havia atacado as forças norte-americanas, principalmente em resposta aos ataques dos Estados Unidos em seu território. Desta vez, porém, parece ter tomado uma iniciativa independente para aumentar a pressão sobre o governo Trump e influenciar as negociações em curso. A escalada das hostilidades teve repercussões imediatas nos mercados de energia. Os temores de novas tensões no Estreito de Hormuz, um ponto crucial estratégico para o comércio global de petróleo bruto, impulsionaram os preços do petróleo para cima. O WTI subiu acima de 82 dólares por barril e o Brent acima de 87 dólares, com ganhos de mais de 3%. O próprio Estreito de Hormuz continua sendo um importante ponto de atrito. Segundo o Wall Street Journal, a crise se intensificou depois que o Irã rejeitou uma proposta de Omã para reabrir o tráfego pelo Estreito, apresentando um plano alternativo que daria a Teherã maior controle sobre a navegação. A escalada coincidiu com o primeiro encontro na Casa Branca entre o presidente dos Estados Unidos, Donald Trump, e o primeiro-ministro israelense Benjamin Netanyahu, desde o início da guerra, em 28 de fevereiro. Segundo diversos veículos da imprensa norte-americana, a oitava visita do primeiro-ministro israelense ao Salão Oval durante o segundo mandato de Trump ocorreu em um clima menos brando do que nos últimos meses, com divergências sobre a gestão do conflito e a estratégia em relação ao Irã. Também houve protestos de rua em Washington e Israel contra o primeiro-ministro israelense. A administração norte-americana teria pedido ao primeiro-ministro israelense que demonstrasse maior comprometimento com as negociações sobre Gaza e Líbano como condição para o encontro. Trump, no entanto, expressou irritação com a pressão israelense para a continuidade da guerra. Ao final do encontro, porém, ambos adotaram um tom conciliatório. Trump classificou o encontro como muito positivo, explicando que muitas questões importantes foram abordadas. Netanyahu o descreveu como um dos melhores encontros que teve com o presidente norte-americano, reiterando que os Estados Unidos e Israel compartilham o objetivo comum de impedir que o Irã adquira armas nucleares.
3: Após o recorde negativo de 2024, em 2025, a Amazônia brasileira registrou a menor área queimada dos últimos 41 anos. De acordo com o novo relatório anual sobre incêndios do Mapa Biomas, 3,1 milhões de hectares foram consumidos pelas chamas na floresta amazônica, contra 15,8 milhões no ano anterior. E não é só isso. Em todo o Brasil, a área afetada pelos incêndios caiu para 12,7 milhões de hectares, quase a metade em relação a 2024 e 31% a menos que a média histórica. A redução dos incêndios deve-se principalmente ao fato de que a estação chuvosa 2024-2025 se prolongou por mais tempo, diminuindo o uso do fogo para a preparação de terras agrícolas e a diminuição do desmatamento, que limitou a presença de vegetação seca, um dos principais fatores de propagação dos incêndios. Também o Pantanal, a maior zona úmida do mundo, localizada principalmente no Brasil, com partes na Bolívia e no Paraguai, registrou a menor área queimada da série histórica. A grande área tropical e ecorregião brasileira do Cerrado, por outro lado, embora em declínio em relação à média, continua sendo o bioma mais afetado pelos incêndios, com 8,7 milhões de hectares atingidos em 2025. O relatório é interessante porque introduz pela primeira vez dois novos indicadores: a gravidade potencial dos incêndios, ou seja, o quanto o fogo danifica a vegetação, e o tempo de retorno do fogo, ou seja, após quantos anos uma mesma área volta a queimar. A esse respeito, fica claro que o verdadeiro problema é a recorrência, ou seja, 64% das áreas queimadas desde 1985 foram atingidas pelo fogo mais de uma vez. E mais da metade das áreas afetadas volta a queimar em até 4 anos. Na Amazônia, o fenômeno é ainda mais rápido. 31,6% das áreas incendiadas voltam a queimar em até 2 anos, deixando à floresta prazos cada vez mais curtos para se regenerar. Além disso, há áreas crônicas. Quase metade de toda a superfície queimada no Brasil nos últimos 41 anos está concentrada em apenas 3 estados, Mato Grosso, Pará e Maranhão, enquanto 11% se concentram em apenas 15 municípios. A análise também destaca diferenças profundas entre os biomas do país. No total, 71,5% das áreas atingidas pelo fogo abrangem vegetação nativa. No entanto, na Amazônia e na Mata Atlântica, prevalecem atualmente os incêndios que se desenvolvem em áreas antropizadas, sobretudo pastagens, o que confirma o impacto crescente das atividades humanas. Santa Sé, é preciso planejamento urbano que não exclua os últimos e indigentes. Em discurso da última terça-feira, dia 28, em Nova York, na reunião de alto nível de 2026 da Assembleia Geral das Nações Unidas sobre a Nova Agenda Urbana, que marcou o 10º aniversário de sua adoção, Monsenhor Murphy, conselheiro da Missão de Observação Permanente da Santa Sé, enfatizou que o desenvolvimento urbano sustentável diz respeito, em primeiro lugar, às pessoas e que todos devem ter uma casa. É necessário maior investimento em moradias acessíveis e adequadas e serviços sociais integrados. O desenvolvimento urbano não pode ser avaliado apenas considerando seus edifícios ou sua economia. Deve levar em conta as oportunidades que cada pessoa tem para se realizar na sociedade e contribuir para o bem comum.

E assim chegamos à conclusão do nosso espaço de hoje, agradecendo mais uma vez a sua presença. A gente volta amanhã, nesse mesmo horário, com mais informações direto do Vaticano para você. Um abraço e até lá.

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2: Alô Brasil, está no ar o programa Viva a Vida, da Pastoral da Criança.
3: Olá, amigas e amigos do Viva a Vida. Certamente você já ouviu falar sobre a primeira infância.
2: É durante a primeira infância que são construídos os fundamentos para uma boa saúde, o aprendizado, o comportamento e o bem-estar da pessoa ao longo da vida.
3: Para que o desenvolvimento pleno aconteça, é fundamental que os direitos da criança sejam garantidos. É sobre isso que vamos conversar no programa de hoje.

0: país.
1: A Pastoral da Criança, desde sua fundação, procura orientar as famílias e as gestantes sobre os cuidados, a atenção e a garantia dos direitos da criança, principalmente na primeira infância.
2: Para entendermos um pouco mais sobre os direitos da criança na primeira infância, vamos conversar agora com o professor Vital Diedonê, especialista em educação infantil e em direitos da criança.
1: Professor Diedonê, o que é a primeira infância e por que é uma fase tão importante para o desenvolvimento da criança?
3: É o primeiro ciclo da vida humana, que vai desde a concepção até os 6 anos de idade. Ou desde o nascimento, porque a infância começa no nascimento, antes disso ainda é o feto na barriga da mamãe. Esse período dos 6 primeiros anos é visto pelas ciências como a fase mais importante, porque ali são adquiridos os valores que vão orientar a vida inteira da pessoa. A primeira infância, vivida com amor, respeito, acolhimento, carinho, ternura, liberdade de aprender e com muito brincar, é a melhor base que uma pessoa pode ter para sua vida toda.
2: Quais habilidades devem ser estimuladas nessa fase, professora?
3: Mais do que estimular habilidades, os pais devem mostrar carinho, muito amor e bem-querer, respeito pelo bebê e pela criança pequena, dar oportunidade para ela brincar muito e com liberdade, sozinha e com irmãos e coleguinhas. É assim que a criança desenvolve suas capacidades e forma habilidades para a vida. Ela aprende vendo, imitando e tentando fazer o que os adultos fazem, mas o mais importante nesse ver, imitar e tentar fazer é a iniciativa da criança.
1: Quais são os principais direitos da criança na primeira infância, professor?
3: Eles estão escritos na Convenção dos Direitos da Criança das Nações Unidas e são escritos no artigo 227 da Constituição Federal, no Estatuto da Criança e Adolescente, no Marco Legal da Primeira Infância e em outras leis que reconhecem a criança como sujeito de direitos. Ela é dona desses direitos. O direito a ser acolhido na família com alegria e bem-querer, e ali ser amada e cuidada. O direito de ter saúde, de receber uma boa educação, o direito de ver e participar das atividades culturais, direito de brincar, de ter amigos, direito de um sono tranquilo, direito à comida, uma alimentação saudável, a ter roupa, calçado, água limpa, ar puro, direito a nunca sofrer atos de violência. Esses direitos, nós não estamos dando para as crianças como uma generosidade nossa, por uma bondade nossa. Eles são dela, fazem parte da dignidade de sua pessoa e são condições para ela crescer e se desenvolver.
2: A criança tem direitos antes mesmo de nascer?
3: Claro, já que ela foi concebida, isto é, ela foi chamada para a existência, ela tem direito à vida, tem direito a uma gestação tranquila, tem direito a ser protegida contra toda forma de violência. Esses direitos são realizados quando se dá para a mulher gestante a atenção em saúde durante o pré-natal, cuidados psicológicos e médicos e assistência social, e ela tem condições de cuidar bem para que a formação do seu bebê seja perfeita.
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1: Nos últimos anos, foram criadas leis para defender e estimular políticas para a primeira infância. Professor Diedonê, quais avanços são importantes e o que ainda precisa melhorar?
3: Depois do Estatuto da Criança e Adolescente, a lei mais completa e mais bem feita para garantir os direitos da criança de 0 a 6 anos é o Marco Legal da Primeira Infância. Os avanços mais importantes dessa lei é que ela manda fazer políticas públicas para a primeira infância e elaborar planos de ação pelo governo federal, pelos governos dos estados, do Distrito Federal e por todos os municípios. Planos que zelem para atender todos os direitos da criança.
2: Como podemos proteger as crianças em um mundo cada vez mais digital?
3: Primeiro, cuidando em casa. Os pais devem prestar atenção ao uso do celular, do tablet e até da televisão. A Sociedade Brasileira de Pediatria diz que criança de até 2 anos de idade não deve usar celular nem telas digitais. Prejudicam a formação do seu cérebro, da sua inteligência. E as de 2 a 5 têm que ter o tempo limitado no máximo de 1 hora por dia. E as de 6 a 10 no máximo 2 horas por dia. E finalmente, as de 11 a 18 anos, o tempo de uso do celular, do computador, do tablet, das telas digitais, deve ser no máximo de 3 horas por dia. Mais do que isso, prejudica o cérebro, mas prejudica o brincar, o estudar, a afetividade, a socialização da criança e adolescente. Na escola foi proibido o uso do celular no ensino fundamental. O governo federal publicou no ano passado o Guia para o Uso de Dispositivos Digitais dirigido aos pais, aos responsáveis pelas crianças, aos professores e a outros profissionais, abordando temas como o impacto das telas na saúde mental, na segurança online, no bullying na internet e a importância do equilíbrio entre atividades digitais e interações no mundo digital. Eu sugiro que os pais leiam esse guia. Ele está disponível na internet e é importante porque ele dá orientações de como tratar esse assunto tão difícil com os filhos.
1: Vivemos em uma sociedade adulto-cêntrica. O que isso significa e como os adultos devem se preparar para respeitar a criança?
3: Significa que a nossa sociedade coloca os valores dos adultos como centrais e considera a infância um período de preparação para a vida. Ela é muito mais do que preparatório. Ela tem um valor em si mesmo. Nós temos que mudar essa visão adultocêntrica, ou seja, do pensamento, pensando que o adulto que é o certo, o adulto que é o completo, o adulto que é a referência, o adulto que é o padrão. Não. Cada fase da vida tem um significado, tem uma importância e tem que ser vivida na sua plenitude. E nós temos que aprender, nós adultos, a ver nas crianças muita coisa maravilhosa e que nos ensinam. A infância é um tempo importante de vida, de descoberta, de construção da pessoa.
2: Professor Didonê, o que a família pode fazer quando os direitos da criança não são respeitados?
3: A família é o primeiro lugar em que as crianças precisam ser acolhidas, amadas e respeitadas. Uma coisa muito feia, muito má, muito vergonhosa do Brasil é que a maioria das violências que os bebês, que as criancinhas sofrem, inclusive abuso sexual, acontece nas famílias, na sua própria família. Às vezes é o padrasto, às vezes é o pai, às vezes é a própria mãe, às vezes é uma outra pessoa que causa esses abusos na criança, essas violências. E não só física, psicológica, mas as famílias podem formar grupos de pais e mães para conversar sobre os direitos da criança e trocar ideias de como criar na comunidade um ambiente de paz, de alegria, de cuidado, em que todos se tornem responsáveis por todas as crianças daquela comunidade. Que bonito quando a comunidade diz: nós queremos um bairro, uma vila, uma rua, uma comunidade onde as nossas crianças são respeitadas e possam viver com plenitude a sua existência. E também que as famílias e a comunidade possam denunciar ao Conselho Tutelar qualquer violência contra as crianças que aconteçam na sua comunidade.

0: Vamos conversar agora com a Maria Inês Monteiro de Freitas, coordenadora nacional da Pastoral da Criança.
1: Maria Inês, como a Pastoral da Criança contribui pelo respeito aos direitos da criança na primeira infância?
2: Quando os direitos das crianças são garantidos, elas têm mais oportunidades de crescer com dignidade e alcançar seu pleno desenvolvimento. Nossos líderes são incansáveis em orientar, buscar e reivindicar tudo aquilo que possa trazer melhor qualidade de vida na primeira infância. Queremos que cada criança cresça em um ambiente seguro e acolhedor, livre de violência, negligência e de qualquer forma de discriminação, com acesso à saúde, à alimentação adequada, à educação, ao lazer, à proteção e ao convívio familiar. Um forte abraço.

0: Hoje participa do nosso programa a Gildete Ferreira Lima, coordenadora arquidiocesana da Pastoral da Criança no Distrito Federal.
1: Gildete, qual é o papel dos líderes da Pastoral da Criança em ajudar a garantir os direitos das crianças?
2: Os líderes da Pastoral da Criança, na sua missão de acompanhamento às famílias, ajudam a garantir os direitos das crianças, orientando e trocando experiências sobre saúde, principalmente sobre a vacinação, sobre alimentação, educação e cuidados essenciais para o desenvolvimento infantil, contribuindo para que os direitos das crianças sejam respeitados. Também ajudam as famílias com orientações sobre acesso à creche, atualização do cadastro único, programas sociais, documentação e outros direitos básicos que garantem proteção e melhores condições de vida para as crianças. Viva a vida!
0: E agora chegou a hora de ouvirmos a mensagem de otimismo e de esperança de Dom Frei Severino Clasen, arcebispo de Maringá, Paraná e presidente da Pastoral da Criança.
3: A primeira infância corresponde ao período que vai do nascimento até aproximadamente os seus 6 aninhos de idade. As experiências vividas pela criança nesse período influenciam diretamente sua aprendizagem, sua saúde emocional e sua forma de se relacionar no futuro. Por isso, a criança tem direitos desde o ventre materno. Precisamos levar isso a sério. Quando os pais, educadores e a sociedade valorizam essa etapa da vida, respeitam os direitos e a dignidade da criança, eles contribuem para a formação de pessoas mais felizes e saudáveis. Por isso, líderes, pais, amigos, cuidem bem das crianças da primeira infância.

0: E o tempo passou ligeiro demais. Hoje o programa fica por aqui.
1: Visite o nosso site www.pastoraldacrianca.org.br.
0: E fazemos o convite para que você esteja conosco no próximo Viva a Vida.
1: Um grande abraço a todos e até lá.
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1: 5 horas e 56 minutos.
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3: Encontramos no Evangelho de hoje mais uma parábola que Jesus contou à multidão que o seguia. Nela, Jesus compara o reino dos céus com uma rede lançada ao mar e que apanha peixes de todo tipo. Quando está cheia, os pescadores puxam a rede para a praia, sentam-se e recolhem os peixes bons em cestos e jogam fora os que não prestam. E Jesus tira a conclusão: assim acontecerá no fim dos tempos. Os anjos virão separar os homens maus dos que são justos e lançarão os maus na fornalha de fogo. E aí haverá choro e ranger de dentes. Com essa parábola, Jesus deixa claro, mais uma vez, que as nossas opções têm uma dimensão transcendental. Se nossa opção for uma vida de justiça, então estamos apostando numa eternidade feliz. Se nossa opção for uma vida de maldade, então estamos apostando numa eternidade infeliz. A mentalidade atual descarta sempre mais a dimensão transcendental. Vai contra a palavra de Deus que deixa claro: os justos são e serão felizes eternamente. Os maus não são e serão infelizes eternamente. Com a bênção do Deus misericordioso, o Pai, o Filho e o Espírito Santo. Amém.
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1: 6:25. 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

0: Santo. Amém. Oferecimento do Santo Terço. Divino Jesus, nós vos oferecemos este rosário que vamos rezar, contemplando os mistérios de vossa redenção. Concedei-nos, por intercessão de Maria, vossa Mãe Santíssima, a quem nos dirigimos, as virtudes que nos são necessárias para bem rezá-lo e a graça de ganhar as indulgências anexas a esta santa devoção. Creio em Deus Pai, Todo-Poderoso, Criador do céu e da terra, e em Jesus Cristo, seu único Filho, nosso Senhor, que foi concebido pelo poder do Espírito Santo, nasceu da Virgem Maria, padeceu sob Pôncio Pilatos, foi crucificado, morto e sepultado, desceu à mansão dos mortos, ressuscitou ao terceiro dia, subiu aos céus, está assentado à direita de Deus Pai Todo-Poderoso, donde há de vir a julgar os vivos e os mortos. Creio no Espírito Santo, na Santa Igreja Católica, na comunhão dos santos, na remissão dos pecados, na ressurreição da carne, na vida eterna. Amém.
1: Pai nosso que estais no céu, santificado seja o vosso nome. Venha a nós o vosso reino. Seja feita a vossa vontade, assim na terra como no céu.
2: O pão nosso de cada dia nos dai hoje. Perdoai as nossas ofensas,

0: do mal. Amém.
1: Ave Maria, cheia de graça, o Senhor é convosco. Bendita sois vós entre as mulheres. E bendito é o fruto do vosso ventre, Jesus.
0: Santa Maria, Mãe de Deus, rogai por nós, pecadores, agora e na hora de nossa morte. Amém.
1: Ave Maria, cheia de graça, o Senhor é convosco. Bendita sois vós entre as mulheres. E bendito é o fruto do vosso ventre, Jesus.
0: Santa Maria, Mãe de Deus, rogai por nós, pecadores, agora e na hora de nossa morte. Amém.
1: Ave Maria, cheia de graça, o Senhor é convosco. Bendita sois vós entre as mulheres. E bendito é o fruto do vosso ventre, Jesus.
0: Santa Maria, Mãe de Deus, rogai por nós, pecadores, agora e na hora de nossa morte. Amém.
2: Glória ao Pai, ao Filho e ao Espírito Santo.
0: Como era no princípio, agora e sempre. Amém.
2: Contemplamos os mistérios luminosos. No primeiro mistério luminoso, contemplamos o batismo de Jesus.
1: Pai nosso que estais no céu, santificado seja o vosso nome. Venha a nós o vosso reino, seja feita a vossa vontade, assim na terra como no céu.
0: O pão nosso de cada dia nos dai hoje. Perdoai as nossas ofensas, assim como nós perdoamos a quem nos tem ofendido. E não nos deixeis cair em tentação, mas livrai-nos do mal. Amém.
1: Ave Maria, cheia de graça, o Senhor é convosco. Bendita sois vós entre as mulheres, e bendito é o fruto do vosso ventre, Jesus.
0: Santa Maria, Mãe de Deus,
1: rogai por nós, pecadores, agora e na hora de nossa morte. Amém. Ave Maria, cheia de graça, o Senhor é convosco. Bendita sois vós entre as mulheres e bendito é o fruto do vosso ventre, Jesus.
0: Santa Maria, Mãe de Deus,
1: rogai por nós, pecadores, agora e na hora de nossa morte. Amém. Ave Maria, cheia de graça, o Senhor é convosco. Bendita sois vós entre as mulheres e bendito é o fruto do vosso ventre, Jesus.
0: Santa Maria, Mãe de Deus, rogai por nós, pecadores, agora e na hora de nossa morte. Amém.
1: Ave Maria, cheia de graça, o Senhor é convosco. Bendita sois vós entre as mulheres e bendito é o fruto do vosso ventre, Jesus.
0: Santa Maria, Mãe de Deus, rogai por nós, pecadores, agora e na hora de nossa morte. Amém.
1: Ave Maria, cheia de graça, o Senhor é convosco. Bendita sois vós entre as mulheres, e bendito é o fruto do vosso ventre, Jesus.
0: Santa Maria, Mãe de Deus, rogai por nós, pecadores, agora e na hora de nossa morte. Amém.
1: Ave Maria, cheia de graça, o Senhor é convosco. Bendita sois vós entre as mulheres, e bendito é o fruto do vosso ventre, Jesus.
0: Santa Maria, Mãe de Deus, rogai por nós, pecadores, agora e na hora de nossa morte. Amém.
1: Ave Maria, cheia de graça, o Senhor é convosco. Bendita sois vós entre as mulheres, e bendito é o fruto do vosso ventre, Jesus.
0: Santa Maria, Mãe de Deus, rogai por nós, pecadores, agora e na hora de nossa morte. Amém.
1: Ave Maria, cheia de graça, o Senhor é convosco. Bendita sois vós entre as mulheres, e bendito é o fruto do vosso ventre, Jesus.
0: Santa Maria, Mãe de Deus, rogai por nós, pecadores, agora e na hora de nossa morte. Amém.
1: Ave Maria, cheia de graça, o Senhor é convosco. Bendita sois vós entre as mulheres, e bendito é o fruto do vosso ventre, Jesus.
0: Santa Maria, Mãe de Deus, rogai por nós, pecadores, agora e na hora de nossa morte. Amém.
1: Ave Maria, cheia de graça, o Senhor é convosco. Bendita sois vós entre as mulheres, e bendito é o fruto do vosso ventre, Jesus.
0: Santa Maria, Mãe de Deus, rogai por nós, pecadores, agora e na hora de nossa morte. Amém.
1: Glória ao Pai, ao Filho e ao Espírito Santo.
0: Era no princípio, agora e sempre. Amém.
1: Ó bom Jesus, perdoai-nos, livrai-nos do fogo do inferno, levai as almas todas para o céu e socorrei principalmente as que mais precisarem.
2: No segundo mistério, contemplamos a auto-revelação de Jesus nas bodas de Caná. Pai nosso que estais no céu, santificado seja o vosso nome. Venha a nós o vosso reino. seja feita a vossa vontade, assim na terra como no céu.
0: O pão nosso de cada dia nos dai hoje, perdoai as nossas ofensas, assim

0: Ave Maria, cheia de graça, o Senhor é convosco. Bendita sois vós entre as mulheres, e bendito é o fruto do vosso ventre, Jesus.
1: Santa Maria, Mãe de Deus, rogai por nós, pecadores, agora e na hora de nossa morte. Amém.
0: Ave Maria, cheia de graça, o Senhor é convosco. Bendita sois vós entre as mulheres, e bendito é o fruto de vosso ventre, Jesus.
1: Santa Maria, Mãe de Deus, rogai por nós, pecadores, agora e na hora de nossa morte. Amém.
0: Ave Maria, cheia de graça, o Senhor é convosco. Bendita sois vós entre as mulheres, e bendito é o fruto do vosso ventre, Jesus.
1: Santa Maria, Mãe de Deus, rogai por nós, pecadores, agora e na hora de nossa morte. Amém.
0: Ave Maria, cheia de graça, o Senhor é convosco. Bendita sois vós entre as mulheres, e bendito é o fruto do vosso ventre, Jesus.
1: Santa Maria, Mãe de Deus, rogai por nós, pecadores, agora e na hora de nossa morte. Amém.
0: Ave Maria, cheia de graça, o Senhor é convosco. Bendita sois vós entre as mulheres, e bendito é o fruto do vosso ventre, Jesus.
1: Santa Maria, Mãe de Deus, rogai por nós, pecadores, agora e na hora de nossa morte. Amém.
0: Ave Maria, cheia de graça, o Senhor é convosco. Bendita sois vós entre as mulheres, e bendito é o fruto de vosso ventre, Jesus.
1: Santa Maria, Mãe de Deus, rogai por nós, pecadores, agora e na hora de nossa morte. Amém.
0: Ave Maria, cheia de graça, o Senhor é convosco. Bendita sois vós entre as mulheres, e bendito é o fruto do vosso ventre, Jesus.
1: Santa Maria, Mãe de Deus, rogai por nós, pecadores, agora e na hora de nossa morte. Amém.
0: Ave Maria, cheia de graça, o Senhor é convosco. Bendita sois vós entre as mulheres, e bendito é o fruto do vosso ventre, Jesus.
1: Santa Maria, Mãe de Deus, rogai por nós, pecadores, agora e na hora de nossa morte. Amém.
0: Ave Maria, cheia de graça, o Senhor é convosco. Bendita sois vós entre as mulheres, e bendito é o fruto do vosso ventre, Jesus.
1: Santa Maria, Mãe de Deus, rogai por nós, pecadores, agora e na hora de nossa morte. Amém.
0: Ave Maria, cheia de graça, o Senhor é convosco. Bendita sois vós entre as mulheres, e bendito é o fruto do vosso ventre, Jesus.
1: Santa Maria, Mãe de Deus, rogai por nós, pecadores, agora e na hora de nossa morte. Amém.
0: Glória ao Pai, ao Filho e ao Espírito Santo.
1: Como era no princípio, agora e sempre. Amém.
0: Ó bom Jesus,
1: perdoai-nos e livrai-nos do fogo do inferno. Levai as almas todas para o céu e socorrei-as, principalmente as que mais precisarem.
0: No terceiro mistério, contemplamos Jesus anunciando o reino de Deus com o convite à conversão.
2: Pai nosso, que estais no céu, santificado seja o vosso nome. Venha a nós o vosso reino, seja feita a vossa vontade, assim na terra como no céu.
1: O nosso de cada dia nos dai hoje, perdoai as nossas ofensas, assim como nós perdoamos a quem nos tem ofendido. E não nos deixeis cair em tentação, mas livrai-nos do mal. Amém.
2: Ave Maria, cheia de graça, o Senhor é convosco. Bendita sois vós entre as mulheres, e bendito é o fruto do vosso ventre, Jesus. Mãe de Deus, rogai por nós, pecadores, agora e na hora de nossa morte. Amém. Ave Maria, cheia de graça, o Senhor é convosco. Bendita sois vós entre as mulheres, e bendito é o fruto do vosso ventre, Jesus.
1: Santa Maria, Mãe de Deus, rogai por nós, pecadores, agora e na hora de nossa morte. Amém.
2: Ave Maria, cheia de graça, o Senhor é convosco. Bendita sois vós entre as mulheres, e bendito é o fruto do vosso ventre, Jesus.
1: Santa Maria,
2: Mãe de Deus, rogai por nós, pecadores, agora e na hora de nossa morte. Amém. Ave Maria, cheia de graça, o Senhor é convosco. Bendita sois vós entre as mulheres, e bendito é o fruto do vosso ventre, Jesus.
1: Santa Maria, Mãe de Deus, rogai por nós, pecadores, agora e na hora de nossa morte. Amém.
2: Ave Maria, cheia de graça, o Senhor é convosco. Bendita sois vós entre as mulheres, e bendito é o fruto do vosso ventre, Jesus.
1: Santa Maria, Mãe de Deus,
2: por nós, pecadores, agora e na hora de nossa morte. Amém. Ave Maria, cheia de graça, o Senhor é convosco. Bendita sois vós entre as mulheres, e bendito é o fruto do vosso ventre, Jesus.
1: Santa Maria, Mãe de Deus, rogai por nós, pecadores, agora e na hora de nossa morte. Amém.
2: Ave Maria, cheia de graça, o Senhor é convosco. Bendita sois vós entre as mulheres, e bendito é o fruto do vosso ventre, Jesus.
1: Santa Maria,
2: Mãe de Deus, rogai por nós, pecadores, agora e na hora de nossa morte. Amém. Ave Maria, cheia de graça, o Senhor é convosco. Bendita sois vós entre as mulheres, e bendito é o fruto do vosso ventre, Jesus.
1: Santa Maria,
2: Mãe de Deus, rogai por nós, pecadores, agora e na hora de nossa morte. Amém. Ave Maria, cheia de graça, o Senhor é convosco. Bendita sois vós entre as mulheres, e bendito é o fruto do vosso ventre, Jesus.
1: Santa Maria, Mãe de Deus, rogai por nós, pecadores, agora e na hora de nossa morte. Amém.
2: Ave Maria, cheia de graça, o Senhor é convosco. Bendita sois vós entre as mulheres, e bendito é o fruto do vosso ventre, Jesus.
1: Santa Maria,
2: Mãe de Deus, rogai por nós, pecadores, agora e na hora de nossa morte. Amém. Glória ao Pai, ao Filho e ao Espírito Santo. No princípio, agora e sempre. Amém. Ó bom Jesus, perdoai-nos, livrai-nos do fogo do inferno, levai as almas todas para o céu, e socorrei principalmente as que mais precisarem.
0: No quarto mistério, contemplamos a transfiguração de Jesus. Pai nosso que estais no céu, santificado seja o vosso nome. Venha a nós o vosso reino, seja feita a vossa vontade, assim na terra como no céu.
3: O pão nosso de cada dia nos dai hoje, perdoai as nossas ofensas,

0: Maria, cheia de graça, o Senhor é convosco. Bendita sois vós entre as mulheres, e bendito é o fruto do vosso ventre, Jesus.
1: Santa Maria, Mãe de Deus, rogai por nós, pecadores, agora e na hora de nossa morte. Amém.
0: Ave Maria, cheia de graça, o Senhor é convosco. Bendita sois vós entre as mulheres, e bendito é o fruto de vosso ventre, Jesus.
1: Santa Maria, Mãe de Deus, rogai por nós, pecadores, agora e na hora de nossa morte. Amém.
0: Ave Maria, cheia de graça, o Senhor é convosco. Bendita sois vós entre as mulheres, e bendito é o fruto do vosso ventre, Jesus.
1: Santa Maria, Mãe de Deus, rogai por nós, pecadores, agora e na hora de nossa morte. Amém.
0: Ave Maria, cheia de graça, o Senhor é convosco. Bendita sois vós entre as mulheres, e bendito é o fruto do vosso ventre, Jesus.
1: Santa Maria, Mãe de Deus, rogai por nós, pecadores, agora e na hora de nossa morte. Amém.
0: Ave Maria, cheia de graça, o Senhor é convosco. Bendita sois vós entre as mulheres, e bendito é o fruto do vosso ventre, Jesus.
1: Santa Maria, Mãe de Deus, rogai por nós, pecadores, agora e na hora de nossa morte. Amém.
0: Ave Maria, cheia de graça, o Senhor é convosco. Bendita sois vós entre as mulheres, e bendito é o fruto do vosso ventre,

0: Maria, cheia de graça, o Senhor é convosco. Bendita sois vós entre as mulheres, e bendito é o fruto de vosso ventre, Jesus.
1: Santa Maria, Mãe de Deus, rogai por nós, pecadores, agora e na hora de nossa morte. Amém.
0: Ave Maria, cheia de graça, o Senhor é convosco. Bendita sois vós entre as mulheres, e bendito é o fruto do vosso ventre, Jesus.
1: Santa Maria, Mãe de Deus, rogai por nós, pecadores, agora e na hora de nossa morte. Amém.
0: Ave Maria, cheia de graça, o Senhor é convosco. Bendita sois vós entre as mulheres, e bendito é o fruto do vosso ventre, Jesus.
1: Santa Maria, Mãe de Deus, rogai por nós, pecadores, agora e na hora de nossa morte. Amém.
0: Glória ao Pai, ao Filho e ao Espírito Santo.
1: Como era no princípio, agora e sempre. Amém.
0: Ó meu Jesus, perdoai-nos, livrai-nos do fogo do inferno, levai as almas todas para o céu e socorrei principalmente as que mais precisarem. No quinto mistério, contemplamos a instituição da Santa Eucaristia.
2: Pai nosso que estais no céu, santificado seja o vosso nome. Venha a nós o vosso reino, seja feita a vossa vontade, assim na terra como no céu. Cada dia nos dai hoje, perdoai as nossas ofensas, assim como nós perdoamos a quem nos tem ofendido. E não nos deixeis cair em tentação, mas livrai-nos do mal. Amém. Ave Maria, cheia de graça, o Senhor é convosco. Bendita sois vós entre as mulheres, e bendito é o fruto do vosso ventre, Jesus.
1: Santa Maria, Mãe de Deus,
2: rogai por nós, pecadores, agora e na hora de nossa morte. Amém. Ave Maria, cheia de graça, o Senhor é convosco. Bendita sois vós entre as mulheres, e bendito é o fruto do vosso ventre, Jesus.
1: Santa Maria,
2: e a Mãe de Deus, rogai por nós, pecadores, agora e na hora de nossa morte. Amém. Ave Maria, cheia de graça, o Senhor é convosco. Bendita sois vós entre as mulheres, e bendito é o fruto do vosso ventre, Jesus.
1: Santa Maria,
2: e a Mãe de Deus, rogai por nós, pecadores, agora e na hora de nossa morte. Amém. Ave Maria, cheia de graça, o Senhor é convosco. Bendita sois vós entre as mulheres, e bendito é o fruto do vosso ventre, Jesus.
1: Santa Maria,
2: e a Mãe de Deus, rogai por nós, pecadores, agora e na hora de nossa morte. Amém. Ave Maria, cheia de graça, o Senhor é convosco. Bendita sois vós entre as mulheres, e bendito é o fruto do vosso ventre, Jesus.
1: Santa Maria,
2: Mãe de Deus, por nós, pecadores, agora e na hora de nossa morte. Amém. Ave Maria, cheia de graça, o Senhor é convosco. Bendita sois vós entre as mulheres, e bendito é o fruto do vosso ventre, Jesus. E a Mãe de Deus, rogai por nós, pecadores, agora e na hora de nossa morte. Amém. Ave Maria, cheia de graça, o Senhor é convosco. Bendita sois vós entre as mulheres, e bendito é o fruto do vosso ventre, Jesus.
1: Santa Maria, Mãe de Deus,
2: rogai por nós, pecadores, agora e na hora de nossa morte. Amém. Ave Maria, cheia de graça, o Senhor é convosco. Bendita sois vós entre as mulheres, e bendito é o fruto do vosso ventre, Jesus.
1: Santa Maria,
2: e a Mãe de Deus, rogai por nós, pecadores, agora e na hora de nossa morte. Amém. Ave Maria, cheia de graça, o Senhor é convosco. Bendita sois vós entre as mulheres, e bendito é o fruto do vosso ventre, Jesus.
1: Santa Maria,
2: Mãe de Deus, rogai por nós, pecadores, agora e na hora de nossa morte. Amém. Ave Maria, cheia de graça, o Senhor é convosco. Bendita sois vós entre as mulheres, e bendito é o fruto do vosso ventre, Jesus.
1: Santa Maria,
2: Mãe de Deus, rogai por nós, pecadores, agora e na hora de nossa morte. Amém. Glória ao Pai, ao Filho e ao Espírito Santo,
1: como
2: era no princípio, agora e sempre. Amém. Ó bom Jesus, doai-nos, livrai-nos do fogo do inferno, levai as almas todas para o céu, e socorrei principalmente as que mais precisarem. agradecimento. Infinitas graças vos damos, soberana Rainha, pelos benefícios que todos os dias recebemos de vossas mãos liberais. Dignai-vos agora e para sempre tomar-nos debaixo de vosso poderoso amparo. E em vosso louvor vos saudamos cantando uma salve, Rainha.

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4: Olá, gente amiga! Hoje queria deixar um abraço muito especial para os nossos paroquianos aqui no Senhor Ressuscitado. Cada comunidade na sua luta, na sua construção do mundo melhor. Que Deus possa abençoá-los a todos. Um grande abraço!
5: Continuando então aí o nosso estudo do livro do Apocalipse, vimos no último programa que logo no prólogo, né, na introdução, João já coloca o livro como sendo revelação de Jesus Cristo a ele, através do anjo e tal, e já diz que aqueles que ouvirem e entenderem serão felizes. Felizes por quê? Porque vão estar já dentro dessa perspectiva aí da salvação. Tá bom. E continuando aí logo no primeiro capítulo, aí vem a saudação de João, né? Ah, João então se coloca aí para 7 igrejas, as 7 comunidades e tal, mas ele se coloca sempre assim, é o arauto de Deus, aquele que era, que é e que vem. Mais ou menos hoje, como a gente diria, alguma coisa em relação ao Pai, Filho e Espírito Santo, né? Que seria no sentido assim daquela, da saudação. Deus, passado, presente e futuro, aquele que era, que é e que vem. Era como eles se manifestavam lá. E ainda se coloca como sendo da parte dos 7 espíritos. Então, assim, é a ação completa. O 7, número 7, número da perfeição, do completo. Então, seria a participação, a revelação espiritual completa. Que chega nas comunidades de forma invisível, às vezes até inviável, mas certa, porque a participação de Deus na história dos homens é algo até sentido, de tão presente que ela é. E ela se dá da parte de Jesus, que é a tal da testemunha fiel. Então vamos ver. Livro do Apocalipse, capítulo 1, logo no versículo 4. João, às 7 igrejas que estão na Ásia, estou remetendo, né, carta às 7 igrejas. E ele começa: a vós, graça e paz da parte daquele que era e que vem, da parte dos 7 espíritos que estão diante do trono de Deus, e da parte de Jesus Cristo, a testemunha fiel, o primogênito dentre os mortos, o soberano dos reis da terra. Aquele que nos ama, por seu sangue, nos libertou dos nossos pecados, e que fez de nós um reino de sacerdotes, para seu Deus e Pai. A ele, glória e poder, pelos séculos dos séculos. Amém. Então, é uma saudação muito linda, e que já traz na própria saudação essa expectativa, essa esperança de dizer: não esmoreçam, nós estamos juntos. Lembrando que um tempo de tanta perseguição, de tanta dificuldade, precisamos ter as pessoas unidas, convictas de que tem solução. É muito semelhante ao que nós vivemos hoje. Um tempo muito difícil, um tempo de lideranças muito conturbadas, um tempo em que claramente estão sendo divulgados por todos os meios de comunicação coisas contrárias à nossa fé e ao cristianismo, violência, perseguição aos mais pobres. O corte de direitos antigos que as pessoas mais frágeis da sociedade tinham. E estamos encontrando os cristãos tudo desavorados, desanimados. Não. É a hora de nos unirmos em torno da palavra de Jesus para encontrarmos soluções. E elas não vão vir do alto, ou de cima, ou das lideranças. Como a igreja primitiva também não nasceu das lideranças. Nasceu dos grupos organizados, pequenos grupos, que se juntavam, refletiam sobre o caminho e achavam alternativas e soluções para sobreviver e para cuidar uns dos outros. É esta igreja que João apresenta que nós precisamos redescobrir e fazer renascer nas nossas comunidades, na nossa cidade, no nosso país. Pergunta: a quem João dirige a saudação inicial do versículo 4 do capítulo 1 do livro do Apocalipse?
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6: Sete horas e um minuto.
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7:10, 7:10, manhã de quinta-feira. Estamos chegando aí ao penúltimo dia do mês de julho, dia 30 de julho de 2026. Muito bom dia a você que acompanhava a programação de início de manhã aqui na Rádio Universidade, pelo AM 1160. Obrigado e muito bom dia a você que ligou o rádio agora ou que acessou o YouTube da Rádio Universidade ou através também dos aplicativos, né? Tudo Rádio, Rádiosnet, pelo site da Rádio Universidade Católica, AM 1160. Então, o importante é que você tem muitos caminhos para se conectar conosco. E a gente fica muito feliz em estar conectado com você aqui, sendo a caixa de ressonância, né, do município de Pelotas, trazendo as informações, as pautas, as discussões, as entrevistas que fazem parte do cotidiano do nosso dia a dia, que afetam a vida dos cidadãos e cidadãs pelotenses. Enfim, às vezes afetam positivamente, às vezes afetam negativamente. Essa é a finalidade, a função social do rádio, que muito bem é cumprida aqui pela Rádio Universidade há 59 anos, rumo aos 60 anos, né? Completados. 59 completados no último dia 25 de julho, último sábado, com um belíssimo programa de comemoração na sexta-feira à tarde, direto lá do Campus da Saúde da Universidade Católica de Pelotas. Então, o nosso muito bom dia nesta manhã de quinta-feira, 30 de julho, já trazendo aqui os dados meteorológicos, as condições da temperatura, do tempo e da temperatura em tempo real, 13 graus e 2 décimos a temperatura em Pelotas neste momento, umidade relativa do ar 96%, sensação térmica de 13 graus e 4 décimos e não há registro de velocidade de ventos, portanto os ventos estão calmos, estão calmos. Bom dia, hoje é quinta-feira, 30 de julho de 2026, são 7:13, eu sou o Sérgio Corrêa e eu te convido para seguir aqui no Bom Dia RU, que é a sua melhor companhia para iniciar o dia muito bem informado com notícias de Pelotas, da região, do estado, do Brasil e do mundo. 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

0: 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A Rádio Universidade é multiplataforma, é um espaço de vez e voz para você, para toda a comunidade se conectar conosco. Então envie o seu bom dia, o seu comentário, a sua demanda, a demanda da sua rua, do seu bairro, aquela situação que não é normal, né? É um cano d'água vazando água potável, né? Uma lâmpada queimada, qualquer coisa, qualquer demanda que sai da normalidade, da rotina do dia a dia, da sua rua e do seu bairro, envia para a gente. Não só na sua rua e no seu bairro, mas você que é motorista de aplicativo, motorista de táxi, que está circulando pela cidade de Pelotas, viu algo que não é normal, quer registrar, envia pra gente um vídeo, um áudio, né, uma imagem, uma fotografia, envia o seu comentário pelo WhatsApp 984-135473, WhatsApp da Rádio Universidade, ou pode enviar também para o 984-85-5040, o WhatsApp do programa Hora Marcada, este 24 horas no ar, ligado. Você envia, em seguida já recebe o seu retorno, tá bem? No Instagram, todos os conteúdos produzidos aqui durante o Bom Dia RU vão ser postados no Instagram e você pode interagir conosco. 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Aí você assiste o Bom Dia RU ao vivo, tá bem? Um aceno para você que nos acompanha, um joinha e aquele abraço carinhoso e afetuoso para todos que estão conosco. São 7h16, tá chegando o Bom Dia da Beatriz Alt, que me acompanha nessa manhã de quinta-feira, 30 de julho de 2026. Bom dia, Bia.
1: Bom dia, Sérgio, bom dia, Leonir, bom dia, Daniel, bom dia a toda a equipe aqui da Rádio Universidade, chegando para mais um Bom Dia RU. Nesta manhã de quinta-feira, vamos juntos, né, Sérgio?
0: Vamos juntos até às 9h30 e convidamos a todos para que nos acompanhem. Agora é hora e vez do Daniel Kurz, das ruas de Pelotas, trazer o seu bom dia e as suas primeiras impressões nesta manhã de quinta-feira, 30 de julho.
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4: Bom dia, Sérgio. Bom dia, Beatriz. Bom dia aí ao Leonir, a toda a nossa equipe da Rádio Universidade nesta quinta-feira. É manhã que o sol vem aparecendo entre muitas nuvens, daqui a pouco aí aparece um pouco mais no dia de hoje, mas o que a gente nota é que vai secando o chão, né? O solo, as nossas ruas, as nossas calçadas vão secando porque tivemos uma trégua. Veio uma chuva surpresa ontem à tarde, aí, mas é aquela situação, a gente está perto do oceano, o vento sudeste vem com tudo e acaba trazendo mais umidade e acaba se precipitando em forma de chuva. É o que tivemos ontem à tarde, né? Uma chuva surpresa aí que acabou surpreendendo a muitos na parte da tarde. Mas o destaque principal é esse, as ruas vão secando, talvez, quem sabe hoje vai dar para o pessoal aí lavar e secar as roupas no varal, né? Mas para quem vai sair agora, a temperatura é a mesma praticamente dos últimos dias aí, é um friozinho básico nessa largada do dia. Aí depois a temperatura sobe um pouquinho mais, mas daqui a pouco a Beatriz vai confirmar aí. Não deve subir muito aí, pelo menos nessa quinta-feira. Na área do trânsito segue fechada ali a Lobo da Costa, né? O pessoal já fez a retirada de todo o paralelepípedo. Está sendo colocado uma areia, né? Uma areia média, vamos dizer assim, na base que sendo refeita para já começar, especialmente aí o tempo colaborando, os calceteiros já começarem a colocar aí o paralelepípedo, lembrando que essa obra ali que deixa interditada a Lobo da Costa, naquela quadra ali do Banco do Brasil, por pelo menos mais uma semana e meia. Pelo menos essa é a previsão lá pelo dia 10, aproximadamente, segundo as informações da Secretaria de Obras, é que deve ser liberada aquela obra ali que está sendo realizada, onde iniciou com a retirada do asfalto, né, e depois o levantamento de todo o paralelepípedo para reforçar a base e depois os calceteiros colocarem ali, especialmente o paralelepípedo, no lugar. Então, segue interditada, é a principal alteração no trânsito nesta manhã. Neste momento, pelo menos as informações que a gente recebeu e que a gente circulou, não tem nenhuma sinaleira aí apresentando problemas nesta manhã de quinta-feira, Sérgio. Bom dia!
0: Bom dia, Daniel Kurz, obrigado pelas informações, né? Já trazendo as primeiras informações aqui das ruas de Pelotas, né? Dia calmo, dia tranquilo, como disse o Daniel, né? Aproveitar para abrir a casa, né? Tirar um pouco da umidade, lavar roupa, muitas atividades, né? Mas a gente tem que lembrar que em outros locais, nós vamos estar trazendo aqui nas informações, em outros locais os rios estão subindo, o volume de água nos rios estão subindo, com possibilidade de inundações, e muita gente apreensiva, muita gente aumentou o número de pessoas fora de casa aqui no estado do Rio Grande do Sul, e tem previsão de chuva para a semana que vem de novo. Então o solo vai ficando encharcado, o índice volumétrico de água dos rios começam a aumentar, e isso também gera um pouquinho de preocupação para nós aqui, né? Porque choveu muito nessa bacia de rios aí.
4: Sérgio?
0: Diga.
4: Não, apenas para destacar, porque eu venho monitorando aí durante o programa os nossos níveis aqui de acordo com a rede de monitoramento, e na nossa região nós temos uma pequena elevação lá do Arroio Pelotas, que semana passada estava em 16, hoje está em 20 metros, e na Z3, que tem outra ali, está em 78 centímetros, semana passada estava em 65, mas todos os níveis aqui na nossa região, inclusive Rio Grande, ali na Eclusa, que você conhece, está tudo embaixo. São Lourenço também, são todos níveis baixos por enquanto, e eles vêm mais ou menos se mantendo, pequenas variações durante o dia. Então, para nós, pelo menos nesse momento, não preocupa, Sérgio.
0: Sim, que bom, né? Que bom que a gente não tem preocupação, por isso que eu falava, a preocupação é com a próxima temporada de chuvas que está prevista aí para semana que vem, né? A URGS, nós vamos estar trazendo essa informação durante o Bom Dia Rio, mas a URGS, a Universidade Federal do Rio Grande do Sul, está prevendo que o Guaíba chegue à cota de inundação no centro de Porto Alegre, ali na região do Cais Mauá, ali por ali, mais ou menos 3,50 metros. 3,50 metros, essa é a previsão. Mas essa água vai descer para cá. Se descer lentamente, né, a gente fica contente, porque vai dar escoamento. O que não pode é termos mais chuvas, e chuvas com volumes muito grandes. Mas a gente vai seguir monitorando, vai seguir. Obrigado ao Daniel Kurz, que nos traz as informações de monitoramento dos nossos rios e canais aqui, o Arroio Pelotas também. A gente vai e seguir sempre aqui trazendo o melhor da informação, e sempre a informação com base em dados científicos, com base no sistema de monitoramento da Defesa Civil, que são fontes confiáveis, né? Essa é nossa obrigação, trazer as informações com fontes muito confiáveis. Bom, é hora de sabermos, né, como será o dia de hoje. Vem aí a previsão do tempo.
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0: 7:23, a Beatriz Alt nos informa como será o tempo para esta quinta-feira.
1: 7:23, e agora faz 14 graus na cidade de Pelotas, a sensação térmica está por volta dos 13, e o dia de hoje vai ser parcialmente nublado, mas vamos ter a presença do sol, principalmente agora pela manhã. não temos previsão de chuva para o dia de hoje. As máximas para hoje estão nos 18 graus e as mínimas estão nos 14 graus. E aqui me alerta que vamos ter uma previsão de aumento na temperatura para os próximos dois dias.
0: Obrigado, Beatriz Alti, ela que já traz aqui a temperatura de Pelotas, 14 graus. Rio Grande, 13 graus, parcialmente nublado. Santa Vitória do Palmar, 10 graus, hein? Tá mais friozinho Santa Vitória. Canguçu, 11 graus. Piratini, 12, nublado. Tempo nublado aqui na região. Jaguarão, 12 graus. Arroio Grande, 12. Pedras Altas, 11 graus, Pinheiro Machado 11, conforme começa a subir ali na Serra das Asperezas, né? Aquela região mais alta ali, Piratini, fica 454 metros acima do nível do mar, né? Bagé 13 graus, Santana do Livramento 12 graus, Pedro Osório 13 graus, Hulha Negra também 13 graus, São Lourenço do Sul 14, conforme a gente se desloca em direção à capital, aumenta a temperatura, né? E Porto Alegre registra 16 graus nesse momento. Fizemos aqui um passeio, sem dúvida alguma, pelos principais municípios aqui da Zona Sul, né? Dentro das BRs 116, 293, 392, trazendo também informação de Canguçu, que fica na 392, Rio Grande também. E agora é hora dos destaques desta quinta-feira. As notícias que serão destaques nos principais portais de notícias, nos jornais, jornais impressos, jornais televisivos e também nas rádios. Após Guaíba atingir cota de atenção, Defesa Civil alerta para risco alto de inundação na região das Ilhas, em Porto Alegre.
1: Eldorado do Sul também está em alerta para risco de inundação por conta da alta do Rio Jacuí.
0: Seis rios permanecem acima da cota de inundação aqui no Rio Grande do Sul.
1: Juruá decreta situação de emergência após passagem de tornado.
0: Número de pessoas fora de casa no estado volta a subir após cinco dias de redução.
1: Gás natural canalizado fica mais caro a partir deste sábado no Rio Grande do Sul.
0: Motociclista morre em acidente na BR-116 em São Lourenço do Sul.
1: Fundação de Amparo à Pesquisa do Estado do Rio Grande do Sul, a FAPERGS, abre inscrições para o Programa de Apoio à Fixação de Doutores do Brasil.
0: Passageiros do transporte coletivo urbano de Pelotas já podem pagar passagem com Pix diretamente no momento do embarque. E ainda teremos, no dia de hoje, a ampliação dessa nota, dessa notícia, né, do pagamento por Pix, pois às 8h30 da manhã estaremos conversando com o Enoque Guimarães, ele que é diretor do consórcio Transporte Coletivo em Pelotas, sobre o pagamento da tarifa de ônibus com Pix, sobre a redução do número de passageiros em Pelotas e as perspectivas do transporte coletivo em Pelotas, né? Porque tem que se pensar, muita gente passou a utilizar aquela carona solidária, né? As pessoas se reúnem, 3, 4 pessoas, é mais fácil ir para o trabalho de automóvel, muita gente utiliza o Uber e o transporte coletivo vem reduzindo o número de usuários. É bem complexa essa situação. Às 9h estaremos recebendo Elemar Vojan, diretor-presidente do SANEP, para que a gente faça uma atualização. Vamos saber o que o SANEP está fazendo, né, para proteger Pelotas em termos de limpeza de canais, se tivermos aí muita chuva, chuva em sequência, um grande volume de chuva, como Pelotas está se preparando para, né, conseguir que não haja alagamentos internos com essas chuvas internas. E também vamos saber quais são as ações de Pelotas para a proteção dessas águas externas, que são águas que vêm através da Lagoa Mirim, através da Lagoa dos Patos, que recebe essa água do Guaíba, e também elas ingressam aqui no Canal São Gonçalo, ingressam no Arroio Pelotas e saem através da Lagoa dos Patos lá na Barra, em Rio Grande. Vamos saber qual é o sistema, né, e ações, sistema de proteção e ações que Pelotas e que o SANEP está realizando para que a gente tenha proteção dessas águas, né, e também das águas internas, que são águas de chuva que se acumulam dentro da cidade. São 7:29, eu vou convidar a Beatriz Alt para nós fazermos a nossa primeira atualização, enviando aqui um abraço muito carinhoso, muito especial a toda a nossa audiência que está conosco. Quem está no YouTube conosco, Beatriz?
1: A Maria Otília está aqui conosco no YouTube, mandou seu bom dia. Cláudio Ferreira também aqui conosco. Maria Pinto também mandou seu bom dia. E Cristina Carlotto mandou também bom dia.
0: Obrigado aos nossos queridos e queridas ouvintes que estão conosco aqui na audiência e sempre ficando bem informados, né? Então vamos lá. Aqui no WhatsApp do Hora Marcada, o Adãozinho Cunha lá na Balsa, grande abraço, mandou uma mensagem, daquelas mensagens, né, que dizem: bom dia, que hoje seja um dia leve, cheio de paz, esperança e motivos para agradecer. Obrigado, querido amigo. A Nilza Ávila, na Coab Fragata, já está conosco. A Soninha, minha comadre, bom dia, Serginho. Acho que as enchentes vão começar de novo, tá preocupante. A gente se preocupa, né, mas não adianta, todo mundo tem a sua casa, o seu local de moradia, e nós precisamos, né, agir em conjunto com o poder público municipal. Uma consciência que toda a população de Pelotas precisa ter é de manter a cidade limpa, né, é de não jogar nos canais de escoamento pluvial sujeira, lixo, às vezes armários, pneus e coisas semelhantes, né? Nós precisamos ter uma consciência ambiental de preservar a cidade, de certo modo limpa, as galerias, as bocas de lobo, não atirar um papel no chão, na rua da cidade, não atirar uma carteira de cigarro, né, ao final, né, que não tem mais utilização nenhuma na calçada ou no meio fio. Isso tudo vai acaba entupindo o esgotamento pluvial e gera esse acúmulo, né, de água, muitas vezes aqui na cidade de Pelotas. Marion, lá no bairro Verona, bom dia, querida, e a todos que nos acompanham no bairro Verona. A Cristina Carlotto também está conosco ali na Coaduc. O seu José e a Dona Yolanda, da família Belletti, um abraço a esses queridos amigos. O Ricardo, do Piquete dos Desgarrados. O Toninho Amaral, lá na Tiradentes, né, na oficina elétrica dele lá, ali na Balsa, bom dia. O seu Hipólito está com a gente também. Alô, Vasco Pires. Alô, Antônio Carlos. Um abraço. Um abraço, querido amigo. Alô, Rio de Janeiro, Birajara e a Cleusa. Um grande abraço a esses queridos amigos. Ele que envia um bom dia. Sérgio Corrêa, Bia, equipe e ouvintes do Bom Dia Rio, Hora Marcada. Rio de Janeiro com 21 graus. Céu limpo no Rio de Janeiro. Bonita aqui a imagem. 21 graus no Rio de Janeiro, hein? Está tão diferente, né, de alguns municípios. Porto Alegre está 16 graus, quando se fala em um inverno gaúcho, né, 16 graus na capital dos gaúchos e 21 graus no Rio de Janeiro. Então, a diferença de 5 graus, claro, tem essa amplitude térmica, mas a diferença não é tão grande, né? Não é tão grande. Alô, Leandro Fagundes, bom dia. Minha querida amiga Dinamar também, obrigado pelo carinho, pela companhia. A Maria Otília Vilela também está conosco. A Helena Verlang, lá no Fragata, um abraço. A Mara Lúcia Marques, obrigado pela companhia. O Luiz Azambuja me liga nesse momento. Grande abraço, querido amigo, lá no Fragata, o Luiz Azambuja, né? A Carmenzinha Rios, alô, bairro Dunas, bom dia, querida. Obrigado pelo carinho. Um beijo grande para todo mundo. A Carolzinha, a vó Santa Elisa, um abraço a toda a família, viu? Carmenzinha Rios, um abraço, querida. O Paulo Schollet no Balneário dos Prazeres, o Carlos Araújo lá na Paulo Guilaim, na Balsa, família Pacheco Bom, a Carmen, a Dona Jaci, o Joaquim, Paulo Bom e a Ana Caroline, bom dia, a Tereza Salomão também está conosco, o Renato Gadeia, o Alexandre Luiz e a Cláudia, né? É, tá lindo o amanhecer, diz a Soninha, né? E o Antônio Carlos lá do Vasco Pires diz assim, estou na escuta, um abraço, botou um radinho aqui. A Bete lá na Praia do Laranjal, bom dia meu querido, um ótimo dia para nós. Amém, Bete, amém. Alô, meus amigos da Recicle, a turma do Tiago Perobon e companhia, né? Um grande abraço a esses queridos amigos que também estão sempre conosco aqui. Quando eu falava, né, da questão de manter a cidade limpa, eles trazem uma imensa colaboração. É uma empresa, né, que recolhe todo material reciclado também, dentro das possibilidades dele, para processar esse material. Então, um abraço ao Tiago Perobon, ao Adilson, ao André Barcelos, o Paulo Cauã, o José Correia, o Júlio e o Roger. Todos eles estão conosco e a gente agradece. Daqui a pouco está chegando mais gente. São 7 horas 35 minutos, 7h35. Vamos ao primeiro intervalo comercial nesta manhã de quinta-feira, 30 de julho, 30. Os dias já estão começando a ficar mais iluminados mais cedo, né? Antes, 7 da manhã era noite ainda, né? 15 para 7, noite. Agora não, já está começando a ficar mais, com mais luminosidade mais cedo. Coisa boa, né? Daqui a pouco está chegando a primavera, o verão, e o ano vai passando e, se Deus quiser, a gente vai encontrar momentos de felicidade no nosso futuro, né? Que é o que todos nós buscamos. Amor, carinho, felicidade, amizade. Já já estaremos de volta.
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0: Sete horas 39 minutos, 7h39. Chegando agora as principais notícias, né? A gente já trouxe os destaques, agora trazemos as notícias para que você fique bem informado com tudo que está acontecendo, principalmente aqui no Rio Grande do Sul. Um destaque para essa situação de informações da Defesa Civil, dos rios aqui no estado do Rio Grande do Sul e principalmente na bacia ali que deságua no Lago do Guaíba, né? Após Guaíba atingir cota de atenção, a Defesa Civil alerta para risco alto de inundação na região das Ilhas em Porto Alegre. O Lago do Guaíba atingiu a cota de atenção no cais Mauá, na capital, na noite passada, ao ultrapassar a marca de 2 metros. Com a previsão de chuva para os próximos dias, a expectativa da Prefeitura é de que o Guaíba alcance a cota de alerta, que é de 2,5 metros. No sábado, logo após o anúncio da cota de atenção, a Defesa Civil Estadual emitiu alerta de risco muito alto para inundação na região das ilhas e o aviso é válido até às 8 da noite de hoje. A Prefeitura também reforça que o extremo sul e o sul da capital, Porto Alegre, podem sofrer impactos com a cheia.
1: Eldorado do Sul também está em alerta para risco de inundação por conta da alta do Rio Jacuí. A Prefeitura de Eldorado do Sul comunicou neste início de manhã que o Rio Jacuí entrou na cota de inundação no município após ser detectada a presença de água no setor de monitoramento, no sensor de monitoramento. Contudo, não fala sobre a medição, mas confirma e orienta que os moradores das áreas mais suscetíveis iniciem as atividades previstas no plano de contingência familiar.
0: 6 rios permanecem acima da cota de inundação aqui no estado. Ao todo, são 15 municípios que registram rios acima da cota neste momento. Na fronteira oeste, o Rio Uruguai baixou em São Borja, mas segue acima do nível de inundação em Uruguaiana e Itaqui. Em elevação, o Rio dos Sinos superou a cota de inundação em Taquara e São Leopoldo. Já o Rio Taquari está acima do nível de inundação em 6 municípios. Encantado, Estrela, Bom Retiro do Sul, Venâncio Aires, Taquari e Lajado. O rio Gravataí também permanece na cota de inundação, assim como o rio Jacuí em Dona Francisca e Eldorado do Sul. E o rio Caí em Montenegro e São Sebastião do Caí.
1: Giruá decreta situação de emergência após passagem de tornado. A passagem do tornado registrado na terça-feira, conforme a Defesa Civil de Giruá, deixou pelo menos 15 casas muito atingidas, com danos em praticamente toda a estrutura. O fenômeno deixou 30 pessoas desalojadas e 4 pessoas feridas. Uma delas continua hospitalizada. As localidades de Rincão do Ribeiro e Vila dos Belos foram as mais afetadas em Giruá. E a Prefeitura informou que segue mobilizada para prestar assistência às famílias atingidas.
0: 7 horas 43 minutos. Número de pessoas fora de casa no estado volta a subir após 5 dias de redução. conforme a atualização da Defesa Civil do Rio Grande do Sul, realizada ainda na noite de ontem, quarta-feira, 779 pessoas estão em abrigos aqui no estado. No balanço anterior, eram 395. Quase 70% dos desabrigados estão concentrados no Vale do Taquari, principalmente nas cidades de Lajeado e Estrela e Encantado. Ainda, conforme a Defesa Civil, outras 297 pessoas estão em casas de familiares e amigos. Neste caso, os municípios com o maior número de desalojados são Parobé, Quevedos, Não Me Toque, Lindolfo Collor, Jaguari e Cachoeira do Sul. De acordo com a Defesa Civil do Estado, desde o início das fortes chuvas, 6 pessoas ficaram feridas.
1: Gás natural canalizado fica mais caro a partir deste sábado no Rio Grande do Sul. O combustível usado em residências, comércios, indústrias e veículos terá aumento de 48 centavos por metro cúbico consumido. O reajuste vale para os clientes que compraram o gás fornecido pela Sulgás, empresa do mercado que negocia o combustível diretamente com outros fornecedores, não serão atingidas pelo repasse.
0: Notícia aqui bem próximo da gente, né? Um motociclista morreu em um acidente na BR-116 aqui em São Lourenço do Sul. Ele morreu ao bater a moto na traseira de um carro próximo de São Lourenço do Sul, na BR-116, na noite de ontem, quarta-feira. Conforme a Polícia Rodoviária Federal, o acidente ocorreu no quilômetro 451 da rodovia. A vítima tinha 50 anos de idade e ainda não teve o nome divulgado. No veículo, uma captiva, ninguém se feriu. O trânsito já foi liberado no local. 7 horas 46 minutos, 7h46, hora do trânsito. Beatriz Alt vai nos trazer o trânsito antes do esporte.
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1: Chegando com as informações do trânsito desta madrugada, e tivemos aí um veículo abandonado na rua Padre Anchieta, esquina Bento Gonçalves, por volta da 1h30 da manhã, o veículo aí abandonado e bem, vamos dizer, comprometido, estava com bastante coisas aí no carro. E também um sinistro de trânsito na Avenida Fernando Osório, altura do número 2207, às 4h30 da manhã.
0: 7h47, 7 horas mais 47 minutos. Vamos às notícias daqui, para quem é daqui, Leonardo?
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0: O Hospital Universitário São Francisco de Paula participa neste sábado da programação da 32ª FENADOCE, aqui em Pelotas, e vai participar com ações gratuitas de promoção à saúde no estande da Câmara de Vereadores. Quem nos traz mais informações é a repórter Nicole Cabral.
11: Bom dia, Sérgio. O Hospital Universitário São Francisco de Paula estará presente na FENADOCE neste sábado, 1º de agosto, a partir das 2 horas da tarde, no estande da Câmara Municipal de Pelotas. A programação inclui aferição gratuita da pressão arterial e orientação sobre saúde, prevenção de doenças e linhas de cuidados. O atendimento será realizado por estudantes do curso de Medicina da Universidade Católica de Pelotas. O mascote Chico, representante do hospital, também estará no local para recepcionar o público e haverá uma distribuição de balões para as crianças. Com informações da Prefeitura Municipal de Pelotas, da redação da Rádio Universidade, Nicole Cabral.
0: Bom dia a Nicole, obrigado, né, pelas informações aí da participação da Universidade Católica lá no estande da Câmara de Vereadores. Fundação de Amparo à Pesquisa do Estado do Rio Grande do Sul, a FAPERGS, abre as inscrições para o Programa de Apoio à Fixação de Doutores no Brasil. Quem nos dá detalhes é Héctor Zequeira.

Beatriz Alt nos traz então aqui. Nos traz a nota do Hector Zequida.

0: iniciativa vai destinar mais de 60 milhões de reais para projetos de pesquisa desenvolvido por programas de pós-graduação de instituições gaúchas. O programa é realizado em parceria com o CNPq e a CAPES. As propostas podem ser apresentadas para o programa de mestrado e doutorado reconhecido pela CAPES, vinculados a instituições públicas e privadas sem fins lucrativos do Rio Grande do Sul. O edital contempla todas as áreas do conhecimento. Cada projeto poderá receber até R$ 996 mil, além de bolsas para pesquisadores e recursos para custeio, equipamentos e materiais. As bolsas terão duração de até 48 meses, exceto a de mestrado, que tem vigência de 24 meses. As inscrições seguem até 16 de setembro, exclusivamente pelo sistema SIGFAPERGS. O resultado será divulgado a partir de 16 de outubro. E a implementação das bolsas está prevista para 1º de março de 2027.
1: Obrigado, Beatriz Alti. Volta conosco a Nicole Cabral, falando sobre as exportações do Rio Grande do Sul, que cresceram mais de 16% no segundo trimestre de 2026. Os dados são de uma nota técnica divulgada pelo Departamento de Economia e Estatística, vinculado à Secretaria de Planejamento e Governança e Gestão. Nicole, nos conta um pouco mais sobre isso.
2: O Rio Grande do Sul exportou US$ 5,4 bilhões entre abril e junho de 2026, um crescimento de 16,3% em relação ao mesmo período do ano passado. O desempenho foi impulsionado principalmente pelas vendas de soja em grão, farelo de soja e carne de frango e cereais. Em contrapartida, as exportações de fumo não manufaturado apresentaram queda. A China permaneceu como o principal destino dos produtos gaúchos, respondendo por 19,7% das exportações. Na sequência, aparecem a União Europeia e os Estados Unidos. No acumulado do primeiro semestre, o Estado exportou US$ 9,8 bilhões, a alta de 4,9% na comparação com o mesmo período de 2025. O Rio Grande do Sul manteve a sétima posição entre os estados brasileiros que mais exportam. Com informações do Estado do Rio Grande do Sul, da redação da Rádio Universidade, Nicole Cabral.
1: Sete horas e 52 minutos. Obrigado a Nicole Cabral, né? E a gente tem novidade aqui em Pelotas. Quem vai nos contar um pouquinho dessa novidade é a Beatriz Alt. A novidade é parte, né, da pauta da nossa entrevista com o Enoque Guimarães, que é diretor do consórcio do transporte coletivo. E a novidade é a seguinte: passageiros do transporte coletivo urbano aqui de Pelotas já podem pagar a passagem com Pix, diretamente no momento do embarque. Beatriz Alt.
0: O pagamento pode ser feito por QR Code, com a leitura do código pelo aplicativo do banco, ou também por aproximação para usuários de instituições financeiras compatíveis com a tecnologia NFC. Após a confirmação da transação, a catraca é liberada automaticamente. A nova funcionalidade elimina a necessidade de dinheiro em espécie ou cartão de transporte, tornando o embarque mais rápido e prático. A medida faz parte do processo de modernização do sistema de transporte coletivo da cidade. E segundo a Secretaria de Transporte e Trânsito, o Pix embarcado amplia as opções de pagamento, oferece mais comodidade aos passageiros e contribui para um serviço mais ágil e também eficiente.
1: Obrigado, Beatriz Alt. A Universidade Católica de Pelotas concluiu a regularização jurídica do Instituto Isaura Rodrigues, organização social do loteamento Ambrósio Perré, fortalecendo o trabalho desenvolvido junto à comunidade. As informações e detalhes com a repórter Nicole Cabral.
2: A Universidade Católica de Pelotas, por meio do Núcleo de Direito e Participação Popular, incluiu a regularização jurídica do Instituto Isaura Rodrigues, organização da sociedade civil localizada no loteamento Ambrósio Perretti. no bairro São Gonçalo. A assessoria foi realizada gratuitamente e incluiu a elaboração da documentação, a criação do Cadastro Nacional de Pessoa Jurídica, o CNPJ, e a atualização de sistema jurídico da entidade. Com a regularização, o Instituto passa a ter mais condições de participar de editais, firmar parcerias com órgãos públicos e privados e ampliar o trabalho social desenvolvido na comunidade. Atualmente, o Instituto Isaura Rodrigues mantém uma cozinha solidária responsável pela produção e distribuição de cerca de 900 marmitas por semana para pessoas em situação de vulnerabilidade social. A iniciativa também proporciona experiência prática aos estudantes do curso de Direito da Universidade Católica de Pelotas, reforçando o papel da universidade na produção da cidadania e no apoio a organizações comunitárias. Com informações da Prefeitura Municipal de Pelotas, da redação da Rádio Universidade, Nicole Cabral.
1: 7:56. Obrigado a Nicole Cabral trazendo as informações. Vamos fechando essa primeira hora. Vou convocar a Beatriz Alt para nos trazer informações. Se chegaram mais companheiros e companheiras nossas na audiência, né? É lá no YouTube, eu vou atualizar também o WhatsApp aqui do Hora Marcada, né?
0: Quem chegou no YouTube foi a Tereza Salomão. Sérgio mandou seu bom dia, Bia e Sérgio, solzinhos tradicionais de emoji.
1: Ah, hoje sim, hoje ela vai vencer, né? O sol vai chegar, sem dúvida alguma, né? Apesar que naquele dia da semana aqui que ninguém acreditava, né? O sol chegou. Cláudio Homero Ávila, aqui no WhatsApp do Hora Marcada. Bom dia, né? Obrigado pelo carinho e obrigado pela companhia, né? O Daniel Curso também vai nos trazer mais informações aqui. Tem atualizações aí, tem notícias, né? Chegando novamente aqui para fazer o fechamento dessa primeira hora de informações, Daniel Curso.
3: Sérgio, informação que chegou neste momento aí da comunicação da Polícia Rodoviária Federal, que a Polícia Rodoviária Federal publicou hoje a nomeação da PRF Juliana Artioli Rodrigues para o cargo de chefe da delegacia da PRF em Pelotas. A servidora ingressou na instituição em 2013 e atua na região de Pelotas desde então. Natural de Osório, é formada em Arquitetura e Urbanismo pela UFPEL, especialista em educação ambiental, foi professora do Centro Federal de Educação Tecnológica de Pelotas, o CEFET, e arquiteta da Prefeitura Municipal de Pelotas. Na PRF, além da atuação na área operacional, foi agente de infraestrutura predial da Superintendência Regional, integrante da Comissão dos Direitos da Mulher e do Grupo Especializado de Educação para o Trânsito. Juliana é a primeira mulher a chefiar a delegacia da PRF em Pelotas. Tá aí, notícia quentinha chegando da comunicação da PRF. Juliana Artioli Rodrigues é a nova chefe da delegacia da PRF em Pelotas, Sérgio.
1: Que legal, obrigado, Daniel, trazendo a atualização das mudanças aí na estrutura, né, de chefia aqui da PRF, Delegacia Regional de Pelotas. Delegacia aqui que comanda não só Pelotas, mas alguns municípios aqui também, cuja sede da delegacia fica em Pelotas, ali na rua General Osório. Obrigado ao Daniel Curso, são 7:59. Nós vamos ao intervalo comercial, fechando a nossa primeira hora todinha, recheada com informações, notícias daqui para quem vive aqui e as notícias do mundo. Daqui a pouco a gente tem atualização da questão dos rios. Vou trazer para vocês também uma última atualização, mas antes da atualização, no próximo bloco, teremos o esporte, né? Vem o esporte aí com as últimas do esporte. Já, já.
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3: 7:59.
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1: 8:04, 8:04, dando sequência às nossas notícias daqui, para quem é daqui, a coordenadora geral do Plano Nacional do Livro e Leitura do Ministério da Cultura, Andressa Marques, estará em Pelotas nesta quinta-feira para participar do Clube de Leitura da UFPEL. A escritora vai conversar com o público sobre o romance A Construção. Quem nos traz esta informação com mais detalhes é a Nicole, né? É. Então vamos saber. Nicole Cabral.
2: A escritora Andressa Marques, coordenadora-geral do Plano Nacional do Livro e Leitura, participa nesta quinta-feira, às 18h, do Clube de Leitura da UFPEL, na Biblioteca Hortoporto, em Pelotas. O encontro vai debater o livro A Construção, romance vencedor do Prêmio Toca Literária, que aborda a trajetória da primeira geração de estudantes cotistas na universidade pública e os desafios enfrentados por esses jovens. A obra também resgata a memória dos operários que participaram da construção de Brasília, cruzando fatos históricos com a experiência da autora. O encontro é aberto ao público, terá intérprete de Libras e acontece na Hortoporto Indústria Criativa, na rua Benjamin Constant, 701A, a partir das 18h, com informações da Hortoporto, da redação da Rádio Universidade, Nicole Cabral.
1: Obrigado, Nicole, trazendo as informações, né, sobre literatura. Isso é muito bom. Daqui a um tempo já estaremos nos aproximando aí da Feira do Livro, né? Outubro é tempo de Feira do Livro. 8:06, hora do esporte. Hora do esporte aqui no Bom Dia Rio.
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0: 8:07, 8:07, tá chegando Lucas Fabião com as informações do Grêmio Esportivo Brasil. Bom dia, Lucas.
1: E estamos chegando com as informações do Grêmio Esportivo Brasil nesta quinta-feira, aqui na programação da Rádio Universidade. E tem novo reforço na área, novo volante. Anderson Recife foi anunciado nessa quarta-feira e está de volta ao Bento Freitas. Ele que disputou o Gauchão 2024, foi o capitão daquela equipe em 11 partidas e marcou um gol. No currículo, ele tem passagens pelo Confiança de Sergipe e Sampaio Correia do Maranhão. Na temporada atual, mais recentemente, estava no Velo Clube, equipe de São Paulo, disputando 13 partidas pela Série D. O Velo Clube caiu para o São Luís de Juí no mata-mata. Chegou a reposição de Júlio Simas. O volante que era capitão durante toda essa temporada caiu fora, foi para o Amazonas e o Brasil teve que ir no mercado e rapidamente anunciou Anderson Recife. Chegou o substituto de Simas. Anderson Recife chega na cidade nesta quinta-feira e deve ficar à disposição para o jogo de domingo. Júlio César Nunes, que ainda não foi visto na cidade até a noite de quarta-feira, o Júlio César Nunes não tinha aparecido nas redes do clube, nem no programa diário também nas redes do clube. Então, o Júlio César Nunes parece que está recém chegando na cidade. Na terça-feira, a assessoria repassou que parte da comissão técnica estava chegando, ainda na terça, para dar andamento a esses trabalhos. Mas Júlio César Nunes não estava por aí ainda, mas para a partida de domingo estará e poderá contar com Anderson Recife, que vinha jogando, tem ritmo de jogo, tem preparo.

0: duas grandes entrevistas para entender o processo de SAF do Chavante, que ainda não foi finalizado e está nesse processo de recuperação judicial devido às dívidas que o clube tinha desenvolvido. Nós conversamos primeiramente com a advogada Francine Feverzani, que é do escritório da administração judicial do clube, e ela falou sobre esse novo plano de recuperação judicial apresentado pelo Brasil. Ela explicou que já foi protocolado, mas está aguardando uma decisão da justiça sobre os próximos passos. Segundo ela, o magistrado deve definir se vai convocar diretamente a Assembleia Geral de Credores ou se vai determinar a publicação de um novo edital para que os credores possam se manifestar sobre um novo plano apresentado. Então, o que está atrasando nesse momento é essa definição, se a assembleia que tem que acontecer vai ser diretamente realizada ou antes vai ter um edital convocando esses credores. Ela também mencionou que o Brasil está tendo dificuldades de entregar documentos de maior transparência. A advogada destacou que toda a documentação necessária para a apresentação do novo plano foi entregue pelo clube, mas que o Brasil tem encontrado resistência em fornecer as informações referentes à SAF, especialmente documentos contábeis e relatórios necessários para a fiscalização das atividades da empresa, porque ela ressalta que a SAF está atuando sob procuração, mas quem tem as ações é a associação. E a associação está em recuperação e precisa dessa transparência, de onde vem o dinheiro, quem são as empresas responsáveis por esse investimento. Então tem toda essa questão. Mas o Brasil está nesse processo de SAF. E nós conversamos com a advogada, mas também com o presidente do Conselho Deliberativo, o presidente de exercício, Marco Antônio Alves. Ele conversou com a Rádio Universidade e confirmou que o clube também aguarda apenas a superação das questões burocráticas para concluir a venda de 90% das ações da SAF ao consórcio. Segundo ele, o conselho entende que tanto a administração judicial quanto o judiciário precisam ter todas as garantias antes de autorizar a operação, mas também afirmou que a associação já cumpriu todas as exigências que lhe cabiam. É um juridiquês, mas o Brasil vai passando por esse processo e ambas as entrevistas, tanto com o presidente do conselho Marco, mas com a advogada responsável Francine, estão no arroba Rádio Universidade, no Spotify, para o torcedor Chavante que quer entender melhor esse processo de SAF que atravessa o Chavante. Mas eu sou o Lucas Fabião e volto na nossa programação esportiva para seguir falando do Chavante, que se aproxima da estreia, mas também está de olho na justiça. Até lá!
1: 8 horas 13 minutos. Obrigado ao Lucas Fabião trazendo as informações do Grêmio Esportivo Brasil. Vamos falar de Pelotas, Esporte Clube Pelotas. Quem nos traz os detalhes sobre a movimentação na boca do lobo é Fernando Moraes.
2: O Esporte Clube Pelotas entra em reta final de preparação para a estreia na divisão de acesso. Domingo, 13h30 da tarde, na Arena Alviazul, Lobo enfrenta o Lajadense, é o primeiro compromisso na competição. E na última quarta-feira, a Rádio Universidade conversou com o diretor de futebol do clube, o Dr. Carlos Augusto Tavares, que falou sobre a expectativa para esta partida, questões de mercado no Pelotas e também a reunião do Conselho Deliberativo que ocorreu na quinta-feira passada. Bem, Tavares, acerca do elenco, falou que o Pelotas está sempre no mercado, está de olho em jogadores, o elenco não está fechado, e também respondeu à questão do Gustavo Hermel. O jogador está no Uberlândia e só viria realmente após a Série D do Campeonato Brasileiro, que passa por um período de folga, não teremos jogos nesse final de semana, ou seja, para ele vir seria só no final do mês de agosto. Isso porque o Uberlândia, caso avance de fase, terá ainda a semifinal e caso seja eliminado, ainda terá a chance de subir nos playoffs, então ainda tem mais pelo menos 4 partidas por lá. E só deve chegar à Boca do Lobo no final do mês de agosto, onde a divisão de acesso já vai estar numa primeira fase já bem avançada. E por isso o Pelotas segue de olho no mercado. Ele também respondeu acerca dos atletas que vêm do São Luís de Juí. Trata-se apenas de uma situação de documentação para estarem aptos a atuar. Exceção é o Lucas Rian, isso porque ele saiu lesionado na partida contra o CSA, foi substituído na segunda etapa e é dúvida para este confronto. Caso ele não atue, a tendência é que Iago Lucas jogue no seu lugar. Tavares também respondeu sobre a expectativa para esta partida, disse que O Lajadense

0: É uma equipe difícil de se jogar, especialmente quando enfrenta o Pelotas, sempre causa dificuldades ao Lobo, mas é importante que o Pelotas comece com um resultado positivo. Sobre a SAF, Tavares optou por não expressar uma opinião, disse que é um assunto muito complexo e que vai precisar de um tempo para se analisar tudo e aí sim emitir uma opinião sobre o assunto. Pelotas que segue se preparando, realizou mais uma atividade no estádio da Boca do Lobo nesta quarta-feira, viaja no sábado para Lajeado e fica por lá para o jogo de domingo, 13h30 da tarde, na Arena Alves Azul. Com informações do Lobo para a Rádio Universidade, falou o repórter Fernando Moraes.
1: Obrigado, Fernando Moraes. Agora é hora e vez do comentário esportivo com João Antônio Ferreira. Bom dia, João.
2: Muito bom dia a todos os amigos ligados na programação da Rádio Universidade. Eu sou João Antônio Ferreira, chegando com o comentário esportivo desta quinta-feira. Estamos chegando já no final, né, desta semana, poucos dias já do início desta Série A2. Começa já neste próximo final de semana com a dupla Brapel começando no domingo. O Brasil às 3 horas da tarde aqui no Estádio Bento Freitas e o Pelotas às 3h30 lá na Arena Alviazul em Lajeado. Brasil que ontem anunciou o retorno do Anderson Recife, atleta que é volante, né, já experiente, atuou neste Campeonato Gaúcho pela equipe do Avenida, né, foi rebaixado para a Série A2 com a Avenida, né, não fez um bom campeonato gaúcho, mas passou pelo Brasil e foi muito bem no ano de 2024, né, naquele time do Fabiano Dait, que fez uma boa campanha, passou de fase e caiu nas quartas de final do Gauchão para a equipe do Grêmio por 2 a 0 lá na Arena, né, uma campanha onde só perdeu para Grêmio e Inter naquela competição. O Grêmio Esportivo Brasil era um volante, né, primeiro volante titular da equipe, né, um volante de muita marcação, construtor também, tem um bom passe para iniciar a jogada, fez gol, inclusive, né, naquela passagem, fez o gol numa vitória do Brasil lá em Caxias do Sul contra o Caxias do Centenário. Então retorna depois de estar na equipe do Veloclube nessa Série D. Ele saiu do Brasil naquela época, né, justamente para ir para o Veloclube. E agora, né, retorna para o Grêmio Esportivo Brasil depois da campanha que fez, Veloclube que inclusive caiu para o São Luís, né? Então vai enfrentar alguns atletas aí nesta Série A2 que o eliminaram, né? Principalmente essa barca do São Luís que chegou para o Sport Clube Pelotas. Então com isso o Brasil vai recheando cada vez mais o seu elenco, né? A gente não tem informação se o treinador, o Júlio César Nunes, já chegou na cidade de Pelotas, mas enquanto isso a expectativa é que o Hélio, né, vá fazendo esses ajustes na equipe, algumas mudanças na questão do treinamento, nessas, né, questões táticas. E à medida que o treinador chegar, né, claro que já vai trabalhando também, né, com uma parte da comissão técnica que está por aí, à medida que o treinador chegar, se já não chegou, né, se já não está controlando os treinamentos, vai fazendo alguns ajustes, né, talvez ainda não iremos ver nessa primeira partida o Brasil do Júlio César Nunes, né, com um pouco mais de identidade do treinador nessas questões táticas, estilo de marcação e estilo de ataque, um pouco mais um feijão com arroz, digamos assim, né, até mesmo algum trabalho de ajustes que o Hélio pode estar fazendo em relação ao que o Brasil vinha já mostrando nos últimos jogos, claro que com a adição dos atletas que chegaram, né, depois da data limite de inscrição para a Copinha, né, esses que chegaram nos últimos dias, aí como o Davi Torres, o próprio Pedoca, que não jogou, agora chegaram do Recife, que chega amanhã na cidade, que chega hoje, na verdade, na cidade, né? Então, a expectativa é de um Brasil ainda longe do ideal, mas com algumas mudanças em relação ao Brasil da Copinha e ao estilo de jogo que apresentou com Laércio Aquino. Já o Pelotas segue trabalhando, né, já com esses jogadores também, né, alguns já chegando na cidade para iniciar os treinamentos, como falamos, né, os atletas estavam ainda vinculados ao São Luís, jogaram lá no Nordeste no domingo, né? Então tem toda a questão de retorno com a delegação para Ijuí, os ajustes logísticos lá na cidade para virem depois para Pelotas. Então devem alguns já chegar, né, nesta reta final da semana, né? Pode ser que com pouco treinamento, um, dois dias de treinamento, estejam aptos a jogar, mas também pode ser que mantenha basicamente o que vem sendo feito o técnico Daniel Franco, né, na questão dos treinamentos aí ao longo de mais de um mês, né, desde o início da pré-temporada, já para confiar, digamos assim, nos atletas que estavam por aqui, que vinham fazendo esse trabalho de treinamento e já tem um pouco mais de entrosamento entre grupo, né, e também um pouco mais de entendimento tático. Mas claro, só saberemos essas informações aí a respeito, né, de jogadores que vão a campo e como as equipes vão jogar ali por volta das 2h30, 3 horas da tarde, quando a bola estiver quase rolando e principalmente quando já tivermos as escalações. Volto daqui a pouco mais, a partir das 10 horas da manhã, com o Futebol Online, eu e Gustavo Lousada, para debatermos cada vez mais. Está chegando a hora, vai começar a Segundona Gaúcha 2026. Um abraço!
1: Um abraço ao João Antônio Ferreira, que daqui a pouquinho ele e o Gustavo Lousada estarão fazendo dupla aqui na apresentação do Futebol Online, substituindo Beto Vetromilli nesse período, né? Período de férias do Beto, né? 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Cuidem da próstata, tá bem? 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São 8 horas mais 24 minutos, vamos fazer uma atualização das notícias que circulam nos principais portais. Uma pesquisa inédita da Serasa, que mostra, né, 48% dos brasileiros dependem do crédito para manter o padrão de vida. O levantamento também indica que 57% da população usa o recurso com frequência. Conforme este levantamento, 119 milhões de brasileiros recorrem a alguma modalidade de crédito. Especialistas alertam que o uso sem planejamento pode levar ao endividamento, principalmente quando o crédito é tratado como um complemento da renda. O cartão de crédito é a modalidade mais utilizada pelos brasileiros. aqui no Rio Grande do Sul, 6 rios estão acima da cota de inundação em pelo menos 15 cidades. Nessa madrugada, por volta das 3 horas da manhã, o Rio Jacuí atingiu a cota de inundação em Eldorado do Sul. E, segundo a Defesa Civil do município, né, o Jacuí também está acima do nível em Dona Francisca, na fronteira oeste. O Rio Uruguai baixou em São Borja, mas segue acima da cota de inundação em Uruguaiana e Itaqui. Em elevação, o Rio dos Sinos supera a cota de inundação em Taquara e São Leopoldo. Já o Rio Taquari está acima do nível de inundação em 6 municípios. São eles: Encantado, Estrela, Bom Retiro do Sul, Venâncio Aires, Taquari e Lajado. O Rio Gravataí permanece na cota de inundação, assim como o Rio Caí em Montenegro e São Sebastião do Caí. O nível do Guaíba segue subindo e pode chegar à cota de inundação no centro de Porto Alegre no final de semana. O Guaíba registra nesse início de manhã 2 metros e 19 centímetros. Ele subiu 9 centímetros desde as 10 da noite de ontem. Conforme o Serviço Geológico do Brasil, desde a madrugada passada, o nível está acima da cota de atenção, que é 2 metros, na medição do cais Mauá. As previsões indicam a possibilidade de elevação acima da cota de alerta, que é de 2 metros e 50 centímetros, já nos próximos dias. E o Sistema de Pesquisas Hidráulicas da Universidade Federal do Rio Grande do Sul aponta que pode passar essa marca no final de semana, chegando acima da cota de inundação, que é de 3 metros, podendo chegar a, no máximo, 3 metros e meio. Olha aí o Guaíba, hein? Com previsão da URGS, né, dos serviços de Sistema de Pesquisas Hidráulicas, prevendo que o Guaíba pode passar da cota de inundação, que é 3 metros, e chegar a 3 metros e meio. É, caso isso aconteça, senhor Leonir Bade, a gente pode ter aquela mesma situação da água entrando pelo esgoto em Porto Alegre, foi o que aconteceu ali na rodoviária, que é muito próxima do Guaíba, né? Então ela acessa pelo sistema de esgotamento pluvial e acaba entrando na cidade. Olha, vamos aguardar, tomara que isso não aconteça, né? Número de municípios atingidos pelos temporais e inundações dos últimos dias sobe para 128. Entre os danos registrados no boletim mais recente divulgado pela Defesa Civil estão quedas de árvores e postes, bloqueios em vias, falta de luz e telhados danificados, além de apontar o aumento para 128 municípios que tiveram prejuízos. O balanço indica ainda que 6 pessoas ficaram feridas. Segundo o governo do estado, há 297 pessoas desalojadas e 779 em abrigos aqui no estado. A maior parte no Vale do Taquari, devido à elevação do Rio Taquari. Essas são as nossas atualizações das últimas notícias aqui do Rio Grande do Sul, nesse caso das cheias, né? Caso das cheias, olha, complicado, né? Daqui a pouco a gente faz outras atualizações, trazendo as notícias de topo de diversos portais e também, né, dos jornais aqui da Zona Sul, assim como alguns de Porto Alegre e São Paulo. São 8 horas mais 29 minutos, 8h29. Pelotas está registrando nesse momento 13 graus e 4 décimos a temperatura. Vou fazer uma atualização. 13 graus e 6 décimos, né? Atualizei o computador aqui, 13 graus e 6 décimos, 96% a umidade relativa do ar, sensação térmica de 13 graus e 8 décimos, e os ventos aparecem com 1,6 quilômetros horários, se deslocando 1,6 quilômetros horários. Quero enviar um abraço especial para o meu amigo José Tarouco, né? Ele diz, eu acho que esse ano não sai SAF do Brasil, muito devagar, né? Como vai ser um bom time. Abraço, saúde para nós. Obrigado, José Tarouco. O Vilmar e a Helena também estão conosco. Meu amigo Luiz Perien, um abraço a todos esses queridos amigos que seguem aqui conosco. 8:30, vamos ao intervalo comercial. Na volta, vamos falar sobre transporte coletivo. Você tem alguma dúvida? Encaminha para o WhatsApp. 984-85-5040. Vamos estar conversando com o diretor do Consórcio do Transporte Coletivo de Pelotas, Enoque Guimarães. Já, já.
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4: 8:31.
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2: Oito horas, 34 minutos, 8h34. Vamos enviar um abraço, né, Bia? Pro Héctor, que tá lá na redação, né? É, será que ele tá nos ouvindo lá? Tá concentrado? Né? Tá concentrado lá na redação? Acho que o Leonir tem que dar mais volume lá no sistema de som da redação para o Héctor ouvir o nosso abraço que nós estamos enviando para ele, né? Ele nos... Ah, ele tá com fone. Né? É, ele tá com fone de ouvido, tá concentrado lá. Tá bem. Então, tá bem. Já, tá na linha? Tá na linha conosco, diretor do Consórcio Transportes Coletivo, Enoque Guimarães, a quem a gente sempre agradece, né, pela disponibilidade de estar aqui conversando conosco sobre a situação do transporte coletivo de Pelotas. Bom dia, Enoque.
3: Bom dia. Me ouvem bem?
2: Sim. Chega bem. E tu nos ouve bem também?
3: Ouço bem.
2: Então, tá bem.
3: É um grande prazer estar participando mais uma manhã na RU aí. Um bom dia a todos.
2: E nós é que agradecemos sempre a tua disponibilidade de conversar conosco, né? Pelotas inova mais uma vez, né? Agora teremos aí o sistema de PIX, a possibilidade de pagar com um sistema de PIX, né? E isso traz também um grau de segurança para o transporte coletivo, que a gente não viu mais aquelas manchetes, né, Enoque, que há tempos atrás eram notícias nas capas de jornais e tal, que eram os assaltos a cobradores de ônibus, né? Então, hoje, com o modelo do cartão, o cartão para ti, o sistema de pagamento através do cartão também, que se coloca crédito, e agora com o PIX, ele reduz a nota física, né, no sistema de transporte coletivo, né?
3: É, na verdade, né, nós já temos hoje, na atual circunstância, os pagamentos em espécie já estão abaixo dos 15%, né? O dinheiro sumiu do mercado, né?
2: Sim.
3: Hoje o PIX é uma realidade, a gente trouxe essa realidade para o ônibus, né? Mas nós já vimos ao longo dos anos com outras inovações tecnológicas, já tinha o crédito, já tinha o débito, já tinha a possibilidade de pagar com QR Code, né? Então, aplicativos para comprar o crédito e o próprio sistema de cartão, que é o maior movimento, né? Então, são situações que efetivamente vinham já acontecendo, né? E que são a nova realidade, né? E Pelotas realmente é dos primeiros municípios aí no Brasil a ter a possibilidade de fazer o PIX a bordo, né? Porque nós já tínhamos a possibilidade de fazer o PIX via aplicativo, comprar o crédito no aplicativo via PIX e depois usar aquele crédito, né? Mas agora o PIX pode ser feito a bordo, né? Embarcado.
2: Eu achei interessante a leitura que eu fiz. Como é que funciona? Nos conta um pouquinho ali, tem um QR Code ali, porque ele libera catraca, né?
3: Ele libera como qualquer outra forma de pagamento, né?
2: Sim.
3: Ele cria um QR Code, aí o usuário com aquele QR Code faz o pagamento, né? E libera a catraca automaticamente, né?
2: Sim. Interessante a tecnologia, né? Vai avançando.
3: A tecnologia chegando, né? Como está chegando em todas as outras áreas, né? E a gente tem buscado sempre isso para o transporte. A gente passar de uma dificuldade, a gente tem que estar se reinventando. Agora, antes de falar contigo, eu estava olhando os números de ontem, né? Essa época das férias, o tempo ruim que andou fazendo durante o mês, tivemos um mês muito ruim de arrecadação, muito abaixo da nossa expectativa, né? E isso vem trazendo cada vez mais dificuldades, a gente tenta estar inovando para tentar eu já não digo nem buscar novos passageiros, mas manter aqueles que atualmente ainda utilizam o sistema, né?
2: Eu ia mergulhar nesse processo, assim, com alguns questionamentos, né? Nesse processo de subsistência, que eu quero dizer, do transporte coletivo. Até porque, se a memória não me trai, agora em julho ele completa 10 anos por aí, né? O consórcio.
3: Exatamente, estamos completando amanhã, né?
2: Ah,
3: Nós entramos em
2: é
3: operação.
2: isso mesmo. É.
3: Nós entramos em operação em 31 de julho de 2016. Então,
2: Sim.
3: estamos completando amanhã 10 anos de operação, né?
2: Enoque, que situações ou que, digamos assim, que mudanças marcaram o transporte coletivo em Pelotas, que sempre foi, digamos assim, algo tradicional de Pelotas, né? Nós somos de uma época em que a gente sabia qual era o motorista, né? Quem era o
3: Sim.
2: motorista daquele horário, as pessoas tinham um vínculo afetivo com a empresa de ônibus, com o ônibus. Outro dia eu conversava com a minha filha, né, e ela relembrando as cores das empresas de ônibus, né?
3: Sim, cada uma tinha a sua, né? E
2: Exato.
3: hoje o consórcio é composto de seis empresas, havia uma sétima empresa, né? Passou por um processo falimentar que foi a Turf, né?
2: Exato.
3: Então, ao mesmo tempo que a gente marca 10 anos que o consórcio opera, né? A Turf também já está completando 10 anos, né? Hoje, porque o último dia de operação da Turf foi 30 de julho de 2006, né?
2: 2006.
3: 2016, perdão.
2: 16, 16, né?
3: 16, 16, 16. Eu que estou fazendo confusão agora,
2: Sim, não,
3: né?
2: 16.
3: 16. E olha o que era o sistema, né? A Turf sozinha tinha metade dos veículos que hoje todo o sistema tem,
2: Sim.
3: todo o sistema tem. Então, o que mudou de lá para cá? Mas uma questão importante que tu abordas me chama a atenção, que de conhecer o motorista, isso ainda é uma coisa que ainda existe no transporte coletivo de Pelotas, porque vocês mesmos fizeram uma reportagem,
2: É,
3: né,
2: eu ia
3: esses
2: falar sobre
3: dias.
2: isso mesmo.
3: Pois é, que temos motoristas aí ainda do início dos anos 90, final dos anos 80, né? Então nós temos ainda muitos motoristas com muito tempo nas empresas, né? E até quando vocês me conversaram comigo, eu acabei pegando esse levantamento e eu já sabia disso, mas claro, quando a gente vai olhar os números concretamente, nós temos muitos motoristas antigos que estão há muito tempo, muito anteriores, inclusive ao consórcio, né? Então existe isso, né? Embora tenha reduzido, nós tínhamos aí há 10 anos atrás um conjunto consórcio em torno de 1.000 funcionários, né? Hoje nós temos menos de 500, né?
2: Sim.
3: Que é essa nova realidade, como a gente falava. Te perguntava o que que mudou, acho que muita coisa vem mudando, né? E o mundo vem mudando também,
2: Me
3: né? Então nós hoje.
2: permite só para não passar, porque depois a gente esquece, às vezes, né? Aqui na dinâmica de perguntar,
3: Sim, sim, sim,
2: já já
3: sim, sim.
2: tu nos relata aí a tua percepção das mudanças. Mas quanto a esse relato que tu fizestes aqui, quero publicamente aqui te agradecer, porque aquela proposta de no mês de aniversário, principalmente na semana de aniversário de Pelotas, a gente trazer algumas entrevistas e destacar pessoas nas suas atividades profissionais, pessoas comuns do dia a dia, que a gente busquei contigo o motorista mais antigo em atividade, que é o Delgar Ribeiro, né? E aí, a gente, para não trazê-lo aqui no estúdio, não é um fato de trazê-lo no estúdio, mas aqui ele é uma pessoa dentro do estúdio da RU. O Daniel Curs fez uma belíssima reportagem com ele. Ele se dispôs a ir pela manhã, fora do horário de trabalho dele, ali no terminal do Guanabara, né? E a gente fez imagens dele no ônibus, né? Como quem prepara o ônibus para iniciar uma rota, regulando os espelhos, aquelas coisas todas.
3: E toda a sua rotina diária, né?
2: Exatamente. E aí, Enoque, eu quero ressaltar aqui a importância da rede social no aspecto positivo, no aspecto propositivo de uma notícia, de uma informação e até mesmo de um carinho a uma pessoa que presta um serviço à comunidade. A postagem com o Delgar, atualmente, ela conta com 30.695 visualizações. Viu?
3: Parabéns, né? Um grande número.
2: 30.695 visualizações. Essa é a importância da rede social no aspecto positivo, né? Então...
3: Sim, com certeza. Com certeza, né? Parabéns pela repercussão, né?
2: É,
3: pela criatividade, pela ideia, porque eu digo sempre isso, né?
2: Sim.
3: A gente ter uma ideia nova e trazer algo diferente também, né? O nosso ouvinte se interessa, né?
2: Exato. E muitas pessoas, né? As pessoas, fora os comentários, as pessoas comentando, quando eu fazia o ensino médio, eu pegava o ônibus com ele, né? Então as pessoas fazendo os relatos ali, né? Ele também.
3: Tem gente que pegava o ônibus com ele e já está aposentado.
2: É, exato. É verdade, né?
3: Ele tem 30 e bastante anos aí,
2: sim,
3: né? Quase 40. Né?
2: É, exatamente. Mas voltando à pergunta que eu havia feito, né? Que mudanças tu pode pontuar, assim, daquele transporte coletivo, né? Da década de 80, digamos assim, para hoje, né? O que mudou no sistema todo, né?
3: Bom, como eu estava falando, mudaram os hábitos, né? A população mudou seus hábitos, seus costumes, suas formas e necessidades de deslocamento, né? Hoje se faz muita coisa virtual, né? A começar pela mola precursora do transporte nos anos 80 e 90, era o Vale Transporte, né? Que ainda é hoje, ainda é metade, sim, do movimento, ainda é o Vale Transporte, mas as pessoas que, de certa forma, se deslocavam diariamente para o trabalho, emprego e vice-versa. Hoje esses deslocamentos, muitos, não existem mais, porque o trabalho ele é virtual, né? Muita gente trabalha virtualmente ou trabalha no misto, né? Presencial e virtual. Nós temos a mudança do estudo, né? Quando é que a gente ia falar em ter estudo virtual, em remoto, né? Ah, não tem aula, como não tem aula? Então, as pessoas mudaram suas necessidades de deslocamento, né? Vieram outras formas de deslocamento, as individuais, que as motos não eram tão grandes como eram. Hoje nós temos a bicicleta elétrica, nós temos principalmente os aplicativos, que mudaram a forma de deslocamento. Mas nós viemos também, ao longo de todos esses anos, tentando inovar, né? Então hoje a gente está conversando, nosso início da nossa conversa pelo Pix, a gente vem mostrando que o quê? Que nós temos em Pelotas um dos sistemas mais modernos de transporte do Brasil, né? O que nós vamos ver que existem de mais moderno, que o sistema realmente ficou para trás em todo o Brasil, né, por essas questões que o esvaziaram, né, mas o que tinha condições de se avançar, nós avançamos. Então, nós somos os primeiros agora a ter o Pix, nós temos um aplicativo desde 2016 que não se fala mais, mas é onde localização em tempo real do ônibus. Eu ainda vejo grandes municípios do Brasil preparando para dizer, vou fazer o aplicativo onde está meu ônibus. Nós já temos isso há 10 anos, está incorporado ao nosso dia a dia, né?
2: Sim.
3: Nós já falávamos em outras maneiras de crédito. Nós temos o crédito e débito embarcado há quanto tempo, né? Nós temos Wi-Fi em todos os veículos, né? Então nós temos uma frota que vem se inovando. Um terço da frota já é do modelo Euro 6, né? Agora a prefeitura está preparando um investimento que será dela na questão dos ônibus elétricos. Então a gente vem tratando ao longo desses anos, buscando inovar, não ficar para trás nos aspectos de tecnologia, de conforto, e tentando evitar o problema que realmente existe, né? Existe da falta de passageiro e de ter que readequar o sistema às novas necessidades, né? E o comércio virtual, para mim, agora foi o fato derradeiro, né? Nós continuamos, então nós tínhamos, só para terem uma ideia, o chamado passageiro equivalente, aquele que paga na média, nós tínhamos 2 milhões e 200 mil em julho de 16, então há 10 anos atrás. Nós chegamos agora em fevereiro, não vou tão longe, em torno de 1 milhão. E a nossa realidade de fevereiro para cá, isso que eu olhava antes da gente entrar
4: com vocês, né? Nós estamos tendo 900 mil. Então agora vamos fechar o mês de julho com o movimento de hoje e amanhã, e vai dar aí 950 mil chamados passageiros equivalentes, 930, 940. Então já uma queda do último reajuste tarifário em fevereiro, ali atrás, fazem 5 meses, né? Já mais uma nova queda projetada se comparado o 2026 com o 2025, né? Então já não falo mais em 10 anos, estou falando nesse período, de fevereiro para cá. Então nós temos uma realidade que cada dia mais a gente tem que tentar adaptar o custo do sistema, que o usuário não pode mais arcar, que o município não tem condições de subsidiar, a uma nova necessidade de deslocamento e, consequentemente, de oferecimento do serviço, que cada vez mais tem que ser o coletivo, né? Ou seja, transportar o maior número de pessoas simultaneamente para o mesmo destino, visando chegar ao menor custo. Senão nós estamos falando de transporte individual e aí o custo não cobre, né?
2: Sim. É por isso, né, essa tua fala, que em determinados horários as pessoas vão ver o ônibus mais lotado, né, Enoque? Quer dizer, é um processo de conseguir transportar o maior número de pessoas com o mesmo custo, né? Caso contrário, é como tu dizes, né? Ele fica meio que um transporte seletivo, assim, né? Não chega a ser individual, mas é seletivo, né? Com poucas pessoas, né?
4: Não, e aí nós temos questões que nunca aconteceram, né? Nunca o óleo diesel foi mais caro que a tarifa. E hoje todo mundo vê que a tarifa é R$6,25. E que o óleo diesel custa mais que isso. Sim. Só olhar qualquer posto de gasolina, vai ver uma placa ali.
2: Exato.
4: E o óleo diesel era em torno de 70% de uma tarifa. Então, sim, são realidades. Aí o que acontece? Nós temos um ônibus que as pessoas às vezes não percebem isso. Um ônibus faz, na média, 2,5 km com 1 litro de diesel. Né? Então, você pega um litro de diesel em torno de R$6 e pouco para fazer 2,5 km, ele gasta aí, por quilômetro, R$2,50. Para fazer um quilômetro. Aí você pega, por que o aplicativo é mais barato? Você pega um veículo de aplicativo, um carro. Não vou falar no carro elétrico, não vou falar no carro econômico, pega um carro na média, vai fazer 10 quilômetros com 1 litro de gasolina, que hoje é mais barato que o diesel. Aí você pega um carro de aplicativo com 50, 60, 70 mil reais, você compra um excelente carro. Para comprar um ônibus novo é 800 e pouco, 10 vezes mais. Então o ônibus faz um quarto do consumo de combustível, ele gasta 4 vezes mais, né? Ele tem um custo para aquisição 10 vezes maior, né? E aí nós temos uma estrutura que está por trás ali, porque de tecnologia, de investimento, os trabalhadores do sistema, o custo de manutenção, o motorista que hoje tem uma boa remuneração no município de Pelotas, mais seu vale alimentação, mais os encargos. O governo federal havia desonerado a folha de pagamento lá no tempo da Dilma, vocês lembram aquela paralisação dos 13 centavos, né? 15 centavos, que inclusive em Pelotas, na época, o governador, que era o prefeito, chegou a ter uma queda na tarifa. O governo federal reonerou 5% em 2025, 5% em 2026, agora temos mais 5% em 2027, e 5% em 2028. Então nós temos hoje encargos sociais no salário dos nossos colaboradores já na ordem de 54%, que vai virar 59% ano que vem, né? Então todo esse custo que está embutido e não tem condições de não ter a utilização do transporte no seu espírito, na sua criação, na forma, na sua expressão, que é transporte coletivo, né?
2: Exato.
4: E essa é a questão que nós temos que olhá-lo desta maneira. Mas eu preciso de um ônibus às 3 da manhã, porque eu troco meu turno. Com todo respeito, eu sei que é uma questão essencial, é um direito, mas essa empresa não pode trocar o turno às 3 da manhã, ou vai ter que oferecer o transporte individual àquele usuário. Não pode os demais usuários subsidiarem esse custo, como já fazem hoje com as gratuidades, né? Porque não podemos deixar de falar que hoje a gente transporta 1/3 dos usuários não são pagantes, né? Então, quando a gente faz essa conta, se todos pagassem, nós teríamos uma tarifa aí de R$4 e pouco, né? Então, esse custo, eu já disse isso algumas vezes com vocês e tenho que repetir, esse custo dessas gratuidades, não há almoço grátis, alguém está pagando, são os demais usuários do sistema. Né? Daqui a pouco a gente teria um sistema mais competitivo se não houvessem essas gratuidades ou se elas fossem de alguma maneira custeadas, né?
2: Sim.
4: Não pelos usuários.
2: Exato.
4: Mas são questões que nós vamos enfrentando, é o desafio. Né? Eu digo que o consórcio está mais para o fim do que, né? É um contrato de 15 anos, pode ser renovado por mais 10 ou não, né? E já estamos entrando, então, agora, a partir da semana que vem, nos últimos 5, né?
2: Nos últimos 5 anos. Tu falava...
4: Que é rápido, né? Ah, quantas vezes a gente conversou aí, 10 anos passaram, muito rápido, né?
2: É verdade. E agora tu estavas falando, né? E eu percorrendo essa linha do tempo, desde que se usava aquela fichinha, né? Que o transporte...
4: Sim.
2: Se comprava as fichas. As fichas tinham cores diferentes, porque tinha a ficha que era a meia passagem, que era de estudante, te lembras, né?
4: E sim, sim, sim.
2: Depois a ficha inteira. Depois veio o Vale Transporte, que acabou também em determinado período se tornando moeda corrente, te lembra?
4: Sim, aceitava aqui e ali.
2: Né? Exatamente. O pessoal comprava comida, cigarro, qualquer coisa com Vale Transporte.
4: Não,
2: né?
4: Olha, porque... ainda aparece gente lá, não, mas eu quero trocar meu... Como trocar teu crédito aqui? A lei do Vale Transporte é uma lei que criou um benefício custeado pelo empregador, né? Para fazer o deslocamento, residência, trabalho e vice-versa, né?
2: Exato.
4: Ah, mas eu não preciso, então não precisa. Não pede, né? Que antigamente pedia porque fazia essa troca, né?
2: Exato.
4: E hoje não tem o que fazer com esse crédito. Esse crédito só vale na catraca, né? E até aproveitando nesse momento de troca de bilhetagem, surgem muitas dúvidas, né? Algumas pessoas, eu vou perder meu crédito. Não, estão os dois validadores dentro do ônibus, né? E qualquer usuário pode usar o crédito do cartão novo ou do cartão antigo, né?
2: Claro.
4: Então, os dois sistemas funcionando, né? E não temos data para desligamento do sistema antigo, né? Então,
2: sim,
4: tranquilizar aí a população.
2: É. E que use, né, o crédito antigo,
4: sim,
2: né? O cartão antigo.
4: Sim. Né? Ah, mas eu não uso, não sei o que. Bom, por que pede Vale Transporte?
2: Né? Sim, exato.
4: Né? Porque não existe a possibilidade, tecnicamente, de migrar de um sistema para o outro.
2: Sim,
4: né?
2: Sim.
4: E a lei não permite que o Vale Transporte seja convertido em espécie. Né? Então, que os usuários usem seus créditos. A gente já não está vendendo crédito antigo desde o mês de março. Né? Então, já teve o mês de abril, o mês de maio, o mês de junho, o mês de julho. Vamos entrar no agosto. Já vão há 5 meses, né? Para usar esses créditos que, porventura, foram adquiridos no sistema antigo. Né?
2: Sim.
4: Então, fazer esse alerta ao nosso usuário aí, para que a gente tenha tido bastante demanda. Eu queria aproveitar a audiência de vocês para fazer esse alerta. Usem seus créditos, né?
2: Claro. Enoque, quantos cobradores hoje estão em atividade? E a tendência vai ser o desaparecimento dessa atividade profissional, né?
4: Nós ainda temos... em atividade, né, cerca de 80 cobradores, né, cerca de 80 cobradores.
2: Sim.
4: E essa atividade, por força legal, né, até dezembro, eles não podem ser dispensados, exceto por aposentadoria, por acordo, por pedido de demissão.
2: Sim.
4: Em face a uma legislação municipal, né, que prevê a extinção da função agora no final deste ano de 2026. Então, a gente acredita que o ano que vem deva praticamente chegar, não digo zerar, porque tem alguns que têm estabilidade por força sindical, estabilidade por acidente de trabalho, estabilidade em função de estar próximo à aposentadoria, né? Nós temos
2: os últimos 3 anos, né?
4: Quem tiver um ano da aposentadoria, né, tem estabilidade, então eu não digo que vá ser extinto em 2027, mas vamos estar perto, né?
2: Sim,
4: a gente já conversou,
2: exato,
4: com o sindicato sobre isso, nós fizemos várias, nós temos aí cerca de mais de 50 cobradores que viraram motoristas, né? A gente fez com o SESC Senat algumas parcerias para treinar. Teve cobrador que virou mecânico, né? E esse grande número de motoristas, inclusive um programa com o SESC, que foi a possibilidade daquele cobrador que tinha carteira B, ele fazer o curso para condução de veículo de transporte de passageiros e ter todas as tarifas da CNH custeadas pelo sistema SESC-SENAT.
2: Sim, né? Sim.
4: Então, foi uma oportunidade. Existem ainda cursos em aberto, a gente tem conversado com o sindicato. Ainda agora, esse mês, teve uma divulgação no sindicato, uma assembleia, nós liberamos todos os trabalhadores para que fossem lá, para que vissem os cursos que estão sendo disponibilizados, para que buscassem oportunidade, e houveram alguns anos de construção disso que agora estamos chegando na etapa final. Né?
2: Sim.
4: E que isso, quer queira, quer não, tem um custo ainda para o usuário. Um cobrador hoje, ele custa mais de R$4.000, né? Salário, encargo, ticket de alimentação. Né? Então, quando a gente bota aí 80 cobradores, nós estamos falando de R$320.000.
2: É.
4: Isso é em torno hoje de 6% do custo do sistema. Né? Então, 6% de uma tarifa que já 6,25 não cobre, mas que esse 6% talvez cobra esse déficit que nós teríamos que ter de reajuste já por essa queda de passageiro. Né? Então, sim, são questões que a gente tem que ir tocando.
2: Quantos motoristas hoje atuam no consórcio? Aproximadamente, né?
4: Nós temos em torno aí de 280, 290 motoristas.
2: Sim.
4: Quase 300.
2: É, né? é um grau de empregabilidade, né?
4: Sim, ainda é, claro.
2: Já representa.
4: Que tinha no, né, passado,
2: é,
4: né?
2: Exato.
4: Está longe, né?
2: Exato.
4: Mas ainda é um grande empregador o consórcio nesse sentido, porque, sim, ainda temos motoristas, mecânicos, fiscais, administrativo, a própria estrutura do consórcio, nós vamos andar aí na volta dos 400, né?
2: Sim.
4: Trabalhadores.
2: A luta segue por manter, né, como tu disseste no início aqui, manter o número de passageiros que hoje utilizam o consórcio e, se possível, aumentá-lo, né, para dar a sustentabilidade.
4: Eu ouvi já num restaurante, né, uma funcionária me dizer: ah, esses dias eu fui pegar o ônibus e não tinha dinheiro, e o ônibus não aceitava Pix, tive que chamar o aplicativo. Então agora, solucionado o problema aí, né?
2: Exato.
4: Que agora já temos o Pix.
2: Exatamente. Enoque Guimarães, muito obrigado pela tua participação aqui conosco, 9:01. Fazendo um balanço desses 10 anos do consórcio de transporte coletivo, né? E também mostrando, né, que é mais um segmento que também enfrenta, né, dificuldades com todas as mudanças naturais, né, da humanidade, digamos assim, né? E a pandemia também acelerou um pouco isso, né? Outro
4: também,
2: momento a gente
4: também
2: fala sobre isso, no outro momento, mas a pandemia também acelerou isso e criou um grau de dificuldade muito grande naquele período, né, Enoque?
4: Com certeza. Foi uma das grandes mudanças que enfrentamos aí e que trouxe isso que a gente falava da mudança de hábito. Né?
2: É, exato.
4: De aula, ensino virtual, aula virtual, trabalho virtual, enfim, né?
2: Exatamente. Querido, muito obrigado por o teu tempo aqui conosco, atualizando as informações e a gente conseguindo fazer um balanço desses 10 anos de transporte coletivo aqui em Pelotas, do consórcio do transporte coletivo. Obrigado e um bom dia, Enoque.
4: Nós te agradecemos, obrigado pela oportunidade mais uma vez. Bom trabalho para vocês, um bom dia a todos. Um grande abraço.
2: Obrigado.
4: Obrigado.
2: Já, depois do comercial, né, estará aqui conosco Elemar Vojan, diretor-presidente do Saneb, para a gente fazer uma atualização também das ações do Saneb nesse momento em que estão previstas chuvas, né, chuvas e situações talvez de elevação aí dos níveis do Arroio Pelotas, Lagoa dos Patos e Canal São Gonçalo. Não estamos dizendo que acontecerá a elevação, vejam bem, mas nós queremos saber que obras foram feitas, caso haja. É importante que a gente seja claro nas informações, tá bem? Daqui a pouquinho, depois dos comerciais.
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6: 9:04.
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9 horas 9 minutos. Vamos verificar aqui o clima, 13 graus e 9 décimos. Deixa eu fazer uma atualização. 13 graus e 9 décimos, 95% a umidade relativa do ar, sensação térmica de 14,1, os ventos se deslocam a 6,4 quilômetros horários. Quero anunciar que estamos recebendo aqui o diretor-presidente do SANEP, Elemar Vojan, acompanhado do assessor de comunicação do SANEP, o Matheus, que está aqui com a gente. Agradecer sempre, né, a disponibilidade quando a gente acessa, liga, passa uma mensagem, né, e convoca para estarem aqui, né, sempre, né, se acha um tempo, ajusta a agenda e eles estão aqui conosco, então isso nos dá motivo de satisfação e agradecer também pela disponibilidade de estarem

0: entrar no sistema, na bacia do Guaíba, vai entrar na Lagoa dos Patos, vai chegar aqui. Bom, se ela vai alterar muito o comportamento aqui da Lagoa dos Patos, do Arroio Pelotas e do Canal São Gonçalo, nós vamos ver na sequência, né? Porque, como conversávamos aqui fora do ar, o Matheus ainda bem relembrou que demanda também a questão dos ventos que faz um represamento. São diversos processos, né? Mas o SANEP não parou. E a gente quer fazer um balanço do que está sendo feito, quais são os principais canais aqui, os serviços de limpeza de canais. Gostaria de saber também se, após uma limpeza, há uma fiscalização, chegar lá de novo, tem mais lixo, tem mais situação de entulhos dentro de canais, para que a gente possa também cobrar da população. Né? O senhor não vai fazer isso aqui por uma questão ética, né? De presidir o SANEP, mas eu posso fazer aqui tranquilamente, porque às vezes é difícil. Eu observo em Pelotas que o sistema de coleta de lixo containerizada, né? O caminhão passa ali, limpa o contêiner, também limpou. Duas horas depois tem um armário do lado do contêiner, tem um sofá do lado do contêiner. Aí não tem gestor que consiga resolver o problema, né? Então a população também tem que dar a sua contribuição. Mas a pergunta inicial é esta, né? Quais as ações do SANEP? Porque a semana que vem temos previsão de chuvas também. Não dá para a gente cruzar os braços, porque a previsão de muita chuva a partir de setembro, outubro, novembro, nessa primavera, verão, né, virada com chuva, é a previsão desse super El Niño, isso dito pelo CIEX da FURG em Rio Grande e também reconhecido aqui pelo pessoal de pesquisa da Universidade Federal, né?
1: Sim, Sérgio, né? O prefeito Fernando Marron, né, ele determinou, né, que se trabalhasse em conjunto o SANEP, que é responsável pela macro-drenagem dos grandes canais, né, os serviços urbanos, que cuida da micro-drenagem, e também a nossa defesa civil, né, que hoje temos uma Secretaria Municipal de Defesa Civil, né? Então a gente se reúne todas as terças-feiras, juntamente também com obras, SQA, né? Secretarias de ponta, como se diz, né? Fazendo uma avaliação permanente dos pontos críticos que ainda precisam ser atacados, né? E procuramos trabalhar em conjunto, né? Porque o sistema de drenagem, né, como o nome diz, né, ele é um conjunto, né, parte desde a valetinha lá, né, que precisa encontrar vamos dizer assim, um coletor maior, né? Esse coletor maior precisa levar para um canal maior, esse canal maior vai levar até uma casa de bombas, né? Ou a valeta, por outro lado, vai, tá, encontrar um corpo maior que vai levar, por exemplo, para a barragem, ou vai levar para o canal secundário do Santa Bárbara, né, que depois a bomba ainda vai jogar para dentro de Santa Bárbara, né? Então, isso é importante nós termos claro, né, que drenagem é um sistema bem complexo, né? Eu até iria compará-lo quase que nem o corpo humano, né? Que tem as pequenas irrigações, as pequenas, uhum, veias, as veias maiores, né? E que levam até ao coração, que em tese é uma casa de
0: bombas,
1: de bombas, né? É. E esse sistema precisa estar em dia, né? Então, por isso, Sérgio, assim, né? Toda a população, ela precisa cooperar, né? Uma sacola de lixo que entra nesse sistema pode trazer consequências, né? Pode obstruir uma, né, uma irrigação dessas, um escoamento desses e trazer sérios problemas, né?
0: Então, já não permite o fluxo da água com a mesma, exato, velocidade, né?
1: Então nós já estamos numa cidade que é bastante plana, né? É da nossa condição geográfica e geológica, né?

0: que já por natureza tem dificuldade de drenagem, né? Nós temos áreas da cidade hoje ocupadas que eram historicamente banhados, né? Banhados. Exato. São esponjas que absorvem água e lentamente vão transferindo essas águas adiante ou vão infiltrando, evaporando, enfim, e tal, né? Então, na medida que você reduz a áreas de banhados, você tem uma pressão maior da água ali, né? Enfim, né? Mas o importante é isso, né? Esse ano nós já limpamos 25 quilômetros de canais maiores, né? Ano passado foram 40 ao todo que limpamos, né? Esse ano deveremos passar desse quantitativo, né? Estamos numa condição, eu diria, boa, né? Das casas de bomba, que só no ano passado foram investidos R$1.200.000 em reformas, aquisição de motores para as nossas casas de bomba, né? Nós temos equipamentos reserva, né? Bombas móveis que podemos deslocar para onde se faz necessário, que, né? A enchente de 24 trouxe para o corpo técnico do SANEP, né? Um acúmulo, né? Um know-how. Né? Então hoje nós temos, vamos dizer assim, dentro do SANEP, né, maiores conhecimentos, né, dos pontos críticos numa situação de emergência e como atacar esses pontos críticos também, né? Então as casas de bomba em melhores condições, os macrocanais que foram aprofundados, né, só no canal do prolongamento da Bento, né, ele foi aprofundado em 80 centímetros, quer dizer, tirado o lodo, né? Não se tirou só a vegetação por cima, né? Que a vegetação por cima dá o aspecto de, né,
1: de limpeza.
0: De limpeza, né? Mas não, foi cavado, né? Foi tirado lodo, né? Nesse canal, como há muito tempo não vinha sendo feito, né? Então, quer dizer, são ações estruturantes que dão condição melhor para o escoamento das águas, né? Então, assim, Sérgio, ouvintes, assim, né? Nós estamos trabalhando, né? Por exemplo, hoje o SANEP está limpando um canal lá na Vila Princesa, que há muito tempo não vinha sendo feito, né? Os serviços urbanos estão trabalhando nos fundos ali do Toussaint, né, para que essas águas fluam melhor para aquela região, né? Então nós temos identificados, né, cada situação de chuvarada, né, nos aponta problemas ainda que precisam ser atacados e nós procuramos atacá-los, né, com as nossas forças, né? Então, né, claro que para essa chuva dessa semana, a previsão era bem maior, né? Nós, vamos dizer assim, fomos aliviados, vamos dizer.
1: Exato,
0: assim, né?
1: Exato.
0: Nós tivemos um acúmulo aqui em torno de 60 milímetros, né? Enquanto outras regiões chegaram a ter 200 milímetros, 180, 150, né? Então tivemos também aí, vamos dizer assim, uma condição melhor, né? Em relação às águas que estão chegando ao Lago Guaíba, né, eu acho que é assim, Sérgio, né, logicamente, né, que Porto Alegre, sábado, como está sendo noticiado, né, chega no ponto de inundação, né, de 3 metros e pouco, né, mas como a Lagoa dos Patos está baixa, né, né? Não há uma preocupação assim que essas águas venham trazer transtornos para a nossa região, né? A não ser que chova muito ainda agora aqui para frente, né?
1: Sim.
0: Mas vamos dizer assim, essas águas que estão chegando ao Guaíba e que vão fluir para a Lagoa dos Patos, né? A lagoa é muito grande, né? A lagoa tem 240 quilômetros de extensão, tem 60 de largura e está num nível baixo, né?
1: Sim.
0: Então essa, né, logicamente, se ela estivesse num nível alto, né, associado, como o Matheus também frisou, à condição de vento, né, sim, aí poderíamos ter, vamos dizer assim, preocupações maiores, né? Então não temos essa preocupação assim, né, que possa haver situações aí de de inundação, né? Por enquanto não temos.
1: Esse trabalho conjunto com outras secretarias, ele traz um resultado de fiscalizatório também, porque eu lembro quando entrevistei o prefeito aqui, e ele ainda citou, eu não lembro agora, não vou me arriscar a citar o local, mas muitas obras, né, obstruíram canais de escoamento de água, né, obras novas que foram feitas, edificações que foram feitas, né, então, porque muitas vezes a edificação, a fiscalização dessa edificação, ela é de competência de outra secretaria, né, só que o efeito daquela obra causa esse efeito no Sanep, causa esse efeito na obstrução de um pequeno canal, um canalete, né, que vai, digamos assim, ajudar no fluxo do esgoto pluvial. Né?
0: Sim.
1: Então, vocês encontram, é comum estar encontrando essas situações em Pelotas?
0: Sim, para, vamos dizer assim, vamos pegar um exemplo, né? Alguém vai empreender, vai construir, né? Então ele tem que buscar hoje na prefeitura, né, três, vamos chamar de licenças, né, de viabilidades, né? A ambiental, na SQA.
1: Sim.
0: A CIURB, que vai dizer, pelo conforme o plano diretor, aqui você pode fazer esse tipo de edificação.
1: Exato, tantos, né, metros de área construída.
0: E no SANEP vai buscar a viabilidade, que é a terceira, vamos dizer assim, né? A viabilidade, água, esgoto e drenagem, essas três. Né? E o SANEP vai dizer, ali temos água, podemos abastecer, tem rede de esgoto ou não tem, se não tiver, o empreendedor vai ter que achar uma solução, né? Claro. Ou seja, uma mini estação de tratamento de esgoto, né? Até que um dia chegue a rede lá, né? E a drenagem, né? Então, Sérgio, assim, não me lembro agora bem certo o ano, mas acredito que eu lá até 2018, por ali, essa parte da drenagem ficava totalmente a critério do empreendedor, né?
1: Sim.
0: Não havia uma consulta prévia de viabilidade e depois uma fiscalização.
1: Sim.
0: Né? O empreendedor simplesmente resolvia o seu problema e, em algumas situações, transferia esse problema para adiante.
1: Poder público,
0: e ele tava, resolvia o seu problema, né, transferia. Né? Então, hoje, né, tanto o SANEP como também a CIURB, né, e o prefeito, né, também determinou isso. Né, nós temos, na viabilidade da drenagem, um olhar muito atento. Né, ou seja, o empreendedor não pode só resolver o seu problema, ele tem um compromisso com as águas adiante, né, até encontrar um destino adequado.
1: Exato.
0: Né? Então, por isso, tem as compensatórias, as mitigatórias, que é chamado, quer dizer, são participações que o empreendedor tem que ter, né, porque ele impacta a região com o seu empreendimento, né, e ele tem compromisso com uma região como um todo, né? Então, Sérgio, hoje sim, né, nós temos, né, o SANEP faz a análise do projeto de drenagem do empreendimento, né, e hoje, para dar viabilidade, o empreendedor ele tem que segurar o máximo água no seu empreendimento por um certo tempo, né? Ele não pode simplesmente só tirar a água do seu e já jogar para adiante, né?
1: Exato.
0: Ele tem que, né, quer dizer, chamamos de bacias de amortecimento, né? E, vamos dizer, o SANEP faz sim a fiscalização, mas temos problemas lá do passado.
1: Sim.
0: Né? Por exemplo, citar um caso conhecido aqui, né, que quando assumi, era um caso bem crítico, né, que é o loteamento Paineiras, né?
1: Sim.
0: Onde é que, né, tem uma situação dessas, né? Mas já com nossas intervenções do ano passado, tudo, né, está bastante mitigado essa situação lá nessa região do chamado Paineiras e tal, né? Então temos sim, né? Temos do passado heranças, né? E às vezes, né, construções irregulares também, né, que ocupam, né? Nós temos um sério problema em Pelotas, que tem locais, Sérgio, onde é que nós não conseguimos chegar com a máquina porque foram ocupados irregularmente, né? Sim. Então isso é um sério problema. Bom, tô falando agora do nosso caso Sanep, né?
1: Claro.
0: Que você gostaria de fazer uma limpeza, mas não tem mais acesso a uma máquina, né? Que precisa espaço, né? É a máquina, é a caçamba, né? Que tem que tirar o material, tem que encostar uma caçamba ali, carregar. Mas essas beiras de canais estão ocupados, né? E não tem como, né, retirar esses moradores de uma hora para outra, né? Então é um processo que vai levar tempo, né? Mas que também estamos num processo de identificação, né, dessas ocupações irregulares, né, em beiras de canais, né? Mas é um problema bem sério para a nossa cidade, né?
1: Sim, até porque tem que realocar essas pessoas em outros lugares, né? E isso causa um grau de dificuldade muito grande. Existe, eu fico lhe ouvindo falar, né, e fico pensando, será que a gente vai conseguir ter pensar no futuro e ter um plano que ele possa ser executado, digamos assim? Porque o ser humano é complexo, né? A gente está falando aqui exatamente disso, né? Tem um canal ali, daqui a pouco alguém vai lá e faz uma construção e depois fica difícil, né? Porque isso judicializa, muitas vezes as pessoas não têm, né? Mas o governo me parece pensar um olhar sobre a cidade, né? Para que isso tenha uma sequência, porque nós precisaríamos também de uma legislação, acho que mais complementar, mais rígida com essas situações. Aqui não vamos longe, eu vou dar um exemplo. Aqui no bairro Simões Lopes, a gente tem casas entre o dique e o canal Santa Bárbara, ali, né, que foram construídas.
0: Principalmente... Ali é um problema bem pontuado, Sérgio. Ali é um problema que, por exemplo, nessas chuvas dessa semana, houve alagamentos lá numa rua, não me lembro agora o nome e tal, né? Que justamente é isso, né? Que as águas não chegam porque está ocupado, também não temos como limpar, né? Sobre a pergunta, né? Nós temos que ir nesse sentido, né? Não tem outro caminho, né? A cidade precisa, né, caminhar para isso, né, para ter vamos dizer assim, o conjunto de canais que são fundamentais para a drenagem urbana, né, estejam livres e que possam ser mantidos conforme necessário, né? Não temos como fugir disso, né? Agora, o primeiro passo é essa consciência, né? Eu acho que, né, já na gestão anterior, quando, vamos dizer assim, né, nas viabilidades se passou a considerar a drenagem como um elemento de análise para empreender, né, eu já considero um grande avanço, né, não é dessa gestão, já vem de gestões anteriores, né, esse olhar para, né, para os novos empreendimentos, né, para a questão da drenagem, não só para resolver o problema do empreendimento, mas do entorno também, né? Dos seus impactos, né? Sérgio, já considero um grande avanço, né? E eu acho que está se construindo uma consciência no sentido, né? Claro que aí nós temos o problema de descarte irregular na beira dos canais, né? Mas eu também sei que grande parte da população, né, não concorda com isso, né? Nos faltam mecanismos de conseguir atacar esse problema, né?
1: Sim.
0: Porque você não tem como ter fiscais em todas as partes, claro, todo o tempo, né? Aí o serviço urbano vai lá, limpa, duas horas depois alguém já está descartando de novo, né? Porque criou uma ideia que ali é um local de descarte, né? Então eu diria assim, Sérgio, que, né, estamos tomando consciência, acho que dessa necessidade, né? Acho que tá, até pela enchente também, acho que de 24 vem ajudar também, né? Que é necessário, né, ter esse conjunto, sim, esse sistema de drenagem, onde é que os canais têm uma importância né, fundamental, né, que precisam ser, vamos dizer assim, né, mantidos livres para manutenção e acho que, né, agora, quanto tempo vai levar isso, sim, né, Sérgio? Bom, não sei, né? Mas é uma necessidade, sim. Né?
1: E do ponto de vista político, é um recurso que vai e ele não é perceptível, às vezes, para a população, né? A população gosta de uma obra. Ó, construiu uma UPA, tá lá a UPA, sim, né? Pode entrar na UPA, né? Sim. Agora, essa limpeza é o consumo...
0: Mas eu acho que sim, Sérgio. Acho que a população valoriza, sim.
1: Que,
0: né,
1: bom!
0: A gente percebe, eu diria que...
1: Não, ela pode, sim, valorizar, né? É. Mas acontece que quem não mora nessas regiões não tem a percepção, né, real do benefício que isso traz. Sim. Né? Eu quero lhe perguntar, existem zonas, o Sanep já pontuou, regiões que são mais sensíveis a esses alagamentos para ter, claro, que já pontuou, para ter, uhum, esse foco no atendimento permanente e continuado?
0: Sim, né? Como digo, né, essa região que ano passado nos deu bastante trabalho, né, do Paineiras, que se atacou ali, se investiu em intervenções ali que foram necessárias e ainda outras são necessárias, né?
1: Paineiras é ali perto do quem vai pro
0: Fragata ali, Fragata Norte ali,
1: sim,
0: né? Né? Hoje nós estamos com situações, por exemplo, a Zona Norte, o fim da Fernando Osório, né, que é uma área de expansão.

0: né? Por exemplo, hoje à tarde, o mesmo, né, junto com os serviços urbanos, nós vamos estar visitando também pontos, né, críticos, né, ali na Getúlio Vargas, Pestano, né, no entorno ali da RBS, que é um lugar também, que costuma alagar, né, Laranjal, algumas situações também, né. Mas nem sempre, Sérgio, você acha uma solução assim...
1: De imediato.
0: De imediato. É. Né? São, às vezes, questões... Ó, precisa uma obra, né? Por exemplo, pegar lá da Lindóia, né? Que a Lindóia ali tem um canal.
1: Exato. Né?
0: Bom, né? Já houveram novos empreendimentos. Aquele canal foi concebido para a Coab Lindóia. Né? Só que hoje... Né? Hoje não, né? Durante os anos, muitos, sim, outros empreendimentos se instalaram ali na região.
1: Cercando, né?
0: Né? Então, por exemplo, ali, para melhorar ali, né, uma obra necessária é 3, 4 milhões, né? O Sanep tem já um levantamento disso, né? Então, o que quero dizer? Às vezes se identifica o problema, né? Mas para a solução precisa se achar...
1: De recurso, né?
0: Recurso, né?
1: É necessário achar o recurso, né? E de resto é aguardar, por exemplo, Laranjal, população do Laranjal, né? Aquele dique existente, ele foi reforçado.
0: Sim,
1: né?
0: Sim, do Val Verde, sim.
1: Não, né, está na cota do desejo da prefeitura,
0: não,
1: né?
0: Não está, né? Mas ele dá uma boa segurança, né?
1: Sim.
0: Ele tem, né? Ele foi reforçado ano passado, nós estamos atentos ali, né? Então, vamos ver o que nós podemos fazer, né?
1: Sim,
0: enquanto, né, aguardamos o processo aí, dando, né, das licitações para os estudos e para as obras ali. É. Né?
1: E tem situações, não sei se o senhor vai concordar comigo, como o Pontal da Barra, por exemplo, que tem que mudar o sistema de edificação da casa, né? Porque ali ele é uma ponta de entrada da lagoa no São Gonçalo, né? E ali não tem...
0: Ali é uma área que...
1: Vai alagar.
0: Vai alagar, né?
1: Não adianta.
0: Inclusive, não, a população sabe disso.
1: Exato.
0: E tem, vamos dizer, plena consciência disso,
1: claro,
0: e que não tem possibilidade de proteção, né?
1: Exato,
0: ali, né?
1: Exato. Então, são muitos os lugares. Bem, mas eu acho que a gente fez uma avaliação geral, né? A ETA São Gonçalo funciona a pleno, né?
0: Sim.
1: Abastecendo a cidade.
0: Sim, ela passou pelo teste de fogo, né? Que foi o verão, né?
1: Sim.
0: Como é que citaste, né? Enquanto a ETA estava em construção para resolver o problema de abastecimento das praias, né, Laranjal, Barduro e Z3, né, o Sanep contratou a estação de tratamento, duas estações de tratamento móvel, né, que funcionaram por alguns anos ali, enquanto,
1: sim,
0: a ETA... Né, então, nesse verão, nós já passamos sem essas... estações móveis que captavam água do Pelotas ali, né?
1: Exato.
0: Cedido por um proprietário, acesso, né? Então passou pelo teste de fogo, sim, né? Hoje o sistema de tratamento de água e, né, da estação São Gonçalo está plenamente, vamos dizer assim, né, operante e um papel muito importante para o abastecimento, né? Não só das praias, mas também aqui, parte do centro, né, da região do Brilhante, aquela caixa d'água também abastecido
1: pela ETA São Gonçalo.
0: Né?
1: A da Praça da Santa Casa também, né?
0: Também, exatamente.
1: E interessante que a gente fala tanto em chuva, né? Fala nessa situação. E eu passei ali na barragem Santa Bárbara, coisa de um mês atrás, eu acho, e o nível da barragem estava baixo.
0: Assustador.
1: Baixo,
0: assustador.
1: Né? Baixo.
0: Aliás, Sérgio, ontem recebi uma, né, uma foto do pessoal técnico, né? Ela começou a extravasar, né?
1: Ah, é?
0: Onde começou a extravasar.
1: Pelo vertedor ali?
0: Pelo vertedor.
1: Mas como recuperou rápido?
0: Recuperou, né? Exatamente. Para ver que também não foi tão pouca chuva, né?
1: Exatamente.
0: Então nós, né? Mas é também uma condição boa para nós, para a ETA, né, Santa Bárbara, né? Que ainda é

0: vamos dizer, a mais importante para o abastecimento da cidade, né? Vamos dizer, em quantitativos, né?
1: Eu
0: diria que aí é, né, 35%, 40% ainda depende de Santo Amaro. E nós estávamos com dificuldade de tratamento pela proliferação de algas, pelo baixo nível, né? Então, logicamente, né, nós temos como... A nossa cidade tem 5 estações de tratamento da água, né? Mas 3 mais significativas, né? Porque Quilombo é lá na Colônia, e tal, né? Moreira
1: também
0: abastece um pouco ali a Vila Governaço, um pouco do Fragata ali.
1: Isso,
0: né?
1: Passo do Salso, aquela
0: região, né? Exatamente, né? Importante, sem dúvida, né? Mas em percentual baixo, né?
1: Claro. É
0: 3%, tá, né? Então, as 3 grandes nossas, né? Sinote, né? Zona Norte, né? Santa Bárbara
1: e São Gonçalo.
0: Né? Então, nós também nos dá uma condição, né?
1: Sim.
0: De jogar um pouco, né? Diminui aqui, aumenta lá, tal, claro. Tal, mas isso também tem um limite, né? Então, é bem-vinda essa chuva para nós, para o Santa Bárbara, que recuperou, né? Está passando pelo vertedouro, está renovando a água ali. Nos facilita a vida bastante também.
1: Que bom. Elemar Vojan, diretor-presidente do SANEP, conversou conosco aqui nessa manhã de quinta-feira, né, dia 30 de julho. Muito obrigado pela sua presença aqui, a gente fazendo uma atualização da situação. Coisa boa que a barragem Santa Bárbara recuperou seu nível, né? Porque realmente eu me assustei, estava muito baixa já, aparecendo né, madeiras, tronco de árvores ali que tem no fundo da barragem, né? Então...
0: Estava quase 2 metros abaixo
1: do nível...
0: Quase 2 metros.
1: Nível natural, digamos assim, nível ideal ali para captação de água, né? Muito obrigado pela sua presença aqui, conversando conosco, atualizando as informações e... Que Deus queira que tudo transcorra normal, que a gente chegue o verão aí, né? Existe a previsão do Super El Niño, mas que ele seja encarado de forma, né, coletiva, com responsabilidade. Exato. Mais uma vez, eu fecho aqui a fala com o senhor pedindo que a população não jogue lixo na rua, não jogue lixo nos canais. O lixo tem lugar, a gente paga para que haja uma coleta de lixo, não só uma, diversas coletas, né? Existem os pontos de descarte, né? Exatamente. Então vamos fazer esse trabalho correto, fazer a nossa parte também. Obrigado pela sua presença.
0: Obrigado, Sérgio.
1: Vamos ficando por aqui, Bia?
2: Fechando mais um Bom Dia Rio, a gente volta amanhã, né, Sérgio?
1: Exato. Amanhã, 7 da manhã, você tem hora marcada com mais um Bom Dia Rio. Até lá.

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1: Encontramos no Evangelho de hoje mais uma parábola que Jesus contou à multidão que o seguia. Nela, Jesus compara o reino dos céus com uma rede lançada ao mar e que apanha peixes de todo tipo. Quando está cheia, os pescadores puxam a rede para a praia, sentam-se e recolhem os peixes bons em cestos e jogam fora os que não prestam. E Jesus tira a conclusão: assim acontecerá no fim dos tempos. Os anjos virão separar os homens maus dos que são justos e lançarão os maus na fornalha de fogo. E aí haverá choro e ranger de dentes. Com essa parábola, Jesus deixa claro, mais uma vez, que as nossas opções têm uma dimensão transcendental. Se nossa opção for uma vida de justiça, então estamos apostando numa eternidade feliz. Se nossa opção for uma vida de maldade, então estamos apostando numa eternidade infeliz. A mentalidade atual descarta sempre mais a dimensão transcendental. Vai contra a palavra de Deus que deixa claro: os justos são e serão felizes eternamente. Os maus não são e serão infelizes eternamente. Com a bênção do Deus misericordioso, o Pai, o Filho e o Espírito Santo. Amém.
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4: Olá, gente amiga! Hoje queria deixar um abraço muito especial para os nossos paroquianos aqui no Senhor Ressuscitado. Cada comunidade na sua luta, na sua construção do mundo melhor. Que Deus possa abençoá-los a todos. Um grande abraço!
5: Continuando então aí o nosso estudo do livro do Apocalipse, vimos no último programa que logo no prólogo, né, na introdução, João já coloca o livro como sendo revelação de Jesus Cristo a ele, através do anjo e tal, e já diz que aqueles que ouvirem e entenderem serão felizes. Felizes por quê? Porque vão estar já dentro dessa perspectiva aí da salvação. Tá bom. E continuando aí logo no primeiro capítulo, aí vem a saudação de João, né? Ah, João então se coloca aí para 7 igrejas, as 7 comunidades e tal, mas ele se coloca sempre assim: é o arauto de Deus, aquele que era, que é e que vem. Mais ou menos hoje, como a gente diria, alguma coisa em relação ao Pai, Filho e Espírito Santo, né? Que seria no sentido assim daquela da saudação. Deus, passado, presente e futuro, aquele que era, que é e que vem. Era como eles se manifestavam lá. E ainda se coloca como sendo da parte dos 7 espíritos. Então, assim, é a ação completa. O 7, número 7, número da perfeição, do completo. Então, seria a participação, a revelação espiritual completa. Que chega nas comunidades de forma invisível, às vezes até inviável, mas certa, porque a participação de Deus na história dos homens é algo até sentido, de tão presente que ela é. E ela se dá da parte de Jesus, que é a tal da testemunha fiel. Então vamos ver. Livro do Apocalipse, capítulo 1, logo no versículo 4. João, às 7 igrejas que estão na Ásia, Então, remetendo, né, carta às sete igrejas. E ele começa: a vós, graça e paz da parte daquele que era e que vem, da parte dos sete espíritos que estão diante do trono de Deus, e da parte de Jesus Cristo, a testemunha fiel, o primogênito dentre os mortos, o soberano dos reis da terra. Aquele que nos ama, por seu sangue, nos libertou dos nossos pecados, e que fez de nós um reino de sacerdotes, para seu Deus e Pai. A ele, glória e poder, pelos séculos dos séculos. Amém. Então, é uma saudação muito linda, e que já traz na própria saudação essa expectativa, essa esperança de dizer: não esmoreçam, nós estamos juntos. Lembrando que um tempo de tanta perseguição, de tanta dificuldade, precisamos ter as pessoas unidas, convictas de que tem solução. É muito semelhante ao que nós vivemos hoje. Um tempo muito difícil, um tempo de lideranças muito conturbadas, um tempo em que claramente estão sendo divulgados por todos os meios de comunicação coisas contrárias à nossa fé e ao cristianismo, violência, perseguição aos mais pobres, o corte de direitos antigos que as pessoas mais frágeis da sociedade tinham. E estamos encontrando os cristãos tudo desavorados, desanimados. Não, é a hora de nos unirmos em torno da palavra de Jesus para encontrarmos soluções. E elas não vão vir do alto, ou de cima, ou das lideranças. Como a igreja primitiva também não nasceu das lideranças. Nasceu dos grupos organizados, pequenos grupos, que se juntavam, refletiam sobre o caminho e achavam alternativas e soluções para sobreviver e para cuidar uns dos outros. É esta igreja que João apresenta que nós precisamos redescobrir e fazer renascer nas nossas comunidades, na nossa cidade, no nosso país. Pergunta: a quem João dirige a saudação inicial do versículo 4 do capítulo 1 do livro do Apocalipse?
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1: 10:08.
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a quinta-feira, a semana tá indo. E no final de semana tem a estreia da divisão de acesso. A grande obsessão da dupla Brapel nesta temporada é a busca do futebol de Pelotas de voltar à elite do futebol gaúcho. É claro, cobertura completa aqui do time da Bola Branca. Neste domingo tem duplex, tem rodada dupla na abertura da divisão de acesso. ...15.8 é a temperatura, 88% a umidade relativa do ar. O sol brilha lá fora, o dia tá bonito. Hoje eu acho que não vai chover. Hoje eu acho que o dia vai ficar lindo assim até o anoitecer. Ontem fizemos o futebol online com sol, com temperatura boa, mas à tarde a chuva veio novamente. Eu acho que hoje vai ficar um dia bonito aqui na Princesa do Sul. E aí, nós estamos chegando com o Futebol Online, te convidando a participar conosco no 0539-8413-5473. Participe, mande sua opinião, mande sua mensagem aqui para o time da Bola Branca. 10 horas, 13 minutos e nós estamos chegando com o Futebol Online, sempre na força de Insalriaga Materiais de Construção. 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Brasil anuncia o reforço de um velho conhecido. Anderson Recife, que jogou aqui no Brasil em 2024, está de volta à Baixada. Chega para substituir a saída do volante Júlio Simas. Brasil, portanto, já tem um volante para brigar aí pela titularidade. Pelota segue seus trabalhos visando a divisão de acesso. E tem a dúvida aí dos jogadores que chegam no São Luís. Será que todos eles vão para o jogo? Será que vão ficar no descanso? É a grande dúvida do Pelotas neste meio de semana. Série A do Campeonato Brasileiro, Internacional empata com o Flamengo no Beira-Rio. E hoje, pela Sul-Americana, tem Grêmio e Bolívar. Campeonato Brasileiro, em jogo marcado por polêmicas de arbitragem, Palmeiras faz 4-0 no Vitória. Vitória que teve dois expulsos e o Palmeiras que poderia ter tido um expulso, mas a arbitragem não expulsou o Maurício após cotovelada. Sul-Americana, brasileiros vencem e estão classificados. Vasco bateu o Independiente Medellín e o Bragantino bateu o Sport em Cristal e estão ambos nas oitavas de final. Tudo isso e muito mais a partir de agora no Futebol Online, que chega com a quinta, e para mim é o melhor dia, porque é a quinta das nacionais.

0: participe, mande sua mensagem 053-984-13-5473. João Antônio Ferreira, tudo certo? Muito bom dia.
1: Bom dia Lousada, bom dia Leonir, bom dia a todo mundo que está nos acompanhando para mais um Futebol Online aqui na Rádio Universidade, chegando já na reta final desta semana, agora há poucos dias do início da Série A2, mas infelizmente hoje ainda tem Grêmio para eu me estressar.
0: Ah é, hoje tem Grêmio pela Copa Sul-Americana às 7 horas, mas eu acho que hoje vai ser tranquilo, hoje eu acho que não vai ter problema aí em relação ao Bolívar, né, que é uma equipe que fora da altitude não costuma levar perigo, mas tratando-se de dupla Grenal, tudo pode acontecer, né? Ainda mais o Grêmio, né, que já empatou, por exemplo, em casa com o Torque. O Torque não deve ser pior que o Bolívar, né?
1: Certamente não é.
0: Então, tudo pode acontecer. Hoje, 7 horas na arena, mas acho que o Grêmio vai passar. Ontem, né, falando aí em dupla Grenal, o Inter empatou com o Flamengo. Acho que diz muito mais sobre o Flamengo do que o Inter. O Inter se superou, né? Fez aquele jogo de superação contra uma grande equipe. Mas o Flamengo tá num sono, hein, João?
1: Sabe o que me pareceu, Lousada? É, quando a gente viu o Brasil contra o Inter. Que, ah, não tem como ganhar, não sei o quê. Quase ganhou, fez um baita jogo. Né? Se desdobrou pra conseguir... num jogo específico contra uma equipe que tu sabe que é bem mais forte, conseguir dar o teu 100% e equilibrar na vontade. No Inter ontem parecia isso, que o Flamengo é muito melhor, muito mais tímido que o Inter. Mas, no final das contas, né, a gente viu um Inter que teve mais finalizações, muito menos posse de bola, mas é aquilo, uma posse de bola que não te gera perigo, não faz diferença, né, o adversário ter mais posse do que tu. E o Inter foi se superando, né, sai na frente, cria oportunidades, né, consegue ser competitivo, mas claro, faltou um pouquinho ainda para conseguir sair com a vitória, mas por que não jogar da mesma maneira, ter a mesma competitividade, a mesma dedicação em todos os jogos? Né? Eu acho o elenco do Inter fraco, mas não tem como dizer que o elenco do Inter é pior do que o do Vitória, é pior que o do Curitiba, é pior talvez que o do Vasco, do que o do Santos... Inter e Grêmio era para estarem ali na décima colocação, meio de tabela, né, liderando pelo menos, né, puxando esse pelotão de baixo. E não, o Grêmio agora, né, com o empate do Inter, foi para a zona de rebaixamento. O Inter antes era quem estava ali na primeira colocação da zona, né, muito aquém do que deveriam estar desempenhando na competição, pelo investimento que fazem e pelo elenco que tem. Não são elencos maravilhosos, mas ainda assim são elencos bem melhores do que uma boa parcela aí das equipes que disputam o Campeonato Brasileiro, mas, né, se complicam basicamente por si só, né, muitas das vezes.
0: Pois é, 10 horas 22 minutos, solta o som, Leonir Bade da Silva, porque nós estamos na quinta das nacionais.

participe, mande sua mensagem 0539-8413-5473 é o nosso WhatsApp para você participar e interagir conosco aqui com o time da Bola Branca. 10 horas 25 minutos, vamos agora com as notícias do futebol local.

0: lá, vamos então com as informações do Grêmio Esportivo Brasil que chegam com ele, Lucas Fabião.
1: E estamos chegando com as informações do Grêmio Esportivo Brasil nesta quinta-feira aqui na programação da Rádio Universidade. E tem novo reforço na área, novo volante, Anderson Recife foi anunciado nessa quarta-feira e está de volta ao Bento Freitas. Ele que disputou o Gauchão 2024, foi o capitão daquela equipe em 11 partidas e marcou um gol. No currículo, ele tem passagens pelo Confiança de Sergipe e Sampaio Correia do Maranhão. Na temporada atual, mais recentemente, estava no Velo Clube, equipe de São Paulo, disputando 13 partidas pela Série D. O Velo Clube caiu para o São Luís de Juí no mata-mata. Chegou a reposição de Júlio Simas, o volante que era capitão durante toda essa temporada. Caiu fora, foi para o Amazonas e o Brasil teve que ir no mercado e rapidamente anunciou Anderson Recife e chegou o substituto de Simas. Anderson Recife chega na cidade nesta quinta-feira e deve ficar à disposição para o jogo de domingo. Júlio César Nunes, que ainda não foi visto na cidade até a noite de quarta-feira, o Júlio César Nunes não tinha aparecido nas redes do clube, nem no programa diário também nas redes do clube. Então, o Júlio César Nunes parece que está recém chegando na cidade. Na terça-feira, a assessoria repassou que parte da comissão técnica estava chegando, ainda na terça, para dar andamento a esses trabalhos. Mas Júlio César Nunes não estava por aí ainda. Mas para a partida de domingo estará e poderá contar com Anderson Recife, que vinha jogando, tem ritmo de jogo, tem preparo físico. Vai depender do entrosamento, se o Júlio César Nunes já vai promover a estreia direta do atleta. Mas o Brasil estreia no domingo. A sua preparação segue, vai receber o Gaúcho no domingo, dia 2, 15 horas, e o Brasil lançou o serviço de jogo. O serviço de jogo, a venda de ingressos para o seu torcedor. Ingresso Arquibancada Sul e JK inteira R$ 40,60 R$ 20. Ingresso Arquibancada Social inteira R$ 60,60 R$ 30. Ingresso cadeira cativa R$ 90,00 inteira, R$ 6,45 e claro, seguindo com as modalidades de sócios. Destaque porque a venda de ingressos presenciais novamente será apenas no dia do jogo. A partir das 13 horas do domingo, o torcedor pode adquirir presencialmente. Quem quer adquirir antes vai ter que adquirir online pelo site chavante.eleventickets.com. O Brasil seguindo com esse novo protocolo de vender presencialmente apenas no dia do jogo. Seguindo então essa preparação, a gente sai de dentro do campo para fora, porque nós realizamos duas grandes entrevistas para entender o processo de SAF do Chavante, que ainda não foi finalizado e está nesse processo de recuperação judicial devido às dívidas que o clube tinha desenvolvido. Nós conversamos primeiramente com a advogada Francine Feverzani, que é do escritório da administração judicial do clube, e ela falou sobre esse novo plano de recuperação judicial apresentado pelo Brasil. Ela explicou que já foi protocolado, mas está aguardando uma decisão da justiça sobre os próximos passos. Segundo ela, o magistrado deve definir se vai convocar diretamente a Assembleia Geral de Credores ou se vai determinar a publicação de um novo edital para que os credores possam se manifestar sobre um novo plano apresentado. Então, o que está atrasando nesse momento é essa definição se a assembleia que tem que acontecer vai ser diretamente realizada ou antes vai ter um edital convocando esses credores. Ela também mencionou que o Brasil está tendo dificuldades de entregar documentos de maior transparência. A advogada destacou que toda a documentação necessária para a apresentação do novo plano foi entregue pelo clube, mas que o Brasil tem encontrado resistência em fornecer as informações referentes à SAF, especialmente documentos contábeis e relatórios necessários para a fiscalização das atividades da empresa. Porque ela ressalta que a SAF está atuando sob procuração, mas quem tem as ações é a associação. E a associação está em recuperação e precisa dessa transparência, de onde vem o dinheiro, quem são as empresas responsáveis por esse investimento. Então tem toda essa questão. mas o Brasil está nesse processo de SAF e nós conversamos com a advogada, mas também com o presidente do Conselho Deliberativo, o presidente em exercício Marco Antônio Alves. Ele conversou com a Rádio Universidade e confirmou que o clube também aguarda apenas a superação das questões burocráticas para concluir a venda de 90% das ações da SAF ao consórcio. Segundo ele, o Conselho entende que tanto a administração judicial quanto o judiciário precisam ter todas as garantias antes de autorizar a operação, mas também afirmou que a associação já cumpriu todas as exigências que lhe cabiam. É um juridiquês, mas o Brasil vai passando por esse processo e ambas as entrevistas, tanto com o presidente do Conselho Marco, mas com a advogada responsável Francine, estão no arroba Rádio Universidade, no Spotify, para o torcedor Chavante que quer entender melhor esse processo de SAF que atravessa o Chavante. Mas eu sou o Lucas Fabião e volto na nossa programação esportiva para seguir falando do Chavante, que se aproxima da estreia, mas também está de olho na justiça. Até lá!

0: menino, me namora. Essa aí eu tinha meus 10, 11 anos e escutava no PC, João, enquanto mexia, navegava no meu MSN, né, dando aquela resenha morta ali, né?
1: Botava na frasezinha lá.
0: Frasezinha. Toma. Abre os braços, vem me namora. E botava o 8 entre parênteses. E só esperava a magia acontecer. E ela não acontecia.
1: Só jogava isca e via.
0: E não vinha nada, Jogava isca e não vinha absolutamente nada. Mas a gente tentava, né? Aliás, estamos tentando aí até hoje. Né? Sempre na caça, na busca. Né? Mas era bom ser tempos mais simples, né, João?
1: Ah, com toda certeza.
0: É, gurizada. Hoje nós já falamos isso num tempo muito antigo, né? Parece meu pai quando falava lá da vida do interior, né? Nós, né, no MSN. Eu no início ali, internet de escada, só depois da meia-noite, dia de semana.
1: Ah, não, eu era só lan house mesmo.
0: Eu era lan house também, mas eu tinha, né, depois a gente, né, quando tivemos uma condição boa ali pra comprar um computador, era de 512 mega, imagina...
1: Só no disquete.
0: É, a carroça, né? Então era o tempo dessa música. Eu sou DJ Leonel.

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1: 10 horas e 36 minutos.
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Estamos de volta ao som de Céu Azul, Charlie Brown Jr., tão natural quanto a luz do dia. Estamos de volta, 10 horas 40 minutos, esse é o Futebol Online, Salriaga, materiais de construção, a loja mais completa do Fragata, tudo para a sua obra, pronta entrega. 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

0: 10h41, participante, sua mensagem 0539-8413-5473. João Antônio Ferreira. O Brasil anunciou Anderson Recife. Tá de volta, jogou aqui em 2024, teve boa passagem. Depois aí andou pelo futebol gaúcho, futebol paulista. Tá de volta, substituição à altura de Júlio Simas. Ontem falamos no Papo da Bola, né, que eu até acho o Júlio Simas mais jogador, né? Só que às vezes são questões que fogem, né, do âmbito futebolístico, né? E o Júlio Simas me parece que não... Em termos de bola foi bem, né? Apresentou boa qualidade, mas não aguentou a pressão, não segurou o rojão, né? E aí, talvez o Anderson Recife seja melhor nessa questão, um cara mais rodado, um cara mais cancheiro, né? Que vai saber lidar com certos momentos de pressão, né, João?
1: Pois é, um jogador de experiência, né, na carreira, mas também no futebol gaúcho, né? Gauchão, né, jogador de... que estava numa Série D agora. Né, eu acho que é uma substituição à altura. Acho o Júlio Simas um pouco melhor, né? Pelo menos estava num momento positivo, né? Eu não vi os jogos do Recife pelo Velo Clube nessa Série D. Fez uma boa campanha o Velo Clube, acabou caindo para a equipe do São Luís. Mas o Simas a gente viu e no meu panorama foi um jogador que, né, se destacou positivamente. Né? Por mais que tenha um pouco de queda de rendimento, né? Um pouco não, teve queda de rendimento, né, na passagem do Laércio Aquino, ainda assim eu observo como uma passagem positiva pelo Brasil. O Anderson Recife fez um campeonato gaúcho ruim, né, na minha opinião, assim como uma boa parte da equipe do Avenida, né, que foi rebaixado, teve um erro, né, que acabou complicando um pouco a vida da Avenida ali no quadrangular do rebaixamento, né? Ele faz um pênalti ali muito infantil, né? E depois acho que nem volta a jogar pelo Avenida depois daquela partida contra o Monção. A Avenida estava vencendo no finalzinho do jogo, ele faz a penalidade, o Fabinho empata o jogo e no desenrolar das coisas foi rebaixado a equipe do Avenida, né, na última rodada. Mas é um jogador que aqui rendeu, aqui foi bem, né? Fez um bom campeonato gaúcho lá em 2024, naquela equipe do Fabiano Daite, que só perdeu para a dupla Grenal, né? Três partidas contra a dupla Grenal, as três derrotas, inclusive a derrota por 2-0 nas quartas de final, né? Passou de fase no Campeonato Gaúcho, né? Foi bem, fez gol, ajudou, né? Aquele volante que é marcador, mas que tem um bom passe para iniciar a construção de jogada, né? A gente vinha falando um pouco sobre isso, né? Em questão de marcação, acho que o Alan era a melhor opção para a camisa 5. Em questão de construção, acho que o Thiago Henrique seria a melhor opção. Agora chega o Anderson Recife, que une, né, bem essas duas características e provavelmente será o titular. Né? Chega hoje a Pelotas, se já não chegou, então deve participar de algum... Se chegar... Né, ainda há tempo, participa talvez, né, de algum treinamento de hoje, se não, né, os treinamentos de amanhã, também do sábado, né, pelo menos mais um treinamento. Acho que ainda é pouco, mas para um time que talvez ainda esteja sem o seu treinador, né, especificamente, talvez não seja um problema tão grande, digamos assim. Né, mas é um jogador que eu acho que pode estar à disposição, vinha atuando, então na questão física deve estar possibilitado de jogar, né? Deve estar liberado para jogar, apesar de que o Brasil deve também fazer ali uns testes, né? alguma questão também física para saber das condições do atleta. Mas acho que é uma boa contratação, né? Volto a falar, não fez um bom gauchão, mas o nível é mais baixo agora numa Série A2. Não fez um bom gauchão, mas jogou numa Série D, né? Era titular nessa equipe do Velo Clube na Série D. A gente sabe, né, que ali naquele grupo é um grupo que geralmente tem um pouco mais de qualidade, né? O grupo das equipes paulistas ali, né, são as equipes paulistas, mineiras e acho que cariocas ali.
0: Aquele grupo...
1: Paranaense, talvez, né, sei lá, mas é ali naquela volta por ali. Então, a gente entende que se estava jogando nesse nível, qualidade, né, deve ter mostrado para... para continuar, né, mantendo uma relevância, digamos assim, para esse cenário, e agora vem para o Brasil para somar. É, a questão principal é essa. Acho que o Júlio Simas já estava mais habituado com o que tem de elenco e, para mim, fez uma boa passagem. Claro que era um nível de Copinha abaixo, e na Copinha, justamente, ele caiu de rendimento, volto a falar, para mim, por conta da bagunça que era o time do Laércio. Né, na Série D, no mesmo nível, digamos, que jogava o Anderson Recife, para mim teve destaque. O Júlio Simas foi um dos melhores, né, o mais regular positivamente da equipe do Brasil. Então agora vamos ficar de olho aí para ver como chega, né, quais condições que chega o Recife, quanto tempo vai demorar para se encaixar taticamente, né, em questão de entrosamento também com o restante da equipe. É um Brasil que a tendência é ter algumas mudanças nesse setor de meio campo, né? Então pode ser que enfrente um pouquinho mais de dificuldade nesses primeiros jogos, nessa questão do entrosamento, né? De entendimento tático por parte dos jogadores, mas sabemos que tem qualidade, né? Tem peças qualificadas para, quem sabe, né, mesmo nas individualidades, conseguir já um bom resultado nessa partida de estreia, Luzano.
0: Pois é, vamos ver, né? Aqui tem a mensagem, né, que foi enviada ontem pelo nosso querido o Pedro Luiz, né? Já tinha até terminado o papo da bola, mas ele mandou que o Júlio César Nunes deve chegar sexta-feira só. Amanhã, né? Então,
1: ele diz a tardinha ainda, né? Ou seja, só o treino do sábado. Aí é mais complicado.
0: Será que vai...
1: Aí seria como a gente falou, né? Como o próprio Simone falou, né? Aí é o time do Hélio mesmo para essa partida da estreia.
0: É, eu não sei quem que tá comandando, né, os treinamentos, a gente não tem acesso, mas imagino que seja ali o Hélio. Acho que se o Júlio César estiver aí, já pode ficar ali na beira do gramado, né? Mas sem conhecer quase nada. Eu acho que ele já deve estar, né, consumindo material nesse tempo que ele foi anunciado, né, de ver vídeos, enfim, em contato com a comissão dele, mas é algo também que já, não que preocupe, na minha opinião, né, mas complicado, né, chegar só na sexta, já nem vai ter tempo aí para essa atividade, para esse primeiro jogo. As atividades serão apenas na, acho que o sábado, né, o treino final, que aí é só um, geralmente o treino de sábado é o quê? Bola parada, é um coletivo bem leve, né, sem, talvez até em campo reduzido, é ajuste, porque tu não vai poder fazer um treino pegado ali na véspera do jogo, né, perigando aí desgastar os jogadores, né, então ele vai, né, conhecer, digamos assim, o seu elenco ao decorrer aí da competição.
1: O problema é aquela condição, né? Vão ser pouco tempo para treinar, porque na segunda-feira, né, os jogadores que jogaram no domingo vão tá em, vai ser só aquele regenerativo, né? Talvez um pouco mais de trabalho de campo para os atletas que não entraram ou entraram no decorrer da partida, não tiveram tanta minutagem. Né? Na terça-feira, quando é que o Brasil joga? É quarta ou é quinta?
0: O Brasil joga na quinta-feira, se não estou enganado. É quinta. Vou ver aqui, confirmar, mas é quinta contra o Guarani de Venâncio. Isso, Edmundo Faix, quinta-feira.
1: Às 3 da tarde, ou seja, vai ter a terça-feira para treinar, talvez a quarta de manhã, quarta de tarde, quarta tardinha já viaja, porque o jogo é na quinta-tarde, né? Então, ele vai ter, basicamente, com os titulares, no máximo, 3 períodos de treinamento.
0: É, então vai ser... Né, muito pouco aí, vai conhecer o seu elenco ao decorrer aí da competição. Conhecer, eu digo, de trabalhar, né? Imagino que ele já tenha trabalhado com alguns. Imagino também que ele conheça, né, os caras, já tendo enfrentado. Mas é diferente, né? Do dia a dia, tu conhecer aquele... O olho no olho ali. Então, certamente vai ser, né, um desafio aí pro Júlio César Nunes nesse início aí de Campeonato Gaúcho Série A2. Vamos ouvir o áudio aqui do Antônio Alves, participando aí nesta manhã de quinta-feira. Fala, Antônio.
2: Bom dia.
0: Bom dia.
2: Cara, pelo que eu entendi, ela falou que a associação, o clube já passou todo o que tinha que passar. Galera, o presidente Vilmar, a SAP teria que passar as despesas diárias, a SAP é que não está passando. Tu está dando informação errada, meu velho. A SAP é que precisa passar as despesas, a contabilidade diária do clube que ela está esperando. O Brasil, o clube, a associação já passou tudo que ela precisava. Meu velho, tu está dando informação errada.
0: Valeu, tá aí então o Antônio Alves. Daqui a pouco a gente vai ouvir de novo, né, a entrevista, né, da Francine Feversani, né, que é advogada que está trabalhando aí com o Brasil nesse processo aí da recuperação judicial, né, e da passagem, né, oficial do clube associativo aí para a SAF. Bom dia, tem como dar certo um projeto que um treinador chega na véspera de uma competição oficial? Acho difícil, mas como torcedor vou ficar na torcida que tudo dê certo para o Chavante. Um abraço, abraço aqui do nosso querido Pedro Cardoso. Valeu, Pedro, obrigado pela participação. Por que tá demorando tanto o treinador fantasma chegar? O treinador tava no Polo Norte, tá vindo de navio? Pergunta aí o Amaral. Pois é, a gente brincou, né, do nosso grupo aqui interno, que ele tá vindo de bicicleta ali de Manaus, né? Tá chegando.
1: Mas aquela é de uma marcha só, né? Aquelas boas.
0: É aquela só que tem um freiozinho só de trás, da frente não tá funcionando. Mas é, brincadeiras à parte, tu sai do outro lado do país, né? Tem toda a questão burocrática ali de primeiro, passar na tua casa, pegar as coisas, né? Te desvencilhar lá. Eu acho que poderia ter chegado antes. Ele foi anunciado domingo,
1: tinha,
0: né?
1: Primeiro que ele já tinha se demitido lá no dia, vamos ver aqui, no dia 19, 20, talvez, né? Dia 20, eu acho, segunda-feira, dia 20.
0: É, não, tá demais.
1: Tempo mesmo teve, né, pra ele encerrar suas pendências lá em, não sei se é Manaus, né, onde é que é.
0: Acho que é.
1: Mas deve ser, né?
0: É, no Amazonas.
1: No Amazonas, né, no Nacional lá. E estar apto, pelo menos, a questão de mudança, né? Mas tá demorando um pouco mais do que o esperado, né? E aí, até tendo a entrevista coletiva, né, a gente acho que pode perguntar, né? Acho que é um questionamento válido, né? Por que a demora para chegar na cidade de Pelotas, né? Não, né, para causar intriga, mas porque principalmente são treinos perdidos, né, por parte do treinador, e como falamos, agora começando a competição, o que tu menos tempo vai ter vai ser para treinar, né? Tu vai poder olhar o tape, olha o vídeo, faz aquele treinamento de vídeo, né, que tem a sua importância, obviamente, mas se uma coisa é tu olhar e entender os erros, entendeu? Os aspectos que tem que melhorar, mas outra coisa é tu colocar em prática no campo, né? Tu ter a visão do campo do que está acontecendo, como é que os atletas estão se comportando, sabendo, digamos, né, os aspectos que tem que melhorar, né? E não vai ter tempo para isso, né? Então, é prejudicial, como a gente falou. A última semana que o Brasil tinha para trabalhar era essa. Inclusive, né, não passaram a final da Copinha para
0: o final de semana
1: para ter mais tempo de trabalho. No final perdeu, né, a Copinha, trocou de treinador, anunciou ainda no domingo o treinador novo, e ainda assim, né, essa demora para chegada faz com que ele chegue e não, nesse primeiro jogo, pelo menos, já não vai ter a equipe com a cara dele, digamos assim, né?
0: Pois é, o preparador físico tá dando treino, a comissão que ficou, né, o time tá treinando, mas sem a presença do treinador. Tomara que não atrapalhe para domingo, né, porque lá do outro lado o Gaúcho tá trabalhando, né, com o Fabiano Dait, tá estudando, né, essa equipe do Brasil, que é nova, mas são jogadores aí conhecidos, né, então eu prevejo aí uma estreia com dificuldade do Brasil nesse domingo, né, porque é todos esses problemas aí que envolvem, né, a ausência do treinador, a perda da Copinha, mudanças no elenco ainda, né, faltando alguns jogadores, e do outro lado, né, um treinador que conhece bem o Brasil, conhece bem a realidade do futebol gaúcho e sempre amarra os jogos. É impressionante, né, uma característica do Fabiano Dait, né, ter esse jogo amarrado, né, quase uma retranca, mas principalmente, né, ser um time difícil de ser batido. Né? No Brasil foi assim, todos os times do Fabiano Dait, né, são times difíceis de tu vencer, porque ele tem, né, a característica peculiar, né, João, dos times do Dait, né, de serem fechados, né, de jogarem, até de certa forma, jogar feio, né, mas é um estilo, querendo ou não, para futebol gaúcho, é eficiente. Né?
1: Ah, e por exemplo, né, vamos pegar um recorte dos últimos confrontos, né, um empate bem ruim, mas bem ruim, na estreia da Copinha do ano passado.
0: Ah, aquele foi terrível.
1: Bem ruim. E olha, volta a falar para mim, o Brasil, eu acho que aquele Brasil era melhor, em comparação a esse. É porque a gente tem um Murilo que foi para a Série B, a gente tem um Wesley que foi para a Série B, um Patricão que eu acho que se equilibra com o Morbeck, né, mas...
0: Eu acho que o Patricão não estava ainda naquele primeiro jogo.
1: Acho que ainda não. Mas
0: estreia contra o São Gabriel no 9-0.
1: Mas pensando num geral, eu digo, né, em questão de elenco, né, eu acho que era um time melhor. Né, na minha visão, era um time um pouquinho melhor, pelo menos, né, em algumas peças. Né, e esses diferenciais eu acho que são muito importantes. Né. Dois jogadores terão para a Série B nacional. Né, e isso é um salto muito grande. Né, um fazendo gols, né, inclusive... Né, fez dois gols contra o Juventude, agora no jogo recente da semana passada, o Wesley Santos, o Murilo, né, acho que ele está lesionado nesse momento, mas é um jogador que ajuda uma Ponte Preta, né, que está muito abaixo, né, e na questão financeira, né, porque obviamente em peças é uma equipe que poderia estar rendendo mais, mas no momento que tu está nessa crise aí prejudica todos os aspectos, inclusive dentro do campo. Né? E foi aquele 0-0 contra um gaúcho, que era um time mesclado entre jogadores bem jovens e alguns jogadores mais experientes. Né? Aí vai para a semifinal, novamente, dois empates. Né? E isso, a tendência, né, pelo que a gente observa em questão de peças, é um gaúcho, né, mais competente agora, né, para esse início de competição já, né, mais qualificado, né, em questão de investimento e de peças no seu elenco. A tendência é um jogo difícil, né, e a característica não adianta, a característica não muda, né, é um jogo mais fechado, um jogo de pouco espaço, né, de explorar contra-ataques, e para um Brasil que talvez ainda esteja com uma certa dificuldade nessa questão, né, de entrosamento, talvez um pouco mais de dificuldade justamente no meio campo, porque pode ser o setor onde teremos mais mudanças, né, da última partida para essa. Isso aí pode fazer com que o Brasil tenha um pouco mais de dificuldade na construção, alguns erros de passe, e para uma equipe que já está um pouco mais pronta, digamos assim, como a equipe do Gaúcho, numa dessas consegue encaixar mais esses contra-ataques. Né? Por isso que ontem eu já falava, acho que é um jogo mais difícil pro Brasil, né, pensando na dupla, me parece um jogo mais difícil pro Brasil do que a estreia que o Pelotas vai ter, mesmo sendo fora de casa, pela qualidade, né, o Lajadense, tu olha no papel a equipe do Lajadense e não chama atenção quase nenhum jogador, né, são jogadores, aí alguns que a gente tem um conhecimento aqui da justamente de Série A2, né, alguns que já jogaram aqui na cidade, até mesmo em Terceirona, né, enquanto do outro lado vai ter um gaúcho bem mais qualificado, acho até com mais investimento, por isso, né, a expectativa de um pouquinho mais de dificuldade até pro Brasil nessa sua estreia, além do mais essa questão, né, um treinador que ainda não chegou, é óbvio que deve estar em contato aí com o Hélio, né, acredito que seja o Hélio e quem está aí na cidade já da comissão, que estão passando mais ou menos os treinamentos para os atletas, mas isso com toda certeza faz uma diferença, né? O treinador vai chegar, vai ter um treino praticamente para dar antes da competição, antes do início, né, antes da partida, e fica mais difícil de ter um pouco mais de convicção em relação ao que colocar em prática dentro de campo, né? Vamos observar, tomara que seja uma estreia boa para ambos, mas a gente projeta uma certa dificuldade para ambas as equipes, tanto para o Brasil quanto para o Pelotas nessa partida de estreia, numa divisão de acesso que a gente está vendo, né? Tem muitas equipes aí que estão investindo consideravelmente, né, em comparação a outros anos, expectativa é de um nível mais elevado até na competição, pelo menos em competitividade, né? A gente sabe que às vezes a qualidade acaba não subindo tanto porque os gramados não ajudam, né? As características muitas das vezes acabam sendo, né, de jogos de pouco espaço, né, jogos mais brigados, mas ainda assim a expectativa é de uma Série A2 bem competitiva.
0: Pois é, estaremos acompanhando a partir do próximo domingo. Aliás, a competição ela começa todo domingo, não, já tem jogo sábado, já tem um Santa Cruz e Glória bem pegadinho, Gramadense e Veranópolis, Sportivo e Guarani. É aquilo, né? Ontem até o Fernando mandou no nosso grupo, né? Jogos ruins, gramados horríveis. Que mais?
1: Cera para ambos.
0: Cera, é. E tudo isso leva a divisão de acesso. Jogo é feio, mas a gente gosta da emoção, né?
1: Sim. Não, a gente para pra pensar nesses dois primeiros jogos já. É um Gramadense que a gente coloca uma expectativa muito positiva, né? Um Veranópolis que tenta se reajustar, né? Já foi uma equipe de gauchão Série A por vários anos, né? Um Glória, né, do William Campos, que eu Wesley, somos aí da Associação dos Defensores do William Campos.
0: É, sim.
1: E um Santa Cruz que, né, até trocou de treinador depois da eliminação, né? Acho que a expectativa é um pouco maior agora em relação ao Santa Cruz, até mesmo por conta, né, de mais investimento, né? Algumas chegadas na equipe depois da eliminação, né? Depois do final do laboratório que foi da Copinha, como eles mesmos falaram, né? Teremos também, né, um Sportivo e um Guarani. Ah, esses dois não sei muito bem o que esperar ainda, até vou dar uma olhadinha agora quando formos para o intervalo de como é que está a questão dos elencos, né? Mas o Sportivo, não lembro quem é o treinador, eu até vi e já não lembro mais quem é.
0: O goleiro do Sportivo, eles contrataram o Jefferson Hermes, que era do Farroupilha aqui, que estava no Brasiliense. Ontem eu vi a foto, né? Ele está no Sportivo, foram bem de goleiro, é muito bom goleiro o Jefferson.
1: E é um Guarani do Leocir, né? Que ficou um tempo fora aqui da nossa região. E chegou a ser campeão estadual de primeira divisão, né? Então, é um treinador que tem muita experiência, tem qualidade. Já passou aqui pelo Pelotas nos últimos anos, acho que foi em 22.
0: 22,
1: que
0: ele passa, né? Levei aqui na rádio, gente boa,
1: sim,
0: né?
1: Sim, gente boníssima.
0: É. Da resenha, o Leocir. Da velha guarda, né? Do futebol, mas também um cara cancheiro. Sabe muito bem aí os atalhos, né? E especialmente, né, dessa competição que é a divisão de acesso, que é a raiz aqui do futebol gaúcho. 11 horas 4 minutos, DJ Leonir Bade da Silva, diga.
1: Até fui ver aqui, né? No dia, faz 5 dias, acho que foi domingo, sábado, dia 25, o Sportivo recebeu o Aimoré na Montanha dos Vinhedos e venceu por 2-1.
0: Tem o time que entrou em campo aí?
1: Não tem. Ah, é o Márcio Ebert, isso aí, o treinador Márcio Ebert. Gols de Matheus Rodrigues e Giovani, né? Mas não tem a equipe, mas ainda assim, né, vencer um Aimoré que a gente coloca bastante expectativa também, né?
0: Pois é, então, o Sportivo sempre incomoda, né? Sempre faz times interessantes aí. Certamente será uma divisão de acesso muito difícil aí para a dupla Brapel, né? Temos aí times, né, de camisa e de um certo investimento também. Um Gramadense que não tem, né, camisa, digamos assim, mas a gente viu, né, na Copinha, né, fez estrago aí, vencendo a competição e apresentando um futebol bem interessante.
1: O João Marcos tá lá, né? O João Marcos que...
0: Ontem
1: que era o pai dele, né? Mandava mensagem, os familiares dele mandavam mensagem quando ele tava no Pelotas, jogou no Farroupilha também. Era um bom jogador, bem jovem. Né, agora
0: fez
1: vai...
0: ótima dupla com o Rafael Dumas em 2023, né? João Marcos.
1: Não, é o jovem. Não é o,
0: ah, não do... é aquele zagueiro?
1: Não, é o outro. É um que jogava de volante e jogava de zagueiro também, mas é o que jogou no Pelotas, jogou no Farroupilha. Né? Não é o mais experiente ali que tá no Novo Hamburgo.
0: Perfeito. Então é isso, mas vamos, né, acompanhando aí as equipes e amanhã a gente já tá aqui, né, acertando, né? Vamos conversar amanhã com um setorista do Lajeadense e um setorista do Gaúcho. Até para entender melhor, vamos padronizar essa resenha pré-jogo aí, né, pra gente poder conversar com os caras e saber mais, né, das equipes que irão enfrentar a dupla Brapel nesta divisão de acesso. Agora sim, 11 horas 6 minutos, intervalo comercial e nós já voltamos.
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4: 11 horas e 6 minutos.
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12 horas 11 minutos, estamos de volta, é o Futebol Online aqui na Rádio Universidade. Nesta quinta-feira, 30 de julho de 2026. Tá indo embora o mês de julho, né? Amanhã é o dia 31, depois já estaremos em agosto. E o ano de 2026 tá se indo, hein? Daqui a pouco agosto, setembro ali já foi, já tá. Já estaremos ali já falando em Natal, essas questões aí de final de ano. É, tá passando voando aí o 2026. Temperatura neste momento, 16 graus. 16 graus a temperatura. Sol brilha lá fora, algumas nuvens no céu de Pelotas. E nós vamos juntos com o Futebol Online até uma da tarde, sempre na força de Insalriaga. 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Tudo

0: o Gelati, jogador do Brasil, está indo para o Bagé disputar a divisão de acesso. O Bagé também está contratando Júlio Rush, aquele do São Joséense, aquele que teve, né, o choque de cabeça aqui em Pelotas, que precisou sair de ambulância, né, naquela partida do Brasil contra o São Joséense. O Júlio Rush e o Gelati estão indo para o Bagé. Bons nomes aí na tua opinião, João. Gelati está saindo do Brasil, não ia ter espaço, né? Então vai para um clube onde deve jogar, deve ter mais rodagem. Eu até achei ele um bom jogador vestindo a camisa do Brasil, mas não vai ter espaço. Acho que ele também, né, vai buscar aí uma nova oportunidade na sua carreira.
1: Pois é, no final, né, o Brasil acho que tentou bem, né, um jogador que era promissor, né, ele vem, se não me engano, já direto do Futevida, né, e jogador jovem, né, como falamos, muito alto, né, um volante, aquele volante estilo Pogba, né, vou dar uma moral assim pro Gelati.
0: É.
1: Mas não conseguiu, até porque teve a lesão, né, não conseguiu desempenhar tão bem, teve a lesão, né, ficou um bom tempo fora, né, e aí também dificulta um pouco a adaptação, né, a sequência de jogos, que a gente fala muito que é muito importante para os atletas. Então todos esses problemas fizeram com que ele não conseguisse se firmar na equipe do Brasil. E do jeito que a gente está vendo, né, não seria acho que não seria nem o primeiro reserva, digamos, para alguma das posições do meio de campo. Então opta, o Brasil libera mais espaço na folha, né, acredito eu, né, e o Bagé, para mim, recebe, né, um volante que, né, para a característica do futebol gaúcho, acho que pode render, né, não sei como é que está exatamente a montagem do elenco do Bagé, mas vai para lá para brigar por posição, e sendo alto, né, um pouco forte fisicamente, né, acho que pode sim, né, ajudar a equipe do Bagé. Vamos ver se consegue desempenhar um pouco mais. O Júlio Rush, para mim, é um bom jogador, né, para esse nível é muito bom. Joga muito bem na Série B, né? Teve ali o problema jogando aqui na cidade de Pelotas, né, no jogo contra o Brasil, mas ainda assim é um jogador, né, aquele volante bom de passe, né, marcador, né, se entrega bastante no jogo, né, aquele camisa 8, né, que é forte fisicamente, mesmo sendo um pouco mais baixinho. Eu acho que é uma baita contratação, né? O problema é que também, ao que temos de informação, o DG também vai para lá, né? E aí, eu volto a falar, né, até agora ainda não vi futebol no DG em nenhum lugar, né? Eu não fico acompanhando também, mas na passagem no Brasil, a primeira, nada. Fez um baita de um gol contra o Caxias, o único lance dele praticamente positivo na passagem pelo Brasil, né? Vamos ver agora, né, se no Bagé, se nesse nível mais abaixo, que é uma Série A2, consegue demonstrar mais futebol, mas até agora não consegui observar nada, né? E aí não sei como é que é a noite pelotense. Não, a noite pelotense, quer dizer, a noite pelotense a gente sabe como
0: pelotense,
1: é.
0: Tu sabe.
1: Mas a noite bagéense eu não sei como é que é, talvez fique mais tranquilo por lá, né?
0: É, tem um jogador lá que tá no Guarani, ele é aqui de Pelotas, né? Ele vem pra noite aqui. Vinha, né? Ele saiu do Guarani. É pelotense ele. Você sabe quem é. Jogou contra o Brasil esse ano pelo Guarani. E ele direto tava aí na noite aqui de Pelotas. Porque aqui ele pode, né? Quando ele jogou no Pelotas, a torcida dava uma, né, dava uma pressão nele nas festas, na rua, né? E agora não, agora ele no Guarani, ele vinha aqui, que aí tranquilo, né?
1: Bem tranquilo.
0: Ninguém, né, vê, então possivelmente veremos aí o DG na casa, mas ele também tá meio procurado aqui.
1: Ele tá meio queimado.
0: É, os caras vão passar de moto.
1: Vai ter que ir pra onde?
0: Dizem que até hoje, se ele vê, é tipo, tem as brincadeiras, né? Dois caras numa moto, esse cara se assusta, mas o DG parece ter trauma de moto, né? Motoboy ali, né?
1: Foi feia a pegada
0: ficou,
1: ali.
0: É, a situação ficou feia pra ele. E o bruxão dele lá abandonou, né? Sim. Saiu correndo, que loucura aquilo, né? Ainda bem que o Brasil mandou embora esses caras.
1: Com uma pré-temporada desse jeito, como é que tu ia esperar uma boa temporada do Brasil até aqui, isso, né? Não tem como.
0: E ainda bem que

0: mandaram embora, mas só de ter
1: trazido... Menos mal que ainda cortaram mal pela raiz, né? Porque poderia ser pior ainda.
0: É, o... a contratação do DG aqui pro Brasil, ela é inacreditável. Acho que o Bagé ainda... O Bagé tá num um patamar um pouquinho mais baixo, né? Mas é aquilo, tu vai ver o histórico do jogador, né? Tu sabe, não precisa nem perguntar pra ninguém, tu sabe, né? Ele passou duas vezes aqui pelo Brasil, as duas vezes foi... Uma, a segunda ele nem jogou, né? Não jogou porque apresentou uma... aquele acontecimento, mas a primeira também, né? Jogador que... Não dá nem pra falar. Bom, boa sorte pra ele no Bagé, né? Mas boa sorte também ao torcedor do Bagé, né? Que é aquilo. Ruim não é pra esse nível, né? Até pro gauchão ele serve. O problema é o extra-campo, né? Fazer o seguinte, vamos ouvir agora... Leonir, por colocar aqui no nosso computador, a Francine Feversani, ela que é advogada e ela vai explicar e vai falar, né, sobre o processo aí da SAF do Grêmio Esportivo Brasil. Vamos ouvir. Calma aí. Vamos liberar aqui. Agora sim.
2: Agora aqui na Rádio Universidade, vamos conversar com Francine Feversani, advogada da empresa, né, Feversani Pauli Santos, empresa de advocacia e administração judicial do Grêmio Esportivo Brasil, na disputa dessa situação que vive neste momento para a recuperação judicial, para estar também seguindo o processo na Sociedade Anônima do Futebol. E, bom, doutora, para a gente começar, né, estar conversando sobre o que envolve este processo, o que dá para trazer de atualizações durante os últimos dias, as últimas semanas, que a gente tem visto aí movimentações, porém nem tantas, né, daquilo que envolve o Grêmio Esportivo Brasil dentro deste processo que o torcedor vive uma expectativa. Tudo bem? Boa tarde.
3: Boa tarde, Wesley. Boa tarde, ouvintes da Rádio Universidade. Boa tarde, a torcida Chavante. Nós estamos aqui na condição de administradores judiciais, né, na recuperação judicial, então eu sempre acho importante relembrar que a nossa função é uma função de fiscalização de atividades, né, não fazemos a gestão do clube, propriamente dito, mas a tua pergunta ela é extremamente relevante e a gente compreende o anseio de quem acompanha o processo de recuperação judicial para poder compreender, até porque é um processo complexo, né? Então, nos últimos tempos, nós tivemos alguns andamentos importantes no feito recuperacional. A Associação Grêmio Esportivo Brasil apresentou um novo plano de recuperação judicial. Nesse novo plano de recuperação judicial está prevista a venda de 90% das ações da Sociedade Anônima de Futebol em favor, né, da Chavante Participações, e a Chavante Participações então assumindo as obrigações de pagamento dos credores da recuperação judicial. Esse plano de recuperação judicial foi apresentado recentemente, e nós estamos então agora aguardando a decisão do magistrado para ver se haverá de imediato uma convocação de uma Assembleia Geral de Credores para deliberar sobre esse plano de recuperação judicial, ou se haverá uma nova publicação editalícia do plano de recuperação judicial. Então, só para compreender, quando um plano de recuperação judicial é apresentado, é publicado um edital para que os credores possam apresentar, a gente chama de objeções ao plano de recuperação judicial. Tá? É muito natural que um plano de recuperação tenha modificativos. No caso específico do Grêmio Esportivo Brasil, o que foi apresentado não é um modificativo, é um novo plano de recuperação judicial. Em razão disso, é bem possível que seja necessário dar uns passinhos para trás, digamos assim, mas bem natural que aconteça isso, e se faça uma publicação de um edital para dizer: olá, credores, o Grêmio Esportivo Brasil apresentou um novo plano de recuperação judicial. Então é nessa fase que estamos agora no andamento da RJ, né, da recuperação judicial.
2: Muito bem, né, e até anteriormente se tinha aquela situação de apresentação de documentos, né, de garantias, esse processo ele já foi superado ou ainda está no meio desse processo, dessa questão de agora aguardar a parte da parte mais jurídica, podemos dizer assim, para estar acontecendo ou não a Assembleia de Credores?
3: São duas questões diferentes, Wesley. A primeira era o que estávamos aguardando, que levou, inclusive, ao cancelamento da primeira Assembleia Geral de Credores prevista, né? Nós estávamos aguardando exatamente a apresentação desse novo plano, modificativos, os laudos, enfim. E isso foi suprido, isso foi apresentado. Então, hoje o processo está pronto para que se tenha uma decisão que leve a um futuro próximo a uma convocação de Assembleia Geral de Credores, né? Voltando, talvez tenha que ter uma publicação de um outro edital antes, que é um novo edital de recebimento do plano, mas essa parte documental, ela está ok. Paralelo a isso, toda vez que uma empresa, uma associação, enfim, entra em recuperação judicial, ela tem o dever de apresentar documentos que são do seu dia a dia, da sua realidade mensal. São esses documentos do dia a dia que levam a administração judicial a apresentar os seus relatórios mensais de atividade. O Grêmio Esportivo Brasil, enquanto associação, tem apresentado os documentos para nós com a regularidade necessária, mas os documentos que são da Sociedade Anônima de Futebol, nós ainda enfrentamos alguns percalços, alguns entraves, né, na disponibilização. No início, havíamos conseguido aí, né, construir um fluxo de informação há um tempo atrás, aí um mês atrás, um mês e meio. Recebemos os documentos, isso foi, viabilizou que nós apresentássemos um relatório mensal de atividades consolidado até o mês de abril, mas pedimos complementações, as complementações não vieram, e também não recebemos o questionário e a contabilidade do mês subsequente, né? Então, até o fim desse mês, para o ouvinte compreender e para que tu, Wesley, possa acompanhar os desdobramentos, nós, administradores judiciais, apresentaremos o relatório mensal de atividades referente ao período contábil de maio, tá? Tem sempre um espaço aí entre quando fecha a contabilidade, eles têm que ter todo um período de conciliações contábeis, eles fornecem para nós os documentos e aí nós apresentamos o nosso RMA, que a gente chama, que é o nosso relatório mensal de atividades. No dia 10 de abril, conforme ajustado, recebemos os documentos da associação, mas não recebemos os documentos da SAF. Então, quando você me pergunta sobre documentos, deles estarem ok ou não, eu posso dizer que aquilo que era necessário ser apresentado na recuperação judicial, que era o plano, né, essas questões assim, isso sim está ok. No que se refere aos documentos que são de fiscalização, esses não. Esses nós ainda enfrentamos alguma dificuldade de acesso à documentação que é da Sociedade Anônima de Futebol. Se me permite, Wesley, uma informação que eu acho sempre importante de lembrar. Claro. A Sociedade Anônima de Futebol, ela não está em recuperação judicial. Quem está em recuperação judicial é o Grêmio Esportivo Brasil, certo? Por que, então, a fiscalização sobre a Sociedade Anônima de Futebol? Porque a Sociedade Anônima de Futebol, ela foi criada a partir de uma autorização do Poder Judiciário dentro da recuperação judicial e o Grêmio Esportivo Brasil é titular de 100% das ações desta Sociedade Anônima de Futebol. Então, a SAF, ela não está em recuperação judicial, mas sendo o Grêmio Esportivo Brasil titular de 100% das ações da SAF, nós precisamos entender as receitas dessa SAF, nós precisamos entender as despesas dessa SAF para poder levar essas informações aos credores da associação, que ao fim e ao cabo é quem irá tomar a decisão, né, quando for votar esse plano de recuperação judicial. Então, relembro que o plano agora apresentado, ele indica a venda de 90% das ações da SAF para a Chavante Participações e, mediante, né, em contrapartida, a Chavante Participações, ou, enfim, haverá uma responsabilidade aí de pagamento das obrigações que são da recuperação judicial. É, então, haverá o pagamento dos credores da recuperação judicial e de algumas despesas da recuperação judicial. Mas enquanto esse plano não for aprovado pelos credores, o Grêmio Esportivo Brasil é titular de 100% das ações da Sociedade Anônima de Futebol. A gente sabe que a gestão da SAF, ela não é realizada pelo Grêmio Esportivo Brasil, isso é um fato notório, mas formalmente o Grêmio Esportivo Brasil é titular dessas ações.
4: Com certeza, e até do que envolve, né, a apresentação dessa situação também da fiscalização, o contato investidores da SAF com também a administração judicial, ele existe, até porque a gente sabe que tem algumas reuniões que vêm acontecendo, no último mês também teve a reunião, onde a gente viu até que o presidente da associação, né, o Vimar Xavier, esteve presente. Como é que é esse contato também, a administração judicial, o Grêmio Esportivo Brasil Associativo e também esses investidores da SAF para que consiga estar chegando daqui a pouco em um consenso para ter essas apresentações?
3: As reuniões, elas acontecem frequentemente, o contato da administração judicial com a presidência da associação, do Grêmio Esportivo Brasil, ele é um contato tranquilo, frequente, fluido, sem qualquer percalço. A comunicação com a Sociedade Anônima de Futebol, aí né, ou especificamente com os investidores da Sociedade Anônima de Futebol, aí é um pouco mais complexo, ó. Né, rememorando aqui, nós tivemos algumas reuniões, nós recebemos uma parte da documentação, inclusive ajustamos um fluxo, e aí numa reunião seguinte, né, nós não contamos com a presença deles, infelizmente, e também não recebemos mais as documentações. Por esse motivo é que, né, no incidente que acompanha as atividades, há um requerimento nosso de intimação deles para que forneçam essas informações e participem de maneira ativa, né, do diálogo com a administração judicial.
4: Muito bem, para a gente ir encaminhando o encerramento, doutor, agradecendo mais uma vez a participação conosco, se trabalha já com alguma possibilidade de projeção em relação a essa situação, a ela estar sendo resolvida, ou depende muito também da parte da Sociedade Anônima de Futebol do Grêmio Esportivo Brasil, dessa apresentação, dessa documentação que citou anteriormente, como é que vê esse processo neste momento, hoje, né, dia 29 de julho, neste momento, este processo para estar pensando um futuro, né, para o Grêmio Esportivo Brasil, que o torcedor fica também nessa dúvida de quando e se vai conseguir ver esse processo ser realizado da melhor forma possível.
3: Eu encaro com bastante tranquilidade esse fluxo, Wesley. O que que acontece? Hoje há um plano de recuperação judicial apresentado, com uma proposta muito clara sobre como funcionará essa questão. Então, independente de estarem apresentando o documento X, Y, Z, ou da gente solicitar o alfabeto inteiro, às vezes, de alguma coisa, isso não impede que o processo siga o seu fluxo natural e que se tenha, em uma medida muito próxima, a convocação da Assembleia Geral de Credores e que os credores, que são os legitimados para tomar essa decisão, possam tomar essa decisão de maneira livre e consciente. O papel da administração judicial é fazer com que a informação chegue, inclusive, a esse credor mediante os seus relatórios mensais de atividade. Então, é por isso que nós insistimos no acesso a dados e a documentos e a informações que são da Sociedade Anônima de Futebol, não é do investidor, que fique muito claro, é da Sociedade Anônima de Futebol, para que os credores possam ter acesso a essa informação e exercer o seu voto na Assembleia Geral de Credores de maneira muito, muito tranquila.
4: Muito bem, algo que eu não tenho ali questionado, que queria estar passando ao torcedor chavante, aos nossos ouvintes, sobre este processo que o Brasil está vivendo?
3: Na verdade, só deixar claro assim ao ouvinte, ao torcedor, ou a quem acompanha, né, o processo de recuperação judicial, que a gente está diante, sim, de um processo de recuperação judicial complexo, na linha de raciocínio que envolve um clube de futebol, na linha de raciocínio que envolve uma sociedade anônima de futebol, mas ele é um processo, ele vai ter o seu rumo, ele vai ter o seu destino, ele está tendo respostas muito rápidas do Poder Judiciário, e aí sempre importante lembrar que o Poder Judiciário tem trazido as suas respostas sempre que provocado para tanto. Então, tem questões que envolvem decisões que são da associação, tem questões que envolvem questões que são decisões da Sociedade Anônima de Futebol, e essas decisões não competem ao Judiciário e à administração judicial. O Judiciário, sempre que provocado, tem apresentado as suas respostas às demandas de maneira muito clara e muito eficiente.
4: Muito bem, doutor, obrigado mais uma vez pela participação conosco e, claro, deixando as portas sempre abertas para o retorno.
3: Eu que agradeço, Wesley. Um abraço a você, um abraço aos ouvintes.
0: Tá, então, né, a palavra da Francine Feversani, né, e é um processo que tá em andamento ainda, né, João, não tem, a gente tem que aguardar todos os embrolhos aí, mas é isso, né, não tem muito o que fazer.
1: É, tá um certo cabo de guerra aí, né, porque a Francine, né, e os advogados, eles, Feversani e Pauli Santos, né, eles cobram um pouco mais, né, de documentação por parte, né, da Chavante Participações, né, as comprovações, né, financeiras, todas essas questões assim, né, para dar um certo prosseguimento, né, nessa questão burocrática. Mas o Fernando Ferreira fala que tudo que pedem eles mandam, né, que tem 3 escritórios de advocacia trabalhando para eles, para esse tipo de situação. Então fica esse cabo de guerra aí, né? Quem está falando a verdade, digamos assim, né? Ou qual verdade é mais perto da realidade? Porque no final o Fernando Ferreira diz que estão travando, né? A Francine diz que precisa de mais documentações, né? E aí fica um lado e outro e não anda tanto, digamos assim, o processo, né? Mas, à medida que vão sendo pedidos novos documentos, vão sendo entregues, se completos ou não, minimamente, pelo menos, vai se aproximando, né, de uma reta final aí desse andamento da proposta de SAF, né, da compra dos 90% da SAF do Grêmio Esportivo Brasil. Enquanto, claro, a gente também vai aguardando um pouco das movimentações a respeito da RJ, né, mas parece que também está demorando um pouquinho mais por conta desse entrave aí na questão das documentações, né, das comprovações financeiras. Mas a expectativa é que se resolva, né, o mais rápido possível tudo isso, para que, né, a SAF assuma realmente esses 90%, né, assuma o futebol do Grêmio Esportivo Brasil. E a SAF não, né? O Brasil já é SAF, a Chavante Participações. E dessa maneira a gente consiga ter um desdobramento, né, em todo esse tipo de situação extra-campo e obviamente, né, também na questão da RJ, porque agora eu já não sei mais, né, acho que é um ano que fica parada a questão da congelada, né, as contas, no caso, as cobranças, né, dessas dívidas que o Brasil tem. Depois desse tempo, acho que volta a ser cobrados, né? Volta a andar um pouco mais a questão, até mesmo dos juros, né, e tudo mais. Então, tem que se desdobrar, tem que se resolver ainda dentro desse tempo, para que, né, o Brasil consiga, ainda dentro desse tempo hábil, né, dar os seus próximos passos e ajustar o que vai ser pago para a recuperação judicial, para os credores, né, para que dê prosseguimento, digamos assim, todo esse projeto, que é um projeto ambicioso, né, um projeto de muito investimento. E até agora, em questão de SAF mesmo, né, da Chavante Participações, estão pagando sem ter o controle ainda do clube, né? Então, muitas, como a gente vem falando, muito do que deve ser feito ainda não está nem perto de ser feito, porque a Chavante Participações ainda não tem o controle do clube, não tem como, né, investir tanto assim, né, num clube que ainda não é seu, digamos assim, Lousada.
0: Pois é, tomara que se resolva logo, né, que o Brasil consiga, de fato, já virou SAF, né, mas que consiga, né, se regularizar nessa questão, né. Imagino que para ficar tudo 100%, acho que só no que vem, né. Eu acho, né, porque já estamos em agosto, o futebol no Bento Freitas vai terminar ali por outubro, né, que vai ser a reta final da Série A2, então, não sei se, acho que só pro ano que vem mesmo, mas enfim, é um processo chato mesmo, e que tudo vai se resolver, né, o importante é que não tem como voltar atrás, né, pelo menos foi o que disse a Francine. Só precisa, né, alinhar aí essas questões, né, de tu comprovar, né, de que vai dar as garantias financeiras, né, e acertar aí com os credores, né, que é uma situação realmente bem complicada. 11:37, vamos para o intervalo. DJ Leonir Bade da Silva nos leva ao intervalo e nós já voltamos.
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6: 11:38.
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0: 11h42, estamos de volta, é o Futebol Online aqui na Rádio Universidade. Manhã, é o final da manhã desta quinta-feira, 30 de julho de 2026. Temperatura em Pelotas na casa dos 16 graus. Estamos acompanhando aqui, João Antônio Ferreira e eu, né, nos estúdios da RU, o jogo de ontem entre ABF e ACBF. Jogo de futsal, somos amantes da modalidade, né, do futsal. E a ABF aqui de São Lourenço do Sul recebeu a CBF, campeã da Libertadores, veio com um time quente, todos os titulares à disposição, só não vieram os que estão lesionados. E 5x5, tá? E olha, a gente está acompanhando o jogo aqui, pare ele, parece que a ABF joga a Liga Nacional também, né? Então, um grande trabalho aí, o pessoal da ABF, né? Começou aqui em Pelotas, mas digamos que profissionalizou lá em São Lourenço do Sul, né? O ABF, né? Que era para ser Grêmio Esportivo Brasil, aí não se acertaram com o Brasil, virou Associação Brasil Futsal, e hoje faz um grande trabalho aí, olha, dos projetos aqui da região sul, é o mais próximo aí da profissionalização, né, ô João?
1: Sim, né, tem um investimento muito positivo, né, lá na cidade, né, de São Lourenço, né, a gente vê que o ginásio está sempre lotado, né, claro que nessa partida contra uma CBF, né, obviamente, né, não é um dos maiores ginásios também, né, uma quadra pequena, né, mas tu vê que é bem cuidada, né, e é um projeto ambicioso, né, treinador, né, o Maguila, que estava na equipe do Russo Preto, né, contratando jogadores de fora, contratando um treinador de fora, né, tem um investimento, né, bastante interessante, né, alguns jogadores, né, que na nossa região a gente já conhece há muito tempo, né, o próprio Pet jogando por lá, né, o Endrigo, que é um jovem, né, agora já não tão jovem mais, mas que, né, sempre foi muito promissor e segue jogando, né, num alto nível, né, na equipe da ABF. É bem qualificado, né, um projeto bem estruturado, né, que poderia estar aqui na nossa cidade, mas, né, não teve ali o acerto na época e logo depois, né, foi para São Lourenço, e chegando em São Lourenço já ganhou, né,
0: a Série Ouro.
1: A Série Ouro, né, em 2022, né, contra a equipe do Bento, né, que era uma baita equipe, né, na época. E segue disputando, né, geralmente tem passado de fase nessa primeira fase, né, sempre enfrentando alguma das equipes fortes, a CBF, Atlântico, né, joga às vezes também, né, a Copa RS, Taça RS, não me lembro, mas também, né, com equipes muito fortes.
0: Essa eu acho que é a Copa RS, essa competição.
1: Então
0: aí,
1: vai cada vez mais, né, se estruturando e migrando, né, migrando a alguns passos para a profissionalização, e aí sim, né, com os jogadores, né, recebendo integralmente, né, para treinar, para viver realmente do futsal, que a gente sabe que, infelizmente, ainda, né, muitos lugares ainda não é possível, né? É difícil conseguir toda essa estruturação para ter essa possibilidade.
0: É 11h46, vamos com as notícias do futebol local. Ó, a máquina voltou, hein? Naquela primeira, até o Leonir tem, acontece, né? O ao vivo tem isso. O Leonir teve que reiniciar o computador ali, porque eu travou, fui chamar ali a trilha, não quis, simplesmente não tava afim, acontece, né, João?
1: Começando a revolução das máquinas por aí já.
0: É, já tá.
1: Já estão começando a se rebelar.
0: É. Então vamos lá com as informações do Pelotas, Fernando Moraes.
2: E o Esporte Clube Pelotas entra em reta final de preparação para a estreia na divisão de acesso. Domingo, 13h30 da tarde, na Arena Alves Azul, Lobo enfrenta o Lajadense, é o primeiro compromisso na competição. E na última quarta-feira, a Rádio Universidade conversou com o diretor de futebol do clube, o Dr. Carlos

0: gostos, porque o Uberlândia, caso avance de fase, terá ainda a semifinal e caso seja eliminado, ainda terá a chance de subir nos playoffs, então ainda tem mais pelo menos 4 partidas por lá e só deve chegar à Boca do Lobo no final do mês de agosto, onde a divisão de acesso já vai estar numa primeira fase já bem avançada. E por isso o Pelota segue de olho no mercado. Ele também respondeu acerca dos atletas que vêm do São Luís de Juí. Trata-se apenas de uma situação de documentação para estarem aptos a atuar. Exceção é o Lucas Rian, isso porque ele saiu lesionado na partida contra o CSA, foi substituído na segunda etapa e é dúvida para este confronto. Caso ele não atue, a tendência é que Iago Lucas jogue no seu lugar. Tavares também respondeu sobre a expectativa para esta partida, disse que o Lajedense é uma equipe difícil de se jogar, especialmente quando enfrenta o Pelotas, sempre causa dificuldades ao Lobo, mas é importante que o Pelotas comece com um resultado positivo. Sobre a SAF, Tavares optou por não expressar uma opinião, disse que é um assunto muito complexo e que vai precisar de um tempo para se analisar tudo e aí sim emitir uma opinião sobre o assunto. Pelotas que segue se preparando, realizou mais uma atividade no estádio da Boca do Lobo nesta quarta-feira, viaja no sábado para Lajeado e fica por lá para o jogo de domingo, 13h30 da tarde, na Arena Alvezul. Com informações do Lobo para a Rádio Universidade, falou o repórter Fernando Moraes.
1: Muito bem, valeu Fernando Moraes trazendo as informações do Lobo aqui no nosso Futebol Online. Leonir Baggio da Silva, solta o som, é a quinta das nacionais.

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1: Aqui o Amaral respondeu aquela hora que a gente tava falando, né, do Bagé. Bagé tem bastante inferninhos, né, as casas das luzes vermelhas, diz ele, vai ter que arrumar esse tipo. Até eu tenho um amigo meu, amigo nosso, trabalhou no Pelotas ano passado, de jornalismo aqui, ele é de Bagé e tá morando aqui em Pelotas, e tá me falando mesmo que faz falta um rolê mais tranquilo lá em Bagé. Se for pra noite lá, tu vai ter que cair no inferninho, senão não tem muito o que fazer. Aqui tu consegue ir ali pra rua, né, tomar uma só no barzinho e tal. Lá é inferninho, né? O Amaral sabe bem, né? O Amaral é cancheiro, rapaz.
2: Tá, eu vim pra cá em 2013, eu morava com meu primo, né? E o meu primo também, gurizão, mesma idade que eu, né? 2013 a gente tinha...
1: 18.
2: 18. E aí eles, amigos deles, às vezes não tinham o que fazer de tarde. Eles iam tomar uma cerveja, pagar R$15 num litrão, na época o litrão era 7 pila. Sim, no máximo. Eles iam lá pra encontrar um divertimento no meio da tarde, tomar uma cervejinha. Só isso. Tava pra conversar, só que era o lugar que eles encontravam.
1: Trocar, né, uma ideia ali com as gurias, né, faz parte. Né, trabalhei 5 anos lá em Bagé, então era toda... Vem toda semana ali tomar aquela geladinha, entregando bebidas. Ah, muito bem, grande Amaral. Dá uma... Tem história, o Amaral, né? Mas é o seguinte, vamos ouvir agora o Carlos Augusto Tavares falando sobre o Esporte Clube Pelotas. Também falou ontem no nosso lance rápido e vai pro ar.
3: Vamos conversar agora aqui na Rádio Universidade com o Dr. Carlos Augusto Tavares, diretor de futebol do Esporte Clube Pelotas. Vamos falar um pouquinho dessa preparação do Lobo para a divisão de acesso, já em reta final de pré-temporada, podemos dizer já em semana pré-jogo, enfrenta o Lajeadense no domingo. Também falar um pouquinho dessa partida e a questão de contratações do Pelotas, que anunciou mais jogadores nesta semana. Mas primeiramente, Dr. Tavares, muito boa tarde, bem-vindo ao RU, tudo bem?
4: Boa tarde, Fernando, ouvintes da Rádio Universidade, especial nossa torcida do Pelotas. Realmente, né, estamos caminhando

0: jogo, tão próximo, né? De uma forma tão rápida se aproximou a segunda divisão, né? As dificuldades inerentes aí para as contratações, os atletas que queríamos, que gostaríamos que viessem, né? Mas deu tudo certo, estão todos, né, praticamente já alinhados ao trabalho. A exiguidade do tempo realmente nos assusta um pouco, mas isso é o resultado, né, da busca de atletas mais diferenciados para defenderem a nossa camiseta, o nosso pavilhão. Né? Então, esses atletas, pelas suas qualidades, evoluíram de forma muito positiva nos campeonatos que disputaram. E acabou criando esse problema aí de tempo, né? Questão temporal. Estimavelmente, estamos também com essa questão aí climática bastante adversa, né? Que também não muda muito, todos os clubes estão enfrentando, vai haver um equilíbrio. Nos últimos 10, 15 dias, o Rio Grande do Sul vem sem ver o sol, né? Chuva, clima horrível, cidades aí embaixo d'água, mais uma vez, lastimável de todas as formas. E eu lamento só que não tenha sido visto pela federação, talvez não tenha avaliado, não sei qual a razão. Não há razão para não transferir essa rodada uma semana para frente, tá? Ou até não iniciar domingo, iniciar na quarta-feira. Seria bem melhor para todos os clubes poderem trabalhar tecnicamente, se prepararem um pouco mais, até porque o fim de semana ronda o mau tempo, né? E o Pelotas, com um bom número por causa da localização dos clubes, né, da segunda divisão, acho que só nós e o irmão que somos daqui, de baixo, né, o resto tudo ali daquela zona onde a chuva está batendo muito. Então, poderia sim, porque em novembro ninguém tem compromisso. Esses 16 clubes aí, nenhum deles tem compromisso em novembro. Além disso, os mata-matas serão de domingo a domingo. Então, um mata-mata poderia ser atropelado numa quarta-feira. Não havia problema nenhum, tá? Então, é isso que a única coisa que eu lastimo. O resto está tudo muito bem. Conseguimos compor o grupo. Vamos trabalhando bastante, tá? E cheio de esperanças, tá? Para tirar o nosso Pelotas desse mau momento aí que voltamos a frequentar.
1: Doutor, pergunta. São três perguntas numa só em relação ao elenco, né? O Pelotas anunciou um pacote ali de jogadores do São Luís. São 5 atletas que chegam. Esses atletas, o Pelotas já trabalha, eles já estão na cidade, já tem condições de, caso a rodada, né, não seja transferida, de atuar no domingo. E também a questão do Gustavo Hermel. Ele tinha um acerto, né, com o Pelotas, o Uberlândia avançou, esse jogador ainda vem. E a última pergunta, mais atletas devem chegar, a exemplo, né, caso o Hermel venha?
0: Bom, vamos iniciar pela última, né?
1: Vamos lá.
0: Evidente que o desempenho até quarta, quinta, sexta rodada será avaliado e vai ver a necessidade, né, de trazer mais atletas, né? Nível técnico, condições médicas, né? Vamos jogar embaixo d'água aí, pelo visto, isso me preocupa bastante, tá? Então, está aberto, sim, sempre a busca de atletas para qualificar, principalmente para chegar muito forte lá nos mata-matas, porque o Pelotas, evidentemente, que não passa na nossa cabeça de forma alguma, com todo respeito a todos os clubes, não classificar entre os 8, né? Isso é evidente que não passa na nossa cabeça, né? Isso não é prepotência nem nada. Acho que o Pelotas é obrigado a se classificar entre os 8, né? E então essa é a resposta, né? Quanto ao Hermel, aí tá aquilo que no início da entrevista eu te falei. Jogador diferenciado, jogador de primeira linha, excelente jogador, e tá lá, né? Tá colhendo frutos. O clube dele já tá lá entre os 8 finalistas, né? Próximo da conquista, e o Hermel só poderá vir quando terminar a competição lá. Não tem outra volta, tá? Esse atleta, então, no princípio, em agosto, o Pelotas não conta com ele, tá? Certamente. Até porque me parece que tem uma folga agora e o mata-mata próximo lá da D é só lá adiante, não é imediato agora nesse fim de semana. Tá? Então complica um pouco mais. Tá? E a outra pergunta era.
1: Dos jogadores do São Luís que chegaram, se eles já teriam condições de atuar no fim de semana.
0: Não, a papelada, isso é hoje é tudo online, né? Tudo eletrônico, né? Então isso aí é fácil, são do mesmo estado. Tá, eu sei já com o Roger, acho que não haverá problema nenhum. Tá? Esses atletas, com exceção do Lucas Rion, né, que todos nós vimos ali na televisão, o jogo do SSA, ele saiu lesionado. Né? Ele já vinha com uma lesão e entrou no sacrifício lá, no esforço para ajudar o São Luís e cumprir seu papel, é lógico, mas ele sentiu e foi retirado, acho que no início, no meio do segundo tempo. Então, esse rapaz, sim, talvez não tenha condições para jogar, mas os outros são jogadores que estão em atividade, esse é um lado bom, né? Chegam plenamente, em plena forma física, né? Como é o termo agora, é bonito, né? Com minutagem, né? Então, não haveria maiores problemas, né? Mas vamos ver o que acontece até sexta-feira. Né? O Pelotas está com viagem marcada para sábado, né? Então, é isso aí. Vamos aguardar até lá.
1: Perfeito. Lhe preocupa, doutor Tavares, até, digo, não só o senhor, né, mas todo mundo internamente no Pelotas, o fato do Lobo não ter jogado jogos treinos ou amistosos, né, nem aquele clássico contra o Sindicato, o Polo Sul daqui, pelo menos não que se tenha informações de que tenha acontecido. Preocupa isso, essa falta de testes, dá pra dizer assim, contra outras equipes?
0: Preocupa sim. Sempre muito bons treinamentos, né? Tem um aspecto amistoso, mas é um amistoso, joga contra uma equipe, atletas diferentes, né? Nós estamos trabalhando direto entre nós e o sub-20, tá? É lamentável, mas são muitas as preocupações. Eu estou aqui agora no clube falando contigo e há um mês atrás nós tratamos e até adquirimos uma máquina industrial para fazer lavagem, né, de alta potência em todas as arquibancadas da Boca do Lobo, que estão muito feias, e não estamos podendo fazer porque fazem 15 dias que não dá. Como é que vai se lavar? Ah, como é que vai se pintar algum prédio externo nessa época? Nem interno, né? Porque não seca nada. Então tem muitas preocupações, né? É o gramado que já não está mais nas condições que estava, que vinha sendo cuidado, ninguém entrava, só o sub-20 jogava oficialmente. Então são muitas coisas assim, adversas, mas vamos ter que passar por cima disso tudo. Não vai ter um amistoso. A própria iluminação do Pelotas passou por um teste essa semana. Temos algumas avarias, né, que terão que consertar. Mas quem é que vai subir lá na torre? Faz 10 dias que ninguém sobe, pode subir lá, né? Então, nem se deve, né, mexer lá com a eletricidade. Vamos esperar uma melhora para que até quinta-feira que vem esteja tudo no seus lugares. Então as dificuldades são inerentes, a torcida não sabe, mas eu gosto de falar, porque vê como é difícil, né? Não é só formar o time e botar em campo, né? Tem muita coisa por trás para acontecer.
1: Sim, esses, né, o senhor mencionou o sub-20 que vem atuando, quantos atletas da base vão ficar com o profissional, né? Tinha-se ali no começo da apresentação dos jogadores, 8 atletas, segue esse número, quantos atletas assinaram, né, esse contrato profissional e vão integrar o elenco do Pelotas?
0: Olha, é mais ou menos esse número, assim, de cabeça, eu não sei te dizer todos, sim, tá? Mas eu, agora mesmo, estava reunido com o Daniel aqui, conversando, Daniel Carvalho, né? E são 4 ou 5 com contratos profissionais, até porque vão estourar a idade, e outros com ficha amadora, tá? E vão permanecer integrados, vamos tentar manter essa gurizada aí, depois do término, agora, sábado, no campeonato, né, junto aos profissionais, para que eles sejam mais avaliados, né, para que recebam já instruções profissionais, trabalhem com jogadores já formados, para que adquiram, né, um crescimento. Tem que valorizar, esse trabalho está muito bom, hein, independente de ser campeão ou não. O trabalho é excelente, então nós temos que dar um prêmio, sim, a esses meninos que hoje certamente realmente estão olhando para frente e falam, já estou entre os profissionais, né? É, isso é muito legal, né? Quando o cara chega aqui pela primeira vez, um guri diz, pá, joguei lá, treinei na Boca, no estádio, lá no campo da Boca do Lobo. Esses já estão no outro estágio, né? Já estão entre os profissionais. Então, realmente, eles devem ser mantidos conosco, tá?
1: Sim. Saindo agora do campo, vamos falar da reunião que teve no dia 23, né? Reunião do Conselho Deliberativo. Não sei se o senhor participou, mas o senhor está a par, né? Tá, já está sabendo da proposta. O que lhe parece promissor, assim, vendo, né, na sua visão, o futuro do clube? E se tem mesmo, né, que mudar, né? O modelo de gestão atual, ele está defasado, né?
0: Olha, eu vou dizer sinceramente, eu tô muito preocupado, que isso é um assunto altamente complexo, de importância muito grande para a vida do Pelotas, e ele vai realmente ocupar espaços aqui dentro do Pelotas e tempo, e nós temos uma competição muito grande pela frente, de muita importância para o Pelotas, que pode essas tratativas aí acabar atrapalhando a gente na competição, tá? E eu... Você tem opinião? Tenho. Não vou declinar no momento, né? Eu acho muito cedo. Faço parte de uma comissão. Vamos fazer uma primeira reunião que ainda não foi feita, né? Fico esperando alguns documentos, algumas coisas, para então aí poder te dar uma resposta bem plena, tá entendendo? Bem complexa, concreta, né? Nós tivemos aqui uma exposição audiovisual, né? E foi isso. Agora, o demais tem muitos caminhos, né? Essa comissão tem que analisar muitas coisas, muitas propostas, como é que vai ser feito isso, feito aquilo, retorno, ah, o que, que vai ser feito, como é que, onde o clube entra, se muda o seu aspecto associativo ou não. É altamente complexo e eu estaria agora até sendo leviano te dar uma informação assim na minha cabeça, porque ela não, eu não estou ainda bem sintonizado para responder, certo?
1: Tranquilo. Então, doutor, para finalizarmos a nossa conversa, a expectativa para esse jogo, Lajeadense, é uma pedra no sapato, né, dá para dizer assim, do Pelotas. É difícil ganhar lá na Arena Alve Azul, mas como é que o Pelotas está, né, vendo essa partida, analisando esse adversário, que por enquanto, né, segue marcado para o próximo domingo, 13h30 da tarde?
0: Olha, um clube tradicional, né, sempre vem a campo, faz boas equipes, bastante aguerrido, cria dificuldades, forma equipes jovens, rápidas, lutadoras, né? Sempre é complicado jogar por lá. Aqui também eles incomodam bastante. É, mas é um campeonato duro, vai ser um campeonato muito parelho. Apesar de que alguns aí já acham que tem favorito, parece que eu ouvi alguma coisa ontem, não vai crítica nenhuma, mas vai sim uma colocação, porque parece que já tem um que é favorito, mas tudo bem, deixa assim, eu não preciso ser o favorito, sendo segundo eu já estou contente. Ah, então, agora, vai ser muito difícil lá, né? vai ser difícil, eles também estão em casa, aquela coisa de jogar o primeiro jogo em casa, né? Você sempre quer o melhor para si, o retorno, né? Então, mas vamos aguardar, vai dar tudo certo. Pelotas tem uma boa equipe, vai estar no início do trabalho, mas com certeza vamos lá buscar ponto.
1: Perfeito, doutor Carlos Augusto Tavares, diretor de futebol do Esporte Clube Pelotas. Valeu pela conversa, uma boa reta final de preparação, mesmo em meio, né, a essa tormenta, né, temporal, chuva. Pelotas se preparando, uma boa estreia na divisão de acesso, estaremos lá em Lajeado para acompanhar o Lobo.
0: Tá bem, um abraço, tudo de bom pra ti, muito obrigado, até mais, tchau, tchau.
2: Valeu, tá aí então, Carlos Augusto Tavares falando, né, sobre o Esporte Clube Pelotas, que começa sua caminhada no próximo domingo. Nós falaremos mais sobre o Lobo no próximo bloco, porque vamos para o intervalo comercial.
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Pai nosso que estais no céu, santificado seja o vosso nome. Venha a nós o vosso reino. Seja feita a vossa vontade, assim na terra como no céu. O pão nosso de cada dia nos dai hoje. Perdoai as nossas ofensas, assim como nós perdoamos a quem nos tem ofendido. E não nos deixeis cair em tentação, mas livrai-nos do mal. Amém.

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Só Love, Só Love, Leonir Vaz da Silva. E estamos de volta com o Futebol Online. Essa é boa, hein? Essa é a quinta das nacionais, Leonir.

0: 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João, o Tavares, né, entrevista aí pro Fernando Moraes, admitiu aí, de certa forma, uma preocupação do Lobo não ter feito nenhum amistoso, nenhum jogo treino. A primeiro teste já vai ser valendo 3 pontos, né? O que tem de positivo, o que tem de negativo nisso? Geralmente, em pré-temporada, seria interessante fazer um jogo treino, nem que seja contra o sindicato, né, contra algum, sei lá, Los Brocadores aqui, né, que costuma jogar também contra a dupla Brabel. Algum teste deveria ter sido feito, né? A gente vai muito mais na dúvida nesse time do Pelotas para domingo contra o Lajadense.
1: Pois é, Lousada, geralmente é feito, né, justamente para fazer algumas avaliações. Volto a falar, no treino, o teu time é o melhor do mundo. No treino, o teu time é o melhor do mundo. Porque... se não tá dando certo, tu vai fazendo alguns ajustes, né? Tu consegue ter um mínimo de noção, obviamente, dos treinamentos, né? De onde tá sendo um pouco mais difícil, de onde estão pecando um pouco mais. Mas tu tá ali treinando, tu tá, né, querendo ou não, internamente fazendo essas avaliações. No treino praticamente dá tudo certo, né? E se não dá certo, tu sabe, né, ali o que tu tá vendo diretamente, o que que não tá dando certo, o que que tem que melhorar. Mas sem ter um nível de avaliação competitiva, né? Sem observar mais ou menos como os outros adversários estão jogando, o que que os outros adversários estão fazendo, né? E aí, quando não tem esse tipo de avaliação, tu pode ser surpreendido. Acho que, né, gera essa preocupação, porque tu pode acabar, né, avaliando internamente algumas condições de uma maneira positiva, chega na hora, tu não consegue encaixar, né? Chega na hora, não dá certo, né? Chega na hora, né, ou os adversários podem estar mais preparados, ou pelo menos, né, aquilo que tu vinha trabalhando pode não encaixar com o estilo de jogo dos adversários, né? Então, eu, geralmente, né, sou a favor, né, dos treinamentos, né, de, pelo menos, jogo treino, né, um amistoso. A gente vê que a maioria das equipes fez e faz, né? Continua fazendo, porque te dá um pouco mais de norte, eu diria, né? Não acho que seja um fator, né, para bater martelo, né? Porque a gente já viu alguns times indo mal, né, em treinos de pré-temporada, né, jogos treinos e amistosos, e depois, na hora do vamos ver, conseguindo jogar, talvez justamente, né, por fazer avaliações nesses jogos treino, nesses amistosos, e conseguir, né, fazer os ajustes. Mas justamente eu acho que te dá, é mais comum, né, te mostrar justamente quem vai chegar já com um pouco mais, né, de eficiência, de qualidade, quem vai precisar ter um trabalho um pouco maior, percorrer um caminho maior ao longo das partidas

0: para ter um desempenho mais favorável, né? Então, né, do mesmo jeito que o Pelotas, né, não fez, né, os adversários também não têm tanta informação do Pelotas. Mas tu vai fazendo algumas avaliações com base, né, nos trabalhos anteriores do treinador, Daniel Franco, e um pouco nas características dos jogadores. Né? Ainda assim, eu acho que é mais prejudicial para o Pelotas não ter essa informação, né, de como o time desempenha, né, contra uma outra equipe que não conhece o que está sendo trabalhado. Porque, volta a falar, no treinamento, né, tu faz os teus ajustes e o time reserva que está ali batalhando. Né? Então, muitas das vezes, o treinador ele vai falar e vai todo mundo ouvir. Os jogadores de defesa eles vão saber como se posicionar, como se comportar. Os do ataque vão ter que, né, enfrentar justamente quem já tem o conhecimento, né, de uma jogada ensaiada, esse tipo de situação. Agora, né, quando tem um adversário, primeiro, o adversário ele vai impor também, né, tentar impor as suas táticas treinadas. Né? Então, tu vai ter já esse embate inicial, né, de uma outra equipe com uma outra mentalidade. Mas a gente só vai descobrir realmente, né, se foi prejudicial, se não fez diferença, né, se poderia, né, ter sido testado esse tipo de situação, né, botado o clube a jogar, né, feito esse esforço, digamos assim, que a gente sabe que aqui para a região sul às vezes acaba sendo um certo esforço, né, porque tu tem que ou te deslocar ou ajudar, né, nos custos de uma outra equipe para vir até aqui, mas a gente só vai saber disso agora, no final de semana, já nessa estreia, né, num jogo contra o Lajadense, né, por parte do Pelotas. Eu preferia que tivesse um jogo treino, pelo menos, né? Podia ser aqueles fechados mesmo, mas só para o próprio clube já se testar um pouco mais, né? Para o Daniel Franco ter um pouco mais de respostas a respeito das ações e reações dos jogadores dentro de campo. Não tendo, bom, né, vamos ficar de olho e teremos, assim como o próprio Daniel, algumas respostas já neste jogo a partir das 3:30 da tarde lá em Lajeado, na Arena Alviazul, contra uma equipe que, a gente vem falando, no papel não assusta tanto, mas joga em casa, né, tem mais conhecimento da questão do gramado, né, era um gramado que era bastante prejudicado em outros momentos, parece que eles deram uma melhorada por lá.
1: Que era terrível, né?
0: Ah, teve vários jogos, né, que a gente olhava e era um barrial, assim, era
1: olha, no dia terrível, assim. 15 de julho, 17 de julho, teve um jogo treino amistoso entre Apafute e Lajadense. 2-0 para Apafute.
0: Olha aí.
1: Né? Perdeu. Porque às vezes também tu joga um amistoso e perde, né? Daí fica uma impressão negativa, né?
0: É aquilo. Tu falou de jogar contra o sindicato, né? As duas últimas equipes que eu vi que jogaram contra o sindicato em pré-temporada de gauchão e não venceram, foram rebaixadas.
1: Sim.
0: O Aimoré, se eu não me engano, no ano que caiu, e o Avenida esse ano. Tipo, te dá um norte, né? Ainda mais sendo um sindicato, que muitas vezes até tem jogadores qualificados, né? Jogadores que estão buscando, né, se manter em forma para receber oportunidades, mas ainda assim é abaixo, né, do nível profissional de quem está empregado. Então, é uma situação que te dá um pouco de norte, né? E tu não conseguir nem esse tipo de desafio, tu não te submeter nem a esse tipo de desafio, por mais que às vezes seja negativo, né, te dá a oportunidade de recalcular um pouco a rota, né, faz com que o Pelotas só tenha essa possibilidade de observar realmente, né, se tá bem, se tá pronto, se tá preparado, se o time, né, tá num nível positivo, né, se o que tá sendo trabalhado realmente vai conseguir primeiramente colocar em prática, né, porque às vezes tu tá fazendo bons treinamentos, mas chega na hora do jogo tu não consegue impor o teu estilo. Daí, então tem que fazer algumas mudanças, ou de peças, ou realmente mudar a maneira como tu vai te comportar em campo, né, as tuas questões táticas. Só vai saber disso já na estreia, e aí pode ser que seja um tempo que perca, digamos, o Pelotas, tendo que fazer esses reajustes com o jogo já no final, no meio da semana.
1: É, já tem. Vou pegar aqui nessa maratona aí de jogos do Pelotas. No domingo tem na Arena Alviazul contra o Lajadense, fora de casa. Depois em casa contra o União Frederiquense, na quarta às 7:30. União deve ser, é um dos postulantes, né, João?
0: Sim,
1: já é uma pedreirinha
0: que tá fazendo.
1: Depois Bagé, sempre incomoda, né? Domingo às 3 da tarde na Boca do Lobo. Depois Gaúcho fora, né? E a quinta rodada contra o Veranópolis fora de casa também. Então uma caminhada que vai ter que ser feito, né? Esses ajustes aí ao decorrer da competição, né? E aquilo, né? A gente compara, né, com o Brasil. O Brasil já mostrou muito futebol nessa temporada, né? Desde abril jogando, né? Chega num momento ruim, né? Acho que se tivesse iniciando a temporada, eu acho que o torcedor ele estaria com talvez mais confiança do que tá chegando agora, tendo jogado uma Série D, fracassado na primeira fase, perdendo uma copinha na final em casa pro Gramadense, né? Ritmo de jogo, mostragem, tudo isso tá em dia.
0: Sim.
1: Só que a questão é a confiança do torcedor.
0: Desempenho, né? Desempenho vem abaixo.
1: É como a gente já brincou aqui, né? Às vezes vale o benefício da dúvida.
0: Sim.
1: Do que a
0: certeza do erro, né?
1: É, do que a certeza do erro. Não que o Brasil tenha certeza do erro, né? Mas a gente vê vários torcedores mandando aqui que estão preocupados com o Brasil, que não tem, né? Que o treinador deve chegar na sexta.
0: O nosso amigo Simone, ontem de noite, até me surpreendeu, né? Mas é a opinião dele, falando que acha muito difícil que o Brasil consiga subir nessa temporada.
1: Pelo amor,
0: né,
1: de Deus.
0: Que é um ano para aterrar, né? Alicerçar um pouquinho mais o projeto, e aí sim, né, no ano que vem já tem um pouco mais de resultado, né, mas e todo respeito à opinião dele, eu discordo, eu acho que o Brasil, né, vai mesmo com o desempenho negativo, ainda assim entra como um dos favoritos para buscar o acesso, mas principalmente pensando no projeto, mais um ano de Série A2 pro projeto da SAF, né, do Chavante Participações, seria já um, olha, primeiro, uma perda muito grande financeira, porque já foi ter sido um investimento considerável feito, né, daqueles milhões, né, que tinha sido planejado, né, para os 10 anos, e ainda sem resultado, né? Então, tu tá gastando aqui e não tá tendo o avanço esportivo, talvez lá na frente te falte um pouco mais de dinheiro, porque não adianta, né? Tu vai, claro que tu vai ter maneiras de arrecadar, de fazer uma cobertura desses gastos, né, e tudo mais, mas ainda assim, pensando no valor, né, mínimo a ser aportado, é o cobertor curto, digamos assim, tá gastando aqui embaixo, né, e não tá conseguindo subir, né, aí não sabe, talvez tu vai ter que investir um pouco mais, né, vai demorando para tu dar esses passos acima que se esperava, e quanto mais acima a equipe tá, né, em questão de disputar um gauchão, né, Série A, né, de seguir disputando Série D, quem sabe uma Série C, quanto maior for o nível, geralmente, por mais que seja maior o gasto, geralmente maior também o nível dos aportes e das arrecadações, né, porque tu tem uma visibilidade maior, tu consegue ir em busca de patrocinadores também, né, que vão investir um valor maior.
1: Pois é, então vamos aguardar, né, a gente gostaria, né, de ter visto. Respeitamos a decisão, né? Eu acho que também o Pelotas foi montando o elenco. Talvez tu joga ali um jogo treino e não tenha, né, 15, 16 jogadores. Preferiram treinar bastante, né? Uma pré-temporada diferente, mas que não lembro se o Brasil fez. Acho que o Brasil fez jogo treino só com Brocadores, né? Teve um empate com o Sindicato, eu acho, não foi? Teve 1-1 com o Sindicato. Lá no início da Série D, eu lembro que nós debatemos aqui. Foi um empate com o Sindicato dos Atletas.
0: Ah, nem me lembro.
1: É,
0: mais.
1: Foi lá no. E depois um.
0: Mas já é um indício também.
1: É, né? Já é um indício, né? Daqui a pouco tu empata com o Sindicato. Eu já fiz jogo treino do Pelotas com o Sindicato, que o Pelotas empatou. Né? E aí, pô, geralmente os caras metem 7, 8 no Sindicato. Aí tu empata, opa, peraí. Então, às vezes é melhor, né? Tu não. Também tu não. Não dispor dessa maneira, dispor apenas no jogo. E é isso. Vai pra cima deles. No domingo contra a equipe do Lajadense, lá na Arena Alve Azul. João Antônio Ferreira e Fernando Moraes estarão lá em Lajeado, no Vale do Taquari. Aliás, né, teve uma. Chegaram a sugerir, né, para adiar a rodada por conta das chuvas, né? Ontem algumas cidades lá do Vale do Taquari já também apresentaram, né, cheias, né? Só que a chuva ela deve parar. A previsão ela não indica chuvas para o restante da semana. Então, por conta disso, a rodada deve ser mantida. Mas caso tivesse, por exemplo, ficado, né, uma situação de chuvas até o sábado, por exemplo, era bem possível que a rodada fosse adiada, essa primeira rodada. Ainda bem que não, né? Porque é toque de caixa, nem tem espaço para colocar essa rodada que seria adiada, né? Então, seria uma situação que já ia começar a complicar a competição. Meio dia e meia, DJ Leonir Bade da Silva, solta o som, porque nós estamos na quinta das nacionais.

0: 8h32, vamos a mais um intervalo. Na sequência tem o bloco final. É o Futebol Online aqui na RU.
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2: 12h32.
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0: 17, de volta com o Futebol Online aqui na Rádio Universidade, em Salriaga, materiais de construção, peças e acessórios pioneiro, Nemed Pelotas e Cidadela Viver. Já recebemos aqui, João, um feedback, né, da nossa opinião, da minha opinião, né, foi o que eu falei, que justificável transferir a rodada, metade do estado embaixo d'água e cidades arrasadas. Pois é, não, o que eu falei, na realidade, era para o andamento da competição, já ia prejudicar a competição logo no início. Mas se prejudicaram os clubes também, né? Eu vi, né, que alguns clubes pediram o adiamento da rodada. Né?
1: Se... Não, me surpreendeu o Lajadense não pedir, né?
0: Pois é, o Lajadense quer jogar.
1: Primeiro ponto, primeiro momento, diziam que ele não queria. Depois a informação parecia que eles queriam adiar. Mas acho que a gente conseguiu contato com o pessoal de lá mesmo. Eles falaram que já tinha parado a chuva, que não sei o quê, que já
0: só
1: poderia
0: ia,
1: ter normal.
0: Só ia paralisar a rodada, adiar a rodada caso, tipo assim, caísse árvore na estrada, que não pudesse os caras
1: chegar,
0: irem...
1: Né?
0: Dificultasse
1: o acesso à cidade.
0: Exato, então, como deve parar a chuva, agora já até nublou aqui em Pelotas, né? Tá até meio nublado. Mas como deve parar a chuva até o final da semana... Né, a rodada deve ser mantida, mas claro que, infelizmente, algumas equipes foram prejudicadas, sim, né? O Lajadense deve ser uma das equipes aí que foram prejudicadas. Marca a chuva pra...
1: Não, já não marca mais. Antes estava marcando agora para hoje, amanhã, 30 milímetros mais ou menos em cada um dos dias, né? 60 milímetros no somatório. Agora já mudou, agora já está 4 milímetros para sábado. Domingo não chove, domingo ficaria nublado, mas não choveria. Bastante calor, né? 30 graus e 31 de máxima sexta,
0: pois
1: e sábado.
0: É.
1: Mas, pelo menos norueguês aqui, o Haaland está dizendo isso, né? Vamos ver.
0: Eu não gosto mais do site norueguês. Eu estou traumatizado com a Noruega. Mentira, aliás, eu só não estou confiando muito, né?
1: É, o problema é esse. Deixa eu ver no outro aqui.
0: O Y, para quem não sabe, né? YR/NO. Um site norueguês que ele, em 2019 ali, o índice de acerto dele estava absurdo. Não errava um. Só que agora tá. Vamos ver aqui a previsão do tempo para Lajeado, então.
1: Pro fim de semana de Lajeado,
0: semana.
1: Vamos ver.
0: Né, os guris estarão lá, né? Já tem que achar um lugarzinho para almoçar, né? Depois a janta é aqui perto.
1: Ó, pra sexta já não tá marcando chuva. Sábado aqui tá marcando 2 milímetros, né? Não chega a 3. Domingo não chega a 1 milímetro, né? Nublado com um pouquinho de chuva. E na segunda também, né? Mas não tá marcando realmente chuva mais pra chuva considerável, digamos assim, para Lajeado neste final de semana, por exemplo.
0: De qualquer forma, né? De qualquer forma, é bom o repórter, né? Que estará na beira do gramado, João Antônio Ferreira, levaram a capa de chuva,
1: sim,
0: né? Não
1: sim.
0: Repetiram o erro
1: aqui,
0: lá de Curitiba.
1: Aqui para Pelotas já tá marcando 4.7 para sábado, né? Também um pouquinho mais, mas nada muito considerável. E aí domingo um friozinho, máxima de 16 e um mínimo de chuva, e na segunda assim 8 milímetros para cá.
0: Muito bem, então é isso, né? Um abraço aí pro nosso ouvinte, né, que mandou aqui a mensagem, né? Se tiver que alterar a competição, eles vão mudar, né, a data, vão estender a competição tranquilamente, né? Não tem o que fazer, mas é... O que eu comentei é que já iria atrapalhar, né, o andamento da competição, já iria alterar a tabela, já iria, né, atrapalhar. Mas são coisas que fogem, né, do âmbito esportivo. Se tiver que acontecer, vai acontecer. Que nem não é aquele Brasileirão, né, que a dupla Grenal... O Brasileirão foi paralisado, né, por uma semana, né? Duas semanas, não estou enganado. Em 2024. Chegou até um final de semana que não teve nada, né?
1: Acho que travou um pouco.
0: E eles relutaram bastante, né, para paralisar. E foi feito isso, então, né, pelo menos foi uma decisão acertada naquele momento, porque passávamos por uma situação muito complicada, né, no ano de 2024. Graças a Deus que não, apesar dos sustos, né, não se repetiu, né, aquele cenário devastador de 2024 aqui no Rio Grande do Sul. Vamos ouvir agora, né, para fechar também as vozes de ontem, valorizar o trabalho dos nossos amigos do Lance Rápido. técnico do Passo Fundo, um dos adversários aí da dupla Brapel na divisão de acesso. E ele conversou aqui com a nossa equipe, Márcio Nunes.
2: Vamos conversar agora aqui na Rádio Universidade com Márcio Nunes, técnico da equipe do Esporte Clube Passo Fundo, a quem eu agradeço pela participação conosco. Vamos falar um pouquinho dessa preparação da equipe para a divisão de acesso, também esse retorno do comandante ao Vermelhão da Serra. Vamos falar um pouquinho, né, dessa expectativa para a temporada 2026 do clube. Primeiramente, Márcio, boa tarde, prazer te receber aqui na RU, tudo bem?
3: Boa tarde, Fernando. Boa tarde também a todos os ouvintes. Prazer é meu, mais uma vez, estar conversando com vocês e dessa vez aí a gente falar um pouco sobre o Esporte Clube Passo Fundo nessa divisão de acesso.
2: Perfeito. Professor, antes da gente entrar nessas expectativas da equipe, queria que tu falasse a respeito do teu retorno ao Passo Fundo, né? Como é que foi, o que te motivou a voltar ao futebol gaúcho, né? Estavas fora aqui do futebol do Rio Grande do Sul. Como é que foi essa volta? Como é que tu te sente de volta ao Passo Fundo?
3: Ah, Fernando, esse era um convite que eu não poderia negar, tá? Eu tenho uma trajetória, uma história vencedora aqui no clube como atleta, né? Quando ainda é jogador. Ano passado eles queriam que eu estivesse no comando, mas eu expliquei para eles que eu não poderia deixar o Guarani de Bagé naquela oportunidade, onde a gente tinha feito uma grande campanha no Campeonato Gaúcho e também uma passagem histórica na Copa do Brasil, e aí tinha a Série D, ao qual eu iniciei ali o início da competição. Então eu não poderia, ano passado, ter vindo para o Passo Fundo. Esse ano eu fui procurado novamente, acabei aceitando o convite do Passo Fundo. Nós iríamos fazer a copinha, né? E nas minhas conversas com a direção, pelo momento que de estabilidade da federação, se ia sair a copinha ou não, nós optamos por desistir, não jogar na copinha e focar todas as energias na divisão de acesso. Estou feliz, bastante feliz, tá? Principalmente pela nossa montagem. Perfil que me agrada muito, os atletas da qual nós trouxemos, juntamente eu e o Rafael Farias, né? Que é um conhecido de vocês aí de Pelotas. Já tive a oportunidade de trabalhar com o Rafael em 2023, no Avenida, onde a gente montou um grande elenco. Então, tem nos deixado muito felizes, principalmente pelo perfil de atletas ao qual a gente trouxe para o Passo Fundo para a divisão de acesso. Uma divisão de acesso que vai ser muito difícil, né? Todos os times se organizando, se reforçando muito bem. E o Passo Fundo tem um objetivo muito forte, que é voltar à elite, né? O Passo Fundo está quase uma década na divisão de acesso. Esse ano é um ano especial, 40 anos do clube. Então, em cima disso que foi construído, e também alguns diretores retornaram ao futebol do Passo Fundo, e também isso me fez optar aceitar o convite.
2: Perfeito. Professor, até pegando esse gancho, né, da sua resposta, falando do perfil de atleta, é um perfil, pelo que eu tenho visto, né, dos anúncios do Passo Fundo, um perfil de jogadores que conhece a divisão de acesso, né? O próprio Léo Ferraz, o goleiro Jonathan, o lateral Thales, né? São jogadores que são daqui da aldeia, a gente costuma dizer, né? Qual a importância de ter esse grupo de atletas assim que conheçam a competição, né? Muitas vezes a gente entra naquele debate, mas é o time com mais técnica vence, ou o time que conhece melhor a competição, talvez não tenha jogadores com muita técnica, mas que jogam aqui e conhecem melhor. Qual a importância de ter esses atletas no time?
3: Eu fiz uma mescla, né, de jogadores que conhecem a competição, mas jogadores acostumados a jogar um outro tipo de competição. O Jonathan, Thales, João Vitor foram meus jogadores ano passado no Guarani. São jogadores acostumados a jogar a nível nacional, né? Eu contratei o Claitinho também, que na minha opinião é um dos melhores meias do Rio Grande do Sul. O Claitinho é um jogador que é extra classe, né, para esse nível de futebol. Acabou aceitando o nosso convite. O Claitinho é um cara que tem um histórico muito grande, vencedor. Citou o Léo Ferraz subiu o Guarani Bagé do acesso para a primeira. Subiu o Pelotas, o Clayton subiu o Pelotas, subiu o Novo Hamburgo, né, campeão do Novo Hamburgo. E outros atletas aqui que tem histórico vencedor. Mas principalmente eu contratei um elenco, jogadores com perfil da maneira que eu gosto de jogar. Time que gosta de ter a bola, mas não abre mão da imposição física, né? Então a gente tem muita qualidade é um perfil enxuto. Falei pro Rafael Farias que nós teríamos que ter aí cerca de 22 a 23 jogadores contratados do mesmo nível para quando optar por um determinado jogador não deixe cair a qualidade técnica, né, dentro do campo. Então foi isso que nós construímos. Trouxemos jogadores aí, se for analisar as contratações, jogadores que jogam em nível de Série D e Série C. Nessa semana vai ser anunciado mais 4 ou 5 atletas. Acabamos contratando aí, deve estar saindo o anúncio a qualquer momento. E posso falar para vocês de antemão aí, jogador centroavante que jogou nível de Série A do Campeonato Brasileiro, Série B. Já temos o Patricão, né, que vocês conhecem bem, foi campeão no Brasil, um centroavante que, na minha opinião, se é necessário para esse tipo de competição da divisão de acesso, tem que ter um perfil igual o Patricão. E os demais atletas aí que a gente tem anunciado, tem uma certeza muito grande que vão nos dar uma resposta muito boa.
2: Sim, tu mencionou anteriormente, ainda na primeira resposta, né, que o Passo Fundo ele optou por não jogar a Copa da Federação Gaúcha. Outras equipes nessa divisão de acesso jogaram, né, o caso Santa Cruz, o Bagé, o Gramadense, são equipes que o Passo Fundo vai encontrar na divisão de acesso. Na tua visão, professor, o Passo Fundo vai estar correndo atrás para se igualar essas equipes, tu vê que essas equipes, elas talvez larguem um pouco na frente, como é que tu vê, né, essa questão de ter equipes na divisão de acesso que já vinham jogando, enquanto outras, como é o caso do Passo Fundo, iniciaram a pré-temporada recentemente, acho que faz mais ou menos um mês, né, que o Passo Fundo está trabalhando?
3: Isso, nós apresentamos dia 2. Não, eu não vejo diferença, porque, no meu ponto de vista, até para algumas equipes acaba atrapalhando, né? A gente vê equipes que não tiveram sucesso se remontando, se reorganizando, né? A gente vê aí com o Brasil, um exemplo. O Brasil teve uma troca de comando, deve ter alguma troca de jogadores. Santa Cruz deve mudar bastante também. Eu acho que o Gramadense, que se beneficiou pelo título, pela continuidade, pela maneira do projeto deles, eu acabei optando por nós guardar a questão econômica para a divisão de acesso, até porque o investimento é alto pelo perfil de jogadores que estamos trazendo, e se não fosse um investimento a nível de montar elenco para subir, eu não teria aceito o convite também. Então, casou bem as minhas ideias juntamente com a direção, junto com aquilo que o Rafael Farias, a gente pensou junto em termos de montagem, de organização. Estamos em um novo momento do Passo Fundo, reorganizando também os departamentos, né, que eu sempre prego aos clubes com o qual eu passo. Eu vejo que nossos clubes gaúchos, muitos têm que se organizar profissionalmente no dia a dia, porque daí sim a tendência das coisas acontecerem de maneira positiva dentro dos 90 minutos no campo, a chance ela é grande. Então a gente tem, se vocês forem acompanhar aí até a questão da mídia, né, das redes sociais, do clube mudou, isso foi um pedido meu, departamento médico, a gente está agora com o profissional da fisiologia, com o médico responsável, com um número bom de fisioterapeutas. Então, tudo tem andado de uma maneira muito positiva no dia a dia do clube.
2: Perfeito. Para a gente finalizar, então, professor, a respeito da divisão de acesso, expectativa para a competição, o Passo Fundo enfrenta a Pafute na primeira rodada, o mesmo formato do ano passado, agora só em um período diferente, né? Período mais de primavera, final de inverno. Como é que está a expectativa para a Série A2?
3: Aí eu me agradou bastante, né, a competição ter vindo para essa época do ano. E a gente enfrenta a Pafute, é um time que nós temos buscado informações, é um time jovem, mesclado com alguns jogadores experientes. Futebol tem nos demonstrado, né, que cada vez o nível está muito equilibrado. A Copa do Mundo foi um grande exemplo disso, né? Copa do Mundo e seleções aí que sem grande clamor acabaram batendo os gigantes, né, do futebol e ou jogando de igual para igual. Então nós temos que nos preparar muito, trabalhar muito, para que a gente consiga, além de performar, a gente consiga um resultado positivo. Esse amistoso do final de semana que nós fizemos contra o Veranópolis me deu uma noção a que nível nós estamos. Além do resultado, a gente ter feito um placar de 2-0 no amistoso, me agradou muito o competir da equipe, me agradou muito a maneira que as movimentações foram executadas. Então, um sinal muito positivo que os jogadores estão assimilando aquilo que eu penso como ideal. E a expectativa, ela tem que ser a melhor possível, né? Como eu falei antes, é 40 anos do clube. O clube está sedento, a direção, os torcedores, uma ânsia muito grande pelo retorno. Nós sabemos que não será uma competição nada fácil, pelo contrário. Na minha opinião, vai ser a divisão de acesso mais difícil dos últimos anos. pela qualificação, pela montagem dos elencos e pelo tanto de clubes de camisa tradicional no nosso futebol.
2: Muito bem, muito obrigado, Márcio Nunes, técnico do Passo Fundo. Valeu, professor, pela conversa. A gente se encontra na divisão de acesso. Te desejo uma boa reta final de temporada, uma boa estreia contra a Pafute no próximo domingo. Obrigado.
3: Muito obrigado, Fernando. Obrigado, sempre à disposição e uma satisfação estar conversando com vocês.
0: Valeu, tá aí então, né, o Márcio Nunes batendo um papo com o Fernando Moraes, né, nessa resenha aí com os treinadores aí da divisão de acesso. Passo Fundo é outra equipe que deve incomodar aí nessa divisão de acesso, né, é um dos times fortes aí da competição. Acho que já acertaram, já anunciaram lá o Marcelo Toscano.
1: Sim, sim.
0: Né? Olha, é um nome interessante aí, né?
1: Igor Pavan e Jonathan. O Jonathan vem aos últimos anos sendo destaque
0: do
1: na
0: Guarani,
1: equipe,
0: né,
1: do Guarani.
0: Ah, bom goleiro.
1: Né? Uma defesa, né? Com o Thales também, que era do Guarani, se não me engano, era do São Luís, agora não me lembro, mas é um lateral. Lateral bom. Né? O restante da defesa, né? Com alguns nomes aí que já se viu aqui pelas redondezas, mas que não chama muita atenção, né, um meio de campo, né, Bruno Negueba, Clayton Peixoto mais experiente, né, um ataque com o Toscano, Léo Ferraz, próprio Patricão, né, tem boas opções aí pro ataque, né, o Emerson, esse aqui é aquele ex-Grêmio, aquele ex-Pelotas,
0: ex-Guarani. Ah, sim, sim.
1: Né, já, tá, eu não sei o que é isso aqui, né, que tá proibido ele, tá?
0: Não elegível.
1: Não elegível,
0: tá,
1: o que será? Não.
0: Tá machucado. Lesionado.
1: Mas é um time qualificado. E voltamos a falar.

Meio-dia e 55, vamos ficando por aqui com o Futebol Online. Muito obrigado a todos. Mais esportes às 6 horas no Lance Rápido. E João Antônio Ferreira e eu voltamos às 7 no Papo da Bola. Fique agora com Pelotas, 13 horas. Abraço, tchau!

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1: 12 horas e 59 minutos.
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3: Boa tarde, senhores. Boa tarde. 13 mais 12 na Hora Oficial Lógica Cristal. Luiz Hernani Ávila, Marcelo de Oliveira Passos, Júlio César Chantes de Oliveira, Paulo Gastão Neto, Leonir Bade da Silva. 13 horas, Salão Amarelo. Nós vamos ter em seguida um depoimento importante do Dr. Maurício de Abreu e Lima Guimarães. Até para vocês depois avaliarem. O Júlio César e o Marcelo Passos, de certa forma, já trocaram algumas ideias, né? Sobre o comportamento, Hernani, do Anthony Fauci, né, nos Estados Unidos, no Senado norte-americano. Que sessão pesada, eu assisti um bom trecho dessa sessão, pesadíssima, ele foi crucificado, hein?
4: Pelas atitudes que ele foi o responsável por todo aquele pânico criado em torno da Covid. Claro que era algo grave, como a gente comentava, sim, aqui há pouco, mas eu acho que ele superdimensionou as consequências daquele, sim, problema da vacina.
3: Olha as frases.
4: Uma série de restrições que, pela posição que ele tinha perante a ONU, é óbvio que a maioria das nações, né, a maioria dos governantes do mundo, acabaram por cumpri-las. Né? Mas que houve essa... Ó, parece que está vindo à tona agora que ele exagerou um pouco, né, nessa questão.
3: Inclusive no exibicionismo pessoal, né? Eu sou agora assistido no mundo inteiro, eu sou a pessoa mais famosa do mundo, mais influente do mundo, etc. Um negócio assim, e o mundo em transe, e ele com shows de exibicionismo em suas falas para o mundo, né? Que coisa impressionante isso, né?
4: Que coisa inadequada, né? Primeiro momento.
3: Que coisa assustadora isso, né? Eu vou sugerir ao Leonir Bade da Silva que nos repasse a fala do Dr. Maurício de Abreu e Lima Guimarães.
5: Muito bom dia aos senhores ouvintes do programa Pelotas 13 Horas. A nossa saudação ao nosso querido amigo e ilustre jornalista Cleiton Rocha, Paulinho Gastal e a mesa que traz todos os dias o debate de temas tão interessantes e oportunos, não só para o conhecimento, como também para a reflexão e, como consequência, para a opinião que se faz através desse debate, dessa emissora que é um canhão que representa não só Pelotas, mas toda a Zona Sul. Então, meu abraço cordial, saudade, porque faz algum tempo que não apareço aí, mas hoje com um tema muito importante, né? É o diário do Dr. Anthony Fauci, nos Estados Unidos, que tem sido uma oportunidade, vamos dizer assim, de debate mundial a respeito desse cidadão, e revela no seu diário, que foi naturalmente levado a conhecimento, a sua vaidade, uma vaidade doentia, né? E revela, acima de tudo, contradições muito sérias sobre a pandemia, né? Porque naquela oportunidade esse cidadão teve a ousadia e serviu como marco para definir e paralisar a economia, né? Criticando inclusive aqueles que não concordavam não só com o que ele dizia, mas principalmente requeriam um debate profundo, coisa que ele impedia, porque ele não permitia que o debate pudesse ocorrer. E, na verdade, passou naquele período a utilizar a máquina pública para adquirir a fama, né? E hoje narra com muita insensatez, e é um dos homens mais famosos, porque estão sempre na capa de jornais e de revistas famosas, né? Até hoje, ele não permitiu e ele não falou sobre a origem do vírus, né? Porque ele, na verdade, contrariava aqueles que não entendiam que o lockdown fosse evidentemente necessário, porque essa paralisação da economia gerou fechamento de empresas, perda de empregos e uma série de atitudes na época que foram contrariadas.

pelo desconhecimento, né, do Covid, acima de tudo, e ele então aproveitou para conduzir esta pauta de uma forma que hoje se revela através do seu diário não aceitável. E o mais impressionante é que ele revela a falta de sensibilidade ante o tema abordado, ante a revelação de suas páginas desse diário, e permanece assim julgando que a fama que ele adquiriu é superior a qualquer tipo de coisa, sem analisar e sem refletir naturalmente sobre o grande prejuízo causado, porque se analisarmos isto tudo e conseguirmos nos debruçar em relação a uma série de informações científicas oriundas de cientistas famosos, né, de Oxford, né, e de outros lugares, no Reino Unido também, né, e evidentemente nos Estados Unidos, nós haveremos de nos perguntar se isto realmente não teria sido necessário que um debate profundo se instalasse, né, desde aquela oportunidade. E isso demonstra, sim, que alguns se julgam imperialistas, né, e acham que dominam e que determinam naturalmente a conduta que deve ser determinada ao cidadão. Então, esse diário, com certeza, vai dar muito a fazer, a permitir, a refletir, digamos assim, e, com certeza, nos próximos lances que haveremos de ver, que eu não conheço em detalhes tudo isso, a não ser uma síntese que foi colocada na própria, digamos assim, matutinos, os jornais americanos. E o que me julga muito preocupado é que eu não assisto no Brasil neste momento, já que naquela época haviam tantas manifestações de não aceitação de debate, de reflexão, nenhuma manifestação a respeito desse diário. Praticamente a imprensa brasileira está silenciosa, o que me deixa intrigado e preocupado, né? Porque já que se lança um debate, já que se traz ao conhecimento as informações provenientes desse diário e, acima de tudo, desta vaidade patológica desse cientista, há que se pensar, há que se refletir e há que se meditar a respeito dos destinos da humanidade em função da ausência, muitas vezes, de debate importante e da permissão para que as criaturas também possam não concordar com aquilo que está sendo dito, sem que isso seja necessário que se tornem-se alvos, né, de perseguição ou alvos até de calúnias, né? É interessante refletir, amigo Cleiton, sobre tudo isso, e com certeza nas próximas horas, com mais informações, haveremos de ter um conteúdo mais abrangente para poder abordar também com mais segurança a respeito deste fato. Mas não deixa de ser, e é notório, que esta manifestação e esta revelação mostra, acima de tudo, o que às vezes se esconde, né, debaixo, digamos assim, das gavetas, né? Guardado em gavetas, são escondidas revelações importantes e conteúdos, na verdade, profundamente significativos, né? Então, resta avaliar, resta refletir, mas resta também tomar esta lição como importante oportunidade para que seja democraticamente aberto a todos que possam contribuir o desejo de fazer. Uma tarde saudável e um grande abraço a todos os membros desta mesa.

0: Voltando depois da fala do Dr. Maurício Abreu Lima Guimarães, 13 horas e 21 minutos, na hora oficial de Cacristal. Seja bem-vindo, Marcelo Antunes Rax, diante de Marcelo de Oliveira Passos.
1: Verdade.
0: Os Marcelos do 13.
1: É verdade. Muito obrigado. Obrigado por tudo. Obrigado por todas as orações. Obrigado por todos os pensamentos positivos. E graças a Deus, hoje, 30 de julho, fazem 30 dias da cirurgia.
0: Impressionante.
1: Hoje completa 30 dias.
0: Um mês depois.
1: E as orações, os pensamentos positivos, todos deram certo. Então, isso é um sinal de que as pessoas realmente gostam de mim, né, Cleito?
0: E tivesses uma ideia clara também, nesse processo todo, de quão...

0: ar-condicionado, tu és em Pelotas, né, Marcelo?
1: É verdade.
0: Não
1: só
0: em Pelotas, né?
1: Não, de fato. Quando andava pelo Café Aquário, andava pelas ruas, as pessoas muito preocupadas. E o que, que vai ser? Quando é? Como vai acontecer? Fica tranquilo, né? Certa feita, eu vinha pela 7 de setembro, não tinha ocorrido antes da tentativa de fazer pela perna, pelo cateterismo. Eu encontrei dois dias antes o Dr. Fábio Scherer de Moura, que estava
0: esteve
1: aqui.
0: Teve aqui ontem isso, o Fábio
1: estava saindo daqui naquele dia e disse: o que, que tu está fazendo na rua? Eu disse: não, depois de amanhã está tudo muito tranquilo, Fábio. Infelizmente, daquela forma não deu certo. São coisas da vida. E aí parei com os anticoagulantes, esperei duas semanas e aí fizemos a cirurgia aberta. Mas deu tudo 100%, diria melhor, 1000% certo.
0: Até porque foi um bom, várias horas o procedimento, né?
1: 6 horas e meia.
0: 6 horas e meia.
1: Depois mais 2 dias de UTI, depois mais 3 dias de quarto. E a partir daí fui liberado para retornar à minha casa.
0: Viu, Júlio César? Ficou branco, olha lá. Ficou branco, ficou impactado, assustado.
2: Impressionante, né?
3: Eu informei vários ouvintes, e principalmente seguidores pelo YouTube, que perguntaram. Na ontem teve um seguidor que perguntava, e o Marcelo, e o Dr. Gonzalez, por onde andam? Custódio também pergunta. Eu disse: olha, o Marcelo está se recuperando, está de uma cirurgia, aquela coisa que eu expliquei, né? E deverá voltar em breve. E que bom que foi hoje, um mês depois da cirurgia. Até informei, não, é bom não se estressar e tal. Aqui daqui a pouco dá estresse também.
1: Dá estresse.
3: Né? Mas não é o caso hoje, te saudar, né, teu retorno. Né, e que bom que deu tudo certo. Né, que bom que deu tudo certo.
1: Maravilha. Ótimas notícias.
2: Muito bom te ver de volta. E fazer uma pergunta. Tua experiência, a tua postura em relação à vida. Eu acho que isso vai ser, esse depoimento pode ser útil a muitos ouvintes. Se a tua experiência, se a experiência de você, né, ter passado um momento difícil, se isso mudou a tua perspectiva sobre a vida, sua perspectiva sobre o trabalho, sobre as pessoas, ou, enfim.
1: É interessante a tua pergunta.
2: Os amigos, você já falou.
1: A tua pergunta, ela é muito interessante, porque a vida, ela muda a visão e a forma qual eu sempre enxerguei a vida. Né? A partir do momento da cirurgia, por tudo isso que passei, eu começo a enxergar de uma forma diferente. Enxergo a vida de uma forma diferente. A vida, na verdade, ela me causava muitas vezes um medo, um pânico. E hoje não. Eu consigo conviver e entender a necessidade, a força que tem a medicina e o que a força do grande arquiteto, tudo isso que me faz, faz me manter aqui com toda a tranquilidade e toda a sabedoria que é necessária para me manter vivendo.
2: Então, te trouxe sabedoria também.
1: Com toda certeza. Trouxe, mudou totalmente a minha perspectiva e visão da vida.
2: Maravilha. Maravilha.
4: Boa tarde a todos, em especial a ti, Márcia.
1: Muito obrigado, doutor Hernani.
4: Desde que tu começaste a enfrentar essa adversidade, eu postei algumas coisas com respeito a tua pessoa, e a torcida botafoguense foi toda ela convergida para que o sucesso fosse total.
1: Total.
4: E fico muito feliz, porque antes disso já havia cruzado por ti na rua e não te chamei, há pouco eu te disse.
1: Era para ter me chamado.
4: E,
1: mas tudo bem. Dessa vez
4: e
1: passa.
4: É um momento singular, porque quando a gente se debate ou se bate numa situação delicadíssima como essa, realmente o questionamento de todos os valores pelos quais foram vivenciados se estabelece uma linha divisória com uma, a meu juízo, uma reflexão crítica muito significativa. E há uma espécie de refazimento de todos esses padrões que a gente, ao longo do tempo, enfrentou, seguiu, até por uma série de coisas, de pressões da vivência e convivência com outros. Então, eu tenho absoluta certeza, e mais do que isso, convicção, Marcelo, que apesar desse enfrentamento desagradável, a tua superação ela te dá uma, te propicia uma nova leitura das coisas e, por conseguinte, te energiza mais para que tu possas agora, superado esse obstáculo, possas buscar um norte que talvez esse norte fosse mais para um lado e, de repente, tu estás fazendo uma correção de rumo. E a partir dessa correção de rumo, eu tenho certeza que todos nós lucraremos com essa ideia. E eu sou muito grato, porque tu retornaste, e mais do que isso, a maneira saudável, saudável no sentido dos teus posicionamentos, que sempre foram aqui interessantíssimos, e tu sempre mantiveste as tuas ideias, as tuas reflexões a respeito disso. E talvez algumas delas ainda tu estejas perseverando de que elas deverão ser mantidas, mas outras possam ter sofrido alguma correção de rumo. E no dia a dia nós constataremos isso. Muito feliz, Marcelo, com o teu retorno. E imagino que a tua família, no seio familiar, eu imagino a vitória que vocês todos travaram, conseguiram e superaram essa adversidade, esse obstáculo.
1: Muito obrigado por todas as palavras, professor Hernani, o Marcelo, obrigado ao Cleiton, obrigado a todos. Mas eu acho que também é importante agradecer, não esquecer dos médicos que me operaram.
2: Ah, sem dúvida.
1: Dr. Vinícius Guedes, que fez um trabalho espetacular, e principalmente o Dr. Rafael Sodré. Né? Não podemos esquecer do Rafael Sodré, que foi o grande precursor, o grande timoneiro dessa empreitada e dessa caminhada que tivemos. E eu acho que também é importante lembrar também do doutor Fábio Brião. Né? O Brião, desde a primeira cirurgia, esteve junto, ele é anestesista, e ele esteve junto. Eu me lembro direitinho, quando eu fui fazer a primeira cirurgia, o Brião olhou e disse assim, viu teus exames, agradece a Deus por ainda estar aqui. Né? Então, só tenho a agradecer, né? Só isso que eu tenho a agradecer. E foi muita sorte, deu tudo certo. Sem querer eu descobri esse aneurisma, totalmente sem querer, né? E chegamos a esse ponto de fazer a cirurgia. Então, assim, ó, só posso agradecer e dizer, tudo deu certo.
0: E a frase, ele teve a serenidade necessária, né? Sempre. Enfrentou essa barra toda aí com muita serenidade. Isso nós testemunhamos, né? Desde os preparativos para o procedimento, depois o procedimento que foi suspenso, né? E transferido para 2 ou 3 semanas após e realizado por fim com sucesso absoluto. Que bacana.
1: Graças a Deus.
0: Né? Sigamos. Prossigamos. Deu para ver a Copa do Mundo?
1: Claro que sim.
0: Sim, claro sim. Acompanhaste bastante a Copa do Mundo.
1: Acompanhei toda a Copa do Mundo. O fracasso que foi o Brasil, né? Infelizmente, mas era de se esperar. Nenhuma novidade.
0: Todo mundo tinha certeza disso, mas.
1: Já sabia que isso ia acontecer. Seria o próximo passo. Infelizmente.
0: E a Espanha, imaginaste que chegaria ou não?
1: Eu apostava todas as minhas fichas na Argentina.
0: Eu também na Argentina.
1: Minhas fichas eram todas apostadas na Argentina.
2: Eu apostava na França.
0: Isso mesmo, apostaste muito na França, né?
1: Não sou um admirador do futebol europeu, né?
2: Mas então, a Espanha foi crescendo durante a Copa.
1: Durante, né? A Copa,
2: pegou só pedreira. A Argentina só pegou moleza. A Espanha pegou pedreira. Desde início, França.
5: França e Alemanha.
2: França, Alemanha pegou o Uruguai, né?
5: Isso.
2: A Espanha pegou o Uruguai.
0: Verdade. Deixa eu ler uma mensagem
5: da Alemanha. Surpreendente.
0: Uma mensagem do Hélio Freitag Júnior, né? Interessante, né? Porque a gente conviveu muito com o Vilmar. Diz ele assim, a título de registro e lembrança, hoje faz 15 anos que faleceu o repórter fotográfico Vilmar Tavares. Vilmar, né? Vilmar, Vilmar da Silva Tavares, né? Nascido em 6 de setembro de 1953, morreu precocemente aos 58 anos, foi um dos melhores fotógrafos que trabalhou na imprensa de Pelotas. Deixou muita saudade. É nome de rua. O Vilmar Tavares é nome de rua. Parece que eu estou vendo a fisionomia do Vilmar Tavares. Lá no bairro Simões Lopes, próximo ao leito da Via Férrea, local onde ele nasceu. Rua Vilmar da Silva Tavares. Por sinal, morreu no dia 30 de julho de 2011. Por sinal, olha aqui, ó, por sinal, irmão do Osmar, o Hernani conheceu bem, Osmar da Silva Tavares, né?
4: Um parceiro na universidade.
0: É, isso mesmo, isso. Zilmar, irmão do Osmar, né? Isso. Também já falecido. Lembra do Osmar Tavares, Júlio César?
5: Ah, tu não do não, fotógrafo, mas do...
0: Tu lembras do Vilmar, né?
5: Do Osmar, não lembro aqui, galera.
0: Do Osmar, da Silva Tavares, né?
5: Do Vilmar, sim, eu acompanhava pelo jornal, pelo Diário da Manhã,
0: registro
5: seu feito, competentíssimo,
0: né?
5: Trabalho.
0: Que figura incrível era o Vilmar, né?
5: Rico,
0: era
5: uma pessoa, figura
0: acesa, participativa. Com...
5: excelente profissional.
4: É. Ele é da época, ele é da época do Edson da Vara?
0: Sim, né?
4: Acho que era, lembra, né?
5: Lembro.
0: Sim.
5: Lembro,
0: né? O Edson foi para Porto Alegre,
4: acho,
0: né?
4: Que eles...
5: O Edson era do Diário Popular? O Edson? Ou era da Zero Hora? Agora não estou lembrando.
4: Eu tenho a impressão que dos dois.
5: Não, acho que esse Edson Vara deve estar na Zero Hora agora, se não me engano, na RBS.
4: É o filho.
5: Ah, é o filho?
4: Agora é o filho.
5: Ah, tá.
0: Isso mesmo, o filho, né?
4: É o filho.
0: Atuando.
5: Grandes profissionais, né?
0: Atuando aqui.
5: Já tivemos grandes profissionais. Fotógrafos aqui. O Nauro Júnior é um deles também. É. Um grande fotógrafo, começou lá no.
0: Nauro lá, brilhante, né?
5: É.
0: Começa com o Delgar Soares aqui, fotógrafo de mão cheia. Não. Delgar Soares.
5: Delgar,
0: não.
5: Mas o Delgar era fotógrafo assim.
0: Sim, sim, nas horas vagas.
5: Diletantismo.
0: Né? Jornalista notável, admirado.
4: Gostei muito.
0: Gostaste da expressão?
5: Diletantismo. Vez em quando eu tenho esses ataques de inteligência.
4: Sem nenhum arrombo de eloquência, mas é. Que foi buscada.
5: Arrombo de eloquência, era essa expressão que estava me contando.
0: Arrombo de grande professor. Olha aqui.
5: Arrombo de eloquência. Também, de vez em quando eu sofro desses.
0: O sol está presente. Muito bem. Está tudo calmo em matéria de. Relação a águas em Porto Alegre, por exemplo, o Júlio César tem base em Porto Alegre.
5: Águas.
0: Ah,
5: sim.
0: Águas.
5: O Guaíba está altíssimo, já estava no final de semana. As ilhas ali da Pintada, aquela região ali do Jacuí também, estão com a água no limite. E provavelmente vai haver inundação, porque a tendência agora são aquelas águas lá de cima, do alto do Jacuí, aquela região, Taquari, a tendência é cair no Jacuí e no Guaíba. Que, no final das contas, vai passar aqui no nosso lago, na Lagoa dos Patos, e desaguar em Rio Grande.
2: Que está sendo dragado, né? O Guaíba.
5: O Guaíba?
2: Está sendo dragado agora.
5: Não sei.
1: Eu peço um espaço na palavra.
2: Uhum.
1: Se o Cleiton deve lembrar, uns 2 anos atrás, quando teve a enchente em Porto Alegre, eu falei, o Guaíba precisa de dragagem e limpeza.
2: Exatamente.
1: Está sendo dragado, mas largam para o lado.
2: Sim.
1: Ele não é tirado. E
2: graças a uma desembargadora,
1: mas ele não muda muito.
2: Decisão, depois de muitos anos, o Novo participou, o Partido Novo pressionou, inclusive, enfim, teve uma ação política envolvendo essa necessidade da dragagem. E a falta de dragagem foi apontada como um dos motivos para aquela.
5: Né? E por que não é dragado? Porque o movimento ambientalista não permite.
2: Pois é,
5: eles acreditam que esse tipo.
2: E uma decisão judicial também, lá atrás, que foi também tomada para a hora.
5: Onde é que pararam de tirar a areia do Jacuí lá para cima?
2: Exatamente.
5: Que vinham aquelas barcas, paravam ali no porto, perto da ponte, para descarregar a areia, para serem usadas nas obras de construção da capital.
2: Né? Sim.
5: Isso aí foi proibido pelo Ministério Público. Por iniciativa dos ambientalistas. Quer dizer, a areia, que é um material pesado, de difícil transporte, não que seja caro, mas é de difícil transporte. Agora vem de muito mais longe e com preço muito mais alto. Agora vem de caminhão para Porto Alegre.
2: Sim.
5: Quando chegava de barca ali, era esse problema.
0: Entendeu? Só completando aqui o Freitag. Vamos lá. O Hélio Freitag Júnior, só completando aqui a pergunta que vocês fizeram sobre o Edson da Vara. Ele foi para o Correio do Povo, é pai do Gustavo Vara, que atua na assessoria do Eduardo Leite e da Paula Schild de Mascarenhas. Né?
5: Correio do Povo, tá?
0: Correio do Povo.
5: Lembrei.
0: Foi para o Correio do Povo.
5: Isso.
0: Viu só? Todo mundo atento, né?
4: Magrão Alto. Lembra dele?
5: Lembro dele, sim.
4: Bom. Eu só chamava de.
1: O Eduardo não concorre. Caso a Paula não se eleja, que será desse cidadão?
5: A Paula vai à federal, isso?
0: Estadual.
5: Eu acho que se elege, sim.
1: Será?
5: Acho que sim.
1: Será a primeira, né? Estadual, porque nós estamos sem.
2: É.
5: É verdade, né? Nenhum
1: a gente não tem deputado estadual.
5: Não temos um deputado.
2: Seria uma eleição.
5: Quarto maior colégio eleitoral do Estado não tem um deputado estadual.
0: Né? Nós já tivemos
2: uma deputada importante para a cidade, né?
0: Várias, né?
1: Tivemos várias.
0: Tivemos várias. A Miriam Marrone foi deputada estadual. A Cecília Hipólito foi
5: Nelson
0: deputada
5: Rádio.
0: Estadual. Não,
5: Nelson
0: Rádio. Estou falando das Nelson mulheres.
5: Rádio. Ah,
0: né? A Cecília Hipólito. E houve outros nomes, né? De mulheres que chegaram. A Hilda de Souza?
5: Hilda.
0: Né? A Hilda de
1: Mas
0: Souza.
1: No atual momento estamos sem.
0: É,
2: sim.
1: Bom, nenhum. Sem homem nem mulher.
0: Nem homem nem mulher.
2: Mas na esfera estadual a gente tem uma mulher liderando. Né? Já tivemos uma governadora, né?
0: Sim.
2: Hilda Cruzes, né?
0: Uma governadora,
2: uma
0: né?
2: Uma mulher, né?
0: Sim, acho que a primeira, né?
2: Foi, acho que foi a única.
0: A primeira mulher que governou o Rio Grande do Sul.
1: Primeira, provavelmente.
0: O Júlio César trabalhou com a IEDA.
5: Sim.
0: Trabalhasse
2: na época do PSDB, né?
5: Ela PSDB, era no PSDB. Ela é gaúcha, ela é paulista, né?
2: Mas, ela é paulista.
0: Sim, é paulista.
2: Mas é radicada aqui, praticamente.
5: Sim, fez toda a carreira na imprensa primeiro.
2: Sim. Professora também. Economista também lá da UX.
0: Foi ministra do Planejamento do Itamar.
2: Casada com um professor também na UX.
5: Isso. E foi a primeira mulher a governar o Estado.
2: E agora uma outra, né, mulher liderando junto com empatado, empate técnico com o Zucco.
5: O Zucco, a Juliana.
2: Juliana Brizola.
5: Eu não arriscaria.
4: 35 a 31, né?
2: 35 a 31. Eu não arriscaria. Tem empate técnico.
1: Não tem como arriscar.
2: Dois pontos, a margem de erro de dois pontos ali.
4: O que chama o detalhe é dos indefinidos.
2: O debate vai definir, muita coisa. E na eleição nacional.
4: 48 horas antes da eleição, de repente.
2: Na eleição, eu não estou prevendo nada, mas na eleição nacional os debates vão pesar também. Seja a favor do Lula, eu não estou falando que o Lula vai vencer debate, estou falando que alguns. Por exemplo, se o Flávio for mal no debate, esses votos podem ir para o Caiado, podem ir para o Renan Santos, e aí o Lula é beneficiado por isso, porque eu acho muito difícil o Caiado e o Renan Santos reagirem a ponto de tirar a vice-liderança do Flávio.
5: Sim, então, estão no mesmo campo ideológico.
2: Isso já está acontecendo, votos que estão migrando do Flávio Bolsonaro para os outros candidatos de centro-direita e que estão beneficiando o Lula. E já se fala até em São Paulo, na Faria Lima, que o Lula pode ganhar no primeiro turno. Olhando de agora, não, falando, não é uma previsão. Sim, sim. Mas pode ganhar. Se tiver mais migração de votos para o Caiado e para o Renan Santos, ele ganha no primeiro turno.
0: O Zema não aparece na tua análise.
2: Patinando.
0: Né? Marcelo, o Zema não aparece na tua análise.
2: O Zema não cresce. O Zema teve aquele brilhareco ali daqueles vídeos e tal, que eu achei interessante, bons vídeos, mas. Né? É que o Zema ele é conhecido em Minas, né?
5: Exato.
2: É engraçado, porque antigamente político mineiro era conhecido no país todo. O Zema só é conhecido em Minas. Antigamente político mineiro, Tancredo Neves,
0: né?
2: Até o Nilton Cardoso, que era os políticos mais.
0: Ah, o Nilton Cardoso.
2: Era conhecido, o pessoal
0: gostava
2: sabia,
0: muito de tomar água mineral.
2: Os apartamentos em Paris.
5: O Cardosão era o apelido
0: do Cardoso. O Nilton Cardoso.
2: O pessoal dizia.
0: Nilton.
2: O pessoal dizia até que ele sofreu um atentado, jogaram um livro em cima no carro dele.
0: Governador de Minas, né? Nilton Cardoso. Marcou época o Nilton Cardoso, né? Governador mineiro.
5: Ele tinha uma memória muito boa e tal. Ele estava num avião voando e tal. Como é que é? Mas esqueci, depois não é agora não te contar a piada. Deixa para lá.
0: E faltou algum nome, né, de candidato? Algum nome dentre os especulados por vocês? Acho que não, né?
1: Acho que os principais estão aí. Mas o debate nacional, Marcelo, acho que tem um ponto relevante em tudo isso, tá? Porque o Lula já avisou que não irá comparecer aos debates do primeiro turno.
2: No primeiro turno. No da Band ele não vai, que é o próximo debate.
1: Não, mas a princípio não vai nenhum.
2: Pode ser.
1: Por quê? Porque quase todos os candidatos são da direita. E na mesma esteira, na mesma linha, ontem o Flávio avisa que não irá aos debates que o Lula não for.
2: Ah.
1: Então.
2: É um tiro no pé.
1: Então, o debate nacional, o debate nacional.
5: Que ele tinha que ir.
2: É um tiro no pé. Agora, aí você vê o fracasso que é a campanha do Flávio. Né?
5: Parece que querem perder.
1: O baile acabou aí.
5: Né? Não, quer perder a eleição, meu? O que é isso? Justamente, se o oponente forte não vai, abre espaço para ele, tem que aproveitar já.
2: Exato,
5: né?
2: é o natural, né? Mas enfim.
1: Mas no momento que ele diz que não vai, eu acho que. Acabou o baile, né?
2: É um fracasso, para mim é um fracasso total.
4: Sabe que o que me chama a atenção nisso tudo? Os assessores. Uhum. O que fazem?
2: Pois é.
4: A meu juízo, não são com quatro S's, são literalmente acessórios.
2: Já demitiram?
4: Porque se tu não tens uma pessoa.
2: O assessor de marketing
4: se tu não tens, se não tens uma pessoa que possa te auxiliar, trocar ideias contigo, diz, olha, nós precisamos fazer este planejamento, estrategicamente isso, tu não encontras.
2: Teve um que já saiu ou foi demitido, quando aconteceu o negócio lá da madrasta dele, né, da Michele, do depoimento lá, fatídico, depoimento da Michele, né, que ninguém
4: esperava. Um problema intestinal terrível que eles têm.
2: O assessor de marketing dele saiu. E saiu brigando, e brigaram com ele.
4: É um desarranjo.
2: Está desarticulado totalmente.
4: Intestinal familiar.
6: Eu acho que faz muito bem o presidente não ir a debate.
2: Do ponto de vista estratégico, sim.
4: Da maneira como estão entregando para ele. Está de bandeja, em tese.
6: Ele conhece ele, não tem muito o que debater. Está vendo, ontem nós estávamos debatendo aqui sobre essa questão das redes sociais, dos algoritmos, né? Que eles entregam para o bolsonarista as coisas do Bolsonaro, para o petista as coisas do Lula, né? Que a questão da televisão e do rádio, do tempo na televisão e do rádio, é muito importante, porque ela chega na propaganda eleitoral e já houve casos de campanhas eleitorais com redes sociais. Dois anos atrás, há quatro anos atrás, existia rede social. E a TV se encarrega de mudar, porque a TV ela abrange todo mundo.
2: É a única força que consegue mudar.
6: E a boa propaganda faz com que o telespectador e o rádio ouvinte fiquem conhecendo o candidato sem a influência do algoritmo. Então, a boa propaganda, não estou dizendo que é o melhor candidato, às vezes a boa propaganda, ainda no rádio e na televisão, causa um efeito, sim, para decidir o voto.
2: Debate,
6: porque aquele que está acompanhando na rede social já está com o voto decidido.
2: Pelo menos o
6: ele
2: debate
6: já
2: da
6: recebe
2: Globo.
6: O material pronto.
2: O debate da Globo conta.
6: O debate da Globo, na RBS, conta
2: RBS,
6: muito.
2: Isso. Agora tem um detalhe.
6: Então, os candidatos que estão embaixo nas pesquisas podem crescer, sim, a partir do início da propaganda, 45 dias antes, no rádio e na televisão.
2: Sim, agora o que muda...
6: Não subestimem rádio e televisão nunca.
2: O que pode mudar a trajetória da campanha, as pesquisas e tal, são imagens, porque a denúncia só já não afeta. A denúncia no jornal, se é uma notícia falando que, sei lá, o corrupto lá, o Jacques Wagner não afetou nada a campanha do Lula, a questão do Jacques Wagner. Não afetou nada. Sai a notícia lá...
4: Cria do Antônio Carlos Magalhães.
6: A corrupção se banalizou.
2: Agora,
6: faz parte do
7: da normalidade.
6: Do processo político brasileiro.
2: O vídeo da Michelle, o áudio do Flávio.
6: Ela se normalizou, independente de corrente partidária.
2: O áudio do Flávio com Vorkar, o vídeo da Michelle, isso impacta. Agora, se não saiu áudio, não tem vídeo, não tem nas redes sociais, no Instagram, você, no WhatsApp, aquilo sendo passado, não afeta.
0: O Flávio com o Vorkar.
2: O Flávio com Vorkaro, o vídeo passou, da Michele, o efeito já passou, já foi, já está precificado, como se diz. Já está...
6: Mas aqueles que acompanham política e não são alinhados e que fazem análise que não são apaixonados, porque tem os apaixonados de um lado e de outro.
2: Sim.
6: Sabe que ele está, pediu dinheiro para o Vorkaro, pediu dinheiro para o filme, entendeu? Pediu dinheiro para fazer umas compras e tal.
2: E esses se informam pelo algoritmo.
6: Esse se informa pelo algoritmo.
2: Pelo algoritmo.
6: Exatamente.
2: É a bolha. É a bolha que manda.
6: Concordo contigo. Essa questão da campanha dele está muito mal, mal projetada, muito mal feita. E sem consistência política nenhuma. Só está fazendo. Mas ontem aquela análise do Fábio Moura é muito boa. Muito boa. Ele talvez seja isso aí mesmo, ele está jogando só para a torcida, para manter aquele percentual ali, para pensar para o futuro, para a estrutura dele.
2: Tentar no segundo turno.
6: Para a estrutura do clã, entendeu?
2: No segundo turno se articular.
6: Eu quero manter o clã e tal. Até porque não tem nenhum partido grande que acorde com ele. Só o próprio, só o dele.

0: Robert Walter.
1: Robert Walter Taylor. Era um canastrão, era um ator canastrão.
0: Era um personagem canastrão.
1: Era o astro canastrão, que tinha o da Júlia também, que era o seu assessor.
0: Bons tempos do modo.
1: Da Júlia tentava organizar a cabeça do Robert Walter Taylor.
2: Figura Robert Walter, fantástica. Mas uma coisa que já notaram, que com a ausência de tribunos, né? Cadê os grandes tribunos que encantavam plateias, etc, etc, salvavam o evento, transformavam o comício num assunto, manchete de jornal no outro dia, né? Está faltando isso. Sumiram os grandes tribunos, né? A gente lembra. A gurizada de hoje não lembra, não sabe, lógico. Mas nós aqui, enfim, os ouvintes, né? Pessoas com... Lá sei eu, quantos anos, Hernani? Com pessoas com 50 anos, 40 anos.
3: Por aí.
4: Eu, 25.
3: Por aí.
2: Tribunos, onde eles estão lá?
3: Não existem. Antigamente existiam os comícios, eu soube desse tempo. Sim. O político que queria se projetar, ele ia para os bairros.
1: Era no palanque, era no palanque.
3: O palanque, realmente existia o palanque.
5: Subia no caixotinho de madeira. Subia no caixotinho. Eu me recordo
6: seria da caminhonete.
5: De um, lá embaixo, lá depois do Colégio Municipal Pelotense à direita, num sábado. Sim.
3: Ali na Bento?
5: E ele começou o discurso dizendo isto aqui. Colocaram o caixotinho e dizer ele assim: negras, sujas e imundas. Quando foi pressionado, diz ele: são as águas do São Gonçalo.
3: Saiu,
5: o pessoal, sim.
3: Saiu rápido, hein?
1: E detalhe, tinha gente para ouvi-los. Hoje não ninguém ouve, hoje o pessoal está.
3: Hoje era
5: e depois gente, migrava de lá.
1: Tinha público.
5: Prosseguia com o discurso aqui no Café Aquário. E aí sim.
3: Esse foi um grande. Deve ter sido eleito, pelo jeito, né?
5: Um dos maiores tribunos que Pelotas conheceu.
3: É mesmo?
5: Sim.
2: Eu lembro do peristilo da prefeitura, comício presidencial Jânio da Silva Quadros. Encantava pedras, comovia brutos. Brilhante. O homem da vassoura, lembra?
3: Sim,
2: o homem da vassoura.
5: Contra a espada do general Lopes.
1: Varre, vassolinha, varre a bandaleira. Né?
2: Isso, varre a bandaleira,
1: varre,
2: isso.
1: Varre a bandaleira.
2: Tomou aqui no hotel, aqui da 7 de setembro, tomou um litro de passaporte antes do comício.
3: Um litro.
1: Garrafa verde.
2: Eu sei dessa história toda, né?
3: Então cabe aquela pergunta da repórter.
2: Os assessores dele. Então,
5: isso é 1960?
3: Por que o senhor bebe ele? Para não perder. Eu bebo porque é líquido. Se fosse sólido, comeloía.
1: Comeloía, exatamente.
2: Uma figura incrível. Né? Era uma figura incrível.
3: Inteligentíssima. Né?
2: O Heranda perguntou sobre anos 60, sim, né?
5: É porque anos 60, ele foi presidente da República em 61.
2: Esse é sim.
5: Ao cabo de 6 meses e meio, não fechando, 7 meses, renunciou.
3: Chegou a renunciou.
5: Não, porque eu, vivenciando isso na minha idade, com 11 anos, lá na fronteira, ali, o meu avô era um discípulo singular dele. Inclusive existiam os bonequinhos de plástico.
2: É isso mesmo.
5: De terno. E a vassourinha atravessada.
2: A vassourinha marcou a época, né? O Cândido Norberto e o Carlos Alberto Chiarelli levaram o Jânio a várias cidades do Rio Grande do Sul. Vocês sabiam disso, não? Não, levaram o Jânio, né? Conduziram o Jânio aqui no Rio Grande do Sul. E ele fez uma palestra histórica no Salão de Atos da Faculdade de Direito, da UFPEL, e na Praça Cipriano. O meu nome da praça ali... A Praça do Direito. Da UFPEL. Fez uma conferência memorável. Conselheiro Maciel, não é? Fez uma conferência memorável e encantou a plateia. Aí um sujeito levantou o braço e disse: doutor Jânio, não entendi uma coisa. O senhor está dizendo que não irá a determinados estados do Nordeste, mas nós precisamos da vitória, doutor Jânio. E a sua presença em determinados estados do Nordeste é decisiva, será importantíssima e tal. Não irei. Insistiu, não irei, porque o Marechal o fará por mim.
5: Ah,
2: né? O Lote era um desastre, né? Um homem brilhante, mas o Lote discursando era um horror. Né? Então, o Lote escolheu um determinado estado e o Jânio optou por não visitá-los. O Lote faria isso por ele.
1: Henrique Teixeira Lote.
2: Henrique Batista Duffles Teixeira Lote.
5: Duffles.
3: Que era o candidato adversário.

0: Adversário dele, é isso?
1: Isso, porque era a vassoura contra a espada.
0: Ah, sim, sim. Agora
1: esse era um enfrentamento.
2: É. Foi o Lott que garantiu o governo JK, né?
3: Isso mesmo.
2: Foi ele que...
3: teve firmeza.
2: Garantiu que, não so... que o JK não sofresse um golpe, né?
3: Ele que... o ministro poderoso.
2: Foi o constitucionalista.
3: É verdade.
0: Eu só não entendo por que tanta acusação de corrupção na campanha do Jânio. Então, o governo anterior era extremamente corrupto, talvez pela Constituição de Brasília, eu não sei qual é o...
2: anterior do...
0: nunca entendi. Sim,
2: do Jânio foi o Juscelino. Juscelino.
0: Então.
2: Havia corrupção no governo Juscelino, com certeza.
0: É?
2: Sim.
0: E para ele
2: o plano de metas... Ninguém faz tanta construção em tão pouco tempo sem...
3: A construção de Brasília
2: que estimule, né?
0: É, talvez a construção de Brasília tenha dado origem a esse tipo de...
2: Fora os outros investimentos industriais também, porque Brasília fez parte do plano de metas, uma parcela do plano de metas, mas teve indústria, agora, teve uma...
3: Em relação ao Jânio, o Jânio foi completamente louco, né?
2: Com dinheiro estrangeiro, né? E capital nacional.
3: O Jânio tomava medidas, atitudes assim, para lá de inesperadas, fundia a cabeça de todo mundo. A carta renuncia...
0: Eu não entendo como é que uma pessoa tão inteligente chega onde chegou, cara como o Jânio Quadros, e na hora de governar faz esse tipo de procedimento, essas atitudes totalmente infantis.
3: A época, o Pedro Osório...
2: Ele pediu terno em Brasília, safári, ele quis que as pessoas andassem de safári.
3: Em função da renúncia, etc. e tal, Pedro Osório usou uma frase muito interessante. E ninguém foi capaz de trancar esse louco num banheiro. Se ele tivesse sido trancado no banheiro, eu não renunciaria, né? Eu passaria aquela fúria, aquela ânsia de reforma. Foi tão intempestivo que ele, depois de mandar para o Congresso a renúncia, a carta renúncia, ele se arrependeu, né, Hernani, e demandou o ministro da Justiça correndo para procurar o Auro Soares de Moura Andrade, presidente do Senado, para pedir a devolução da carta renúncia. Mas aí, claro, o Congresso já tinha aceitado. Aceitou na hora.
0: Um bom litro de uísque passaporte, assim, na brincadeira.
2: E ele alegou forças terríveis, né? Depois ele nunca mais...
3: Ele alegou forças ocultas.
1: Foi colocado num avião, desembarcou em São Paulo e em Santos já...
3: Pegou o navio.
1: Colocado num navio, ele, a dona Eloá, que era a esposa, e a filha, rumo à Europa.
3: Cuja mãe é de Piratini.
1: Dizem os historiadores...
3: A mãe da dona Eloá é de Piratini.
1: Dizem os historiadores que ele teria arquitetado uma espécie de golpe, porque ele voltaria aí na história.
2: Exato.
1: Sempre se ouviu. É repetitivo, isso é recorrente. E ele retornaria nos braços do povo e ficaria, tanto quanto ele queria, um lastro. E um lapso temporal igual ao de Getúlio Vargas, né? Por 15 anos comandou o país.
3: É isso mesmo.
2: Agora é o tipo do blefe insano, né? Joga uma cartada e...
0: Mas o Getúlio ficou 15, ele ficou 6 meses.
2: Depois o cara pega... Não. Pega de volta aqui essa cara.
0: O Getúlio ficou 15 anos no poder. E o Jânio ficou só 6 meses.
1: Mas ele queria. Ele imaginava.
0: Que o resultado fosse o mesmo.
1: Ele imaginava que poderia.
0: Cabeça dele.
1: O delírio, ser, delírio.
0: Tem cabimento isso?
1: Literalmente.
0: Fora todo
2: Getúlio mandato. Era muito mais cerebral, né?
0: Ah, sim. Mais equilibrado.
2: Muito mais.
0: O equilíbrio aí foi.
2: Apesar de ter, ele era, hoje se sabe que ele era vítima de depressão às vezes, Getúlio. Mas era altamente cerebral, altamente estratégico, altamente muito inteligente.
0: Né? Sim.
2: Não tinha, ele era, falava muito bem também, mas não era tão eloquente quanto o Juscelino.
0: Sim.
2: Aliás, quanto o Jânio Quadros. Juscelino também não era tão eloquente. Mas Getúlio era muito...
4: Trabalhadores do Brasil.
2: Tem uma frase de Getúlio, que um entrevistador...
0: Brasil.
4: Trabalhadores do Brasil.
2: Tem um entrevistador... Tem um jornalista que pergunta para Getúlio, e achei brilhante a resposta, entrevistando Getúlio, pergunta, o senhor tem muitos amigos, ele disse. Tenho, mas não... tenho nenhum amigo que amanhã não possa ser meu inimigo. Isso tem muitos inimigos? Tenho também, mas não tenho nenhum inimigo que amanhã não possa se tornar um amigo.
0: É uma resposta
2: isso
0: política.
2: É equilíbrio. Isso é equilíbrio. Né?
3: Gênero brilhante.
0: Não, isso sobre é a equipe dele que ele isso falava, é cantava sobre a equipe dele.
2: O cara gerenciava as amizades para...
0: Não, a política é isso.
2: É equilíbrio.
0: O verdadeiro espírito da política,
2: é esse.
0: Falando sobre a equipe dele, diz, na minha equipe a metade é incapaz. E a outra metade é capaz de tudo, né? Era uma resposta que sempre dava a respeito dos assessores dele.
1: Essa, agora, essa orador, frase é mesmo, boa, orador mesmo, é o Carlos Lacerda.
2: Carlos Lacerda, esse corvo.
1: Esse.
3: Carlos Frederico Werneck Freitas de Lacerda. Era hóspede do Mozart Vitor Russomano aqui na Barroso, você sabe, né? O Lacerda vinha visitar o Mozart e dizia: o que, é que você quer com o direito do trabalho, Mozart? Pelo amor de Deus, você tem que concorrer ao Senado da República. E o Mozart ficava todo chateado com essa. Ele achando que o Mozart perdia tempo. O direito do trabalho. Né? Essas passagens são interessantíssimas. 13:57, hora oficial Ótica Cristal. Vamos às mensagens, voltaremos logo.
2: E foi o primeiro cara que...

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3: Estamos de volta com 14 mais 13, na hora oficial Lógica Cristal, 13 horas ao vivo, entrando em contato com Brasília. Né? Na ponta da linha, a doutora Raquel Xavier Vieira Braga. Ela é tem pós-doutorado em Direito, doutora em Direito pelo Centro Universitário de Brasília, mestre em Direito pela URGS, advogada em Brasília, foi assessora da ministra Rosa Weber no Supremo Tribunal Federal, formou-se em Direito pela Universidade Católica de Pelotas, hein? Essa marca é importante, não é, prezadíssima Raquel? Boa tarde.
4: Caríssimo Cleiton Rocha, é uma honra e uma enorme alegria estar participando do seu importantíssimo programa referente à minha cidade natal, que eu nasci, fui criada e carrego dentro do meu coração, Pelotas. E nosso Rio Grande do Sul.
3: Já muito tempo fora daqui, não é, Raquel? Já bastante tempo, né?
4: Bastante tempo. De Pelotas, eu terminei a graduação e em seguida já fui fazer pós-graduação em Porto Alegre.
3: Sim.
4: Aí fui para Porto Alegre, lá na Universidade Federal do Rio Grande do Sul, eu fiz o meu mestrado. Então, de Pelotas, eu saí com 22 anos, 23, faz um tempo. Não quero fazer conta, mas faz tempo. Caríssimo Cleide.
3: Atuaste também no Supremo Tribunal Federal.
4: Foi a razão pela qual eu vim de Porto Alegre, que eu já estava lá trabalhando e morando, eu vim para Brasília 13 anos atrás para assessorar a ministra Rosa Weber, principalmente em matéria constitucional e tributária. Fiquei com ela por 2 anos, e depois voltei para a iniciativa privada, para a advocacia, que é mais o meu chão.
3: A ministra Rosa deu um ato falho aqui na minha cabeça, é gaúcha? Não.
4: É.
3: É gaúcha, é gaúcha, é gaúcha.
4: É gaúcha, sim, moro em Porto Alegre, a ministra.
3: É, tinha me dado estava projetando, pensando no nome dela e me veio de imediato assim, gaúcha, gaúcha, claro, confirmado que é gaúcha, né? E o professor Luiz Hernani Ávila, que está aqui, me disse assim, e a Raquel é filha de uma juíza, né? Registre-se, né?
4: Sim.
3: A doutora Cléa, né?
4: Minha mãe Cléa, exatamente, minha mãe Cléa Braga, que muito me inspirou também a escolher o direito. Eu me lembro que era pequena e eu e meu irmão Alexandre tínhamos que ficar lá esperando as audiências dela na junta, que ainda se chamava Junta, Justiça do Trabalho. Sim. Pra depois irmos para casa após as sessões dela lá do... nas audiências.
3: E conviveste muito com outras juízas aqui de Pelotas, não é, Raquel?
4: Sim, com juízas, com advogados, com professores e professoras. Foi uma experiência muito rica, que, na verdade, é o berço estruturante do que me levou a galgar minha carreira, né? A consolidação, os primeiros passos dessa carreira consolidada e segura que eu fui trilhando e ainda trilho até hoje, vou trilhar amanhã também, no futuro, ela vem do berço pelotense.
3: E vem de dentro de casa, né? Da Cléa, tua mãe juíza, né?
4: Exatamente, vem de dentro de casa, a inspiração lá que ela escolheu a magistratura e o perfil dela sempre foi da magistratura. E eu fui pro outro lado lá do balcão, vamos dizer assim, né? Na advocacia privada.
3: O direito patriarcal e a condição feminina. O lançamento foi feito no tribunal...
4: Superior Tribunal Militar.
3: No STM, né? No Superior Tribunal Militar. E faz base.
4: Interfaciou o livro, Cleiton, foi a ministra, presidente do Superior Tribunal Militar, a ministra Maria Elizabeth Rocha, que me agraciou com essa oportunidade de fazer o lançamento num tribunal predominantemente masculino, pois veja é. Bem, né, que interessante, sendo que é uma obra que foi fruto da minha tese de doutoramento, uma longa pesquisa, uma longa jornada. Eu fiz uma parte do meu doutorado de sanduíche na Espanha, para pesquisar também como é que se dava o patriarcado e as imagens da justiça na cultura jurídica europeia. E um tema, né, que tem a ver com igualdade, luta pela igualdade de gênero num tribunal predominantemente masculino, foi uma sinalização muito profícua, penso eu, né, de que estamos abrindo as portas, né, para esse diálogo, para essa reflexão.
3: É, até tu abordas e bem isso, né? Esse trecho eu achei muito interessante, né? O papel da mulher, o início da missão, né? E o esforço dela para que haja essa integração e esse comportamento, tanto de mulheres quanto de homens, na sua missão como juízes, né?
4: É, dentro e fora dos portões da justiça, porque...
3: Sim.
4: Quanto mais presença feminina a gente tiver dentro das instituições e dentro do poder judiciário, principalmente, mais sensibilidade jurídica a gente pode vir a ter, né? Mais pluralidade de visões a gente vai tendo, então muito mais rico para, inclusive, julgar as matérias referentes às mulheres quando elas são parte do litígio.
3: E essa diferença hoje, Raquel, em relação à presença de homens e mulheres nessas atividades, é grande a diferença hoje, nacionalmente falando, ou não?
4: Muito grande.
3: Muito grande.
4: A gente verifica, muito grande, muito significativo. A gente verifica no nosso parlamento, aqui em Brasília, a representação feminina é de cerca de 17%.
3: Puxa.
4: Nos tribunais superiores, Tribunal Superior do Trabalho, que é um pouco mais vanguardista, Superior Tribunal de Justiça, Tribunal Superior Eleitoral, a gente verifica uma presença feminina de também cerca de 17 a 18%. E no Supremo Tribunal Federal, hoje, nós temos apenas uma ministra.
3: Uma ministra,
4: a ministra Carmen Lúcia, a única representação feminina que nós temos lá. Como ministra julgando processos de repercussão nacional.
3: Interessante isso.
4: Na advocacia, temos muitas advogadas, mas também tem problemas de barreira. A maioria das advogadas no nosso país, elas não são sócias de capital das sociedades de advogados. Sim. Elas são sócias de serviço ou funcionárias. Os sócios de capital, a sua esmagadora maioria, são homens. E na carreira acadêmica, nos congressos, a mesa ela é composta predominantemente de pesquisadores homens também.
3: Que interessante isso, né? No, fizeste um balanço nacional, por exemplo, em Brasília, especialmente, né? Na área política, né? De mandatos, de políticos, de candidatos que se elegem, etc. E nos estados é a mesma coisa, né? Nas esferas estaduais também. Né? Há pouco se recuperava aqui a mulher que governou o Rio Grande do Sul, Ienda Cruzes, né? Júlio César Fuentes de Oliveira, que trabalhou com ela, disse, foi a Ienda, né? E a Ienda ficou na Ienda. Né? Então, nos estados brasileiros é a mesma coisa, né? A mesma coisa
4: no poder executivo, no poder legislativo e no poder judiciário, nas três esferas de poderes e nas três esferas de federalismo, né? nas três esferas municipal, estadual e nacional, federal. No caso. Então a gente verifica essa questão, tanto que o CNJ, o Conselho Nacional de Justiça, implementou políticas de paridade para os tribunais regionais e tribunais estaduais do nosso vasto país, coloquem mais mulheres na cadeia de desembargadoras para formar um colegiado mais plural, mais oxigenado, mais paritário.
3: Muito bem, olha aqui, ó. O Direito Patriarcal e a Condição Feminina, o livro está em Brasília e está no Rio Grande do Sul também, não está, Raquel?
4: Sim, a editora é a editora TOTH, T-H-O-T-H, é uma editora do Paraná. Sim. Muito boa, ela fez um belíssimo trabalho nesse livro, porque tem também imagens que eu trabalho, né, com estudos iconográficos. Ficou, modéstia à parte, assim, ficou um primor o trabalho deles, da editora. Então, é possível adquirir esse livro no site da editora. Pode ser e-book ou pode ser pedir para entregar em casa.
3: Perfeito.
4: E vamos ver, né, caríssimo Cleide, se oportuniza, deve fazer um lançamento aí, né, em Pelotas, para levar um pouco desse meu trabalho para a nossa cultura.
3: Perfeitíssimo. E também uma presença ao vivo aqui no Salão Amarelo da Associação Comercial de Pelotas, no sétimo andar, que é o nosso salão de debates. Teremos prazer
4: honra,
3: te receber.
4: Assim como está sendo uma honra estar aqui integrando, participando do seu programa, Cleiton.
3: Alegria nossa, né? Um grande abraço a toda a família que está te ouvindo, né? Pessoas ligadíssimas aqui.
4: Um abraço à minha família, meus afiliados que estão aí, Matheus, Mariana, minha mãe Cleia, meu irmão Alexandre e todos os demais que estão nos ouvindo, eu agradeço.
3: E recebe um abraço nosso aqui da turma do 13 Horas. Né? Cumprimentos.
4: Muito obrigada. Recebo, Cleiton Rocha. Muito obrigada.
3: Prezadíssima Raquel Xavier Vieira Braga. Uma boa tarde, uma boa jornada, Raquel, aí em Brasília.
4: Muitíssimo obrigada, caríssimo Cleiton. Uma boa tarde, bom trabalho.
3: Obrigado.
4: E um abraço a todos.
3: Obrigado, amiga. O Hernani conhece a turma
5: sim,
3: toda, né?
5: Conheço muito a doutora Cleia, até porque...
3: A mãe da Raquel.
5: Sim. A doutora Cleia, então, tendo sido aprovada no vestibular de Direito, no segundo ano, ela foi minha aluna em Sociologia. E durante 11 anos, que é a minha área de concurso na universidade, Sociologia e Antropologia Cultural. E eu recordo muito bem que havia uma parceria, uma dupla de alunas, era ela, a doutora Cléia, e a parceira, a companheira dela nessa disciplina, que seria mais tarde pretora, a doutora Edilamar Gonzalez, que é a esposa
6: do doutor Gonzalez,
5: José Fernando Gonzalez. E depois, na Justiça do Trabalho, convivi muito com ela, ela na condição de juiz. E não esquece, Cleiton, do saudoso esposo dela.
6: O Eduardo, nosso querido Eduardo Braga.
5: Um grande jogador de futebol de salão, lembras disso? Deve estar lembrado.
6: Braguinha.
5: Jogava muito futebol de salão. Então, são recordações que a gente tem. E eu, nesse momento que tu falaste agora, e ela deu a entrevista, recordei da doutora Cléa Maria. Acho que, pode ser que eu me equivoque, mas me parece que é Cléia Maria Valim Braga. Parece que é assim.
6: Muito bem. Né? Muito bem. Marcelo Antunes Raques.
7: Escutando a fala dela, eu começo a perceber como as pessoas saem de Pelotas, né? Como deixam Pelotas e vão buscar oportunidades fora de Pelotas, né? Porto Alegre, Brasília, e vão caminhando, vão andando e se espalhando pelo Brasil, né? É interessante que por onde se anda no Brasil e se conversa, pergunta de onde és. Eu digo, eu sou de Pelotas. E como tem gente dizendo, mas eu também sou pelotense. Né? É uma coisa inacreditável. Infelizmente, a nossa...
8: A presença da universidade aqui. Né?
7: Não, muito.
8: As universidades.
7: As universidades, sem sombra de dúvida, Marcelo. Mas eu acho que tem mais. Acho que tem a questão de termos pouca oportunidade em Pelotas e as pessoas saírem e irem atrás de oportunidade fora daqui.
8: Também.
7: Né? Então, se encontra pelotense em Florianópolis, em Porto Alegre, no Rio de Janeiro, em São Paulo e, obviamente, em Brasília, né? Que é a capital do país, né? É onde existem muitas oportunidades e espaços de trabalho que aqui não se tem. Infelizmente, nós estamos no sul do Brasil, nós estamos no fim da linha, né? O último aeroporto do Brasil é Pelotas, né? E tanto que ele se transformou internacional para jatos particulares por causa disso, né? É Porto Alegre e Pelotas, são os aeroportos internacionais do país. Então,

0: Ciro Gomes, com a família Gomes, tá com o Tati Ressati e tal. É. É copiar essas experiências para o ensino público do Rio Grande do Sul. Isso aí depende mais do governador, propriamente, do que do prefeito, né?
1: O Ceará, provavelmente, Ciro Gomes, seja eleito no primeiro turno.
0: O larga margem.
1: Concorrendo com o atual governador.
0: Mais de 10 pontos na frente, está bem tranquilo.
2: Um cara bem conceituado, um político competentíssimo, né? Que, infelizmente, caiu, assim, tem um mau conceito na volta, mas ninguém consegue acusar o Ciro absolutamente
0: não,
2: de nada.
0: Não. E está apoiando o Renan Santos. Está apoiando o Renan Santos.
3: Nenhum processo. Além de governador, foi ministro também, ministro da Fazenda. Né?
2: E foi o governador mais jovem do Brasil, do Ceará, com apenas 27 anos.
3: Ele esteve aqui no 13 Horas Especial.
2: Então, de uma hora para outra, o Ciro tem essa aura de louco, de desbocado, disso e daquilo, que não passa de uma enorme intriga política que fizeram para cima dele. E ele tem essa mágoa com o atual governo, você sabe por quê, né? Quando Lula estava preso naquela época... Da campanha da eleição em 2018, se não me engano, Lula não tinha condições de concorrer, o Ciro seria o candidato natural da esquerda para concorrer naquela ocasião. E o Lula não quis, acho que, dar ao Ciro essa oportunidade, sabendo que o Ciro Gomes é um político talentoso e que iria crescer enormemente se elegesse presidente da República. Então, o que o Lula fez? Colocou um candidato para perder, colocou o Haddad. E aí todo mundo lembra. E deu no que deu. O Haddad não ganhou e o Ciro ficou extremamente magoado, a gente percebe isso com o passar do tempo, das críticas que ele faz ao PT, virou um...
0: Mas, Júlio, tem um detalhe pessoal aí. O Lula ficou magoado com o Ciro de ele não tê-lo visitado na prisão.
2: Ah,
0: uma mágoa pessoal.
2: Só por isso. Eu não sabia.
0: Porque o Ciro, no início, ele até defendeu o Lula, enfim, ficou, né, não acusou de nada e tal, mas depois o Ciro foi ministro do Lula, né? Foi ministro do Lula, no segundo governo.
3: Foi ministro.
2: Não, talvez então, o Lula tenha interpretado isso como uma concordância do Ciro com a prisão dele, quer dizer, nessas horas a pessoa pode...
0: E algumas declarações e tal, enfim, e ele ficou magoado de não ter o Ciro.
3: Mas acrescente também a esse processo... Colocá-lo na vitrine máxima, né? Quando Lula coloca a Dilma e a elege presidente da República, depois ele queria voltar. Inclusive, houve movimentos e tal para que ela não concorresse à reeleição, para que ele voltasse, e ela não quis. Ela não quis, digamos assim, que a coisa fosse modificada. Ela queria concorrer a um outro mandato, concorreu e ganhou. Né? Daqui a pouco o Ciro poderia, com a luz própria que tem... Sim, não, ele abri, no caso ele abriria a porta.
0: Ele abriria a porta. Exatamente, ele poderia voltar com a Dilma. Então ele preferiu...
3: Tem razão, é interessante, né?
2: E a Dilma não concluiu o mandato, né?
0: Que é uma visão, inclusive, machista e totalmente apartada do interesse nacional. Porque se ele fosse um estadista, ele bota o melhor cara. Se fizer um governo melhor que o meu, dane-se, o Brasil ganha. Agora, exigir isso de um político, essa grandeza, é difícil.
4: O Lula ele não sabe formar sucessores.
0: Não sabe.
4: Né? Ele tinha, a época da Dilma, ele tinha o Tarso Genro como uma grande alternativa. Tinha dois nomes, na minha visão, né? O Aloysio Mercadante e o Tarso Genro. Dois nomes que, com toda certeza, seriam grandes presidentes e grandes políticos que eram. Né? Mas o Lula não quis, de forma alguma, colocar um sucessor que ele não pudesse tirar. Né? Até o momento que ele dissesse assim, sai, te retira, porque agora vou eu concorrer. Então foi isso que aconteceu, infelizmente, né? O Lula não aceitou a ideia de dois políticos que pudessem ser sucessores e fizessem um bom governo após o seu governo. Então,
2: mas ele colocou a Dilma deu um... E ele achava que com a Dilma faria. Teria esse procedimento e não teve. A Dilma resolveu ficar e ficou. E se elegeu.
4: Sim, sem dúvida nenhuma. Só que a Dilma, ela vem do PDT, né? Ela é da escola do PDT, ela é brizolista... Ela teve como orientadora no seu TCC a Ieda Cruzes, né? Foi orientadora dela na URGS. Então, assim, ó, meu Deus do céu, né? Uma coisa maluca, né? Olha a personalidade das duas, são muito parecidas, né? Tanto que a própria Ieda Cruzes diz, a Dilma foi me orientada no TCC.

0: Ela disse, meu Deus do céu, imagina só. Que briga horrível, não?
1: E secretária das finanças do Alceu Colares, prefeito de Porto Alegre, né?
2: Minas Energia.
1: Não.
2: A Dilma foi secretária de Minas e Energia do governo Colares.
1: Foi. Não, do governo. Do
3: Minas e Energia
1: do governo Lula. Tu estás falando do governo do Estado, né?
2: Sim.
1: O governo do Estado, eu me referi à prefeitura de Porto Alegre. Quando o Alceu Colares era o prefeito, né? Ela foi secretária das finanças, pode ser?
2: Não estou lembrando.
1: Pode ser.
2: Lembro do Colares, prefeito.
3: Diga-se de passagem, tem duas coisas assim. Eu acho que o governo. Da Dilma, acho não, tem dados que mostram isso, foi pior, ela motivou a pior recessão da história registrada nas estatísticas do Brasil, ponto. Está a inflação, alta e desemprego disparando, dívida pública que até está hoje aí, mesmo patamar que ela deixou.
2: Lembro da grande crise do governo Dilma que parou
3: agora,
2: tudo.
3: Agora tem um detalhe, isso é bom que se coloque, porque enfim, a gente tem que ser honesto intelectualmente falando. Ela sempre foi uma boa assessora, ela foi uma péssima presidente, mas foi uma boa assessora. Isso está provado agora, porque o Xi Jinping adora a Dilma.
1: Isso mesmo.
2: Ela é muito organizada.
3: Ela é disciplinadíssima.
2: Competentíssima.
3: Ela é...
2: Exatamente.
3: Boa de
2: a
3: tarefa.
2: Gente acompanhou de perto o trabalho dela.
3: Boa
2: de uma
3: tarefa.
2: Extremamente inteligente, extremamente organizada. Claro que para a questão política é diferente. Ela nunca havia concorrido a um cargo público. O primeiro foi como presidente. Ela não tinha experiência nesse quesito de chefe de executivo, né? Agora, como profissional, como secretário, como ministro, é uma pessoa extremamente competente.
3: Pois é.
2: E não tem nada que se diga contra ela, tem mais isso aí também, né? Pouco. Apesar de tudo que aconteceu nesses governos aí, a Dilma aparentemente saiu incólume.
1: Mas não, no segundo governo não, né?
3: Não, Dilma. Em termos de em termos legais, morais mesmo, ela não foi indiciada por nenhum...
1: Não, estou falando só da economia brasileira. Foi um horror, né?
3: Foi o maior presidente.
1: Ela conseguiu consagrar o Michel Temer, que teve, no seu período curto, teve, digamos assim, um salto de... Deu um salto em matéria de controle da economia, etc. Deu uma rearrumada na casa, né? Vocês lembram disso, né?
4: Sim, sem dúvida nenhuma. Só para citar o Michel Temer.
3: Fez um ótimo governo.
4: Né? Ele tinha 98% de reprovação.
1: Isso mesmo.
4: 2% de aprovação. Mas ele conduzia a economia tão bem, mas tão bem, que ninguém teve coragem de tocar no Michel Temer. Né? Isso é o mais interessante de tudo. Né? Quanto a Dilma Rousseff, no governo Colares, como prefeito, ela realmente foi secretária municipal de Fazenda de 91 a 93. E aí depois, quando o Alceu vira governador do Estado, ela vira secretária de Minas e Energia de 93 e 94.
2: Não, mas o Colares, desculpa te derrubar, Marcelo, o Colares assumiu em 91 como governador do Estado. E, então, essa função da Dilma foi anterior, quando o Colares era prefeito, foi na década de 80.
4: Aqui diz, ó, secretária da Fazenda, quando o Alceu Colares era prefeito de Porto Alegre.
2: Foi antes de 91.
4: Isso, 91 a 93.
2: Aqui, ó. Não, 91 foi o governo Colares, ela foi secretária de Minas e Energia, bom, nesse período.
4: Aí eu não entrarei no mérito.
2: Colares foi prefeito lá na década de 80.
1: Vocês estão examinando duas questões, o Estado e o município, né, em Porto Alegre. Em 92, na Rio 92, né, ela esteve presente lá como secretária de Estado, né, organizando a montagem dos estandes no aterro do Flamengo. Na Conferência Mundial do Meio Ambiente, a Rio 92. Era secretária de Estado, confere? Em 92.
2: O governador era do Colares.
1: E o governador era o Alceu Colares. Isso.
2: Colares assumiu em 91, março, 15 de março de 91. E ela assumiu como secretária de Minas e Energia. E ela foi secretária do Colares quando o prefeito, lá na década de 80, 86, 87, era Jair Soares, o governador do Estado.
1: E ela não quis ser secretária das Finanças de Pelotas. O prefeito Anselmo Rodrigues a convidou. Ela despachava no escritório aqui na rua da Rua Neto, quase com 15, e foi convidada a ser secretária municipal das Finanças de Pelotas e não aceitou, dizendo assim: o Anselmo a convidou, eu estou voltando para Porto Alegre. E veio, ajudou a organizar a administração municipal pedetista, né? Em 1988, isso, a eleição do Anselmo foi. 88.
4: A primeira eleição.
1: A primeira eleição, pois é. E, por consequência, optou por Porto Alegre. Né? Ficou umas semanas aqui, várias semanas aqui, ela ficou ajudando a estruturar a nova administração pedetista.
4: Que dizem que ela, como economista, era alguém brilhante, né?
3: Quem
4: é? A Dilma. A informação que eu tinha que eu tenho é essa. Né? Mas na gestão pública, né, é complicado.
2: É que ela não era política, ela não tinha jogo de cintura.
3: Ela, em determinado momento da presidência, ela disse que ela era doutora, aí foram verificar na Unicamp, ela não é doutora. Aí depois foram ver se ela era mestre, pararam dúvidas se ela terminou mestrado ou não na Unicamp. E eu conheço uma pessoa, não vou citar o nome, muito tempo que eu não vejo, enfim, que foi colega dela na Unicamp. As referências não são nada boas, até inclusive de professores e tal. Nunca foi assim. E assim, pegou uma época também, ainda mais a Unicamp. Né? A Unicamp é um centro que o Roberto Campos falava algo como, né, aquela coisa de, ou o Brasil acaba com a saúva, ou a saúva acaba com o Brasil, tinha isso. Né? O pessoal fala, olha, o perigo não é a saúva, são os economistas da Unicamp. Tem essa frase, né? A Unicamp é um centro muito complicado, é um centro heterodoxo, o principal centro heterodoxo do Brasil, é onde os economistas são mais políticos do Brasil, são o pessoal da Unicamp, de esquerda, né? Sempre de esquerda. Né? Então, é um centro bem complicado. Ela fez luta
2: com o mestrado doutorado. Economista de esquerda é difícil de compreender essa situação, né? Parece um contrassenso, né? Economista de esquerda.
3: E tem muitos. Alguns são muito... foram, né? Muito presentes na política. Mudou, vem mudando um pouco. Celso Furtado, na verdade, era um historiador especialista em desenvolvimento econômico. Né? E a formação, se não me engano, posso estar enganado, a formação do Celso Furtado, se não me engano, ele era advogado, posso estar enganado. Se não me engano, ele era advogado. Se puder consultar, eu acho que ele era advogado. Na época dele, eu acho que não tinha o curso de ciência econômica. Agora, o Celso Furtado é brilhante. O Celso Furtado é o grande economista de esquerda do Brasil. Se bem que as teses dele já são superadas, né? Para um outro um jornalista econômico, que é o Jorge Caldeira. Eu lecionei Formação Econômica do Brasil e usava já o livro do Celso Caldeira, que tem dados novos. Enfim, na época do Celso Furtado, ele não tinha a disponibilidade de dados que tem hoje. Então, mas era brilhante, o Celso Furtado era brilhante. Agora, outros economistas de esquerda, como Maria da Conceição Tavares, por exemplo, e tal, tem sérios questionamentos. Maria da Conceição Tavares era mais política do que propriamente economista.
2: Qual o nome você falou? Né?
4: Maria da Conceição Tavares,
3: né? Portuguesa. Luso-brasileira, né? Deputada estadual, deputada federal pelo PT. Enfim.
1: Olha aqui só.
3: Cristina Fernandes, sociólogo.
5: É um grupo, né? Que eu chamo eu chamo da famosa entourage.
3: Turragem,
5: e um deles, Caio Prado Júnior.
3: Caio Prado Júnior, que é um grande historiador marxista, mas esse é um grande historiador econômico.
5: É.
3: Numa época que era difícil fazer história econômica. Caio Prado Júnior é um grande historiador.
5: E acho que florescendo nesse meio aí, o Fernando Henrique Cardoso.
3: Sim, grande sociólogo também. Ele ganhou o equivalente ao Nobel da Sociologia, o Fernando Henrique Cardoso.
1: Olha aqui só, aproveitando a
5: minha esposa, uma coisa, Cleiton, porque aparentemente eu estou com o nome. A Dilma foi casada com o esposo dela, que era um político.
2: Carlos Araújo.
5: Era um conheci pessoalmente. Respeitadíssimo no Estado.
1: É isso mesmo.
2: Eu conheci pessoalmente, era assessor do.
1: Nome ultra consagrado no Estado. Olha aqui, ó. Aproveitando a mensagem do Gilson Orleis, né? Hoje, 120 anos do nascimento do poeta Mário Quintana. Puxa, né? Ele que parecia frágil e velhinho, com o tempo, sem pressa, foi virando nome de rua, de praça, de escola, de casa de cultura, se transformando em sinônimo de afeto, de bem-querer e de carinho, e assim todos passarão, ele passarinho, né? Mário Quintana, 120 anos hoje, né?
5: Nascimento.
1: Do seu nascimento, 120 anos do seu nascimento, do poeta...
5: Ele...
1: símbolo do Rio Grande, né? Do Sul.
2: É. Casa de Cultura, Mário Quintana.
3: É. Dá para recitar um poeminha do Quintana?
1: Aqui? Sim, por favor. Por favor.
3: Ser bom, mas ao coração, prudência e cautela junta. Quem todo de mel se unta, os ursos um lamberão.
1: Olha que espetáculo, hein?
3: Demorado, né?
4: Tem uma passagem fantástica do Mário Quintana. É, eram 7 da manhã, um cidadão está passando próximo ao mercado de Porto Alegre e vê o Mário Quintana bebendo num bar. E o cidadão pergunta: Mário, a essa hora, já bebendo? Ele disse: já não, ainda.
1: Que maravilha. Muito bem, grato a todos, os nossos agradecimentos a todos.
5: Hoje a Zero Hora traz uma página, uma página, e inclusive nessa página a principal assessora e secretária dele, que tece considerações a respeito de determinadas peculiaridades e escolhas dele.
1: Do
5: Por
1: poeta.
5: Exemplo, ele tinha aversão a aparelhos eletrodomésticos. Ele não podia, porque ele não sabia mexer em apertar botão, nada, absolutamente nada. Ou seja, o brilhantismo intelectual e desprovido para algumas
1: atividades domésticas.
3: E uma paixão platônica pela Bruna
1: Lombardi.
3: Belíssima. Ainda belíssima.
5: E aí entra o Agildo Ribeiro. Ah, Bruno.
1: É isso mesmo. Senhores, senhoras e senhores, gratíssimo. Boa tarde.
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8: 14:33.
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15: Encontramos no Evangelho de hoje mais uma parábola que Jesus contou à multidão que o seguia. Nela, Jesus compara o reino dos céus com uma rede lançada ao mar e que apanha peixes de todo tipo. Quando está cheia, os pescadores puxam a rede para a praia, sentam-se e recolhem os peixes bons em cestos e jogam fora os que não prestam. E Jesus tira a conclusão: assim acontecerá no fim dos tempos. Os anjos virão separar os homens maus dos que são justos e lançarão os maus na fornalha de fogo. E aí haverá choro e ranger de dentes. Com essa parábola, Jesus deixa claro, mais uma vez, que as nossas opções têm uma dimensão transcendental. Se nossa opção for uma vida de justiça, então estamos apostando numa eternidade feliz. Se nossa opção for uma vida de maldade, então estamos apostando numa eternidade infeliz. A mentalidade atual descarta sempre mais a dimensão transcendental. Vai contra a palavra de Deus, que deixa claro: os justos são e serão felizes eternamente. Os maus não são e serão infelizes eternamente. Com a bênção do Deus misericordioso, o Pai, o Filho e o Espírito Santo. Amém.
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16: Olá, muito boa tarde. 14 horas 39 minutos da tarde desta quinta-feira, saudando a presença do sol. Ele apareceu hoje. Hoje ele veio para mostrar um pouquinho aí da sua carinha, né? Então tá aí. Tem um sol nesta tarde. Parte da manhã também esteve com sol, mas ainda muita nebulosidade, né? Já que tem muita água aí para evaporar e acaba formando nuvens. Então pela manhã a gente teve sol, mas depois deu uma nublada, né? Mas agora já estamos aí com um som um pouco mais forte e com a presença, claro, das nuvens. Mas vamos torcer que ele permaneça. Daqui a pouco a gente amplia aí essa sequência aí de sol. Mas estamos com... ele está presente, mas a temperatura está ali, ó, 16 graus e 5 décimos. Com 86% de umidade relativa do ar, que serviu só para baixar um pouco a umidade, né? Que a gente estava de manhã com quase 100%, agora caiu aí para 86%. Pressão atmosférica está subindo, 1023, é a questão aí do tempo seco. O vento é o leste-nordeste, a 8 km horários. Vento que ajuda, né, especialmente o nordestão, né, ajuda a jogar a água da lagoa aí para o oceano. A temperatura mínima 13 graus e 1 décimo a 7,37, a máxima os 16 graus e 9 décimos, ainda pela manhã, às 10 horas e 53 minutos. Segundo o Centro de Pesquisas e Previsões Meteorológicas, nesta quinta, nebulosidade na metade leste e sudoeste do estado, devido à umidade em baixos níveis provenientes da circulação do sistema de alta pressão no Oceano Atlântico. Nas regiões norte, serra, região metropolitana, planalto e partes da região sul, houve formação de nevoeiro entre a madrugada e o início da manhã. Ao longo do dia, nebulosidade variável com possibilidade de pancadas de chuva e possíveis trovoadas na região norte, devido a uma área de baixa pressão continental, nos diz a análise dos meteorologistas Eliane Alves e Gustavo Racera. A previsão para Pelotas para amanhã é de céu nublado, com períodos de parcialmente nublado. Só que amanhã a temperatura máxima vai aos 22. Dá uma aquecidinha. Mínima nos 14, ventos de nordeste moderados com rajadas. Então vai trazendo esse calorzinho básico. Para sábado, 1º de agosto, céu parcialmente nublado, passando a nublado com pancadas de chuva e trovoadas. Tá previstas as pancadas de chuva na parte da noite aí do sábado. Ventos de nordeste e sudeste moderados a fracos com rajadas eventualmente fortes. Mínima em 18, máxima em 24. O domingo de céu nublado com períodos de parcialmente nublado, possibilidade de nevoeiro. Ventos de nordeste e sudeste fracos a moderados. Mínima em 14, máxima em 17. A indicação segundo os dados do Climatempo é em torno de 5 milímetros de chuva aqui. O Climatempo está dando, olha só, antes da chuva está dando 28 para o sábado, hein? 28 graus, né? Bem diferente aqui do CPP Met. Mas está dando 28 de temperatura máxima no sábado. E segundo as indicações aqui, essa é uma chuva mais rápida, né? E pode ter algum vestígio ainda na madrugada do domingo, segundo os dados aí do Climatempo, mas não chega nem a 1 milímetro. Aí domingo, sim, a temperatura fica entre 14 e 16. Já tem previsão de chuva também para segunda. É, chuva durante o dia da segunda-feira. Seriam quase 9 milímetros. Mínima em 16, máxima em 21. É uma chuva que a gente vem acompanhando. E está na sequência aqui também, ó. Chuva na quarta, não chove na terça, um pouco mais nublado, chove na quarta. Chove na quinta um pouco mais, para depois dar uma boa de uma esfriada aí na sexta, dia 7 de agosto, caindo para 8 graus de mínima, e aí tempo seco, né? Pelo menos essa é a indicação aqui. Na outra segunda, dia 10, vai fazer 3 graus de mínima, mas é aquilo, meio frio para colocar a casa em ordem e a gente ter aí um tempo mais seco. Mas, segundo as indicações hoje do Climatempo, a situação é mais ou menos essa. Vamos com ainda alguma umidade até a quinta-feira, dia 6. Neste momento na região, no aeroporto de Pelotas, 17 graus, o João Simões Lopes Neto, 17 em Bagé, 18 Santana do Livramento, 21 Uruguaiana, 19 Santa Maria, 20 Porto Alegre, 19 Caxias do Sul, 17 em Passo Fundo, temos aqui 23 em Juí, hein? 23 em Juí. Palmeira das Missões está com 24. É, Chapecó, Santa Catarina, 26, mas tem uma área aqui de instabilidade, bem nesse sul do Paraguai, norte da Argentina, que deve levar alguma chuva para esse lado norte aí do Rio Grande do Sul, segundo que a gente acompanha por aqui. Mas, nessa indicação, hoje e amanhã, ainda tempo bom, né? Hoje e amanhã, tempo bom, temperatura amena, pouco mais alta amanhã, mas pelo menos teremos a presença do sol aí para colocar um pouco das coisas de dentro de casa aí para pegar sol, nós mesmos também para pegar sol, para sair um pouquinho do mofo. Então, se preparando para essa condição aí, sol presente, tem muita gente aproveitando este momento aí de sol presente. É, destaque aqui nas informações, eu até pedi mais informações para a Secretaria de Trânsito, já que tem uma informação de que teremos obras amanhã na linha férrea, ali atrás do IFSUL, na linha férrea ali que temos aí a Lobo da Costa, que vai acabar gerando alteração no trajeto dos ônibus da Interbairros e, consequentemente, também todo aquele movimento ali que vem da Avenida Brasil, né, um movimento que vem especialmente de entrada ali pro lado do Simões Lopes, o pessoal que vai pegar o caminho para Rio Grande. Então, teremos essa alteração. Então, o Interbairros amanhã tem uma alteração de trajeto. O Interbairros direita vem pela Frederico Bastos, passa a Visconde da Graça, 7 de abril, jornalista Cândido de Melo, praça 20 de setembro e professor Dr. Araújo segue itinerário normalmente. Já o Interbairros esquerda vem pela Marechal Floriano, praça 20 de setembro, pega a jornalista Cândido de Melo, 7 de abril, e segue o itinerário normalmente. Então, teremos essa obra, você que é daquela área ali do Simões Lopes, essa área que passa ali pelo, especialmente atrás do IFSU, tem obras aí que estão sendo realizadas aí pela empresa que atua na área da aviação férrea, a Rumo, se não estou enganado, e terá essa alteração devido a essas obras aí que vai impactar no trânsito, especialmente aí da sexta-feira. Então, fiquem atentos para essa condição. Por enquanto, são esses os detalhes, já que não se tem mais detalhes sobre essa obra propriamente dita que estará acontecendo. Destaque das agências no G1. Rio de Janeiro tem cerca de 450 mil imóveis sem luz um dia após o vendaval que causou mortes e destruição. É, foi cenas impressionantes lá no litoral de São Paulo e litoral do Rio de Janeiro com este vento que muitos estão aí perguntando porque parece que não teve informação dessa formação desses ventos aí moderados a fortes. Ainda no G1, aviões escapam por pouco de colidir em aeroporto dos Estados Unidos. Europa anuncia boicote a torneios da FIFA até que proposta de venda de ações seja cancelada. No GZH, Rio Grande do Sul tem alertas de tempestade e ventos costeiros para os próximos dias. Tem pesquisa Quest, inclusive, aí para a disputa do governo do estado. Governo do estado, Senado. São detalhes aí que você pode conferir em GZH. Também, um lote de paracetamol é suspenso pela Anvisa após detecção de bolor em comprimidos. É. Então, tá aí. Ainda destaque, Milei proíbe a entrada de estrangeiros que expressarem mensagens de ódio contra a Argentina. Na Hora do Sul, o destaque aqui para o cartão Saúde Mais Fácil, que celebra 9 anos e projeta ampliação dos serviços, é um dos destaques. 14h49, está chegando aí o padre Marcos Bicalho e o Falando de Bíblia.
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19: Olá, gente amiga! Hoje queria deixar um abração especial, mas especial mesmo, para os nossos colegas aí de RU. Vocês da nossa Rádio Universidade, que têm ajudado tanto nesse programa. Queria deixar aqui um abraço especial ao Daniel, ao Leonir, nosso Chucro e Redomão, a todos vocês que com tanto carinho têm me ajudado aí na montagem e remontagem desses programas Falando de Bíblia. A todos vocês, um agradecimento muito especial, que Deus os abençoe.
20: Estamos aí estudando o livro do Apocalipse e vimos já que não é um livro para ter medo, não precisa nada de medo, esse tanto de monstro que tem aqui, de fim de mundo, etc. Isso nada mais é do que João falando na sua linguagem cifrada, na sua linguagem escondida, falando para os cristãos da esperança de que aquele reino, aquele império romano que estava oprimindo eles tanto, que aquilo era passageiro. Então vimos no iniciozinho do livro, João então se reportando às 7 igrejas da Ásia, né, que seriam as 7 comunidades, e se colocando como porta-voz de Deus, aquele que era, que é e que vem. Então ele se reporta a essas 7 igrejas da Ásia, mas isso simbolizando que está se reportando ao mundo inteiro, lembrando que naquele contexto a igreja nascente lá, né, com a crucificação e ressurreição de Jesus por volta do ano 30, tinha sofrido grandes perseguições já por parte do Império Romano, e nós estamos aí por volta do ano 90, então são 60 anos de perseguição. Então abra aí o seu livro da Bíblia, aí no livro do Apocalipse, abra aí, Apocalipse, capítulo 1, vamos pegar lá no versículo 9, Apocalipse, capítulo 1, versículo 9. Eu, João, vosso irmão e companheiro na tribulação e também no reino e na constância em Jesus, encontrava-me na ilha de Patmos por causa da palavra de Deus e do testemunho de Jesus. Então, primeiro ele relata que ele está preso, né, lá na ilha de Patmos, e o motivo da sua prisão é que ele mostrava o caminho, né? Era por causa da palavra de Deus e do testemunho de Jesus. Versículo 10. No dia do Senhor, entrei em êxtase no Espírito e ouvi atrás de mim uma voz forte como de trombeta, a qual dizia: o que vês, escreve num livro e envia-o às sete igrejas, a Éfeso, Esmirna, Pérgamo, Tiatira, Sardes, Filadélfia e Laodiceia. Então, voltei-me para ver a voz que me falava, e ao voltar-me, vi sete candelabros de ouro. No meio dos candelabros, havia alguém semelhante ao Filho do Homem, vestido com uma túnica comprida e com uma faixa de ouro em volta do peito. Sua cabeça e seus cabelos eram brancos como lã alvejada, igual à neve, e seus olhos eram como chama de fogo. Seus pés pareciam de bronze incandescente no crisol, e sua voz era como fragor de águas torrenciais. Na mão direita tinha sete estrelas. Da sua boca saía uma espada afiada de dois gumes, e seu rosto era como o sol no seu brilho mais forte. Então, João descreve o início da sua visão. Então diz lá que no dia do Senhor, ele escuta uma voz mandando que ele pusesse por escrito tudo que ele estava vendo e mandasse para as sete igrejas, né? E cita as sete comunidades. Lembrando que isso é uma mensagem que quer dizer, é para todo mundo. É para todas as igrejas, é para o mundo inteiro, é para agora e para todo sempre. Então, quando ele enumera as sete igrejas destinatárias. E depois, na visão, quando ele vê os sete candelabros de ouro, são as sete igrejas. Quando ele vê o Filho do Homem, está se referindo a Jesus. Quando ele fala de uma longa túnica, é o poder sacerdotal, religioso. E aquele cinto de ouro é a realeza, né? É o poder real. E quando ele diz lá dos cabelos brancos, é a eternidade, é a sabedoria. Olhos de fogo, ele cita, né? Tem olhos de fogo. É a ciência de Deus. E quando ele fala nos firmes pés de bronze, é a firmeza. Ele sabe o que que faz. E na voz com o estrondo, está se referindo à força, poder. E ele tem então as sete estrelas, são os sete anjos, protetores das sete igrejas. E a espada de dois gumes, espada na boca, significa o quê? Que sua palavra tem força, tem poder, tem autoridade. E o brilho como o sol significa o calor, a luminosidade, a sapiência. Pergunta: cite o nome de uma das sete igrejas da Ásia.
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16: Aí o Padre Marcos Bicalho, e o Falando de Bíblia, 1456. Pois o Movimento Familiar Cristão de Pelotas tem uma escola de formação hoje, lá na escola de, a escola de formação lá na Casa Cenáculo. Encontro marcado para a partir das 20 horas. A equipe Novo Horizonte está convidando a todos a participarem dessa escola de formação. O tema: o papel dos avós na família. Como vejo meus avós hoje, como meus avós me veem. Visões e sentimentos no encontro amoroso de gerações. Traga seus filhos e netos. Vamos juntos viver este momento de formação, fé e comunhão. Então, Movimento Familiar Cristão convidando para a escola de formação lá na Casa Cenáculo hoje, a partir das 20 horas. Temos intervalo e depois a gente vai saber um pouco mais aí da análise, especialmente aí das novidades do transporte coletivo de Pelotas, né? E um balanço aí desses 10 anos do consórcio que está fazendo amanhã.
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16: 14 horas e 57 minutos.
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3: 3 da tarde, são presente na tarde desta quinta-feira, 30 de julho, 16 graus e 5 décimos a temperatura, com 86% a umidade relativa do ar. No Bom Dia Rio de hoje, o diretor executivo do consórcio do transporte coletivo de Pelotas, Enoque Guimarães, fez um balanço dos 10 anos de operação do sistema integrado, que será celebrado nesta sexta-feira, dia 31 de julho. Entre os avanços aí, o último é a questão dos pagamentos por Pix. A entrevista foi comandada pelo jornalista Sérgio Corrêa e está disponível no Spotify da Rádio Universidade. Vamos acompanhar um trecho.
4: Esporte Coletivo, Enoque Guimarães, a quem a gente sempre agradece, né, pela disponibilidade de estar aqui conversando conosco sobre a situação do transporte coletivo de Pelotas. Bom dia, Enoque.
5: Bom dia. Me ouvem bem?
4: Sim, chega bem. E tu nos ouve bem também?
5: Ouço bem.
4: Então tá bem.
5: É um grande prazer estar participando mais uma manhã na RU aí, um bom dia a todos.
4: E nós é que agradecemos sempre a tua disponibilidade de conversar conosco, né? Pelotas inova mais uma vez, né? Agora teremos aí o sistema de Pix, a possibilidade de pagar com um sistema de Pix, né? E isso traz também um grau de segurança para o transporte coletivo, que a gente não viu mais aquelas manchetes, né, Enoque, que há tempos atrás eram notícias nas capas de jornais e tal, que eram os assaltos a cobradores de ônibus, né? Então, hoje, com o modelo do cartão, o cartão para ti, o sistema de pagamento através do cartão também, que se coloca crédito, e agora com o Pix, ele reduz a nota física, né, no sistema de transporte coletivo, né?
5: Na verdade, né, nós já temos hoje, na atual circunstância, os pagamentos em espécie já estão abaixo dos 15%, né? O dinheiro sumiu do mercado, né?
4: Sim.
5: Hoje o Pix é uma realidade, a gente trouxe essa realidade para o ônibus, né? Mas nós já vimos ao longo dos anos com outras inovações tecnológicas, já tinha o crédito, já tinha o débito, já tinha a possibilidade de pagar com QR Code, né? Então, aplicativos para comprar o crédito e o próprio sistema de cartão, que é o maior movimento, né? Então, são situações que efetivamente vinham já acontecendo, né? E que são a nova realidade, né? E Pelotas realmente é dos primeiros municípios aí no Brasil a ter a possibilidade de fazer o Pix a bordo, né? Porque nós já tínhamos a possibilidade de fazer o Pix via aplicativo, comprar o crédito no aplicativo via Pix e depois usar aquele crédito, né? Mas agora o Pix pode ser feito a bordo, né? Embarcado.
4: Eu achei interessante a leitura que eu fiz. Como é que funciona? Nos conta um pouquinho ali, tem um QR Code ali, porque ele libera catraca, né?
5: Ele libera como qualquer outra forma de pagamento, né?
4: Sim.
5: Ele cria um QR Code, aí o usuário com aquele QR Code faz o pagamento, né? e libera a catraca automaticamente, né?
4: Sim. Interessante a tecnologia, né? Vai avançando.
5: A tecnologia chegando, né? Como está chegando em todas as outras áreas, né? E a gente tem buscado sempre isso para o transporte. A gente passado uma dificuldade, a gente tem que estar se reinventando. Agora, antes de falar contigo, eu estava olhando os números de ontem, né? Essa época das férias, o tempo ruim que andou fazendo durante o mês, tivemos um mês muito ruim de arrecadação, muito abaixo da nossa expectativa, né? E isso vem trazendo cada vez mais dificuldades. A gente tenta estar inovando para tentar, eu já não digo nem buscar novos passageiros, mas manter aqueles que atualmente ainda utilizam o sistema, né?
4: Eu ia mergulhar nesse processo, assim, com alguns questionamentos, né? Nesse processo de subsistência, que eu quero dizer, do transporte coletivo. Até porque, se a memória não me trai, agora em julho ele completa 10 anos por aí, né? O consórcio.
5: Exatamente, estamos completando amanhã.
4: Né? Ah, nós entramos em operação... isso mesmo.
5: Nós entramos em operação em 31 de julho de 2016.
4: Então, sim,
5: estamos completando amanhã 10 anos de operação, né?
4: Enoque, que situações ou que, digamos assim, que mudanças marcaram o transporte coletivo em Pelotas, que sempre foi, digamos assim, algo tradicional de Pelotas, né? Nós somos de uma época em que a gente sabia qual era o motorista, né? Quem era, sim, o motorista daquele horário, as pessoas tinham um vínculo afetivo com a empresa de ônibus, com o ônibus. Outro dia eu conversava com a minha filha, né, e ela relembrando as cores das empresas de ônibus, né?
5: Sim, cada uma tinha a sua, né?
4: Exato.
5: E hoje o consórcio é composto de 6 empresas, havia uma sétima empresa, né? Passou por um processo falimentar, que foi a TURF, né?
4: Exato.
5: Então, ao mesmo tempo que a gente marca 10 anos que o consórcio opera, né, a TURF também já está completando 10 anos, né? Hoje, porque o último dia de operação da TURF foi 30 de julho de 2006.
4: 2006. Né?
5: 16. Eu que estou fazendo confusão,
4: sim,
5: agora.
4: Não, 16.
5: Né? 16. E olha o que era o sistema, né? A TURF sozinha tinha metade dos veículos que hoje todo o sistema tem.
4: Sim. Né?
5: Todo o sistema tem. Então, o que mudou de lá para cá? Mas uma questão importante que tu abordas me chama a atenção. De conhecer o motorista, isso ainda é uma coisa que ainda existe no transporte coletivo de Pelotas, porque vocês mesmos fizeram uma reportagem, né?
4: Eu ia falar
5: dias,
4: sobre isso mesmo.
5: Pois é, que temos motoristas aí ainda do início dos anos 90, final dos anos 80, né? Então nós temos ainda muitos motoristas com muito tempo nas empresas, né? E até quando vocês me conversaram comigo, eu acabei pegando esse levantamento e eu já sabia disso, mas claro, quando a gente vai olhar os números concretamente, nós temos muitos motoristas antigos que estão há muito tempo, muito anteriores, inclusive ao consórcio, né? Então existe isso, né? Embora tenha reduzido, nós tínhamos aí há 10 anos atrás conjunto consórcio em torno de 1.000 funcionários, né? Hoje nós temos menos de 500, né?
4: Sim.
5: Que é essa nova realidade, como a gente falava. Te perguntava o que mudou, acho que muita coisa vem mudando, né? E o mundo vem mudando também.
4: Me permite só para não passar, porque depois a gente esquece às vezes, né? Aqui na dinâmica de perguntar,
5: sim,
4: tu nos relata aí a tua percepção das mudanças. Mas quanto a esse relato que tu fizestes aqui, quero publicamente aqui te agradecer, porque aquela proposta de no mês de aniversário, principalmente na semana de aniversário de Pelotas, a gente trazer algumas entrevistas e destacar pessoas nas suas atividades profissionais, pessoas comuns do dia a dia, que a gente busquei contigo o motorista mais antigo em atividade, que é o Delgar Ribeiro, né? E aí a gente, para não trazê-lo aqui no estúdio, não é um fato de trazê-lo no estúdio, mas aqui ele é uma pessoa dentro do estúdio da RU. O Daniel Kurz fez uma belíssima reportagem com ele. Ele se dispôs a ir pela manhã, fora do horário de trabalho dele, ali no terminal do Guanabara, né? E a gente fez imagens dele no ônibus, né? Como quem prepara o ônibus para iniciar uma rota, regulando os espelhos, aquelas coisas todas.
5: E toda a sua rotina diária.
4: Exatamente. Né? E aí, Enoque, eu quero ressaltar aqui a importância da rede social no aspecto positivo, no aspecto propositivo de uma notícia, de uma informação e até mesmo de um carinho a uma pessoa que presta um serviço à comunidade. A postagem com o Delgar, atualmente, ela conta com 30.695 visualizações. Viu?
5: Parabéns, né? Um grande número.
4: 30.695 visualizações. Essa é a importância da rede social no aspecto positivo, né? Então...
5: Sim, com certeza. Com certeza, né? Parabéns pela repercussão, né? Pela criatividade, pela ideia, porque eu digo sempre isso, né?
4: Sim.
5: A gente ter uma ideia nova e trazer algo diferente também, né? O nosso ouvinte se interessa, né?
4: Exato. E muitas pessoas, né? As pessoas, fora os comentários, as pessoas comentando, quando eu fazia o ensino médio, eu pegava o ônibus com ele, né? Então as pessoas fazendo os relatos ali, né? Ele também.
5: Tem gente que pegava o ônibus com ele e já está aposentado.
4: É, exato. É verdade, né?
5: Ele tem 30 e bastante anos aí,
4: sim,
5: né? Quase 40. Né?
4: É, exatamente.
5: Agora em fevereiro, não vou tão longe, em torno de 1 milhão. E a nossa realidade de fevereiro para cá, isso que eu olhava antes da gente entrar no, com vocês, né? Nós estamos tendo 900 mil. Então agora vamos fechar o mês de julho com o movimento de hoje e amanhã. E vai dar aí 950 mil. Chamado passageiros equivalente, 930, 940. Então já uma queda do último reajuste tarifário em fevereiro, ali atrás, fazem 5 meses. Né? Já mais uma nova queda projetada se comparado o 2026 com o 2025. Né? Então já não falo mais em 10 anos, estou falando nesse período, de fevereiro para cá. Então nós temos uma realidade que cada dia mais a gente tem que tentar adaptar o custo do sistema, que o usuário não pode mais arcar, que o município não tem condições de subsidiar, há uma nova necessidade de deslocamento e, consequentemente, de oferecimento do serviço, que cada vez mais tem que ser o coletivo, né? Ou seja, transportar o maior número de pessoas simultaneamente para o mesmo destino, visando chegar ao menor custo, senão nós estamos falando de transporte individual e aí o custo não cobra, né?
4: Sim, é por isso, né, essa tua fala, que em determinados horários as pessoas vão ver o ônibus mais lotado, né, Enoque? Quer dizer, é um processo de conseguir transportar o maior número de pessoas com o mesmo custo, né? Caso contrário, é como tu dizes, né? Ele fica meio que um transporte seletivo, assim, né? Não chega a ser individual, mas é seletivo, né? Com poucas pessoas, né?
5: Não, e aí nós temos questões que nunca aconteceram, né? Nunca o óleo diesel foi mais caro que a tarifa. E hoje todo mundo vê que a tarifa é R$6,25. E que o óleo diesel custa mais que isso. Sim. Só olhar qualquer posto de gasolina, você vê uma placa ali.
4: Exato.
5: E o óleo diesel era em torno de 70% de uma tarifa. Então, sim, são realidades. Aí o que acontece? Nós temos um ônibus que as pessoas às vezes não percebem isso. Um ônibus faz, na média, 2,5 km com 1 litro de diesel. Né? Então, você pega um litro de diesel em torno de R$6 e pouco para fazer 2,5 km, ele gasta aí, por quilômetro, R$2,50. Para fazer 1 quilômetro. Aí você pega, por que o aplicativo é mais barato? Você pega um veículo de aplicativo, um carro. Não vou falar no carro elétrico, não vou falar no carro econômico, pega um carro na média, vai fazer 10 quilômetros com 1 litro de gasolina, que hoje é mais barato que o diesel. Aí você pega um carro de aplicativo com 50, 60, 70 mil reais, você compra um excelente carro. Para comprar um ônibus novo é 800 e pouco, 10 vezes mais. Então o ônibus faz 1/4
6: do consumo de combustível, ele gasta 4 vezes mais, né? Ele tem um custo para aquisição 10 vezes maior, né? E aí nós temos uma estrutura que está por trás ali, porque de tecnologia, de investimento, os trabalhadores do sistema, o custo de manutenção, o motorista que hoje tem uma boa remuneração no município de Pelotas, mais seu vale alimentação, mais os encargos. O governo federal havia desonerado a folha de pagamento lá no tempo da Dilma, vocês lembram aquela paralisação dos 13 centavos, né? 15 centavos, que inclusive em Pelotas, na época, o governador, que era o prefeito, chegou a ter uma queda na tarifa. O governo federal reonerou 5% em 2025, 5% em 2026, agora temos mais 5% em 2027 e 5% em 2028. Então nós temos hoje encargos sociais no salário dos nossos colaboradores já na ordem de 54%, que vai virar 59% ano que vem, né? Então todo esse custo que está embutido e não tem condições de não ter a utilização do transporte no seu espírito, na sua criação, na forma, na sua expressão, que é transporte coletivo, né?
4: Exato.
6: Essa é a questão que nós temos que olhá-lo desta maneira. Ah, mas eu preciso de um ônibus às 3 da manhã porque eu troco meu turno. Com todo respeito, eu sei que é uma questão essencial, é um direito, mas essa empresa não pode trocar o turno às 3 da manhã ou vai ter que oferecer o transporte individual àquele usuário. Não pode os demais usuários subsidiarem esse custo, como já fazem hoje com as gratuidades, né? Porque não podemos deixar de falar que hoje a gente transporta 1/3 dos usuários não são pagantes, né? Então, quando a gente faz essa conta, se todos pagassem, nós teríamos uma tarifa aí de R$4 e pouco, né? Então, esse custo, eu já disse isso algumas vezes com vocês e tenho que repetir, esse custo dessas gratuidades, não há almoço grátis. Alguém está pagando, são os demais usuários do sistema, né? Daqui a pouco a gente teria um sistema mais competitivo se não houvessem essas gratuidades ou se elas fossem, de alguma maneira, custeadas, né?
4: Sim.
6: Não pelos usuários.
4: Exato.
6: Mas são questões que nós vamos enfrentando, é o desafio, né? Eu digo, o consórcio está mais para o fim

0: que criou um benefício custeado pelo empregador, né, para fazer o deslocamento, residência, trabalho e vice-versa, né?
1: Exato.
0: Ah, mas eu não preciso, então não precisa. Não pede, né? Que antigamente pedia porque fazia essa troca, né?
1: Exato.
0: E hoje não tem o que fazer com esse crédito. Esse crédito só vale na catraca, né? E até aproveitando nesse momento de troca de bilhetagem, surgem muitas dúvidas, né? Algumas pessoas, eu vou perder meu crédito. Não, estão os dois validadores dentro do ônibus, né? E qualquer usuário pode usar o crédito do cartão novo ou do cartão antigo, né?
1: Claro.
0: Então, os dois sistemas funcionando, né? E não temos data para desligamento do sistema antigo, né? Então, tranquilizar aí a população.
1: É. E que use, né, o crédito antigo,
0: sim,
1: né? O cartão antigo.
0: Sim. Né? Ah, mas eu não uso, não sei o que. Por que pede Vale Transporte?
1: Né? Sim, exato.
0: Né? Porque não existe a possibilidade, tecnicamente, de migrar de um sistema para o outro.
1: Sim,
0: né?
1: Sim.
0: E a lei não permite que o Vale Transporte seja convertido em espécie, né? Então, que os usuários usem seus créditos. A gente já não está vendendo crédito antigo desde o mês de março, né? Então, já teve o mês de abril, o mês de maio, o mês de junho, o mês de julho, vamos entrar no agosto, já vão há 5 meses, né? Para usar esses créditos que porventura foram adquiridos no sistema antigo, né?
1: Sim.
0: Então, fazer esse alerta ao nosso usuário aí, que a gente tem tido bastante demanda. Eu queria aproveitar a audiência de vocês para fazer esse alerta. Usem seus créditos, né?
1: Claro. Enoque, quantos cobradores hoje estão em atividade? E a tendência vai ser o desaparecimento dessa atividade profissional, né?
0: Nós ainda temos em atividade, né, cerca de 80 cobradores, né? Cerca de 80 cobradores.
1: Sim.
0: E essa atividade, por força legal, né, até dezembro, eles não podem ser dispensados, exceto por aposentadoria, por acordo, por pedido de demissão.
1: Sim.
0: Em face a uma legislação municipal, né, que prevê a extinção da função agora no final deste ano de 2026. Então, a gente acredita que o ano que vem deva praticamente chegar, não digo zerar, porque tem alguns que têm estabilidade por força sindical, estabilidade por acidente de trabalho, estabilidade em função de estar próximo a...
2: Entrevista, então, com o gerente aí do consórcio do transporte coletivo, Enoque Guimarães, que está disponível no Spotify da Rádio Universidade. Você pode conferir na íntegra toda essa entrevista com todos os seus detalhes. Só um presente nessa tarde, agora com um pouco de nuvens, pelo menos aqui na área central da cidade de Pelotas, 16 graus e 5 décimos, 86% umidade relativa do ar. Nós temos intervalo e depois, na sequência, atualização das informações da Igreja Católica com a Rádio Vaticano.
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2: 15 horas e 22 minutos.
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4: Olá, amigo de todo o Brasil e demais países de língua portuguesa. Este é o noticiário da Rádio Vaticano, Vatican News, desta quinta-feira, 30 de julho. Traremos para você que está sintonizado conosco as últimas notícias sobre as atividades do Papa, da Santa Sé e da Igreja em todo o mundo. Nos estúdios, Mariângela Jaguraba e na técnica, Bruno Orti. E este é o trecho da Bíblia que escolhemos para você. Assim, pois, todo mestre da lei que se torna discípulo do reino dos céus é como um pai de família que tira do seu tesouro coisas novas e velhas. Do Evangelho segundo São Mateus, capítulo 13, versículo 52. E vamos agora aos destaques do nosso programa de hoje. Papa Leão XIV no Borgo Laudato Si. A beleza da música conduz ao encontro com Deus, que é a própria beleza. Em entrevista às emissoras NBC e Telemundo, Leão XIV exorta os migrantes a não perderem a esperança. Amo dos Estados Unidos a liberdade e o acolhimento de pessoas do mundo inteiro, disse o pontífice. Divulgado o calendário das celebrações litúrgicas presididas por Leão XIV no mês de agosto, missas em Assis, Rimini e duas em Castel Gandolfo. O testemunho de duas missionárias brasileiras da comunidade católica Nova Berite que passaram um tempo em missão na Guiné-Bissau. No espaço Cultura da Vida, matrimônio, sacramento de serviço à vida. Fique conosco, a Rádio Vaticano, Vatican News, está entrando no ar. O Departamento das Celebrações Litúrgicas Pontifícias divulgou nesta quinta-feira o calendário das celebrações litúrgicas presididas por Leão XIV no mês de agosto. Na quinta-feira, 6 de agosto, o Papa celebrará a missa às 10 horas e 30 minutos locais na Porciúncula, na Basílica de Santa Maria dos Anjos, em Assis, para os jovens que participam do encontro Vai, Encontro da Juventude Franciscana. No sábado, 15 de agosto, às 10 horas locais, Leão XIV presidirá a celebração da Solenidade da Assunção da Bem-Aventurada Virgem Maria em Castel Gandolfo, na paróquia pontifícia de São Tomás de Vila Nova. No sábado, 22 de agosto, o Papa presidirá a missa no Porto de Rímini às 18h30 locais, após seu discurso da tarde no Encontro da Amizade entre os Povos. Por fim, no sábado, 29 de agosto, novamente em Castel Gandolfo, presidirá a missa na Igreja de Nossa Senhora do Lago, consagrada em 15 de agosto de 1977 pelo Papa Paulo VI, que encomendou sua construção, e visitada pelo Papa João Paulo II em 2 de setembro de 1979. Em seguida, haverá uma procissão de barcos no Lago de Albano para a festa de Nossa Senhora do Lago. Papa Leão no Borgo Laudato Si. A beleza da música conduz ao encontro com Deus, que é a própria beleza. Silvonei José.
5: O Papa Leão XIV voltou a Castel Gandolfo na noite desta quarta-feira para participar do concerto Cântico de Paz, promovido pela Andrea Bocelli Foundation no Borgo Laudato Si. A iniciativa reuniu o tenor italiano Andrea Bocelli e o coro ABC Voice, formado por 164 crianças e jovens da Terra Santa, de Uganda e da Itália, e integrou as celebrações pelos 800 anos da morte de São Francisco de Assis, propondo um itinerário artístico e espiritual inspirado no Cântico das Criaturas e na mensagem de paz do pobrezinho de Assis. Ao longo da noite, cerca de 7 apresentações musicais e momentos de reflexão alternaram-se com leituras da Sagrada Escritura, da oração atribuída a São Francisco, da encíclica Fratelli Tutti, do Papa Francisco, e de textos de São Paulo VI e São João Paulo II sobre a paz. Ao saudar os participantes, o pontífice agradeceu o empenho dos jovens e dos regentes na preparação do recital e ressaltou que a música manifesta de maneira singular a beleza da unidade. A música tem a extraordinária capacidade de unir diferentes vozes em uma única harmonia, na qual cada uma contribui com algo único para o conjunto. Nesse sentido, o coro torna-se um símbolo ideal de harmonia e cooperação. Inspirando-se na tradição da Igreja, Leão XIV recordou que a Sagrada Escritura e a liturgia falam dos coros dos anjos e dos santos para descrever a alegria do céu. Segundo o Papa, essa imagem revela que a verdadeira felicidade nasce da comunhão com Deus. Dirigindo-se especialmente aos jovens, o Santo Padre explicou que a experiência da beleza desperta no coração humano o desejo de buscar um horizonte maior, capaz de conduzir ao encontro do Criador. Segundo o pontífice, quando a pessoa se deixa guiar por essa beleza, descobre não apenas algo, mas alguém. A beleza da música nos convida a encontrar aquele que é a própria beleza. O Papa também exortou os presentes a cultivarem os dons recebidos de Deus e a colocá-los a serviço do bem. Continuem cultivando os dons que Deus lhes concedeu e permitam que eles os conduzam até Ele. E completou:
6: He is everything we are looking for in life, the one who alone can quell our restless hearts. Remember that you have been made for great things, and that this world is not enough to quench your thirst for meaning and happiness.
5: Deus é tudo aquilo que buscamos na vida, o único capaz de saciar os nossos corações inquietos. Lembrem-se de que vocês foram criados para grandes coisas e de que este mundo não é suficiente para saciar a sede de sentido e de felicidade que existe em cada um. O tema da paz permeou toda a iniciativa, inspirada na espiritualidade franciscana. As próprias crianças também elevaram preces pelos povos atingidos pela guerra, pedindo um futuro de reconciliação e esperança. Ao expressar sua proximidade espiritual diante dessa realidade, Leão XIV assegurou suas orações e pediu pela paz nas zonas de conflito.
6: Know too that the Holy Father loves you and prays for you, for your families and for your countries. In a particular way, I pray that peace may reign in your homes.
5: Saibam também que o Santo Padre ama vocês e reza por vocês, por suas famílias e por seus países. De modo especial, rezo para que a paz reine em seus lares e em todos os lugares do mundo que continuam sofrendo com a violência. Em entrevista às emissoras NBC e Telemundo, o Papa Leão XIV exorta os migrantes a não perderem a esperança, destacando a beleza que nasce da superação das diferenças e do reconhecimento da riqueza de cada ser humano. O pontífice também manifesta o desejo de visitar os Estados Unidos e reafirma seu papel como pastor da Igreja Universal a serviço das pessoas de todo o mundo. O sentido de liberdade, das oportunidades e o fato de que, ao longo das gerações, ter acolhido pessoas vindas de todas as partes do mundo para fazerem parte de uma única nação. Esse é o aspecto mais profundo dos Estados Unidos da América que mais toca o coração do Papa Leão XIV, como emerge da entrevista concedida às emissoras NBC e Telemundo, ao término do encontro de oração Cântico de Paz, realizado nesta noite de quarta-feira no Borgo Laudato Si, nos Jardins Pontifícios de Castel Gandolfo, acompanhado pelas vozes de Andrea Bocelli e do coro ABC Voices. O pontífice também manifestou o desejo de visitar seu país natal e voltou a abordar a questão dos migrantes, exortando-os a não perderem a esperança e a viverem de maneira ordenada. Crianças provenientes de diferentes partes do mundo e pertencentes a diversas religiões, unidas pela beleza do canto e da música. O cenário proporcionado pelo Cântico de Paz representou, na visão do Papa, um convite a olhar além e a reconhecer a beleza que nasce e da qual todos podem participar quando deixamos de lado algumas diferenças e reconhecemos a riqueza representada por cada ser humano, todos criados à imagem de Deus. Leão XIV recordou ainda alguns trechos das orações recitadas pelas crianças que dirigiam aos adultos uma pergunta tão simples quanto desarmante. Por que existe a guerra e não a paz? Por que existe o ódio e não o amor?
6: Eu creio que os niños nos podem ensinar muito. E há que volver a descobrir os valores, o tesouro que há em ser humano, em ser todos hermanos e hermanas, a ver que todos realmente podemos participar em uma sociedade que ama a paz, que busca a paz.
5: Acredito que as crianças podem nos ensinar muito e que precisamos redescobrir os valores, o tesouro que existe no ser humano, no fato de sermos todos irmãos e irmãs, percebendo que todos podemos realmente participar de uma sociedade que ama a paz, que busca a paz, que acolhe uns aos outros, apesar das diferenças. Se todos trabalharmos para construir a paz, poderemos superar tantas situações que geram conflito e ódio. O pensamento conclusivo do pontífice foi dirigido aos migrantes.
6: Ter esperança, buscar certamente como viver em uma forma ordenada o que é, reconhecer que aqueles que podem ser, não sei, haver sofrido por delitos...
5: Tenham esperança. Procurem, certamente, viver de maneira ordenada. É preciso reconhecer que, se alguém cometeu delitos ou crimes, não se pode construir uma sociedade dessa forma. Portanto, devemos aprender a viver em paz, mas também precisamos ter coragem e esperança, que sempre nos sustentem.
7: Então, há que aprender a viver em paz, mas há que ter também a valentia e a esperança que nos ajude a todos sempre.
4: As missionárias brasileiras da comunidade católica Nova Berite, Luana Ribeiro e Natália Balbis, visitaram recentemente a Rádio Vaticano Vatican News. Luana é de João Pessoa, na Paraíba, e Natália é de Paulo Afonso, na Bahia. Elas estavam vindo da Guiné-Bissau, na África, depois de passarem um tempo em missão na Casa de Acolhimento Bambarã, um orfanato que acolhe crianças em situação de extrema vulnerabilidade social, muitas delas com deficiência, crianças que não são bem vistas pela sociedade, consideradas crianças irã ou crianças feiticeiras. Iniciamos com o testemunho de Luana Ribeiro sobre a comunidade católica Nova Berite e a seguir o testemunho de Natália Balbis.
8: Nossa comunidade, ela tem como carisma ser sorriso de Deus para o mundo e esperança para aqueles que sofrem. Então, nós estamos há 26 anos como comunidade, vivendo esse carisma. Nosso fundador se chama Janaína, né, e o cofundador José Costa Filho, seu esposo. Uhum. E ela foi fundada na espiritualidade teresiana e franciscana. Eles são Santa Teresinha e São Francisco, são os nossos baluartes. Então nós temos projetos sociais, nós temos grupos de oração, evangelização. Temos uma casa no sertão da Paraíba. Mas a nossa sede fica em João Pessoa, que é a capital da Paraíba.
9: Nasceu lá.
8: Nasceu lá, exatamente. Berite.
9: Significa Nova Aliança?
8: Isso, Aliança. Berite, Aliança. Então, Nova Aliança, Nova Berite.
9: Uhum.
8: Que a nossa fundadora fala muito, né? Para que a gente viva essa aliança com Deus, né? A aliança de Deus com os homens, a Nova Berite.
9: Uhum. Fala um pouquinho sobre a missão na Guiné-Bissau. Como começou?
10: Começou com um convite de Dom Pedro Zilli para a nossa comunidade. Então, ele era bispo de Bafatá,
9: uhum.
10: Mas nós fomos convidados a estar na diocese de Bissau. Então, nós fomos para lá, fizemos...
9: Em que ano, mais ou menos, você se lembra?
10: Há 10 anos atrás.
9: Uhum.
10: Há 10 anos atrás. E então, nós começamos a Nova Berite, né, com atividades missionárias, de evangelização nas paróquias, alguns trabalhos com a diocese,
9: uhum.
10: Sempre junto com a diocese.
9: Uhum.
10: Até que há 3 anos atrás, pela diocese também, nós fomos convidados a estar na Casa Bambarã,
9: uhum.
10: Na Casa de Acolhimento Bambarã, como direção da casa e também como a gestão do projeto que gere, né, que possibilita a gestão de fundos da Casa Bambarã.
9: Uhum. Você pode explicar para os nossos ouvintes o que significa bambarã?
10: Bambarã é um tecido típico da Guiné-Bissau que se amarra nas costas da mulher, que ela carrega o seu filho nas costas. Então, é esse tecido que ela pode carregar e cuidar do seu filho. É muito típico, muito comum. Você anda pelas ruas, você vê as mulheres com esse bambarã nas costas e os seus filhos.
9: Uhum.
10: E é onde a criança se sente realmente aconchegada, perto de sua mãe, abraçada. Então, esse é um nome muito simbólico pela história que é o bambarã.
9: Uhum.
10: Porque o bambarã é esse lugar de acolhimento para crianças que não são acolhidas na sociedade, né? São crianças que não são bem vistas na sociedade. Então, essa mãe, que para nós é a Virgem Maria, né? Então, ela acolhe esses seus filhos em seu bambarã. Então, essas crianças têm esse acolhimento na Diocese de Bissau, através dessa casa, que é sempre muito procurado, porque... Deus, obrigado. Pouco a pouco vai se mudando esse olhar sobre as crianças que têm debilidade, mas ainda assim tem esse olhar marcado sobre essas crianças. Então, nossa casa ainda é muito procurada na Bissau, mas nós estamos lá, nós acolhemos essas crianças. E é uma atividade muito bonita, é uma casa muito bonita. Hoje, Nós temos 20 crianças na casa. Nem todas têm debilidade, porque também tem outros fatores que façam com que as crianças cheguem até aquela casa.
9: Mas, inicialmente, a intenção era acolher apenas crianças com debilidade ou crianças que eram abandonadas? Assim?
10: Crianças que eram vistas na religião como Irã, que significa demônio. Então, crianças que são nascidas gêmeas também são vistas como Irã. Crianças que a mãe morre no parto, o que é muito comum lá, porque não tem essa área de saúde bem desenvolvida. Então, elas são vistas como Irã, porque elas roubaram a vida da mãe. E crianças que nascem com debilidade. Então, tem todo esse conjunto que fazia com que essas crianças fossem sacrificadas. Então, quando a diocese percebeu esse número de crianças que eram sacrificadas por causa da religião tradicional, foi fundada a Casa de Acolhimento Bambarã. Então, até hoje, tem mais de 14 anos a casa, então até hoje nós seguimos com esse projeto belíssimo, é muito bonito. Então, a cada ano a gente consegue desenvolver melhor. Então, é uma casa onde trabalham 40 pessoas, pensando mesmo no desenvolvimento da criança. Então, nós temos a área de saúde, nós temos enfermeiras, fisioterapeutas, psicólogo, assistente social. Nos últimos 2 anos, nós conseguimos fazer reintegração familiar. Você contempla muita coisa bonita mesmo, assim, né? Você vê a criança podendo ter vida de criança, podendo ser olhada e cuidada como criança, e você conseguir restituir o olhar de algumas famílias sobre essas crianças. Então, isso é sem palavras, assim.

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0: Olá, amigos da Rádio Vaticano. Aqui quem fala é Marlon e Ana De Rosa para mais um Espaço Cultura da Vida. Hoje vamos conversar sobre um tema basilar quando se fala em cultura da vida: o matrimônio como sacramento e vocação para o serviço à vida. Isso mesmo, o serviço à vida é um termo apresentado pelo Magistério da Igreja, por exemplo, na Familiares Consórcio, como tarefa fundamental da família. João Paulo II, na terceira parte da encíclica, no item 17, fala dos deveres da família cristã.
1: Nesse sentido, nos ensina que, no plano de Deus, Criador e Redentor, a família descobre não só a sua identidade, o que é, mas também a sua missão, o que ela pode e deve fazer. E conclui que cada família entenderá a si mesma e a sua dignidade na medida em que se torna o que é. Ou seja, a família se encontra quando passa a ser família no plano de Deus. E nos convoca: família, torna-te aquilo que és.
0: Sendo família no plano de Deus, seremos santuário da vida e nos encontraremos. Em seguida, o Papa explica que a família tem quatro deveres gerais. Primeiro, a formação de uma comunidade de pessoas. Segundo, o serviço à vida. Terceiro, a participação no desenvolvimento da sociedade. E quarto, a participação na vida e na missão da Igreja. Por isso, falar de cultura da vida passa por compreender a missão da família.
1: O Papa descreve, logo após apresentar essas quatro missões, que essa primeira função, a formação de uma comunidade de pessoas, passa pela dimensão do casal e seus filhos, formando essa comunidade que é uma comunidade de amor, no ponto 18. Sem amor, a família não pode viver, crescer e aperfeiçoar-se como comunidade de pessoas. Afinal, nenhuma pessoa pode viver sem amor. Sem amor, nossa própria identidade se tornaria incompreensível e nossa vida seria destituída de sentido. Assim, o amor entre homem e mulher no matrimônio é a base sobre a qual se constrói a família e se desenvolve as pessoas que Deus os confiou, seus filhos.
0: Falar de família e sua tarefa no serviço à vida é falar de matrimônio, que deve ser vivido numa unidade indizível de comunhão conjugal. A comunhão entre marido e esposa deve ser um pacto de amor que os une em uma só existência, uma só carne. Um amor que seja fiel todos os dias, em cada detalhe, àquela promessa feita no altar.
1: Sabemos pelo Catecismo da Igreja Católica que o sacramento do matrimônio é um sacramento de serviço, tal como é o sacramento da ordem, pois orientam-se à salvação do outro, o cônjuge e os filhos. E é pelo serviço à salvação do outro que a pessoa casada se santifica. Uma comunhão conjugal indissolúvel deve ser reafirmada vigorosamente, nos pede a Familiares Consórcio, por mais que isso possa parecer fora dos nossos tempos. O serviço à vida, portanto, se revela na doação pessoal e total dos cônjuges ao servir a transmissão da vida e educação dos filhos diariamente e na indissolubilidade do matrimônio, que ocorre-se porque destina-se a ser reflexo do amor divino, que é total e fiel até o fim.
0: Se o mundo atual questiona por que formar uma família, devemos ter a resposta na ponta da língua. A tarefa fundamental da família é o serviço à vida. E esta aliança livre, total, fiel e fecunda deve ser reflexo do amor de Cristo por nós, revelando o amor de Deus a cada criança. Porque assim a família poderá colaborar na formação de uma comunidade de pessoas e no desenvolvimento da sociedade, de modo que esta sociedade proclame a cultura da vida.
1: A cultura da vida é a cultura que compreende o desígnio de Deus para o matrimônio, a família e o respeito à vida. Na cultura da vida não há espaço para abandono de um cônjuge durante a gravidez e em nenhum outro momento. Portanto, não é uma cultura que permite condições onde uma gravidez seja considerada um problema ou um fardo. Nessa cultura da vida, honrar pai e mãe é natural até o fim. Portanto, não haveria espaço para se encontrar um idoso sem assistência e o carinho de seus filhos até na enfermidade ao final da vida. Esse é o contexto que, naturalmente, a eutanásia jamais seria uma opção. Na cultura da vida, os filhos crescem e se tornam legisladores, juristas, médicos, donas de casa, professores, cientistas, e nenhuma vida humana será manipulada sob pretextos materialistas, porque cada indivíduo dessa sociedade compreendeu sua missão na família desde cedo e sua missão como cristão. Afinal, a família é a primeira escola de valores morais.
0: Mas tudo isso parece utópico, não é? Ainda que isso possa parecer distante da realidade atual, não devemos ter medo de reiterar a mensagem do Evangelho. Se a realidade social nos parece distante do Evangelho de Cristo, ainda mais determinados devem ser os cristãos para proclamar o Evangelho da vida. Este foi mais um Cultura da Vida. Até a próxima.
2: Papa, que todo instrumento tecnológico esteja a serviço da verdade e do bem. Raimundo Lima.
3: O 7º Seminário Internacional sobre Comunicação da Igreja, que se realizou dias 27 e 28 de julho na Pontifícia Universidade Católica de Santiago, no Chile, teve como título Os Desafios da Inteligência Artificial. O encontro reuniu comunicadores, agentes pastorais, acadêmicos e representantes eclesiásticos da América Latina e do Caribe para discernir os desafios éticos, culturais e religiosos da inteligência artificial à luz da encíclica Magnifica Humanitas, de Leão XIV. E foi a mensagem do Papa, assinada pelo cardeal secretário de Estado Pietro Parolin, que inaugurou o seminário. No texto endereçado ao presidente da Conferência Episcopal Chilena, Dom René Osvaldo Reboledo Salinas, o Papa encoraja os participantes a promoverem uma forma de comunicação que, diante das novas possibilidades oferecidas pelo desenvolvimento tecnológico, salvaguarde a dignidade da pessoa humana e coloque cada instrumento a serviço da verdade e do bem. Leão XIV também pede ao Espírito Santo que ilumine as reflexões e ajude a enfrentar os desafios da inteligência artificial com sabedoria e responsabilidade, para que a comunicação eclesial possa contribuir para o encontro entre as pessoas e a proclamação do Evangelho.
2: Amigo ouvinte, chegamos ao final desta edição em língua portuguesa do noticiário da Rádio Vaticano. Obrigada pela sua audiência e nós voltaremos amanhã, neste mesmo horário.
4: Quinze horas e 52 minutos.
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0: Muito bem, muito boa tarde para você de Pelotas, muito boa tarde para você da região sul do Brasil, pontualmente 16 horas, hoje 30 de julho de 2026, está começando mais uma edição do programa Samba Lanço, já estamos com imagens ao vivo pelo YouTube, muito obrigado pelo carinho da sua audiência, muito obrigado pela sua companhia e pela preferência, começando o Samba Lanço com muito samba, muito pagode, muito swing na quinta-feira de TBT, tomar todas pensando em você, Jorge Alves, que maravilha, Samba Lanço que tem a coordenação e a produção do Rudinei Machado, na seleção musical José Carlos Farias, na técnica sempre ele, Jorge O Alves. A apresentação é minha, Bira Barcelos, contigo até às 18 horas, lembrando que hoje nós temos o Pagode 90, né? O Pagode 90 com o Tiaguinho, com o nosso amigo Netinho de Paula, também o Krigor e o Márcio Arte, ali no Teatro Guarani. Então já quero de antemão agradecer, porque hoje o Netinho vai entregar rosas. Né, com o dia, lembra que era o dia da princesa, Jorge? Pois é, o Netinho de Paula vai entregar rosas para as meninas lá, então é importante. Um abraço aí para o pessoal da Floricultura João das Rosas, que cedeu as rosas lá para fazer essa preza, né, com todo o público que vai estar presente hoje no Teatro Guarani, com o show do Netinho de Paula, também do Márcio Arte e, claro, deixa eu pegar aqui a informação, do Márcio Arte, Jorginho Alves. Deixa eu pegar aqui, tem que pegar certinho, né, cara? Senão complica. É, o Márcio Arte, o Netinho de Paula e também o Krigor. É, então o Netinho de Paula vai entregar rosas pro pessoal lá. Então, um agradecimento muito especial da Floricultura João das Rosas. Que maravilha. Então é isso. Um abraço aí pra toda a galera da Floricultura João das Rosas, que está cedendo hoje o buquê, né, de rosas, pra agradar o nosso grande público que vai estar hoje lá no Teatro Guarani a partir das 20h30, Jorge Alves. Muito bem, vamos começar a parte musical. Você já pode participar comigo através do 984-135-473 ou também pelo nosso chat do YouTube. Que você, se você ainda não é inscrito, inscreva-se no canal. A primeira é o som do Só Pra Contrariar. Pode chorar, mas eu não volto pra você.
1: Ouvintes, eu sou Alexandre Pires e eu também tô ligadaço.

0: Samba Balanço no ar, sempre a te acompanhar, então vem comigo até as 18 horas com muito samba, muito pagode, muito swing. Tá aí o som do Só Pra Contrariar, o SPC, com a música... 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Tá aí, grande Alexandre Pires, maravilha, gente. Bom, lembrando que tá chegando, olha, o mês de outubro tá quase na porta, né, Jorge? O mês de outubro tá quase aí e no próximo dia 11 teremos Transa Negra, o som que comanda massa. Maravilha, hein? Quando toca esses clássicos da... passa uma nostalgia na cabeça, né, cara? Eu lembro da gremiação lotada, né? E aí chegava 3 horas, 3 e pouco, começava essas musiquinhas lentas, Jorge. E aí a galera olhava assim, rapaz, pista lotadinha. E assim você vai reviver esse tempo, sim, dia 11 de outubro, lá na Sociedade Libanesa, a partir das 22 horas. Lembrando que os portões abrem a partir das 21. E você pode chegar lá já, né? Já que você já reservou a mesa, senta lá, toma aquela cervejinha gelada e só curte a galera entrar lá pra curtir. Só clássicos da Black e da Soul Music. Imperdível. É, Birão, tá, mas e aí? Já tá sendo comercializado os ingressos? Claro que sim, amigo. 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Agora, as reservas de mesas, até terça-feira dessa semana, a produção entrou em contato comigo dizendo que tinham comercializado 50% das mesas. Ou seja, tem bem menos agora, né? 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Então anota na agenda aí, no próximo dia 11 de outubro, Sociedade Libanesa recebe Transa Negra, o som que comanda a massa, com vários DJs, né, fazendo as suas mixagens e colocando para você viajar naquele túnel do tempo maravilhoso, inclusive essa aí, ó. Caraca, velho. É ruim, hein? Você já imaginou, né? Aquela luzinha negra, né? Depois, né? Lembra, Jorge, da luz negra? Apagava tudo, ficava só o branco, né? Só o branquinho aí, pessoal, já, né? Cheio de amor pra dar. Que maravilha! Então é isso, Transa Negra, o som que comanda a massa, no próximo dia 11 de outubro, a partir das 22 horas, na Sociedade Libanesa. Transa Negra, o som que comanda a massa. Muito bem, dado o toque, e agora o programa Samba Balanço segue até as 18 horas, num oferecimento, é claro, de Rádio Táxi, não, do Táxi do Tiagão. 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Vamos lá para o nosso primeiro agendão, porque hoje tem pagodão 90 graus, é isso, amigo? Vale a pena você ficar ligado aqui no programa São Manoel, porque, né? É, o pessoal tá, vai curtir hoje lá no Teatro Guarani. Deixa eu pegar aqui a minha folhinha. Tô lembrando que hoje, dia 30 de julho, o Teatro Guarani recebe a partir das 20h30 o Samba 90 Graus, reunindo três nomes que marcaram a história do pagode: o Krigor, o Netinho de Paula e também o Márcio Arte. 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Então, agradecimentos especiais aí da Floricultura João das Rosas, que forneceu aí o buquê de rosas, né? Várias flores, várias rosas, pro netinho de Paula reviver, né? Aquele tempo de princesa. Grande Jorginho Alves. Um abraço então pro a rapaziada, funcionários, né? E o proprietário lá do João das Rosas, que hoje forneceu as rosas pra galera hoje lá no Teatro Guarani. E dia 31 de outubro, também no Teatro Guarani, recebe um dos maiores nomes da história do samba brasileiro, Fundo de Quintal. 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Programa São Balanço, que destaca agora Raça Negra. É, meu amigo. 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

0: Pagodente com música Albatroz. Música bacana, música bonitinha, hein? Pra você que gostou, tá afim de curtir de novo? Então liga pra gente. Liga não, né? Manda mensagens pelo 984-135-473 ou também manda aquela mensagenzinha pelo nosso chat do YouTube. Tá fazendo o quê? Se você ainda não é inscrito no canal, please, inscreva-se. Falta pouquinho, cara, pra gente bater 1000 inscritos no nosso canal e ative as notificações. Por quê, Bira? Porque aí, se caso você tá naquela correria do dia a dia, se você tá ligado na sua TV, no seu smartphone, no seu tablet, o YouTube avisa quando a gente estiver no ar. É isso, gente? Então a gente agradece sempre o carinho da audiência de vocês, que tem uma que é fanzoca e tá afim de ir no show hoje do Samba 90 Graus. Grande, menina. Então um abraço aí pra você. Obrigado. E diz que é fã do programa Samba Lanço. E é claro, lembrando mais uma vez, dia 11 de outubro, Jorge Alves, dia 11 de outubro tem Transa Negra, o som que comanda a massa na sociedade libanesa. Make it last forever. Musicão, hein? Essa aí você vai dançar juntinho com a sua cara metade. Ou quer chamar de nega véia, não tem problema. É. Essa aí vai estar, com certeza, na playlist dos DJs no próximo dia 11 de outubro, na Sociedade Libanesa, a partir das 22 horas. Musicão, Make It Last Forever. Isso aí é clássica dos anos 90, 80, né? Porque, na realidade, Transa Negra fez muito sucesso na década de 70 e 80. Pegou um pouquinho de 90, mas essa aí é sonzeira. Luzinha negra ligadinha, Jorge Alves, hein? E o pessoal dançando aquela musiquinha sensacional. Então não esquece, hein? Dia 11 de outubro, Sociedade Libanesa, 22 horas. Os portões abrem a partir das 21. E você vai chegar cedinho para tomar aquela sua gelada, né? Por quê? Porque a galera vai dar cerveja, vai dar um balde com 4 latões se você reservar sua mesa. Então é isso. Os ingressos antecipados e com desconto você adquire na Estúdio CDs do Calçadão ali da Andrade Neves. Tá bom, gente? E também no site da ticketsul.com.br, sendo que esse valor de 25 pila é no primeiro lote, tá bom? E você pode parcelar em até 12 vezes nos cartões. E as reservas de mesas, Bira, é o seguinte: somente por 2 telefones você pode fazer a reserva da sua mesa. Olha, na terça-feira passada, nessa semana agora, eu recebi a informação da produção que já foram comercializadas mais de 50% das mesas. Então, corra para garantir o seu, porque vai faltar rapidinho. Foram postas 30 mesas. É, 30 mesas, somente 30. Até porque, né, o espaço ali não é muito... É 1000 e alguma coisinha, né? Mas... O pessoal botou pra galera chegar lá, sentar, ficar bem à vontade e tomar aquela geladinha. Por quê? Você vai reservar e comprar sua mesa por 150 pila e você automaticamente já ganha um balde com 4 latões pra entrar no clima da festa. 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Então lembrando, próximo dia 11 de outubro, Sociedade Libanesa convida Transa Negra, o som que comanda a massa, o legado continua, porque afinal de contas é a Transa Negra, né, Jorge? O Dinei Machado. Ah, vai ter também vários DJs convidados. Na próxima semana, a gente vai estar divulgando os nomes dos caras que vão fazer as mixagens. É pra botar a galera pra dançar. 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Aí, Jorginho Alves. Muito bem, e até às 18 horas o programa Samba Lanço vai num oferecimento de Laguna Aluguéis. 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Muito bem, galera, e hoje acontece o Samba 90 Graus, é isso? Dia 30 é hoje, o Teatro Guarani recebe o projeto Samba 90 Graus, reunindo três nomes que marcaram a história do pagode: o Krigor, o Netinho de Paula e também o Márcio Arte. Uma noite para reviver os grandes sucessos da década de 90 e cantar junto músicas que fizeram parte, né, da vida de muita gente, inclusive da minha, da sua e tudo, de todo mundo. Teatro Guarani é hoje, 20h30. É hoje, dia 30, né? Os ingressos no café.com ainda e também pelo site da Minha Entrada. Samba 90 Graus é nostalgia e emoção, e claro, em uma única noite. 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Então, agradecimentos à Floricultura João das Rosas, que cedeu as rosas, né, pro Netinho distribuir hoje pro nosso grande público, que vai estar lotando as dependências lá do Teatro Guarani. Então, um abraço todo especial ao pessoal lá do João das Rosas, que já faz tempo, né, Jorge? Né? Cara, o cara é antigo na cidade. Grande João das Rosas. Valeu, garoto. Um abraço para você. Obrigado pelo carinho da audiência. Muito bem. 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Intervalo, Jorge, voltamos na sequência. Tá no samba, tá comigo, tá no Sambalanço.
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0: Sambalanço informando a hora certa, 16h34.
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0: negócio, não pode marcar toca, né, meu? Com o camarão que dorme, a onda leva. É bom gosto, a casa caiu, irmão. Ainda teve o som do Turma do Pagode, Horas Iguais e Belo com, na realidade, duas músicas do Belo, né? Nuvem e Derê. Tudo isso sucesso ao vivo aqui da programação do São Manosso. Quero mandar um abraço pra galera que continua mandando alô pelo chat e também pelo nosso 984-13-5473. Eu tenho aqui uma... Eu tenho uma confissão bacana aqui, cara. Tem uma confissão legal aqui, ó. A ouvinte aqui falou: boa tarde, Bira. Agora falando de Netinho Flores. Lembrei de ficar com um calo nos dedos escrevendo cartas para o programa São Balanço para aquela promoção Um Dia de Princesa. Foram centenas de cartas. Toca aí, conto de fada, né? Faz esse favor para essa ouvinte, já que essa semana já ouviu Dom Benê, Bebeto, Dema e Sorriso Maroto. Vai estar na ponta da agulha, já tá, né, Jorge? No próximo bloco. Então deixa eu pegar o nome da menina que mandou essa mensagem pra gente. Cara, eu achei muito bacana, porque afinal de contas ela era parte... A Iris, grande Iris, obrigado pelo carinho, né? Então foram centenas de milhares de cartas que ela escrevia pelo show aí que o Netinho de Paula trouxe, né? Aliás, o programa São Balanço trouxe, o São Balanço, a RM Produções, trouxe Netinho e culminando com o show do Netinho veio a promoção do Dia de Princesa. Teve tudo, teve até a limousine. Eu quero saber dela se ela foi a contemplada, né? Não foi, eu acho que não foi. Mas escreveu centenas de milhares de cartas para o programa São Balanço com a promoção Um Dia de Princesa. Então, ela vai ouvir daqui a pouquinho, né? No próximo bloco, esse clássico do Netinho de Paula que vai cantar hoje, com certeza, hoje no Teatro Guarani com Samba 90 Graus. Samba 90 Graus. Então é isso. Um Dia de Princesa e ela escreveu um monte de cartas, chegou a criar calo. Mas a família não ajudou, Iris? A família tinha que ajudar. Pai, mãe, botava até o cachorrinho pra escrever carta. Um abraço então. Obrigado, Iris. Já vi que é ouvinte do programa Samba Lanço da década de 90 também. Grande Iris, boa semana pra você, menina, né? E vai ficar na memória, né? Esse lance de escrever cartas e cartas e cartas, mais de... sei lá, 1.000 cartas, 2.000 cartas, criou calo nos dedos, que maravilha. Isso é bom porque fica mais perto do artista, né, Jorge? Porque é bacana, o Netinho de Paula que trouxe aí, ele fazia promoção, parece que no SBT, fez a promoção do Dia de Princesa, e quando ele rolava o show em todo o Brasil, ele trazia essa promoção junto, e o Rudinei trouxe. Teve limousine, amigo, aqui em Pelotas rodava limousine pela cidade toda, com a menina que ganhou Um Dia de Princesa do Netinho de Paula. Então é isso, obrigado pela ouvinte Iris. Daqui a pouquinho a gente rola aí um dia, conto de fadas, né, Jorginho, do Netinho de Paula. Daqui a pouquinho, Netinho de Paula, acho que é o Negritude, né? Negritude Júnior. Então daqui a pouquinho a gente rola pra você no próximo bloco, tá bom, Iris? Obrigado pelo carinho da audiência. E faça como ela, você que tá afim de ouvir uma música, é só mandar pro 984-13-5473, que é o nosso telewhats aqui da emissora, ou você pode também participar através do nosso chat do YouTube. E já que você vai pedir música pelo YouTube, inscreva-se no nosso canal também. Falta pouquíssimas. Nós temos 941, daqui a pouco eu sou ruim de matemática, daqui a pouco eu faço a conta e vejo quanto que tá faltando, Jorginho Alves. Maravilha! Então a gente convida, já que o sucesso é grande, a gente convida para o dia 11 de outubro, Jorge Alves. Olha isso! Escuta essa pancada aí, ó. Essa aí é pedrada, né? Essa é pedrada. Transa Negra, o som que comanda a massa. Então eu convido, aliás, o São Balanço convida o legado para continuar em dia 11 de outubro na Sociedade Libanesa, a partir das 22 horas. Vai ter vários DJs, vários. É pra galera dançar o som da Transa Negra, o som que comanda a massa. Um deles vai ser o Renatinho, grande Renatinho. Começou também com o Rudinei Machado, lá do Simões, mora na esquina da minha casa, o Renatinho. Ah, grande Renatinho, sabe muito, xerifão. Xerifão, grande Renato, um abraço pra você, meu irmão. Então lembrando, dia 11 de outubro, tá todo mundo convidado, hein? Os ingressos já estão sendo comercializados a R$ 25,00, mas tem que correr no primeiro lote. Ainda tem, restam poucos ainda no primeiro lote. Então é isso, corra pra garantir o teu ingresso. Mas aonde eu compro, Billy? Calma, é na Estúdio CDs, é ponto físico. Na Estúdio CDs, ali do calçadão do nosso grande amigo e parceiro Júnior. 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Corra, porque o primeiro lote está acabando, vai acabar rapidinho. E você não vai ficar de fora dessa, né? Se você não for, só você não vai. Essa frase é da nossa grande amiga Renatinha Bandeira, que está na Fena Doce, fazendo lá os registros, né, de imagens e tudo mais. Bacana o serviço dela, bacana, eu acho legal. Ela posta nos stories, né, fica legal, né, entrevistando um monte de gente, bacana. Grande Renata Bandeira, breve conosco aqui, depois que terminar a Fena Doce. Vai, então, o pessoal deve estar com saudade da Renata, uma voz feminina no programa, porque só esse cara chato aqui, Jorge, só o cara chato aqui. Então é isso, daqui a pouquinho a Renata já tá pintando aí na programação do Samba Lanço. 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O abraço aí para Silvia Ângela. Tá desejando uma boa tarde pra gente, a gente devolve boa tarde pra você, tá bom, Angela? O nosso amigo, aliás, a minha cara metade lá, Carmen Canes, a Carmelita, boa tarde, meu amor, beijos. O Lucas, aliás, o Luiz Carlos Amaral, eu ia a todas as festas da Transa Negra, bons tempos, na Gremiação Paulista e no Teatro Avenida, e é verdade. Gente, o pessoal tá reclamando que o som da rádio tá com eco aqui, principalmente no som da live. Eu acho, ou você dá um F5, tá? Vou ajudar a galera aqui, Jorginho. Ou você dá um F5 para atualizar, ou senão, de repente, você abriu 2 páginas. Né? Então fica aquele som. Se você clicou mais de uma vez no YouTube, de repente abriu mais de uma instância. Aí você tem que clicar uma, só uma. Que aí o som daqui tá perfeito, né, Jorge? Eu ouvi aqui pelo meu celular, ouvi aqui pelo estúdio também, tá? Top das galáxias o som do programa Samba Lanço. Então, de repente, né, você clicou 2 vezes no YouTube e abriu 2 instâncias e tem que dar aquele eco. Ou então atualiza ali, dá com um F5 para atualizar. Então, um abraço aí pro meu amigo Luiz Carlos Amaral, que bom tempo, claro que era bom tempo, né, os bons tempos, e estão de volta. A Gremiação Paulista e Teatro Avenida, só que vai ser lá na Sociedade Libanesa, a partir das 22 horas. Tá todo mundo convidado. Vai vir excursão de Rio Grande, confirmado, e de Porto Alegre, Jorge. Cara, eu acho que o espaço vai ser pequeno. Cara, não sei. Olha, né? Do jeito que tá, a procura de venda de ingresso e as reservas de mesa já foram comercializadas mais de 50% das mesas. Olha! E o valor 25 pila, né? Isso aí sai no brinquedo, né, Jorge? Sai no brinquedo pra não dizer outra coisa. Sai no brinquedinho, 25 pila. E você pode parcelar no cartão ainda. Imagina, rapaz. A gente espera por você. Vai ter vários DJs mostrando seu talento na época, né? Que botaram aquele som bacana da Black e da Soul Music. Então tá todo mundo convidado. Vou repetir os telefones das mesas, hein? É 984-37-4560 ou também pelo 991-39-4437 para você comprar sua mesinha, que lhe dá direito aí a 4 cervejas. As mesas, na realidade, são 4 lugares, né? E aí você vai ganhar 4 latões de cerveja para entrar no clima, né? Maravilha! Muito bem, Jorginho Alves, o programa Samba Lanço. 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E até às 18 horas o programa Samba Lança, que você pode participar comigo através do nosso Telewatts 984-135-473 ou também pelo nosso chat do YouTube. 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
0: Samba Lanço informando a hora certa, 17 horas, 1 minuto.
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Maravilha, Jorginho! Agora 17 horas e 18 minutos é o horário oficial do Brasil. Essa aí é na época que o Rodriguinho e os Travessos moravam em Pelotas. É! Grande Travessos, Quando a Gente Ama, Dilcinho, Dog, e ainda teve o som do Vitinho, Só Tons, e lá em cima foi o som do Negritude Júnior com música... Não, como é que é, Jorginho? A música foi a do Negritude? Aqui o Vinte pediu, esqueci o nome, cara. Ah, é Conto de Fadas. Cara, ela contou uma história bacana, ela disse que não teve ajuda, Jorge. Eu vou ler aqui. É porque lembra que eu disse que tinha até que o cachorrinho ajudar, aquela história toda, a família, todo mundo. Ela disse, olha, não tive ajuda, Bira, porque o sonho era meu. Eu que agradeço o carinho, obrigado. Muito show eu fui. Ela disse que tem uma fita cassete cantando junto com Luiz Carlos do Raça Negra. Saudade de quando ligávamos para o programa. Quando a gente sorteava o ingresso ou alguma coisa assim, qualquer. A gente sorteava qualquer coisa no Samba Lanço, não dizia, ela dizia assim, ó, não diga alô, diga tô ligada no Samba Lanço. Sou ouvinte raiz, Bira. Abraço. Eu lembro. Pessoal, a gente sorteava ingresso para os shows, então o pessoal tinha que cantar, mas não podia dizer alô. Tinha que dizer o seguinte. Tô ligado

continua. 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Então é isso, convidando você. Aliás, dependendo da massa que vai curtir a festa, teremos mais edições. Transa Negra, o som que comanda a massa, Jorge Alves. 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Beleza, galera? Vamos lá de novo, né? Vamos de novo para mais um super agendão aqui na programação do Samba Lanço. 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Obrigado pelo carinho. 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E obrigado pelo carinho da audiência em mais uma edição aqui do programa Samba Lanço nesta tarde e noite de quinta-feira, Jorge Alves. 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

0: 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Intervalo é rapidinho e eu volto na sequência com muito mais. Daqui a pouquinho tem Tiaguinho aqui no Sambalanço. 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
0: É, galera, não perca a tua hora, em 17h25.
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Ainda teve o som do Sorriso Maroto, Escondido dos Seus Pais. E a primeira foi isso do Tiaguinho, Pé na Areia, música do Diogo Nogueira, interpretado por ele. Tiaguinho, Pé na Areia. Musicão, hein? Louco, chega o verão pra Pé na Areia. Né, Jorginho? Água de coco, cervejinha. Ih, rapaz, é bom demais. Muito bem, até às 18 horas o programa São Balanço, convidando você, hein? Dia 11 de outubro tem...

0: musicão, hein? Só pedrada, só as braba, hein? Só as braba. Só música bacana. Então, ó, seu balanço tá convidando você para o próximo dia 11 de outubro. Prepare-se, prepare-se e se organize. Porque, afinal de contas, você vai reviver muitos amigos, vai passar aquela nostalgia total. Lembra da Transa Negra no Teatro Avenida? No Paulista, na Agremiação, tudo isso vai retornar no próximo dia 11 de outubro, lá na Sociedade Libanesa, a partir das 22 horas. A máquina do tempo vai ligar, Jorginho. A gente vai ligar aquela máquina do tempo e você vai conferir, além dessas pedradas todas aí, dessas músicas sensacionais da Black Music, e também vai reviver muitos amigos, vai ter emoção do início ao fim. Então é isso, dia 11 de outubro, tá todo mundo convidado, galera do movimento e a galera que também não é do movimento, mas vai lá para prestigiar, né, Jorge? Porque afinal de contas, quem não gosta de uma boa música? Então o Rodinei Machado tá trazendo de novo essa nostalgia, essa emoção, e para você reviver aquela galera da antiga, que faz tempo que você não vê, amigo. Então, vai lá na Sociedade Libanesa, a partir das 10 da noite, você vai reviver tudo isso. A gente vai ligar aquela maquininha do tempo. Transa Negra, o som que comanda a massa. 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Totalmente, total disponibilidade, galera, para facilitar, né, a galera da compra desse ingresso, para você ir realmente. Se você não for, só você não vai. É imperdível, hein? Dia 12 de outubro, todos os caminhos levam até a Sociedade Libanesa, para primeiro de muitos, né? Porque o legado vai continuar e, dependendo, se lotar as dependências, que eu tenho certeza que vai sobrar, vai faltar espaço, Jorge. Vai faltar espaço lá no Libanesa, e aí vamos ter muito mais edições da Transa Negra, o som que comanda a massa, e a gente com certeza vai ligar aquela maquininha do tempo. 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Muito bem, nosso último agendão da noite desta quinta-feira, tarde e noite, né, de quinta-feira. Dia de TBT. Atenção, hein? 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Rapaz! 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Agradecimentos especiais à Floricultura João das Rosas, que cedeu as rosas, né, para o Netinho distribuir no nosso público. Olha que chique isso, hein? Grande João das Rosas, para o funcionário também, para todos os funcionários que estão sempre ligados também na programação do Sambalanço Jorginho Alves. 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Intervalo, a gente volta na sequência. 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

Maravilha, galera, apenas 5 minutos que nos separam das 18 horas em mais uma edição do programa São Lance, que vai chegando ao fim. Você ouviu aí o som do Negritude Júnior com música, deixa eu pegar aqui o nomezinho da música, Absoluta, outra música que foi, fez parte da Um Dia de Princesa também. Ainda teve o som do Inimigos da HP, fazendo aquela homenagem muito bacana a Marília Mendonça, Eu Sei de Cor. Gente, muito obrigado pelo carinho da audiência, não esqueça que hoje, a partir das 20h30, tem Pagode 90, né, lá no Teatro Guarani, então vale a pena você ficar ligadaço, hein? Agradecimento então a João das Rosas, a Floricultura João das Rosas, que cedeu as rosas aí pro Netinho distribuir hoje no palco. Vai tá bacana, hein? Vai tá legal. Gente, vocês tiveram aí a coordenação e a produção do Rudinei Machado, na pesquisa musical sempre ele, José Carlos Farias. A apresentação foi minha, Bira Barcelos, juntamente com o nosso amigo Jorge Alves nos botões mágicos da 1160. Amanhã, sexta-feira, é clima de fim de semana, então tem seu balanço também já pra você entrar no seu fim de semana com o pé direito. Valeu, gente, muito obrigado pelo carinho, e é claro, amanhã estaremos de volta a partir das 16 horas aqui na Rádio Universidade, no nosso aplicativo Rádio Samba Lanço, pelo YouTube e também, é claro, pelo nosso site radiosambalanco.vipfm.net. Pra fechar, Os Morenos, teu charme, né? Teu charme é isso, Os Morenos. Gente, valeu demais, amo vocês, obrigado pelo carinho da audiência, e amanhã, aqui mesmo, na Rádio Universidade, 11:30, a partir das 16, em mais uma edição do programa Samba Lanço, há mais de 30 anos, de Fazendo Companhia. Valeu demais, tchau.

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0: O anjo do Senhor anunciou a Maria,
1: e ela concebeu do Espírito Santo.
0: Ave Maria, cheia de graça, o Senhor é convosco. Bendita sois vós entre as mulheres, e bendito é o fruto do vosso ventre, Jesus.
1: Santa Maria, Mãe de Deus, rogai por nós, pecadores, agora e na hora de nossa morte. Amém.
0: Eis aqui a serva do Senhor.
1: Faça-se em mim segundo a vossa palavra.
0: Ave Maria, cheia de graça, o Senhor é convosco. Bendita sois vós entre as mulheres, e bendito é o fruto do vosso ventre, Jesus.
1: Santa Maria, Mãe de Deus, rogai por nós, pecadores, agora e na hora de nossa morte. Amém.
0: E o Verbo se fez carne
1: e habitou entre nós.
0: Ave Maria, cheia de graça, o Senhor é convosco. Bendita sois vós entre as mulheres, e bendito é o fruto do vosso ventre, Jesus.
1: Santa Maria, Mãe de Deus, rogai por nós, pecadores, agora e na hora de nossa morte. Amém.
0: Rogai por nós, Santa Mãe de Deus,
1: para que sejamos dignos das promessas de Cristo.
0: Oremos. Infundi, Senhor, a vossa graça em nossos corações, para que, tendo conhecido pela anunciação do anjo a encarnação de Jesus Cristo, vosso Filho, cheguemos pela sua paixão e morte na cruz à glória da ressurreição. Pelo mesmo Cristo, Senhor nosso, na unidade do Espírito Santo. Amém.

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1: 18:04.
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18 horas, 7 minutos, 6 e 7 da noite desta quinta-feira, 30 de julho de 2026. Eu sou Wesley Dagani e vou junto com vocês a partir de agora com o nosso lance rápido que está no ar. Te convidando a vir junto com a gente a partir de agora nos 1160m, no ru.cepel.edu.br, na nossa live lá no YouTube, Rádio Universidade de Pelotas. A nossa live está no ar, vai lá, deixa o seu like, te inscreve no canal da Rádio Universidade, mande o seu comentário, essa participação e vem junto com a gente a partir de agora na faixa de esportes da Rádio Universidade até às 7 horas da noite com o nosso lance rápido. Depois ainda tem o Papo da Bola até às 9 horas da noite, então vem junto com a gente a partir de agora aqui na RU. 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Te convidando a vir junto com a gente a partir de agora aqui na Rádio Universidade é o nosso lance rápido que se inicia e começa trazendo as manchetes do programa de hoje.

0: Esporte Clube Pelotas segue anunciando seus reforços para a disputa da Série A2 do Campeonato Gaúcho. Três reforços foram anunciados na tarde desta quinta-feira e o Lobo vai se preparando, se organizando para estar pensando a disputa da competição, ainda sem contar com os reforços do São Luís de Juí. Vamos ouvir Jean Roberto, que chega para sua quarta passagem com a camisa do Esporte Clube Pelotas. Um dos grandes nomes desse elenco de Daniel Franco, conversou com a Rádio Universidade e a gente vai destacar aqui no nosso Lance Rápido. E o adversário do Lobo, Lajadense, hoje vamos conhecer tudo que envolve essa equipe alviazul um pouco mais a fundo nesta semana de trabalho pré-estreia. Temos o boletim, temos também entrevista com Maicon Bamberg, gerente de futebol desta equipe do Lajadense. Então vamos trazer tudo que envolve o primeiro adversário do Pelotas na disputa da Série A2 do Campeonato Gaúcho. Tem as informações do Revista Gauchão, do Grêmio Esportivo Brasil, que segue também trabalhando e ainda na dúvida. Quem chega para estar treinando a final Grêmio Esportivo Brasil? Onde está Júlio César Nunes? Essa é a pergunta de R$1 milhão no estádio Bento Freitas. E a gente chega a partir de agora, é para você e com você. É o nosso Lance Rápido que está no ar. 18h11, te convidando a vir junto com a gente nos 1160M, no ru.cpel.edu.br, na nossa live lá no YouTube, Rádio Universidade de Pelotas. A nossa live está no ar, deixa o seu like, te inscreve no canal da Rádio Universidade, mande o seu comentário, a sua participação e vem junto com a gente já chegando aí, né, na sexta-feira pré-jogo, né? Amanhã a gente sabe que é aquele dia que teremos as entrevistas coletivas, o pré-jogo já bem, né, mais planejado em relação às duas equipes, né, tanto ao Brasil quanto também à equipe do Pelotas, mas hoje a gente ainda tem esse espaço para estar trazendo tudo que envolve o nosso futebol, conhecer um pouquinho mais deste Lajadense, principal adversário do Pelotas neste final de semana, que terá aí o seu pontapé inicial dentro da Série A2 do Campeonato Gaúcho. Jorge Alves me acompanha sempre na mesa técnica e também Lucas Fabião. Tudo bem, Lucas? Boa noite.
1: Boa noite. Boa noite, Wesley, ao Jorginho e a todo mundo ligado aqui no Lance Rápido. Cada vez mais perto dessa estreia, tanto do Brasil, tanto do Pelotas. E como tu mencionou na introdução, só interrogações nesse momento, né? Porque do lado do Brasil, cadê o treinador? Porque o clube ainda não postou nada do treinador na cidade, nem nas suas redes, nem no seu programa diário, não comunicou nada à imprensa. Parece que o Júlio César Nunes não chegou ainda. A comissão técnica dele, na terça-feira, já tinha chegado alguns integrantes, mas o próprio treinador parece que não está aqui ainda. Vamos ver se daqui a pouco vai estar à disposição no domingo, o que, que está acontecendo. Amanhã, como tu mencionou, a expectativa é de uma coletiva pré-jogo, que deve ser, então, pré-jogo e de apresentação do treinador. Então, o Brasil tem essa questão, mas vai seguindo essa preparação de olho contra o Gaúcho. E do Pelotas, conversei com o Jean Roberto, que vai para sua quarta passagem, foi o artilheiro da Copa FGF com 6 gols em 7 jogos, né, na última temporada. Ele volta com a missão, segundo ele, de seguir escrevendo mais história com a camisa do Pelotas, mais um capítulo. E então, o Jean Roberto, a gente vai escutar a voz desse atleta que já tem identificação com o torcedor, já foi campeão ali na Boca do Lobo, mas também com esse asterisco. Parece que, do lado do Pelotas, se o Brasil está com problema com chegadas, o Pelotas também, porque parece que os jogadores do São Luís, informação que temos e o próprio Jean comenta, é que os atletas do São Luís que estavam disputando a Série D, no último domingo estavam em Maceió, ainda não chegaram na cidade. Chegariam hoje, só que hoje estariam chegando, se adaptando.
0: Faz um treino amanhã,
1: parece que não treinaram hoje, então teriam treinado só amanhã, sábado, e sábado tem a viagem também, né? Então, ou na sexta, não sei como está o planejamento pelo próximo, como deve ter a coletiva, deve ser no próprio sábado. Então, esses atletas, tudo indica que o Tavares falou aqui conosco no lance, que esses atletas vão para o jogo. Daqui a pouco vão ser só uma opção para uma segunda etapa. Mas o Brasil e o Pelotas têm essas dúvidas, porque o pessoal está com dificuldade de chegar aqui em Pelotas. Mas a gente está aqui para o lance cada vez mais perto, o penúltimo dessa semana, o penúltimo antes da estreia. praia. E a gente está aqui com muita informação, Wesley.
0: E vamos chegando junto com vocês, convidando a vir junto com a gente a partir de agora aqui na Rádio Universidade. A faixa de esportes da Rádio Universidade se iniciando nesta quinta-feira e chegando com a Revista Gauchão.
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0: Vamos falar do Passo Fundo, outra equipe do Planalto que vai disputar aí esta Série A2 do Campeonato Gaúcho, né? O Passo Fundo que vem fazendo aí algumas movimentações também de mercado bastante interessantes, né? Até quando a gente conversava, né, sobre as equipes que a gente vai vendo as movimentações, aquilo que podem estar apresentando, eu falava até desta equipe do Passo Fundo porque vem fazendo uma movimentação interessante dentro do mercado. Até lá na nossa live no YouTube o pessoal vê, né, ali alguns dos anúncios que são caras conhecidas. Igor Pavan, que passou pelo Grêmio Esportivo Brasil, o Clayton, que subiu com Pelotas em 2024, né, era reserva ali daquela equipe, alguns jogos ia como titular, né, faz principalmente o principal jogo do Clayton naquela temporada é o 2x2 com o Internacional de Santa Maria, onde ele entra e faz 2 gols, o Emerson, que também jogou pelo Pelotas, Patricão, também passou pelo Grêmio Esportivo Brasil, e além deles, né, um que vem aí chamando a atenção também, um anúncio que foi feito, é Marcelo Toscano, que também é um jogador que é muito conhecido no nosso cenário nacional, e foi aí contratado pela equipe do Passo Fundo para a disputa da competição, que conta com o técnico Márcio Nunes, e é quem a gente vai ouvir agora, aqui dentro do nosso Lance Rápido, para saber um pouquinho mais o que esperar dessa equipe tricolor na disputa desta competição.
3: Vamos conversar agora aqui na Rádio Universidade com Márcio Nunes, técnico da equipe do Esporte Clube Passo Fundo, a quem eu agradeço pela participação conosco. Vamos falar um pouquinho dessa preparação da equipe para a divisão de acesso, também esse retorno do comandante ao Vermelhão da Serra. Vamos falar um pouquinho, né, dessa expectativa para a temporada 2026 do clube. Primeiramente, Márcio, boa tarde, prazer te receber aqui na RU, tudo bem?
4: Boa tarde, Fernando, boa tarde também a todos os ouvintes, prazer é meu mais uma vez estar conversando com vocês e dessa vez a gente falar um pouco sobre o Esporte Clube Passo Fundo nessa divisão de acesso.
3: Perfeito. Professor, antes da gente entrar nessas expectativas da equipe, queria que tu falasse a respeito do teu retorno ao Passo Fundo, né? Como é que foi, o que te motivou a voltar ao futebol gaúcho, né? Estavas fora aqui do futebol do Rio Grande do Sul. Como é que foi essa volta? Como é que tu te sente de volta ao Passo Fundo?
4: Ah, Fernando, esse ano era um convite que eu não poderia negar, tá? Eu tenho uma trajetória, uma história vencedora aqui no clube como atleta, né? Quando ainda é jogador. Ano passado eles queriam que eu estivesse no comando, mas eu expliquei para eles que eu não poderia deixar o Guarani de Bagé naquela oportunidade, onde a gente tinha feito uma grande campanha no Campeonato Gaúcho e também uma passagem histórica na Copa do Brasil, e aí tinha a Série D, no qual eu iniciei ali o início da competição. Então eu não poderia ano passado ter vindo para o Passo Fundo. Esse ano eu fui procurado novamente, acabei aceitando o convite do Passo Fundo. Nós iríamos fazer a copinha, né? E nas minhas conversas com a direção, pelo momento que de estabilidade da federação, se ia sair a copinha ou não, nós optamos por desistir, não jogar na copinha e focar todas as energias na divisão de acesso. Estou feliz, bastante feliz, tá? Principalmente pela nossa montagem, perfil que me agrada muito, os atletas ao qual nós trouxemos, juntamente eu e o Rafael Farias, né? Que é um conhecido de vocês aí de Pelotas. Já tive a oportunidade de trabalhar com o Rafael em 2023 no Avenida, onde a gente montou um grande elenco. Então tem nos deixado muito felizes, principalmente pelo perfil de atletas ao qual a gente trouxe para o Passo Fundo, para a divisão de acesso, uma divisão de acesso que vai ser muito difícil, né? Todos os times se organizando, se reforçando muito bem, e o Passo Fundo tem um objetivo muito forte, que é voltar à elite, né? O Passo Fundo está quase uma década na divisão de acesso. Esse ano é um ano especial, 40 anos do clube, então em cima disso do que foi construído, e também alguns diretores retornaram ao futebol do Passo Fundo, e também isso me fez optar aceitar o convite.
3: Perfeito. Professor, até pegando esse gancho, né, da sua resposta, falando do perfil de atleta, é um perfil, pelo que eu tenho visto, né, dos anúncios do Passo Fundo, um perfil de jogadores que conhece a divisão de acesso, né? O próprio Léo Ferraz, o goleiro Jonathan, lateral Thales, né? São jogadores que são daqui da aldeia, a gente costuma dizer, né? Qual a importância de ter esse grupo de atletas, assim, que conheçam a competição, né? Muitas vezes a gente entra naquele debate, o time com mais técnica vence, ou o time que conhece melhor a competição, talvez não tenha jogadores com muita técnica, mas que jogam aqui e conhecem melhor. Qual a importância de ter esses atletas no time?
4: Eu fiz uma mescla, né, de jogadores que conhecem a competição, mas jogadores acostumados a jogar um outro tipo de competição. O Jonathan, Thales, João Vitor foram meus jogadores ano passado no Guarani. São jogadores acostumados a jogar a nível nacional. Eu contratei o Claitinho também, que na minha opinião é um dos melhores meias do Rio Grande do Sul. O Claitinho é um jogador que é extra classe, né, para esse nível de futebol. Acabou assim.

0: atletas, acabamos contratando aí, que deve estar saindo o anúncio a qualquer momento. E posso falar para vocês de antemão aí, jogador centroavante que jogou nível de Série A do Campeonato Brasileiro, Série B. Já temos o Patricão, né, que vocês conhecem bem, foi campeão no Brasil, um centroavante que, na minha opinião, se é necessário para esse tipo de competição da divisão de acesso, tem que ter um perfil igual o Patricão. E os demais atletas aí que a gente tem anunciado, tem uma certeza muito grande que vão nos dar uma resposta muito boa.
1: Sim, tu mencionou anteriormente, ainda na primeira resposta, né, que o Passo Fundo ele optou por não jogar a Copa da Federação Gaúcha. Outras equipes nessa divisão de acesso jogaram, né, o caso Santa Cruz, o Bagé, o Gramadense, são equipes que o Passo Fundo vai encontrar na divisão de acesso. Na tua visão, professor, o Passo Fundo vai estar correndo atrás para se igualar a essas equipes? Tu vê que essas equipes, elas talvez larguem um pouco na frente? Como é que tu vê, né, essa questão de ter equipes na divisão de acesso que já vinham jogando, enquanto outras, como é o caso do Passo Fundo, iniciaram a pré-temporada recentemente? Acho que faz mais ou menos um mês, né, que o Passo Fundo está trabalhando.
0: Isso, nós apresentamos dia 2. Não, eu não vejo diferença, porque, no meu ponto de vista, até para algumas equipes acabou atrapalhando, né? A gente vê equipes que não tiveram sucesso se remontando, se reorganizando, né? A gente vê aí com o Brasil, um exemplo. O Brasil teve uma troca de comando, deve ter alguma troca de jogadores. Santa Cruz deve mudar bastante também. Eu acho que o Gramadense, que se beneficiou pelo título, pela continuidade, pela maneira do projeto deles, eu acabei optando por nós guardar a questão econômica para a divisão de acesso. Até porque o investimento é alto pelo perfil de jogadores que estamos trazendo, e se não fosse um investimento a nível de montar elenco para subir, eu não teria aceito o convite também. Então, casou bem as minhas ideias juntamente com a direção, junto com aquilo que o Rafael Farias, a gente pensou junto em termos de montagem, de organização. Estamos em um novo momento do Passo Fundo, já organizando também os departamentos, né, que eu sempre prego aos clubes com os quais eu passo. Eu vejo que nos nossos clubes gaúchos, muitos têm que se organizar profissionalmente no dia a dia, porque daí sim a tendência das coisas acontecerem de maneira positiva dentro dos 90 minutos no campo, a chance ela é grande. Então a gente tem, se vocês forem acompanhar aí, até a questão da mídia, né, das redes sociais, do clube mudou, isso foi um pedido meu. Departamento médico, a gente está agora com o profissional da fisiologia, com o médico responsável, com um número bom de fisioterapeutas. Então, tudo tem andado de uma maneira muito positiva no dia a dia do clube.
1: Perfeito. Para a gente finalizar, então, professor, a respeito da divisão de acesso, expectativa para a competição, o Passo Fundo enfrenta a Pafute na primeira rodada, o mesmo formato do ano passado, agora só em um período diferente, né? Período mais de primavera, final de inverno. Como é que está a expectativa para a Série A2?
0: Eu me agradou bastante, né, a competição ter vindo para essa época do ano. E a gente enfrenta a Pafute, é um time que nós temos buscado informações, é um time jovem, mesclado com alguns jogadores experientes. O futebol tem nos demonstrado, né, que cada vez o nível está muito equilibrado. A Copa do Mundo foi um grande exemplo disso, né? Copa do Mundo e seleções aí que sem grande clamor acabaram batendo os gigantes, né, do futebol e ou jogando de igual para igual. Então nós temos que nos preparar muito, trabalhar muito, para que a gente consiga, além de performar, a gente consiga um resultado positivo. Esse amistoso do final de semana que nós fizemos contra o Veranópolis me deu uma noção a que nível nós estamos. Além do resultado, a gente ter feito um placar de 2-0 no amistoso, me agradou muito o competir da equipe, me agradou muito a maneira que as movimentações foram executadas. Então, um sinal muito positivo que os jogadores estão assimilando aquilo que eu penso como ideal. E a expectativa, ela tem que ser a melhor possível, né? Como eu falei antes, é 40 anos o clube. O clube está sedento, a direção, os torcedores, uma ânsia muito grande pelo retorno. Nós sabemos que não será uma competição nada fácil, pelo contrário. Na minha opinião, vai ser a divisão de acesso mais difícil dos últimos anos, pela qualificação, pela montagem dos elencos e pelo tanto de clubes de camisa tradicional no nosso futebol.
1: Muito bem, muito obrigado, Márcio Nunes, técnico do Passo Fundo. Valeu, professor, pela conversa. A gente se encontra na divisão de acesso. Te desejo uma boa reta final de temporada, uma boa estreia contra a Pafute no próximo domingo. Obrigado.
0: Muito obrigado, Fernando. Obrigado, sempre à disposição, e uma satisfação estar conversando com vocês.

0: bem, tá? Então a palavra de Márcio Nunes, técnico da equipe do Passo Fundo. Até me esqueci do Léo Ferraz, né? Que também foi anunciado lá na equipe do Passo Fundo. Vai estar definindo aí as cores da equipe do Tricolor na disputa desta competição. É uma equipe muito interessante, tá? Da gente ficar de olho, estar aí acompanhando de perto, né? Do que vai conseguir estar apresentando para a disputa aí desta Série A2 do Campeonato Gaúcho, até trazendo aqui a primeira rodada dessa competição. Começa no sábado, às 3 horas da tarde, nos Plátanos, com Santa Cruz e Glória de Vacaria. Na Vila Olímpica, também no sábado, dia 1º, às 3 horas, tem Gramadense e Veranópolis. Na Montanha dos Vinhedos, no sábado, dia 1º, às 5 horas da tarde, tem Sportivo e Guarani de Venâncio Aires. Nas Castanheiras, no domingo, dia 2, às 3 horas, tem Brasil de Farroupilha e Moré. Aqui no estádio Bento Freitas, também às 3 horas, tem o Brasil recebendo a equipe do Gaúcho de Passo Fundo. Às 3 horas, lá no Vermelhão da Serra, a equipe do Márcio Nunes, o Passo Fundo estreia contra a equipe da Apafute. Na Arena União Frederiquense, também às 3 horas, tem União Frederiquense Bagé. E a rodada se encerra às 13h30 da tarde de domingo, na Arena Alviazul, com Lajeadense e Pelotas. Então é a primeira rodada, né, desta Série A2 do Campeonato Gaúcho. 18 horas 27 minutos e a gente vai iniciar as informações do nosso futebol local. Para falar do Grêmio Esportivo Brasil, Chavante, que vem trabalhando, vem se organizando e pensando aí a disputa desta Série A2 do Campeonato Gaúcho, tentando encontrar soluções. Lembrando que ontem o Brasil acabou anunciando aí o retorno de Anderson Recife, volante que defendeu, né, as cores do Brasil no Gauchão de 2024, teve ali 11 partidas e marcou um gol. E até o Brasil diz, né, deixando a sua liderança e identificação com o clube dentro de campo. No currículo, o Recife acumula passagens por Confiança e Sampaio Corrêa. O volante retorna à Baixada após defender o Belo Clube neste ano, onde disputou 13 partidas na Série D e contribuiu para a campanha que levou a equipe às fases eliminatórias da competição. Ele também disputou o Campeonato Gaúcho pela equipe do Avenida, né? E foi rebaixado, se não me engano, com a Avenida.
1: Exatamente.
0: No Campeonato Gaúcho, né? E não fez, né, uma boa competição, um bom Campeonato Gaúcho, mas depois vai para a Série D e vai bem lá no Velo Clube, cai para o São Luís, do Paulo Henrique Marques, e agora vai estar aí defendendo novamente as cores do Grêmio Esportivo Brasil, que também divulgou o serviço de jogo para o próximo domingo. Arquibancada Sul JK inteira R$40, a minha entrada R$20. Arquibancada Social R$60 a inteira e R$30 a minha entrada. Cadeira cativa R$90 a inteira e R$45 a minha entrada. Sócios Raiz, Maior do Interior, Estudante, Cadeira Chavante tem entrada livre. O sócio Chavante do Povo e Sem Fronteiras paga R$15 no ingresso. Acompanhante Maior do Interior paga R$25. Acompanhante Raiz Chavante, R$35. Acompanhante Cadeira Chavante, R$55. Ingresso para a torcida visitante no valor de R$60 a inteira e R$30 a meia entrada. E o limite de um ingresso de acompanhante por sócio. Até o Brasil divulga ali o horário, né, da central de sócio, é de quinta a sexta-feira, das 9 da manhã até o meio-dia e da 1h30 da tarde até as 6 horas. No sábado, das 9 da manhã até as 2 horas da tarde. E no domingo, no dia do jogo, das 9 da manhã até as 4 horas da tarde. Ainda reforça, a venda presencial de ingressos gerais será realizada apenas no domingo, no dia 2, a partir da 1 hora da tarde, no estádio Bento Freitas. O torcedor que quiser estar comprando neste momento vai lá no site chavante.eleventickets.com, que aí está disponível já os ingressos para essa partida de estreia do Grêmio Esportivo Brasil na disputa desta Série A2 do Campeonato Gaúcho. O Brasil, que ainda se tem a dúvida se o Júlio César Nunes está ou não presente na cidade de Pelotas, né? A gente não tem acesso aos treinamentos, a gente não tem entrevistas, não tem voz. Até ontem, quero aqui também estar, né, falando sobre uma situação, que ontem até um abraço para o Luiz Augusto Simões, né, me elogiou ali. Então um abraço, ele agradeço ao elogio ali da questão do que a gente conseguiu trazer em relação à SAF do Grêmio Esportivo Brasil. E até por conta dos guris também que estavam aqui no Papo da Bola, não conseguiram estar presente, né, e às vezes tem algumas cobranças, eu vejo que tem ali até por parte dos ouvintes. E só reforçar, né, a gente está sempre, todos os dias, a gente está tentando buscar entrevistas, tanto pelo lado do Brasil, quanto também pelo lado do Pelotas. Neste momento, até, né, aí pré-temporada, o Pelotas está liberando aí bastante entrevistas, né, jogadores têm falado com a gente, como a gente vai ouvir daqui a pouco, o Gia Roberto, né, dirigentes têm falado, né, e o Brasil, durante essa semana, e por ser uma pré-estreia, a gente achou que teria aí um pouco mais, né, de liberdade para ter ali algumas entrevistas, acaba que isso não está acontecendo. Então, desde segunda-feira a gente vem tentando ter entrevistas, vem tentando falar com alguém do clube, ninguém falou, ninguém quis falar com a imprensa, de uma forma geral, né, até com a nossa co-irmã. E acaba que é uma escolha por parte do Grêmio Esportivo Brasil, a gente respeita isso, mas só para o ouvinte entender que a gente está sempre, todos os dias a gente está ali, né, chamando a assessoria, querendo, perguntando se alguém vai falar, se alguém pode falar. Hoje a gente não chamou porque, né, a informação da assessoria aí durante a semana foi que, né, isso, se não me engano, na quarta ou terça-feira, somente vai ter a entrevista pré-jogo durante esta semana. Vai ser a única fala do Grêmio Esportivo Brasil para a imprensa, a entrevista coletiva pré-jogo, que no caso, né, deve ser marcada para amanhã. A gente está aí nesse aguardo dessa data, dessa confirmação, para a gente ter aí pelo menos uma voz do Grêmio Esportivo Brasil durante esta semana. Então, só para o torcedor entender, né, que até da questão da SAF também, a gente está sempre tentando falar com algum, né, investidor, falar também com o pessoal lá da Feverzani Paulo Santos, né, acaba que muitas vezes a gente não tem esse acesso. E é por conta disso que a gente não tem voz, e até para o torcedor que vem nos acompanhando durante a semana, não estamos tendo vozes por parte do Grêmio Esportivo Brasil. Ontem a gente teve o Conselho Deliberativo do clube, que é um caso à parte, né? E também a Feverzani Paulista Santos, que tirou o dia até para estar atendendo a imprensa. E é por conta disso, né? O Brasil não está querendo falar neste momento. A entrevista da semana vai ser amanhã, né, do Júlio César Nunes, se ele estiver na cidade.
1: Exatamente.
0: É porque também a gente não tem ainda um conhecimento se ele está ou não na cidade, né? A informação é que ele estaria chegando durante a semana, chegaria ontem, acaba que o que está ventilando é que ele não chegou ainda. Então a gente fica na aguardo da confirmação até por parte do Brasil em relação a essa situação, mas só tirando aí esse tempo para estar esclarecendo ao torcedor essa situação.
1: Exatamente, e nesse momento, 18 horas e 33 minutos, não está confirmada a coletiva pré-jogo amanhã, né? Trazer esse detalhe, no começo da semana o clube sinalizou que a única entrevista seria essa. É uma pena, né? E do profissional, da SAF e do sub-20, né? Porque estamos numa semana de decisão.
0: Tentamos o Edson também,
1: exatamente,
0: né? Porque é um pré-clássico Brapel no próximo sábado. Também não foi liberado para o Edson falar.
1: Uma pena, mas o espaço sempre está dado e sempre estamos buscando.
0: É, a gente está sempre aqui, né? Sempre presente, sempre ao lado aí do clube, né? Para estar tentando trazer a voz também ao torcedor chavante. Mas o Brasil dentro de campo segue trabalhando, procurando também no mercado, até porque teve a saída do Guti, teve a saída do Givigi. Acho que o Brasil daqui a pouco aí vai estar buscando camisa 10, vai estar buscando também camisa 9. O elenco, acredito que não está completo, mas vem se movimentando o mercado. Davi Torres foi anunciado, Anderson Recife também. Devem reforçar já a equipe do Júlio César Nunes para a partida do próximo domingo, 3 horas da tarde, no estádio Bento Freitas, com o serviço de jogo já liberado por parte da equipe chavante. 18 horas 34 minutos, a gente vai fazer a pausa aqui dentro do nosso lance rápido, mas não, sai daí, depois a gente volta, tem informações do Lajadense, o que esperar dessa equipe adversária do Sport Clube Pelotas e também informações do Lobo, entrevista com Jean Roberto, atleta que retorna ao estádio da Boca do Lobo.
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0: 18 horas 39 minutos da noite desta quinta-feira, 30 de julho, estamos de volta com o nosso lance rápido. Em nome de peças e acessórios Pioneiro e também em nome de UCPEL, a gente vai chegar com as informações dos adversários. Para conhecer um pouquinho mais dessa equipe do Lajadense, o que esperar da equipe Alveazul, primeiro adversário do Esporte Clube Pelotas na Série 2 do Campeonato Gaúcho. Quem nos traz mais detalhe é Vinícius Malman, nosso colega da Rádio Independente de Lajeado, que nos trouxe aí detalhes do primeiro adversário do Esporte Clube Pelotas.
1: Tudo bem, um abraço especial aos amigos da Universidade de Pelotas, aqui Vinícius Malman, jornalista da Rádio Independente de Lajeado. Trazendo informações então a respeito do Lajadense, que assim como nos últimos anos, começou de forma mais tardia a sua preparação em relação às outras equipes na competição. Afinal das contas, é um dos clubes com menor investimento na disputa da divisão de acesso. Mesmo assim, todos os anos acaba conseguindo chegar nas fases quentes, né, nos mata-matas, desde 2016, quando acabou caindo. Teve um ano, claro, que não disputou a divisão de acesso em função da questão da pandemia, mas sempre chegou até as fases eliminatórias, inclusive até o penúltimo ano, emendou uma sequência de 5 temporadas chegando nas semifinais da competição, restando então apenas essa fase para acabar avançando. A proposta do elenco do clube para esta temporada é um pouco diferente das dos anos anteriores. O Lajadense, apesar de manter, né, a base ou alguns jogadores que foram fundamentais e mais experientes nas temporadas passadas, como é o caso do capitão Júlio César, lateral esquerdo Christian, o ponta Cadinho, o lateral, o zagueiro, na verdade, Diego Clemente, que acabou atuando no clube em 2023 e retorna agora após a eliminação do 13 no Campeonato Brasileiro da Série D. O clube buscou atletas com um porte físico maior, atletas mais altos, mais fortes, justamente para uma combatividade maior com outras equipes da divisão de acesso. Até o ano passado a gente via um clube que acabava fazendo muita proposição de jogo, um clube com jogadores mais jovens, com mais habilidade, mais velocidade, mas o entendimento da direção foi de que chegava no mata-mata, faltava justamente essa questão da força física, do preparo físico e, é claro, de jogadores mais experientes. Então essa é a principal proposta do clube para esta temporada. E não podemos deixar de falar, né, do alagoano, e que furou a bolha, né, do futebol, acabou tendo uma repercussão nacional no futebol, o Júnior Viçosa. Tem uma certa idade, não conseguia atuar mais pelo seu clube em função de uma torção, uma lesão mais grave no tornozelo. Está recuperado, está treinando bem aqui em Lajeado e vai disputar então a divisão de acesso pelo Clube Esportivo Lajadense. É a principal novidade, né, do Lajadense em relação a essa temporada, divisão de acesso, assim como outros clubes também enfrenta dificuldade na questão do gramado. O Lajadense fez a troca de gramado no final da temporada, início da temporada deste ano, final da temporada passada. Acabou que, em função desse período de chuva, em função de alguns problemas logísticos, teve dificuldade, então a grama não está pronta, inclusive com alguns problemas que o pessoal vai conseguir observar aqui no final de semana, mas a expectativa é de uma temporada promissora para a equipe comandada pelo técnico Serginho Almeida, que já desde 2021 vem sendo técnico do Lajadense, a quarta temporada seguida. Ele que foi jogador do Lajadense, conquistou acesso, o último acesso do Lajadense em 2010, ele era o capitão da equipe e tem um grande reconhecimento também aqui pelo seu trabalho em Lajado. Um abraço a todos, até o final de semana aí que a gente vai se encontrar aqui na Arena Alveazul em Lajado. Tchau, tchau.
0: Valeu aí, o setorista então da equipe do Lajadense, né? Nosso colega Vinícius Malman trazendo aí todos os detalhes da equipe Alveazul, que tem como principal destaque então Júnior Viçosa, né? Conhecido do torcedor chavante, esteve presente aí no estádio Bento Freitas durante a Série B do Campeonato Brasileiro, não tem saudades, né? O torcedor chavante não foi muito bem aqui no estádio Bento Freitas, mas é um nome de peso para uma Série 2, né?
2: Com certeza, quando veio ao Brasil, veio com o status já de um nome conhecido no futebol nacional, a esperança de ser um camisa nova que poderia fazer a diferença. Aqui no Brasil, na Série B, não foi o suficiente. mas não deixa de ser um nome de peso e que tem as suas conquistas, não à toa. E o Lajeadense, podemos dizer que surpreende, né? Não é aquele Júnior Viçosa que está no seu auge, mas é uma oportunidade de mercado interessantíssima a ver como que vai ser o Viçosa nessa divisão de acesso.
0: Muito bem, né? E é o Lajeadense que vai se organizando, pensando a estar essa partida, né, contra o Pelotas. Até estava vendo aqui, ó, o serviço de jogo ele já foi divulgado por parte da equipe do Lajeadense. Arquibancada geral R$10, arquibancada social R$30, cadeiras no valor de R$50. Não diz nada em relação ao torcedor, né, visitante do torcedor do Sport Clube Pelotas, mas, né, acredito eu que se o valor geral está R$10, para a torcida do Pelotas também deve ser nesse valor aí de R$10 o ingresso para estar acompanhando o confronto próximo domingo, 13h30 da tarde, na Arena Alviazul. E conhecendo ainda mais dessa equipe de Lajeado, conversamos com Maicon Bamberg, gerente de futebol do clube, e a gente traz agora aqui no nosso Lance Rápido.
3: E agora aqui na Rádio Universidade vamos conversar com Maicon Bamberg, ele que é gerente de futebol da equipe do Lajeadense, a quem agradecemos a participação conosco. E para a gente iniciar a nossa conversa, Maicon, começa lhe perguntando, é claro, sobre essa semana de trabalho, né? Como é que está sendo até este momento, uma semana pré-estreia, pensando o confronto do próximo domingo contra a equipe do Pelotas. Tudo bem? Boa tarde.
4: Boa tarde, Wesley. Boa tarde a todos que nos ouvem da Rádio Universidade. É, alegria estar falando com vocês. E a expectativa é muito boa. Apesar do clima, que nos assusta sempre um pouquinho, né? Prejudica um pouco a semana de trabalho, mas o sol veio a se fazer presente em Lajeado, a gente conseguiu evoluir nos treinamentos, e espero que todo esse tempo de pré-temporada, toda essa evolução que a gente teve, possa dar o resultado que a gente espera no fim de semana e possa começar com o pé direito na competição.
3: E como é que foi o planejamento por parte do Lajeadense, pensando a Série A2 desta temporada, né? A gente sabe que nos últimos anos o Lajeadense ele tem um projeto que ele é muito consolidado, utiliza bastante, por exemplo, do Sérgio Almeida, né? Garotos também da sua categoria de base, mas como é que é para essa temporada? O planejamento, aquilo que o Lajeadense avaliou como um planejamento de investimento até mesmo, para estar pensando a disputa dentro desta competição?
4: O planejamento, de maneira geral, ele se repete nos últimos anos. A gente tenta voltar com algumas peças que sempre deram certo com a gente, que sustentam, que carregam o piano, como a gente diz na gíria do futebol. Mesclando sempre com uma gurizada mais nova, que tem escola, que tem base, mesmo sendo em outros clubes, né? A gente não dispõe de categoria de base, mas que tem o perfil do campeonato, né? Então, o planejamento, para nós, ele tem um certo limite, né? Obviamente, o Lajeadense hoje não tem um investimento alto, mas a gente espera com aquilo que a experiência com o professor Mário Sérgio e toda a comissão técnica teve nesses últimos anos e sempre deu certo, e que possa se repetir mais uma vez, né? Só que dessa vez que a gente consiga realmente chegar ao objetivo, que é o acesso.
3: E até seguindo falando sobre esse planejamento, a questão de mercado, um dos jogadores anunciados, né, que tem aí talvez o maior nome dentro do que envolve, um dos maiores nomes dentro desta competição é Júnior Viçosa. Como é que foi essa negociação, esse acerto, o que levou ao Lajeadense, até mesmo na avaliação, para estar fechando com o centroavante?
4: Bom, o Júnior Viçosa é um exímio matador, né? Ele teve gols importantes pelo Grêmio e em outras grandes equipes do futebol brasileiro. É um cara que conhece bem os espaços dentro da área, sabe se movimentar em espaço curto, tem ótima finalização, cabeceio. Então, chegar no nome dele e depois conseguir realizar a vinda dele para cá foi uma alegria muito grande para mim, para toda a torcida do Lajeadense. Aceitou de cara porque viu que a gente tinha um bom projeto para ele. Também se faz jus dizer que é perto da cidade onde ele mora, Porto Alegre. Consegue ficar perto da família, e isso foi um ponto crucial para que as coisas dessem certo. E espero muito que ele consiga ser feliz no clube e fazer os gols que o Lajeadense precisa.
3: E como que o Lajadense fora de campo também, ele tem isso organizado, a questão dessa parte, né, administrativa, financeira, porque a gente sabe que o Lajadense também é um clube que vem tentando se consolidar desta forma, fora de campo, que é muito importante até pensando para que o futebol dê certo, né? Então, como é que tem sido também o trabalho de vocês fora de campo para conseguir fazer com que a estrutura por parte do Lajadense seja aí também uma estrutura um pouco mais consolidada?
4: Eu acredito que muitos clubes passam por situações difíceis e tem muitas lutas, como acontece dentro de campo, também fora dele, mas graças a Deus o clube tem se organizado nos últimos anos e graças à direção aí, encabeçado pelo presidente Marcos Malman, tem dado suporte, tem buscado soluções para aquilo que a gente necessita dentro de campo e fora dele. A diretoria se movimenta, se esforça e a gente tenta corresponder dentro de campo com resultado para que as coisas fora de campo também aconteçam de uma maneira mais tranquila.
3: E como é que foi também estar garantindo o Serginho Almeida, né, por mais uma temporada, um treinador que, se for falar de identificação no Rio Grande do Sul, Serginho Almeida e Lajadense é uma identificação muito forte. Como é que é mais uma vez estar contando com ele, esse acerto também, para estar tendo comandante em mais uma temporada?
4: Bom, Serginho Almeida, além de um excelente treinador, é uma grande pessoa, é um grande amigo meu, é uma pessoa que consegue abraçar a causa de uma maneira incrível, né? E tá aqui no clube todos esses anos, apesar de muitas dificuldades, tem conseguido mostrar um grande trabalho. É um atleta que tem um nome marcado na história do Lajadense, mas não só por isso, mas sim também pelo grande trabalho que realiza, mesclando jovens com atletas mais experientes, buscando soluções, muitas vezes onde muitos não encontram. Então, obviamente, fiquei muito feliz com o acerto dele em poder continuar mais uma temporada aqui no clube.
3: E do que envolve a competição, né? Essa primeira fase, que até muita gente vê aí a questão de investimento por parte dos clubes, né? Tem clubes que vão investir um pouco mais, tem outros clubes que mantêm aquela média que a gente vê durante os últimos anos por parte da divisão de acesso. Como é que o Lajadense está vendo a questão da dificuldade que vai ser enfrentada dentro desta Série A2? Porque tirando ali Brasil, né, Santa Cruz, Bagé, o próprio Gramadense, que são equipes que estavam atuando anteriormente, o restante das equipes iniciam a sua temporada no próximo final de semana. Como é que o Lajadense avaliou os seus adversários que vai ter aí a dificuldade que vai ser enfrentada dentro desta competição?
4: Obviamente um campeonato muito difícil, é extremamente complicado. A questão de orçamento ainda, a gente tem enfrentado isso todos os anos, desde 2016, equipes com orçamentos gigantes aí, que muitas vezes até levam 2-3 anos para vir para uma Série A, né? Então isso aí até a gente se acostumou. Mas realmente o fato de ter jogado uma Copa FGF antes, isso sim, ter uma equipe mais formada, uma equipe que já avaliou mais atletas, uma equipe já que está mais entrosada, isso também é um tempero a mais que pode complicar, né? Mas de imediato eu acho que a questão dos investimentos, cada clube sabe o seu e a gente tem que investir naquilo que a gente trouxe no clube, né? Aquele atleta que daqui a pouco vem com um rendimento mais baixo, vem com uma moral mais baixa, a gente procura fortalecer, procura dar moral, procura dar trabalho para que ele mesmo se encontre. Então, juntamente com a comissão técnica, a diretoria, a gente tenta oferecer o melhor trabalho, né, para que esse atleta que muitas vezes aceita um desafio como o nosso possa se recuperar e possa fazer o Lajadense chegar às vitórias, né? Então, espero que dentro de todas as dificuldades a gente possa mais um ano dar essa volta por cima, né? Dificuldades como grandes equipes, grandes investimentos e equipes mais entrosadas no campeonato.
3: Até também vimos, né, que durante os últimos dias, por conta das chuvas, né, e até a elevação de alguns rios, principalmente aí pelo lado do Vale, né, alguns clubes poderiam estar solicitando o adiamento desta primeira rodada da Série A2 do Campeonato Gaúcho. O Lajadense tem algum tipo de conhecimento também? Esteve presente em algum tipo de reunião? Teve também essa solicitação por parte do clube em relação a esta possibilidade? Tem alguma resposta por parte da Federação Gaúcha em relação a ter esta possibilidade?
4: Sim, realmente as chuvas chegaram não só com força em Lajado, mas acredito em grande parte do estado, se não todo. E houve sim uma elevação das águas aqui do Rio Taquari. atingiu um pouquinho mais a parte do centro ali, bem menos do que foi aquela de 2024, mas sim, houve alagamentos e, obviamente, os campos estão mais úmidos, mais encharcados. Graças a Deus, hoje foi um dia ensolarado. Ontem também foi um dia que praticamente não choveu e amanhã a previsão é muito boa. Então, por enquanto, não tenho conhecimento de adiamento de nenhum jogo. Eu acredito que se houver algum tipo de cancelamento, vai ser a partir de sábado, se houver as chuvas, né? Então, acredito que por enquanto o jogo está mantido e espero sim que o tempo colabore para um grande jogo no fim de semana.
3: E para a gente encerrar, então, agradecendo a participação conosco, o que projeta para o confronto do próximo domingo? O trabalho, né? Agora podemos dizer que a pré-temporada chegando ao fim, dando pontapé inicial a esta maratona de jogos que vai ser essa primeira fase desta Série A2 do Campeonato Gaúcho. E o primeiro passo é contra o Pelotas, próximo domingo, na Arena Alviazul. O que dá para projetar desta partida, daquilo que espera da equipe do Serginho Almeida, para que o Lajadense consiga estar estreando com o pé direito?
4: Bom, a equipe do Pelotas é uma grande equipe, grandes atletas, um staff gigante aí, e que com certeza vai brigar muito no campeonato. Mas eu vou olhar para dentro da nossa equipe, olhar para as soluções que temos, aquilo que foi trabalhado, e esperar que tudo que a comissão passou para eles possam executar dentro de campo. Obviamente, um jogo muito difícil, brigado, e que talvez pelo clima ainda se torne ainda mais cara de segundona, né? Normalmente os campos molhados e a previsão está apontando para isso, né? Mas eu espero sim que a gente possa fazer um grande jogo e que, como qualquer equipe no mundo espera, começar fazendo os 3 pontos logo de cara.
3: Muito bem, então, Maicon Bamberg, gerente de futebol do Lajadense, te agradeço mais uma vez a participação conosco e deixamos, é claro, as portas sempre abertas para o retorno aqui na Rádio Universidade.
4: Obrigado, Wesley, um forte abraço a todos que nos ouviram e agradeço aí pela oportunidade de estar falando mais uma vez com vocês.
0: Muito bem, tá aí então a palavra de Maicon Bamberg, até fui ver aqui, ó. 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E agora a gente vai estar retomando as informações do nosso futebol local. Para falar do Esporte Clube Pelotas, mas anteriormente vamos estar trazendo aqui o serviço de jogo para a partida do próximo sábado. O Pelotas acabou divulgando que sábado é dia de decisão, né? E o Lobo entra em campo na Boca do Lobo para a grande final do Gauchão A2 Sub-20, diante do Brasil. E os ingressos já estão à venda. Os valores são R$20 a inteira e R$10 a meia entrada. Os ingressos estão disponíveis na Central de Sócios. O Brasil, por enquanto, não divulgou nada em relação à venda desses ingressos, né, para a parte do seu torcedor, né, que com certeza vai estar aí presente lá no estádio da Boca do Lobo no próximo sábado, 15h. Brasil e Pelotas definindo aí quem será campeão da Série A2 do Campeonato Gaúcho. O Pelotas já divulgando, então, o valor dos ingressos, R$20 a inteira e R$10 a meia entrada. Os ingressos disponíveis na Central de Sócios para o torcedor que quiser ir lá acompanhar a garotada do Sub-20, né? Tanto do Brasil quanto também da equipe do Pelotas estar acompanhando aí a decisão da Série A2 do Campeonato Gaúcho. Indo também para a equipe principal, Lucas Fabião, Pelotas vem ainda trabalhando, anunciando, né, que anunciou em mais reforços para estar pensando nessa Série A2.
2: Exatamente, como mencionamos, o pessoal de Juiz, os 5 reforços que vieram do São Luís, a informação que temos, e até vamos escutar o João Roberto e fala também sobre isso, que os atletas chegaram hoje na cidade.
0: Não treinaram ainda.
2: Não treinaram ainda, por exemplo, e começariam amanhã. Dr. Tavares, aqui nas ondas do 1160M, mencionou que o Pelotas conta com eles para domingo, menos com o Lucas Rian, que parece que tem uma lesão.
0: Se chegarem, né, estão chegando hoje, alguns chegam hoje, outros chegam amanhã, pode estar à disposição, vai estar escrito no BID, vai estar à disposição, pode ir para o jogo. A questão é que não treinou com o Daniel Franco, né?
2: Exatamente, fisicamente eles estão ok, ritmo de jogo, eles estão ok. O problema é o entrosamento, porque tu chega numa sexta-feira, o Pelotas deve viajar no sábado, eles vão ter uma opção pra daqui a pouco o que vai acontecer lá na Arena Alves 1, né? Porque se precisar de reforços dentro de campo, pode utilizar. Mas falando de reforços, porque o Pelotas anunciou mais 3 jogadores hoje, Wesley, chegando então aí a 21 atletas anunciados. Foi anunciado o Adson, lateral direito. O Adson tem 28 anos, ele é formado nas categorias de base do Atlético Mineiro, tem passagens pelo futebol europeu, Ponte Preta, Maguari de lá do Pernambuco, Mamoré e o Cabofriense. Então o Adson, reforço na lateral direita, junto com o Lucas Rian, vira essas opções. Daqui a pouco pode ser até mesmo utilizado já nesse jogo, porque o Lucas Rian tem uma lesão, parece que deixa ele como dúvida para o domingo. Mas seguindo na onda de reforços, o Natan, meio campista, também foi anunciado. Ele tem 25 anos, já atuou pelo São José, Aimoré, São Paulo de Rio Grande até e Atlético aqui, Tubarão.
0: Ele foi revelado em 2023 pelo Real, passa em 2024 por São Paulo e Aimoré, 2025 São Paulo novamente. Nessa temporada estava no Atlético Tubarão, mas não atuou. Então, 25 anos, mas não tem muitos jogos até na carreira aí, o novo reforço do Pelotas.
2: Exatamente, era parceiro do Jeder, zagueiro que estava também no Atlético Tubarão. E o Natan é mais uma opção para o meio-campo. E por fim, o goleiro Renan Carvalho. Ele jogou no Concórdia, no São Luís, no Avenida, no Veranópolis, o Atlético Tubarão e o Monção, 22 anos. É um atleta que já vinha treinando, né, um tempo com o Daniel Franco, desde... Podemos dizer que desde o começo da pré-temporada, mas foi anunciado só
0: agora. Mais um que eu vejo aqui, ó, foi revelado em 2024 pela Avenida, mas ele não chega a atuar com a camisa da Avenida. E aí ele vai para a base, joga na base do Veranópolis, 2025, ano passado, jogou no Sub-21 do Atlético Tubarão. E aí foi para a equipe do Camboriú, onde não fez nenhum jogo, né, pelo menos aqui no histórico do Gol. E também pelo Monção nessa temporada, também, né, segundo o Gol, não acabou entrando em campo, então... Os dois reforços aí do Pelotas que não tem muitos jogos, né? Vem aqueles reforços mesmo para grupo, né?
2: Exatamente.
0: Para jogadores, para estar completando o elenco do Daniel Franco.
2: E o Renan, podemos dizer que é o terceiro goleiro, né? Porque sim, temos sim. O Guilherme Medina, nós temos o... Me fugiu o nome do último goleiro.
0: O Milton Rafael.
2: Milton Rafael, tava com o Wagner Coradinho, mas o Wagner Coradinho não está mais aqui. O Milton Rafael. Milton Rafael, o Guilherme Medina e o Renan Carvalho. Então, podemos dizer sim que são atletas pro grupo. Talvez o Adson tenha essa possibilidade já por causa da questão do Rian. O Natan é uma opção. Então é o Pelotas finalizando os seus anúncios praticamente, né? O Dr. Tavares falou que o Pelotas fica de olho no mercado, mas já tem 21 atletas anunciados, tem muitos da base que vão fazer parte desse elenco, então o Pelotas vai caminhando sim para os seus últimos anúncios e depois é só ficar de olho. E fica claro, sempre o asterisco, Gustavo Hermel deve ser jogador do Pelotas, só que somente para setembro.
0: Pré-contrato ele tem, né?
2: Pré-contrato ele tem, ele tá jogando no Uberlândia, lá na Série D, tá vivo o Uberlândia, vai jogar o acesso nas quartas de final agora, mas se cair fora tem o play-off, então vai demorar mais de um mês, porque não tem jogo nesse final de semana, então teria nos próximos dois finais de semana, sem ser esse, as quartas de final, e se não passar, vai ter a semifinal, claro, seguiria vivo, mas tem o play-off também, caso caia fora, então já dá pra dizer que o Pelotas não conta com o Gustavo Hermel tão cedo, somente para setembro. Isso aí é segunda metade da fase classificatória, é um atleta que é importante, tá tudo certo, tem esse pré-contrato, mas não vai ser anunciado tão cedo, porque o Uberlândia tá vivo, mas fica com Adson, Renan Carvalho, Natan, mais 19 atletas anunciados, mais o pessoal da base, é o que o Pelotas tem para esse domingo, e fica de olho na situação dos jogadores.
0: E um dos que está de volta é o Jean Roberto, veio para sua quarta passagem com a camisa do Sport Clube Pelotas, conversou com a Rádio Universidade, e a gente destaca agora no nosso Lance Rápido.
5: Estamos recebendo aqui na Rádio Universidade Jean Roberto, meia do Sport Clube Pelotas, porque o Jean está de volta ao clube para a sua quarta passagem, agora com a missão de recolocar o Pelotas na primeira divisão gaúcha. O Jean está de volta e vai estar aí nessa divisão de acesso. Jean, obrigado pela atenção aqui nos microfones da Rádio Universidade. E começar a te pedir como é que está o sentimento, a expectativa, porque essa é a quarta passagem no clube, já tem uma história escrita, mas tem mais história a escrever. Uma boa tarde.
6: Boa tarde, boa tarde. Boa tarde, feliz por estar falando com vocês de novo aí, agradeço pelo convite. Como tu disse, né, cara, feliz por estar de volta, por estar representando, né, a camisa do Pelotas, o clube que tá defendendo, né, esse escudo que eu tanto gosto e amo, né, aqui eu já me sinto em casa, feliz, espero fazer uma boa temporada aqui, quem sabe lá no final do campeonato ser coroado com acesso aí pro Pelotas.
5: E Gê, para a gente começar a nossa conversa, eu queria te pedir um panorama, falar um pouquinho dessas tuas passagens depois da Copa FGF, né? Porque tu sai do Pelotas em 2025, vai disputar em 2026 o Campeonato Sul-Mato-Grossense pelo Dourados e estava mais recentemente no Metropolitano, lá na segunda divisão catarinense. Queria que tu falasse um pouquinho dessas tuas passagens, essas tuas equipes depois dessa disputa de Copa FGF com Pelotas, como foi para ti, o que tu tira de experiência e agora para esse retorno?
6: Cara, o Metropolitano, o Dourados lá, né, foi início do ano, campeonato estadual, onde a gente não foi muito bem no campeonato, né, a gente conseguiu classificar, mas caiu na primeira fase, aconteceu muitas coisas, né, extra campo lá, questão de salário, umas brigas internas no clube lá, né, que acabou afetando um pouco também, atrapalhando o trabalho, mas conseguimos, né, deixar o Dourados na Série A do estadual lá, em seguida foi pro Metropolitano, né, junto com o Vinícius Kiz ali, que trabalhou com nós aqui o ano passado na Copinha, me fez o convite e eu aceitei, e tinha um projeto bacana lá, infelizmente, né, subia só um esse ano lá no Campeonato Catarinense, lá pelo regulamento deles, onde acabamos ficando em segundo, fui bem, né, joguei bastante lá também, pessoal, mas foi uma passagem boa, o pessoal até gosta, até os torcedores pedem pra mim voltar o ano que vem pra lá, né? Mas eu tenho objetivo, tenho contrato aqui, podia ter ficado pra Copinha lá também, mas eu já tinha um pré-contrato com Pelotas e eu jamais iria abrir mão, né, desse contrato que eu tenho com Pelotas, porque eu gosto de estar aqui, eu me sinto em casa, né, cara?
5: Pois é, e tu até menciona, né, um pré-contrato, porque tem essa disputa na temporada passada, no segundo semestre na Copa FGF, e pelo trabalho, né, foi o artilheiro do Pelotas, até o da competição, a direção já tinha firmado um pré-acordo contigo para esse retorno na divisão de acesso. Só que naquela altura, a divisão de acesso ia ser na data normal, né, um pouquinho mais antecipado, agora tem a novidade de ser nesse segundo semestre, mas, entre tu, tinha outros atletas também que firmaram esse pré-contrato. Como foi a questão do Lucas Sul, que o Rodrigo Mamá era outro, mas acabou não vindo. Tinha essas questões, mas... E o Vinícius Kiss, por exemplo. Como que tu vê essa questão? Porque é um acordo já desde a temporada passada, essa sinalização de contar contigo para a divisão de acesso, né?
6: Sim. O pessoal me procurou e eu, na hora, aceitei, né? Porque o meu desejo sempre foi ficar aqui e jamais ter saído. Mas, infelizmente, né, o calendário nosso aqui é difícil por tá jogando só a... ter jogado só a Copinha ano passado, não ter jogado esse ano, né? Eu entendo o clube também, porque é muitos gastos, coisa e tal, e o pessoal deixa para investir um pouco mais na divisão de acesso. Aí fui para os outros clubes, mas já fui com o pré-contrato firmado aqui para voltar. E feliz de estar de volta aqui. E em todos os clubes que eu vou e eu firmo o contrato, o pré-contrato, eu procuro sempre cumprir, né, e não foi diferente, tive outras propostas, mas eu sempre deixei claro que queria voltar e tô cumprindo aqui meu pré-contrato com o Pelotas, eu cumpri até o final.
5: Tá certo, e falando até dessa última passagem pelo Pelotas em 2025 na Copa FGF, tu é o artilheiro, faz bastante gols, é uma campanha com o Alessandro Telles que empolgou o torcedor, né, porque vinha jogando bem, os resultados vinham acontecendo, passa em primeiro na fase classificatória, acaba caindo nos pênaltis na semifinal, não chegou no objetivo que era ser campeão, conseguir uma vaga de Série D naquela altura, mas como que tu avalia aquele trabalho de 2025?
6: Cara, foi um trabalho bem feito, né, cara, eu feliz por ter feito os gols, ter ajudado, mas infelizmente um tempo que a gente jogou mal ali, né, o jogo contra o Aimoré foi o que nos custou a competição, nos custou caro. Nosso time estava entrosado, nosso time era, sem dúvidas, era um dos melhores da competição, mas infelizmente ali, por um descuido aqui em casa, a gente acabou tropeçando e ficando de fora da final.
5: e como que fica a avaliação dessas passagens como um todo no Pelotas, né? Porque vai para essa quarta passagem, mencionamos essa na Copa FGF, onde foi o artilheiro, fez 6 gols em 7 partidas. É, acabou não chegando no objetivo, mas foi um trabalho do Pelotas que empolgou o torcedor. Mas tu tem outras questões, né? Já esteve aqui em 2020, 2019, 2018, passando por Gauchão, Copinha mesmo. Como que fica a expectativa para essa divisão de acesso? Porque, como mencionamos na introdução, já escreveu uma história, mas retorna para escrever outra, seguir escrevendo, no caso, porque o Pelotas entra nessa competição querendo voltar à elite. Como que tu avalia todas essas tuas trajetórias no Pelotas e histórias escritas?
6: Cara, uma história bonita, né, cara? O que eu consegui escrever aqui, se Deus quiser, vou continuar escrevendo. Tenho títulos aqui, tenho os números bons de jogo, pessoal que gosta bastante de mim, né? E quando o pessoal procura, eu sempre procuro dar prioridade pra cá. Eu gosto, né, cara? Como eu te disse, eu me sinto bem aqui, me sinto em casa. As passagens aqui, acho que todas foi marcante, né? Ali até as que a gente não ganhou o título, a gente chegou numa semifinal ou beliscou alguma coisa ali, que infelizmente faz parte do futebol, né? Ganhar, perder, empatar. Mas tenho 3 títulos seguidos aqui, né, cara? Isso marca bastante. Feliz. E o que aconteceu no passado ficou no passado, né? Não adianta de nada eu ter feito história se eu não chegar aqui esse ano e não fizer igual o que eu fiz ano passado, ou a gente não chegar, porque a gente sabe que só é lembrado quem chega, né, cara? E o objetivo é nosso aí esse ano, né? A gente chegar e buscar o acesso para ficar marcado na história de novo do clube.
5: Até então, vamos falar de futuro, falar então dessa competição que vem pela frente. Como que tu avalia, porque é uma divisão de acesso onde, por exemplo, vamos presenciar um clássico Brapel. O Brasil foi rebaixado junto com o Pelotas no Gauchão 2025, mas equipes tradicionalíssimas como o Aimoré, a gente vai ter o Gaúcho que está em acessão, mas Passo Fundo, enfim, toda a divisão de acesso que conhecemos, muita gente diz que é uma das mais difíceis dos últimos tempos. Como que tu avalia a competição que vem pela frente, Pelotas estreando fora de casa contra uma equipe da Lajeadense? Como que fica a expectativa para essa competição que está chegando?
6: Cara, esse ano com certeza vai ser a divisão de acesso mais disputada, por ter mudado a data, né, a época da competição. A maioria dos clubes aí tem jogadores que vêm de Série D, tem jogadores de Série C que não são aproveitados e acaba vindo para cá. E a maioria dos clubes estão investindo, né, cara? Vai ser um campeonato muito difícil. E ainda mais que os jogos vai ser domingo e quarta, sábado e quinta, vai ter muitos jogos assim, muitas viagens, pouco tempo de descanso, né? Vai ser muito corrido. E com certeza aí, quem tiver com o elenco bem montado, bem estruturado, com certeza lá na frente vai fazer a diferença e vai buscar os objetivos.
5: E como que tem sido esses trabalhos com Daniel Franco, né? Porque retorna ao Pelotas menos de um ano depois, né? E fica num novo trabalho, um novo plantel. Claro que tem alguns remanescentes, como o próprio Lucas Hulk, que esteve contigo na última passagem. Mas um novo treinador, um novo grupo de trabalho. Tu chegou mais recentemente, né? Porque estava disputando a segunda divisão catarinense, que terminou ali no dia 22 de julho. Então, desde então, está aqui treinando com o Daniel. Como que ficou essa impressão do plantel com o Daniel e esses primeiros dias de trabalho?
6: Cara, eu já trabalhei com o Daniel 2024, né, no Inter Santa Maria. Um cara experiente, um cara que tem história aqui no Sul, já tem o acesso, conhece a competição, né? E é um cara que trabalha intenso, é um cara que gosta de jogar, que conhece a competição. Então, é uma competição que exige bastante, e ele exige isso nos treinos também. Bastante competitividade, bastante intensidade. E falando a respeito do grupo, né, tem pouca gente ainda, o pessoal tá para chegar ainda tá para chegar entre hoje do São Luís de Juí, né? Daí acabou não se apresentando agora de tarde porque teve problema de enchente assim na estrada, coisa, e não conseguiu chegar. Mas assim que chegar já vai entrosar o grupo ali o mais rápido possível para a gente ir para esse jogo, que vai ser difícil também fora de casa, por questão do campo, questão de ser fora de casa, né? E o grupo não tá completo ainda, a gente vai ter dificuldade, coisa e tal, mas a gente tem que estar preparado para superar o que vem pela frente.
5: Até pegar esse gancho então, Jean, porque o Pelotas estreia no próximo domingo contra o Lajeadense fora de casa. Como fica a expectativa para essa estreia? Tu já menciona, né, essas questões de atletas chegando por agora, né, faz parte dessa mudança do calendário, mas mencionando uma competição que é meio e fim de semana, está chovendo nessa última semana do Rio Grande do Sul, então a expectativa é de gramados pesados já. O que, que tu espera dessa estreia, em específico, onde o Pelotas estreia fora de casa?
6: Cara, a gente vem trabalhando forte, a gente sabe que vai ser um jogo difícil, a gente já tá vendo vídeos do Lajeadense, já tá estudando o adversário, e sabe que vai ser uma competição difícil, e vai ter jogos que os campos vão estar ruins nessa época, por causa de chuva no Rio Grande do Sul, nessa época de chuva bastante aqui. Vai ser jogo muito brigado, e o grupo aqui que foi montado vai brigar na hora que tem que brigar, vai ter vontade, vai ter garra, mas na hora que tiver que botar a bola no chão, vai botar e vai fazer a diferença também, porque montaram um grupo bem qualificado, aí tem mais as peças para chegar que com certeza vão ajudar muito e vai fazer a diferença lá na frente.
5: Tá certo, e pra gente finalizar, Gia, dispensa a apresentação pro torcedor do Pelotas, né, vai para essa quarta passagem, mas queria te destinar esse espaço para falar com o torcedor do Pelotas, que está contente, podemos dizer, né, acompanhamos nas redes sociais o feedback positivo pela tua contratação, tu vai para mais essa passagem e te dá esse espaço para falar com o torcedor, porque o torcedor tá na expectativa, tá querendo esse acesso, e o que tu pode falar pro torcedor do Pelotas?
6: Falar pro pessoal acreditar no trabalho, no grupo que está sendo montado, que a gente sabe que no começo agora vai ter um pouco de dificuldade, né, porque a gente não conseguiu fazer nenhum amistoso, o grupo tá chegando agora, tá entrosando, mas acredito que com o apoio da torcida aí dentro de casa, fora de casa, vai nos ajudar. Então o pessoal acreditar, nos dar força ali, que eles sempre fazem, né, o pessoal da torcida, tanto jogo em casa, fora, eles vêm, nos apoiam, e se Deus quiser aí nós vamos sair vitorioso aí.
5: Tá certo, esse é Jean Roberto, meia do Esporte Clube Pelotas, que vai para a sua quarta passagem. O Pelotas vai iniciar a sua trajetória no próximo domingo, visitando a equipe do Lajeadense. Jean, obrigado pela atenção, sempre um prazer falar contigo, sucesso nessa nova passagem, e a gente, claro, segue acompanhando e conversando essa campanha do Pelotas na divisão de acesso.
6: Então eu que agradeço, obrigado.
0: Muito bem, tá então a palavra de Jean Roberto, reforço, ou mais uma vez, né, reforço do Esporte Clube Pelotas, quarta passagem de Jean Roberto pelo estádio da Boca do Lobo, vai defender o Pelotas na Série A2 do Campeonato Gaúcho. A gente vai ficando por aqui com o nosso lance rápido, mas não sai daí. E olha só, na hora que eu ia encerrar aqui, ó, 15 minutos do primeiro tempo, é gol do Bolívar. 1-0 para o Bolívar, Asprila é o nome? Acho que é Asprila o nome desse atleta aí, né, que fez o gol. 1-0 para o Bolívar, 4-2 no agregado, e o Grêmio vai ficando pelo caminho pela Copa Sul-Americana. E a gente volta já já com o Papo da Bola aqui na Rádio Universidade. Um abraço a todos, até mais, tchau!
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0: Tem a estreia ou as estreias de Pelotas e Brasil, de Brasil e Pelotas na Série A2 do Campeonato Gaúcho. É claro, cobertura completa aqui com o time da Bola Branca da Rádio Universidade. 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A temperatura está na casa dos da UF5 aqui. 16 graus, 16.5 é a temperatura. 86% a umidade relativa do ar. Quando tem é pênalti isso aí? Não é pênalti, é bom, parece que eu olhei da... O Grêmio tá jogando pela Copa Sul-Americana, tá perdendo para o Bolívar, parecia pênalti ali, né? Eu tô olhando por... É uma falta próxima à área que o Bright White chutou por cima do gol. Então, segue 0 para o Grêmio, 1 para o Bolívar. Copa Sul-Americana, acompanhando aqui no estúdio. Também tem alguns jogos em andamento, daqui a pouco eu vou passar os placares destas partidas. Mas antes, vamos girar a nossa mesa de debates. Hoje, mesa cheia, time completo... Fernando Moraes, Lucas Fabião, João Antônio Ferreira e Wesley Dagani, que levou o lance rápido até as 7h15, mas tudo certo. Tudo bem, Fernando Moraes? Muito boa noite.
1: Boa noite, Lousada. Boa noite aos guris, a todos que acompanham o Papo da Bola. É, não foi pênalti, era uma falta ali para o time do Grêmio.
0: É que eu vi uma movimentação. Eu tô olhando aqui, né? Não tô olhando,
1: quem
0: na real.
1: Quem vê na live saindo ali da câmera é pra isso, né?
0: Isso, é. Quando tem jogo assim, a gente dá uma olhadinha no computador aqui. Não vou botar o link suspeito, né? Porque vou estragar as máquinas. Não vale a pena. Mas tudo certo, Fernando. Preparado já pra final de semana. Vais a Lajeado, né? Narrar, ter mais uma experiência aí na narração. E um jogo importante aí para o Pelotas, né?
1: Exatamente. É a minha segunda vez em Lajeado, né? Primeiro agora como narrador. Na última vez estive como repórter, né? Olha, um jogo com uma pedra no sapato, né? Do Pelotas. Pelotas busca exorcizar esse fantasma, né? Que é o Lajeadense, sempre incomodando o time do Pelotas. Até o Dr. Tavares fala isso, né? Tanto nos jogos lá em Lajeado, como jogos aqui na Boca do Lobo. Uma estreia difícil, né? Difícil, um adversário tradicional que mantém a base. Eu até tenho que ver quantos anos o Serginho tá lá como treinador, né? Já mantém uma sequência muito grande. Não vai ser fácil essa estreia pro Pelotas, mas o resto tudo certo. Boa noite a todos.
0: Boa noite, Lucas Fabião. Tranquilo?
2: Boa noite. Tudo tranquilo, boa noite a ti, aos guris, a todo mundo ligado no Papo da Bola, cada vez mais se aproximando dessa estreia e podemos dizer, falei no lance, né, cercado de ambos os lados, tanto pelo lado do Brasil, de algumas indefinições, né, o Brasil de... O que está acontecendo com o Júlio César Nunes, aonde que ele está, se ele já está na cidade ou não, se já está treinando, mas não deixa de ser que ele vai ter pouquíssimo tempo para preparação, né, pelo que a gente tem de informação... Ele não chegou na cidade ainda, ou chegou hoje, mas não temos nenhuma informação. Do lado do Pelotas, até escutamos o Jean e também das informações que temos, o pessoal do São Luís só chegou hoje e só vai conseguir treinar amanhã. Então a gente deve ter uma estreia, e eu tenho também acho que não é só problema do Brasil e do Pelotas, e sim de todos os times da divisão de acesso. Vai ser uma primeira rodada que de trancos e barrancos, né? Ainda mais com a chuva que está tendo no estado, então deve ter gramados pesados já. Mas são equipes que, com essa mudança de data, têm sofrido, né? Têm sofrido para ter o seu elenco completo e tudo dos conformes já na estreia. Não é um problema só do Brasil e do Pelotas, mas eles estão sendo afetados e vão para essa estreia não da forma ideal, Mas tomara que dê tudo certo e a gente tá aqui porque tá cada vez mais perto essa estreia e a gente vai debater por aqui, Lousada.

0: Pois é, João Antônio Ferreira, tudo certo? Tá aí sofrendo com o teu Grêmio. Já tá perdendo mais uma aí, João. Tudo bem? Boa noite.
1: Já falei. Três desejos, né? Ou trocaria os três desejos do gênio da lâmpada por um só. Acabar com a fome mundial, com as guerras? Não, acabar com o Grêmio. Apenas isso e somente. E aí já começaria a melhora do mundo. Mas uma boa noite, né? Vamos para mais uma quinta-feira, chegando já, né? Véspera do início da competição, né? Hoje já debatemos de manhã, no sábado já começa a bola a rolar, né? Três jogos no sábado, 2 às 3 da tarde, 1 às 5 horas, né? Jogos até interessantes também para um início, né? De competição. Né? Domingo, a dupla Brapel começando a sua jornada, né? Estarei com o Fernando Moraes diretamente lá de Lajeado para contarmos essa história, né, de Lajadense e Pelotas, como a gente vem falando, né? O Lajadense tem sido realmente uma pedra no sapato do Pelotas, né? Lembro de vitória, né, aqui na Boca do Lobo, de virada, né, resultados negativos, ou pelo menos 100 vitórias lá em Lajeado. Então, né, é um adversário que tem incomodado, mas que a expectativa é positiva para esse jogo, mesmo que a gente siga falando, né? Ainda não. Aparentemente, nem todos os jogadores, né, já chegaram na cidade de Pelotas. Esses que vêm da equipe do São Luís, né, que a gente coloca mais ou menos ali como jogadores que, se não forem titulares, né, diretamente, já devem brigar pela titularidade ao longo dessas próximas rodadas. Mas o Brasil também enfrentando uma dificuldade, que até agora não ter o seu treinador, né? Então teremos possivelmente o time do Hélio nessa estreia no domingo, né, para ao longo das próximas rodadas a gente começar a observar um pouco mais o futebol, digamos, com as ideias de jogo do técnico Laércio Aquino. Mas essa estreia talvez seja mais um feijão com arroz por parte do Hélio, porque, né, sem o seu treinador até agora, dificilmente vai conseguir implementar alguma questão com pouquíssimos treinamentos, né, com 2 dias de treinamento, na verdade, do professor o Júlio, né?
0: Pois é. Wesley Dagané, tudo certo? Bom ter um amigo aqui no Papo da Bola. Tranquilo aí, boa noite.
2: Boa noite, Lousada, a tia, a todos os ouvintes. Quero pedir perdão a tia, a todo mundo que acompanha o papo. Hoje o lance não foi tão rápido, né, então estamos chegando, é sempre um prazer.
0: Um lance demorado, mas tá bom.
2: Um lance meio rápido.
0: O que importa é o seguinte, né, é a nossa faixa esportiva. Não quer dizer, o lance rápido...
3: Não tá roubando.
0: Não tá roubando, é a faixa esportiva de 3 horas, né, a gente tem 2 horas aqui, tranquilamente, dá pra 1h10, 1h15 ali o lance, né, tranquilo, claro, é uma brincadeira, mas... Né?
2: Exatamente o que eu pensei.
0: Porque na realidade, o pessoal não vê, né, mas eu tô no vidro aqui, né, olhando, meio que olhando pro meu relógio, assim, tipo, olhando já 7:05, 7:06, mas é só uma brincadeira, né, porque a faixa, tipo, o cara vai ligar na RU, vai estar ouvindo, ó, o esporte, já vai ficar, mas é o lance rápido, tranquilo, vai esperar o papo ali, mas já vai estar se informando, né, com as notícias, né, e o programa aí sempre bem informado do Wesley Dagané junto com o Lucas Fabião e com participação também da nossa reportagem. 7h31, eu vou pro primeiro intervalo, até pra gente ficar em dia aqui com os comerciais, e depois a gente inicia o debate, porque eu quero lançar a pergunta pra mesa e também pros nossos ouvintes no 0539-8413-5473. Treinador do Brasil não chegou ainda, os reforços do Pelotas vindos de Juiz estão chegando, não chegaram ainda também. O quanto isso pode, ou o quanto isso atrapalha a dupla Brapel, visando aí esse início de divisão de acesso. Brasil sem o seu treinador, Pelotas sem os seus principais reforços, e alguns chegaram também essa semana. O time está ainda ficando completo o elenco na semana da competição. Quanto isso pode atrapalhar o Lobo e também o Brasil nesse início de divisão de acesso? Então é intervalo comercial aqui no Papo da Bola, e na sequência a gente volta para iniciar o debate.
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0: 7:36, de volta com o Papo da Bola aqui na Rádio Universidade. Noite desta quinta-feira, 30 de julho de 2026. Temperatura em Pelotas neste momento na casa dos 16 graus. Estamos de volta para a sequência aqui do programa, sempre para peças e acessórios Pioneiro. 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Um abraço aí para o Matheus Bogista na audiência. Aliás, ontem, né, ele disse que ia começar a acompanhar agora o programa, então já tá na audiência, ligou às 7 horas, viu que eu não tava no ar, já ia até mandar uma mensagem para ver se eu tava de folga, mas não. Estamos aí no Papo da Bola agora para iniciar o debate, porque é algo que, assim, pode a gente também estar fazendo tempestade em copo d'água, né, e estar exagerando, digamos assim, mas é algo que chama atenção nesse início de semana, né, porque o Brasil ainda não tem o seu treinador, né, ele não chegou ainda, né, e até o Pedro Luiz nos trouxe informação, e olha que o Pedro, ele é muito bem informado quando fala de Brasil, e ele disse que o Júlio César Nunes chega só na sexta. Independente, assim, se ele tivesse chegado hoje, dado o treino hoje, que não aconteceu, hoje, sexta e sábado, ele deve chegar na sexta, não seria se dá treino. Então, digamos que ele deu treino só do sábado, tá? O Pelotas tem, né, os jogadores do São Luís de Juí, que eu imagino que todos eles vão ser titulares, que é até uma espinha dorsal desse time do Pelotas, né? O Lucas Ian, o Lucas Huck, o Mauri, o Brandão, também o Thiago André. Imagino que todos esses sejam titulares na equipe do Pelotas, né? Vieram com esse status, pelo menos. Então, é aí uma espinha dorsal desse time que está chegando essa semana, que ainda não treinou e que vai começar a divisão de acesso ainda desentrosado com o restante do elenco. O quanto que isso pode atrapalhar a dupla Brapel nesse início de Série A2? O Pelotas com o seu treinador treinando há muito tempo, mas sem a maioria dos jogadores que a gente considera titulares, e o Brasil sem o seu treinador, mas com um elenco já formado, somente os jogadores que chegaram há pouco aí, mas a grande maioria do elenco já está em Pelotas, só o Recife, né, que chegou aí essa semana e já iniciou os trabalhos. Quanto que isso pode atrapalhar a dupla Brapel, Brasil e Pelotas, na opinião de vocês? Começa contigo aí, Wesley.
1: É, se a gente para avaliar daquilo que tem de necessidade, por exemplo, né, e a gente sabe que o trabalho, por exemplo, do Brasil é um trabalho que vai ter, provavelmente teve o Hélio, né, à frente aí dessa semana, conseguindo ali dar os treinamentos, né, conseguindo estar trazendo de melhor ali o ideal para essa equipe do Brasil, mas um ponto positivo para o Brasil é o elenco, né, porque o elenco ele já vem jogando, todo mundo já se conhece, daqui a pouco o Hélio vai ali, faz alguns ajustes e manda para o jogo contra a equipe do Gaúcho, porque é provavelmente que vai acontecer, né, o Júlio César Nunes, né, como bem falou, não deve ter dado o treinamento hoje, amanhã deve fazer aí o primeiro treinamento dele pelo Brasil, e para jogar no domingo. Então vão ser dois treinos, o de sábado é aquele treino final que tu faz sem nenhum tipo de carga um pouco mais pesado para estar pensando no jogo do domingo, né? Então podemos dizer que ele vai ter um treino mesmo amanhã. Amanhã vai ser o treino do Júlio César Nunes. O problema é, para essa parte, tá? O Brasil ele teve a semana inteira para o Júlio César Nunes chegar e trabalhar. Não conseguiu. O motivo aí, daqui a pouco a gente vai saber amanhã, há pouco teve aí a confirmação da entrevista coletiva com ele amanhã, então amanhã deve ter aí uma resposta sobre essa situação, quando chegou, se treinou, se não treinou, mas o que se sabe é, ele não teve a semana cheia de trabalho, por exemplo. Ele foi anunciado no domingo, então eu acho que no domingo ele já devia estar, né, a caminho aqui de Pelotas para iniciar os trabalhos. Não aconteceu. Demorou uns dias, né? E isso atrapalha por quê? Né? E aí eu quero entrar no ponto. É, porque depois ele não vai ter tempo. É, ele vai chegar, ele vai jogar, ele vai treinar, perdão, e jogar no domingo. Aí tem ali segunda, terça, quarta já é... Terça daqui a pouco já é um treino um pouco mais calmo, talvez nem tanto. Mas na segunda, se apresenta na parte da tarde. Faz o treinamento ali, jogadores que não jogaram, jogadores que tiveram menos tempo, os jogadores que atuaram provavelmente vão ter que fazer uma carga um pouco mais baixa. Na terça-feira, um treino um pouco mais intenso. Na quarta também para definir a equipe. Na quinta já tem jogo. Isso se na quarta, por exemplo, deve ser um treino na manhã e viaja na parte da tarde. E na quinta já tem jogo de novo. E aí tu vai voltar para Pelotas, ou melhor, tu nem volta, se não tô enganado, a logística do Brasil é seguir diretamente a Passo Fundo, mas tu vai viajar diretamente a Passo Fundo e aí tu perde um dia. E aí tu vai treinar no sábado para jogar no domingo. Não vai ter mais tempo, né? O Júlio César Nunes, ele não vai ter tempo para trabalhar. Ele vai tentar estar ali arrumando a equipe conforme vai andando, os jogos vão acontecendo e isso vai levar rodadas. Vão demorar rodadas para a gente ver a equipe ideal do Júlio César Nunes, eu tenho certeza disso. E pelo lado do Pelotas, por exemplo, os jogadores que chegaram hoje, né, e outros chegam amanhã, se não estou enganado, amanhã iniciam os trabalhos com o Daniel Franco. Mas é um Daniel Franco que já vem trabalhando. É um Daniel Franco que quem está aí, quem chegou na semana passada, quem chegou há um mês, quem vem chegando, já tem ali a ideia de jogo do Daniel Franco, já está instaurada essa ideia. Já tem ali o que ele quer ver, o elenco que está aqui, ele já sabe o que o Daniel Franco quer apresentar. Então, é um ponto positivo para o Pelotas, né? Que o jogador que vai chegando, ele vai se adaptar ao restante do elenco, ao restante do grupo de jogadores e ao treinador que já vem trabalhando. O Júlio César Nunes, não. A gente não tem, né, total conhecimento do formato até mesmo, mas ele provavelmente ele vai mudar o que o Laércio Aquino vinha fazendo. Ele precisa até mesmo mudar o que o Laércio Aquino vinha fazendo, porque o que o Laércio Aquino fez deu errado. Então, o trabalho do Júlio César Nunes, ele vai começar praticamente do zero. O ponto positivo do Brasil é que os jogadores se conhecem, mas é um trabalho novo. Então, era para ter aproveitado essa semana cheia. O planejamento, para mim, se confirmar, né? Amanhã a gente vai, daqui a pouco, talvez ter essa resposta, mas se não aconteceu dele ter pelo menos 4 dias, 5 dias de trabalho, é um planejamento totalmente errado. Foi anunciado no domingo. Por que na segunda-feira já não estava aqui no estádio Bento Freitas dando treino? Qual foi o motivo para isso, né? Acaba que perde muito e, como falei, agora não vai ter tempo. Porque se chega hoje, se vai chegar amanhã durante o dia, se chegar amanhã durante o dia é pior ainda, né? Porque aí talvez nem o treino de amanhã ele faça, vai chegar diretamente para a coletiva. E aí no sábado faz ali aquele treino final para a estreia no domingo e depois já não tem mais tempo porque é maratona de jogos. É um Brasil que corre um risco. E esse risco ele é sério, né? Porque a gente sabe que o Brasil, e já falamos aqui mais de uma vez, eu sei com essa opinião, né? Se a gente for pegar investimento, né, e daquilo que se pensa para a competição, o Brasil ele é o principal favorito a estar brigando por esse acesso. Porque ele vai investir mais de 500 mil em folha. Nenhuma outra equipe vai chegar perto disso. Só que o trabalho ele precisa funcionar. Se o trabalho não funcionar, de nada adianta. Então é um planejamento que é esquisito, pelo menos, né? E o Júlio César Nunes chegando aí atrasado para essa situação de dar treinamentos, tempo é curto, e trabalhar para pensar a disputa dessa Série A2. Por outro lado, um Daniel Franco que vai receber jogadores. O Brasil também vai receber jogadores durante a competição e o Pelotas vai chegar mais jogadores durante a competição. O jogador ele chega e se adapta ao estilo de jogo do treinador. Agora vai ser um treinador pelo lado do Brasil que vai chegar para conseguir estar trabalhando, mudando aquilo que estava fazendo o Brasil, porque estava dando totalmente errado, e pensar numa competição. É no mínimo curioso, é esquisito para mim e arriscado por parte do Grêmio Esportivo Brasil, e o Pelotas para mim é uma situação mais natural que acontece daquilo que envolve as competições.
0: O Pelotas, de certa forma, ele é uma vítima, né, entre aspas, da boa campanha do São Luís. Até eu acho que a gente nem imaginava essa boa campanha do São Luís. Até nós falamos ontem com o Alex Frantz aqui no Futebol Online, né, porque teve aquela entrevista do Thiago Gaúcho, vocês lembram, depois do empate contra Santa Catarina, né, que ele reclamou de tudo, falou que o time tinha que querer jogar a competição, que não ficar com vaga só pro status, que não sei o que lá, e do nada o time arrancou e olha, por pouco, né, não levou a decisão para os pênaltis, que a gente sabe que se fosse para os pênaltis, muito possivelmente o São Luís ia passar, porque tem um fenômeno das penalidades, que é o Gabriel. E o Brasil não, o Brasil ele se atrapalhou, né, com as próprias pernas. Ele que se colocou nessa situação, porque ele poderia já começar numa outra condição, essa divisão de acesso, vindo de um título de Copinha e de um trabalho já consolidado, o que não aconteceu. Mas, de certa forma, né, são duas questões que atrapalham, né, as duas equipes, que não vão começar 100% a divisão de acesso, e mesmo assim o início tem que ser bom, porque ela é quarta e domingo, então a recuperação ela vai ter que vir durante o campeonato. Então já seria muito importante o Brasil, como joga em casa, já começar vencendo, né, dar o seu jeito, vencer, fazer os três pontos, e o Pelotas, que é fora de casa, pelo menos voltar com um empatezinho lá de Lajeado, mas também, né, não está livre de vencer. E acho até que, pelo time que o Lajeadense montou, é bem possível que consiga os três pontos, né, pelo menos se jogar o que a gente imagina que o Pelotas pode apresentar nessa temporada. E aí, gurizado, o que vocês acham em relação a isso?
2: Acho que só trazer, então, concordo e compartilho da opinião com o Wesley, acho que o Brasil assume um risco e dá pra dizer, foi o último treinador da divisão de acesso a chegar e vai iniciar um trabalho. Então o Brasil tem esse problema que é sério, está, podemos dizer, ser lesado por esse planejamento. Mas para trazer pro lado do Pelotas, que tem que entender, e a gente não tem a confirmação do Daniel Franco ter a coletiva amanhã, mas a expectativa é que tenha, é desses jogadores do São Luís, porque desses cinco jogadores, Lucas Hulk, Lucas Rian, Mauri, o Brandão e o Thiago André, para mim, os cinco são titulares. E se a informação que temos, e conversamos com o Jean Roberto, ele trouxe também essa visão, que os atletas se apresentaram hoje e nem conseguiram treinar, o Pelotas, se não tem esses cinco jogadores para domingo, não tem a sua espinha dorsal de time titular. O Tavares falou conosco, o diretor de futebol do Pelotas, e falou que os jogadores vão a campo, vão ser relacionados, no caso, para o domingo. E eu acho que sim, porque são atletas que vinham jogando, então o preparo físico tá ok, ritmo de jogo tá ok. O que não tá ok é o entrosamento. Se eles chegaram na quinta-feira, né, vão treinar amanhã, o Pelotas viaja no sábado e no domingo joga. Então tem muito pouco tempo para esses cinco jogadores que eu vejo como titulares, e é quase meio time. Se não estão já 100% adaptados, se o Daniel já vai utilizar eles como titulares, como início, se eles vão ser opção para uma segunda etapa, relacionados para Lajeado eles vão ser. Só vamos entender se o Daniel vai pular etapas, e esses jogadores são fundamentais para já iniciar como titulares, se nesse pouco tempo dá para situar eles do trabalho de um mês do Daniel, ou então se o Pelotas, vamos supor, que não conta com esses cinco jogadores, e até o Lucas Rian está, parece que lesionado, né? Então já não vai, não deve jogar. Se o Pelotas não tem essas cinco peças à disposição a um prazo ideal, Pelotas também está lesado, porque é uma espinha dorsal do elenco, metade do time titular não está 100% adaptado. Não sei se tanto quanto o Brasil, mas é isso, acho que o Brasil vinha jogando, e chegando no domingo, chegando na segunda, chegando na terça, o certo era que Júlio César Nunes começasse uma transição para o seu trabalho. O Laércio, quando chegou, mudou toda a estrutura do Gilson e deu tudo errado. Então, se o Júlio César Nunes seguir os erros que o Brasil teve nesse primeiro semestre, tu tem que tirar de aprendizado tudo que tu aprendeu nesse primeiro momento. E o Brasil, de mudanças bruscas, sofreu. Então, muito provavelmente, o Júlio César Nunes já ia fazer mudanças sutis. Só que isso também chega em cima do laço. Então, vai ser um Brasil que vai ir fazer o feijão com arroz, muito com o que o Hélio vai passar e o que o Júlio César Nunes, que não estava aqui essa semana, mas muito provavelmente, de longe, estava analisando e estudando o que tinha à disposição. Tanto o Brasil, tanto o Pelotas estão lesados. Mas o Pelotas tem essa questão que eu acho que é importante, de como esses jogadores estarão porque eu acho que são peças importantes do Pelotas para uma primeira partida. Para uma segunda rodada deve estar tudo ok já e tudo certo. Mas o prazo para domingo, chegaram hoje, vão treinar pela primeira vez amanhã, é um prazo muito curto. E o Brasil, sem o seu treinador ainda, apesar da comissão técnica parece que está aí desde terça-feira, não é o treinador aqui, né? Tá mandando via WhatsApp e ligação o que pensa. Então, ambos chegam lesados. Mas é isso, igual eu falei na introdução, acho que não é um problema só do Brasil e do Pelotas, acho que todas as equipes da divisão de acesso estão sendo lesadas, mas igual vocês mencionaram, o Pelotas tem um trabalho todo estruturado e deve ter, desde que contratou o Daniel Franco, já sabia do risco que era não contar com os atletas na estreia, e tem um trabalho de um mês de trabalho do Daniel. O Brasil vai para uma incógnita do que vai encontrar Júlio César Nunes, mas ambos estão prejudicados nessa estreia e não chegam no ideal para essa competição, para essa estreia.
0: Com certeza não chegam, né? E resta saber o quanto que isso vai atrapalhar. Eu acho que só na prática, só no jogo mesmo a gente vai ver. Mas eu ainda acho que o Brasil está numa condição melhor, não de chegar num momento de plena confiança, de estar jogando um futebol, né, interessante, que empolga o torcedor, mas está em atividade, né? Faz tempo, inclusive, que está em atividade. A maioria dos jogadores já jogaram duas competições, né? Não mudaram de clube, o que é importante também, tu jogar duas competições no mesmo time, no mesmo clube, já estando ambientado. Só essa questão do técnico, mas hoje, né, com a tecnologia, tu pode muito bem passar as orientações, o que tu quer, via WhatsApp ali, via vídeo, enfim, né? É algo que... não é o ideal, mas pelo menos tu consegue trabalhar, né, com isso. E aí, João e Fernando também?
3: Só em respeito a isso que tu falou, né? O dia que eu encontrei o Mateuzinho, né, o Matheus Cabistani, a gente estava falando sobre as críticas, né? A chuva de críticas já na publicação do Júlio César Nunes, e ele falou, pô, parece até a situação do Valdemar, né? Que anunciaram o técnico, o senhor Valdemar. E ele já começou as críticas e agora tá dizendo, né, que vai comandar pelo telefone, cada vez mais...
0: Aí é louco, só piora.
3: Cada vez mais parecido com aquela situação, né? Mas eu acho muito esquisito, porque ele tava desempregado fazia uma semana já. Foi na segunda que ele foi desligado do cargo, né? Teve terça, quarta, quinta, sexta, sábado. No domingo ele é anunciado pelo Brasil, né? Já no domingo, à tardinha... E no final das contas, segunda, terça, quarta, quinta, sexta-feira só ele vai chegar. Amanhã a gente vai ter a coletiva até, né, de apresentação e já coletiva pré-jogo com ele. Mas é muito tempo, é estranho, né, ele demorar tanto tempo para chegar aqui em Pelotas, né? É muito tempo para se desvincular, digamos assim, né, dos compromissos. Né, lá no Amazonas, até chegar aqui em Pelotas, né, já com 5 dias que ele teve, né, para ir se desvinculando de lá, e mais 5 dias até chegar em Pelotas. E, bom, quem sai prejudicado é o Brasil, né? Porque não adianta, pode até tá em ligação durante os treinamentos, né, de alguma maneira tá olhando um pouco os treinamentos através de um vídeo, alguma coisa. Não é a mesma coisa que tu estar ali olho no olho com os jogadores, passando as orientações. Volta a falar para um Brasil que precisa melhorar e muito. Se o Brasil jogando mais ou menos o que estava jogando com o Laércio, vai ter dificuldade em todos os jogos. Em todos os jogos. Né? Já vai. Já, se jogar a média do que jogou com o Laércio na estreia, a tendência é não vencer. Mesmo um gaúcho que pode vir. Né, de uma maneira um pouco mais reativa. Então, precisaria utilizar essa semana aí de treinamentos, né, de livre, a última semana livre, nessa primeira parte da competição, para tu conseguir e já fazer algumas modificações, conhecer um pouco mais alguns desses atletas. E não é o que aconteceu, não foi o que aconteceu. O Brasil, né, não contou com o seu treinador, muito provavelmente vai ser muito mais, né, um feijão com arroz, né, ali mais ou menos organizado pelo Hélio juntamente com a comissão que foi chegando nesses últimos dias, do que algo realmente com mudanças, né, com um mínimo, digamos assim, né, de coordenação tática através do pensamento do novo treinador vai ser... Ele vai precisar achar maneiras nos próximos dias, entre um jogo e outro, né, já podendo ter desfalques, tendo desgaste, né, tendo viagem, para conseguir montar o seu time. Né? E é uma primeira fase que não te dá muita margem. Né? Tu vai ter jogo, um jogo a cada 3 dias, né, com viagens, com desgaste, com chuva. Né? Vai ter dias que tu não vai nem conseguir treinar entre um jogo e outro. E com isso, a dificuldade obviamente vai ser um pouco maior. Eu acho que o Brasil, né, com o feijão com arroz, ele pode ser competitivo nas individualidades. Agora, taticamente, né, vencer os confrontos justamente na questão tática, né, em conseguir, né, dobrar o adversário taticamente, né, ter um pouco mais de desempenho através... Né, de movimentações, de jogadas bem trabalhadas, aí eu acho que um pouco mais difícil, porque, né, o treinador não esteve aí, né, como falei, precisa de mudanças, porque não tinha praticamente nada, pensando em tática, no trabalho do Laércio, né, nada que tenha dado certo, pelo menos. Então, acho que o Brasil se prejudica com isso. Do mesmo jeito que o Pelotas também se prejudica em até agora não ter todos os seus jogadores, né, contratados. Mas... da mesma forma, eu acho que seria um pouco complicado do mesmo jeito, né, tu colocar esses atletas direto, né, sem muito treinamento, né, já assumindo, digamos assim, né, titularidade pela qualidade que tem, não no campo, não nos treinamentos, né, porque já tem jogador aí há um mês treinando com o Daniel Franco, já entendendo a tática que ele quer, a maneira que ele quer que os atletas joguem, né, as movimentações, e isso obviamente, né, com meio time, digamos, chegando com titularidade a, sei lá, 4, 5 dias de começar a competição, tu poderia ter uma dificuldade maior nessa questão tática também, né? Porque seriam jogadores que fariam muito mais um feijão com arroz do que estariam a par, taticamente, do que deseja o treinador. Mas vamos ficar de olho, né? Ainda tem um pouquinho mais de tempo para treinar, né? Vão ser 2 períodos amanhã, né? Acho que o Brasil e o Pelotas só um período sábado, né, porque no jogo domingo dificilmente vai fazer 2 períodos de treinamento, né, mesmo o Brasil jogando em casa no próximo sábado. E o Pelotas tem que viajar, né, então faltam 3 períodos de treinamento. Vai ser suficiente? Só vamos saber no domingo.
0: Pois é, o João tocou num ponto interessante, ô Fernando, que é a questão do Brasil. O Brasil precisa melhorar, né? O Brasil não, ele não troca... Claro que hoje tu trocar um técnico estando em boa fase, só se outro time levar, né? Um time, sei lá, de Série B, Série C, contratar, tendo destaque. Geralmente o técnico ele é demitido quando o time, né, não vai bem.
1: Só
0: então...
1: até antes do Fernando, um ponto, porque o que até a gente mais ou menos tem de formação é uma parte da comissão ela já chegou durante a semana.
0: Preparador físico.
1: É, tem que ver quando é que chegou daqui a pouco esse auxiliar técnico. Vai chegar com o Júlio César Nunes, chegou anteriormente. Se o auxiliar técnico chegou na terça, na quarta, daqui a pouco os treinos foram conduzidos pelo auxiliar técnico do Sim. Júlio César Nunes. Isso já é um ponto ganho para o próprio treinador. Porque aí, claro, vai passar exatamente à risca aquilo que o Júlio César Nunes quer ver dentro dos treinamentos. Daqui a pouco faz ali algumas mudanças. O Júlio César Nunes chega amanhã e faz alguns detalhes a mais daquilo que envolve essa estreia. Se não chegou, se daqui a pouco chegou hoje, vai chegar amanhã, chegou junto do treinador, aí já é o problema totalmente, né? Segue na mesma risca daquilo que a gente está analisando aqui.
0: E aí, Fernando?
4: Tem que ver o que também o Júlio César pretende fazer de mudanças, né, no Brasil. A gente teve um exemplo do Laércio que chega, faz, não tem muito tempo, faz mudanças mais radicais, né, e acaba dando errado. Eu não sei se o Júlio César deve promover grandes mudanças. Isso entra no ponto, Lousada, que tu mencionou, né? O Brasil tem um elenco que já se conhece, mas a questão de mudar, né, o estilo de jogo de maneira mais radical, né, o jogo mais do seu agrado, né, isso pode acabar dando confusão em campo, sabe? Os jogadores meio perdidos, foi como aconteceu quando o Laércio... chegou, já mudou ali o sistema todo da defesa para 3 zagueiros, né? Isso pode acabar causando uma certa um desentrosamento, podemos dizer assim, entre os jogadores, né? Apesar de que eles, mesmo que eles se conheçam, né? Mas isso é como eu me pergunto, né? O que o Júlio César vai implementar de mudanças tendo tão pouco tempo para treinar? E depois, como vocês falaram, né? Depois praticamente o treino vai inexistir, porque tu vai voltar de uma viagem, vai treinar ali um dia, muito possivelmente treina um pouquinho no outro e aí já tem outro jogo. Acho que até em algumas semanas ali, uma ou duas, o Brasil acho que nem volta para a cidade de Pelotas, né? Tem dois jogos fora de casa. Então é pouquíssimo tempo para tu implementar mudanças. Eu vejo com essa chegada tardia do treinador algo crítico, né? Especialmente para as ambições, né, do Brasil. Se tu quer, não importa se tu é o principal favorito, se tu quer ganhar a divisão de acesso, tu quer subir nesse campeonato, tem que ter organização. Independente do quanto tu paga para os atletas, né, do tipo de jogador que tu tem que ser organizado. E acaba sendo prejudicado, né, por o treinador não estar aí, o começo de um trabalho novo, né, talvez um novo estilo. Né? Acredito que o Júlio César, ele tem um estilo um pouco diferente do Laércio, até na sua formação tática. Então isso é muito prejudicial ele não estar aqui. Né? E como vocês falaram também, né? Não dá para comandar ali por EAD, por mais que ele esteja acompanhando por vídeo e tudo mais, ali pessoalmente, né, a análise é totalmente diferente, né, a visão ali de estar em loco. E o Pelotas, Lozada, eu falo da questão dos atletas não estarem aqui, a culpa é inteiramente do Pelotas. Né? Ah, vou contratar o jogador de São Luís, vai cair ali na Série D. Não dá pra contar com isso, né? Quando vê, o São Luís podia avançar mais ainda. Não, o Pelotas tem que agradecer que o São Luís realmente caiu na Série D. Mas a culpa não é do São Luís, sabe? A culpa não tem nada a ver. Mas eu vejo que esses jogadores, eles vão chegar já no nível acima, né? Vão ter que ser integrados ao elenco. Acho que dá pra montar um time até sem eles, né? Talvez já não tenha o Lucas Rian, esse jogador que chegou hoje, acho que é Adson, o lateral. Acho que já vai ser o titular, né? A gente projetava o Iago Lucas, acho que agora vai ser o Adson por ser mais experiente, né? Já ser um cara mais cascudo ali do que o próprio Iago Lucas, que é jovem. Então acho que já vai ser a primeira mudança. Mas eu consigo formatar até um Pelotas, né? Sem a presença desses atletas, mas claro, eles são muito importantes, né? O próprio Brandão, pra mim, é um dos melhores, né, desses atletas. Claro, tem o Lucas Huck também, que vem em grande fase. Mas é importante ter um centroavante daquele. Do porte, né, do Brandão ser um centroavante de área. Mas eu vejo isso como uma falha no planejamento, sabe? Tu tá esperando ali um time cair e o time não, no caso São Luís, né, o time não é eliminado, jogadores não vêm, isso acaba, claro, sei, o mercado é restrito, mas acaba sendo um problema, né, de planejamento que o clube apresenta. E acho que o ponto principal é tu não ter testado a tua equipe contra outros times, não ter tido aquele jogo treino contra o sindicato ou contra alguma equipe aqui de perto, até amador, né, às vezes Los Brocadores ajuda muito, né, a dupla Brapel com amistosos, com jogos treinos. Isso acho que vai ser o principal do Pelotas, o ritmo de jogo, né, que o grupo ainda não tem.
0: Muito bem, 8 horas 4 minutos, participe, 053-984-13-5473 é o nosso WhatsApp para você participar e também dar a sua opinião. Acha que atrapalha, acha que não tem muito a ver, dá para iniciar tranquilo aí a divisão de acesso, manda aí no WhatsApp ou comenta também no YouTube, vamos debater este assunto aí aqui no nosso Papo da Bola, que agora vai para uma pausa, vai para o intervalo comercial e na sequência a gente está de volta.
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6: 20 horas e 5 minutos. 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

0: 8:09, 8:09, estamos de volta, é o Papo da Bola aqui na Rádio Universidade, noite desta quinta-feira, 30 de julho de 2026, temperatura em Pelotas na casa dos 16 graus, 16,5 é a temperatura. Um detalhe, né, até agora não baixou muito a temperatura, que a máxima de hoje foi 16,9, às 10h53 da manhã, né, e estamos em 16,5, então a temperatura lá, né, se manteve aí durante todo o dia, agora, né, 8 horas já, então, né, uma característica aí deste momento que estamos passando aí no inverno gaúcho. 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Eu tenho uma dúvida, tenho a perguntar aqui pro Fernando, né, dá para projetar um Pelotas sem os jogadores do São Luís de Juí, né, os atletas que caso não joguem, né? É uma dúvida também que a gente tem. Daqui a pouco os caras são fominha e já vão pro jogo, podem ficar no banco, um ou outro começar aí como titulares. O que a gente sabe é que eles não treinaram ainda. Mas dá pra projetar um Pelotas sem essas peças aí, gurizada?
1: É difícil até projetar um Pelotas, né?
0: Porque não tem como.
1: A gente não viu nada, não teve jogo treino, não teve amistoso. Os jogadores, a maioria ali, né? Até a gente não tem tanto conhecimento do que podem render, o que pode esperar deles. Então é muito difícil projetar um Pelotas para essa estreia. O que a gente pode pensar? O Milton Rafael é um goleiro experiente, deve ir para o jogo, por exemplo. O Christian Luca, a mesma coisa, estava lá de capitão no Asa, né, de Arapiraca. Então tem chance, deve ser também titular dessa equipe. A gente vai mais ou menos dessa forma, tentando entender as contratações, né? E são contratações ainda algumas ali, né, alternativa e fora, né, do estado, o que tem passagens um pouco mais antigas aqui no futebol gaúcho. Então é muito difícil mesmo. Eu, por exemplo, né, aí deixo para vocês, eu não consigo pensar em um Pelotas titular nesse momento. É claro que a gente avalia o quê? Os jogadores do São Luís vão ser titular, porque é os que a gente conhece. Né? Se a gente para ver, por exemplo, o Mauri, ele não fez uma grande competição pelo São Luís. E mesmo assim a gente está avaliando que ele vai chegar aqui, ele vai ser o titular dessa equipe do Esporte Clube Pelotas. O Brandão intercalou ali durante a temporada, agora teve ali um momento, né, que estava fazendo ali alguns gols, e a expectativa também é que ele seja titular. Então o Lucas Suc, por exemplo, esse sim, né, foi capitão da equipe do São Luís, tem já uma identificação com o Pelotas, estava aqui no ano passado, chega já com esse status para titularidade. Mas é um Pelotas que é um elenco, né, que a gente tem pouco conhecimento, a gente não viu ele atuando, a gente não viu ele treinando, então é muito difícil da gente pensar aquilo que o Daniel Franco vai estar apresentando no domingo.
0: Pois é por isso que a gente fala pouco aqui, porque não tem muito o que falar, a gente não conhece nada do Pelotas, a gente sabe que os jogadores jogaram em outros clubes, e eu confesso, né, tem o Christian Luca aí, que era capitão do Asa, eu não vi nenhum jogo, então eu não sei, né, se tá bem, se tá mal, por que veio parar aqui, né, mas é só para ver se será que tem vida assim esses cinco já nesse sábado, vai nesse domingo, tem que ter, né?
2: Titular dá para montar, vai ter que completar o banco de reservas com a base, né, até que Milton Rafael, né, esse já tá treinando, Iago Lucas ou o Adson Felipe, né, na lateral, zaga, acho que não vai fugir muito de Júlio Nascimento e Christian Luca, são os mais, que tem currículo ali, né, são jogadores com maior currículo dessa zaga. Lateral esquerdo, acho que a disputa é boa ali entre o Fabinho e o Vitor Oliveira. Acho que também dá pra deixar uma incógnita ali. Volantes, Índio e Giovani. São, além do Lucas Huck, são os outros dois volantes que tem no elenco atualmente. Um pouquinho mais à frente, acho que o Jean Roberto. Né, na ausência ali do Mauri, o Jean Roberto deve ser o titular. Nas pontas, Thiaguinho, e João Lenger são os únicos, ali, tirando os do São Luís, né, e também o Gustavo Hermel, e na frente o Lucão. Seria esse, um Pelota sem esses atletas, acho que não foge muito disso, até por falta de opções, né, e o resto ali tu vai ter o Guilherme Medina no banco, né, o Renan, acho que hoje a gente consegue, né, com o banco de reservas tendo, acho que são 12 no máximo, ali tu consegue levar dois goleiros, também na zaga o Wendel e Jeder são opções, o Matheus Prado, que é um meia que está acertado com o Pelotas, ainda não foi anunciado, o próprio Natan também, que foi anunciado hoje. Seriam essas as opções, Lousada. Acho que de centroavante tu consegue levar o Bruno Inácio, né, da base. Tem que ver também a questão do...
0: Eles vão jogar sábado, não tem como. E pra esse domingo não tem como, né? Não vou tirar os caras da base pra pôr no banco, né? Jogo importantíssimo desse. Ainda se desse tempo pra viajar, beleza, mas o Pelotas já vai ter viajado.
1: É curioso, né, o planejamento do Pelotas, né? Porque, é claro... Teve Série D e tinha jogadores que estavam em atividade, principalmente também agora os do São Luís, mas tu poderia ter, né, buscado, como até citaram anteriormente, jogo treino, pega alguma equipe amadora e faz algum jogo treino, faz algum amistoso. O próprio Pelota Sub-20 daqui a pouco, né? Alguma folga ali durante uma semana. Pega aquela equipe do Jeverton ali que, por exemplo, conseguiu um acesso, então é uma boa equipe, faz um teste também, né? Mas a gente não viu nada, a gente não teve nada do que o Pelotas pode... estar apresentando, né? Tem essas caras que são um pouco mais conhecidas, que é o que a gente traz, por exemplo, para estar pensando numa equipe titular. E aí Vitor Oliveira, Fabinho, Lucão, né? Jogadores que estavam, né, tem já essa passagem aqui no futebol gaúcho, do próprio Jean Roberto, né? Então é um Pelotas que é uma total incógnita. Pelotas é uma incógnita do que ele vai apresentar domingo. O que a gente vai ver do Pelotas contra essa equipe do Lajadense? E é um Lajadense que, querendo ou não, é uma sequência de trabalho, porque o Serginho Almeida tá lá de novo. E jogadores que são também caras conhecidas, contratou um Júnior Viçosa agora também para defender as cores do clube na disputa dessa competição. E a gente sabe que o Lajadense, ele traz também ali muito das suas categorias de base, às vezes, para o elenco principal. E esse ano está tentando investir um pouquinho mais. Então é um Pelotas que deixa total dúvida do que a gente vai ver dessa equipe do Daniel Franco no próximo domingo. A gente sabe que o Daniel Franco, né, ele tem uma grande história já no que envolve a competição, né, a Série A2. Treinador que tem acessos, que tem títulos, então é um treinador que tem muito conhecimento do que é a Série A2. Mas é um elenco, né, e a forma como o Pelotas planejou a sua pré-temporada até este momento, né, e de estar estreando nela, de que deixa uma total dúvida do que a gente vai conseguir ver do Pelotas no próximo domingo.
0: Pois é, aquilo, o Brasil a gente sabe, e o momento não é bom, mas a gente sabe o que esperar, a gente conhece os jogadores, a gente sabe que cada um já entregou na temporada e agora podem evoluir, né, sob o comando do Júlio César, né, e nós debatemos aqui a utilização agora de jogadores que estavam fora dos planos, o Thiago Baiano, por exemplo. Eu pergunto assim, o que o Thiago Baiano é pior que o Yuri, né? Eu acho que são dois do mesmo nível, o Thiago Baiano um pouco mais ofensivo, o Yuri mais com características defensivas, mas não vejo uma diferença oceânica entre os dois para o Yuri jogar e o Thiago Baiano não pegar nem banco, por exemplo. Não sei, talvez postura nos treinos, né, questões extra-campo também podem, né, atrapalhar, mas eu acho dois jogadores do mesmo nível, né? Então, eu acho que a dúvida em relação ao Brasil é mais... qual vai ser o time titular, se os reforços já vão estrear, mas a gente já conhece. O fato é, né, Wesley, João, Lucas e Fernando, é que o Brasil ele tem que melhorar, tem que evoluir o que vinha apresentando, porque, como disse o João, se apresentar o que estava apresentando com o Laércio, não vai ganhar o jogo do Gaúcho, né, e não vai ganhar de ninguém nessa divisão de acesso. Essa é a verdade, porque o Brasil... teve que fazer um esforço absurdo para ganhar, tirando do Farroupilha, teve que ganhar com gol nos acréscimos do Santa Cruz e do Gramadense. E jogando mal, né? Podendo ter perdido ambos esses jogos. Acho que são o Santa Cruz não, que foi muito covarde. Mas o Gramadense teve chances, né? Então o Brasil é diferente do Pelotas, a gente conhece, mas o Brasil tem que melhorar. Porque o Brasil que vinha apresentando, mudou o treinador, teve alguns reforços, mas a espinha dorsal é a mesma. Então os caras eles vão precisar evoluir, né? Senão a situação vai ficar complicada mesmo, né?
3: Pois é, assim, primeiramente, né, ainda falando sobre essa questão do Pelotas, é bem difícil conseguir escalar um Pelotas, né? Porque muitos jogadores eu não conheço, honestamente, né? Não vi jogar, não tem como, né, cravar se tá num bom momento, se não tá, se já demonstrou, né, alguma coisa ou não, né? Muitos dos que a gente conhece são justamente esses que, né, foram chegando por agora, né? Um Jean Roberto, por exemplo, que estava atuando até pouco tempo, mas não sei, né, se vai estar apto já para ser titular, por exemplo, mas, né, o Pelotas também tem uma dificuldade muito grande. Eu acho que, né, era um risco que corria nessa condição, né, de aguardar os jogadores que, na teoria, teriam mais qualidade, né, por vir de uma Série D, mas no final das contas ficou muito em cima da hora, né? A gente até estava conversando, se tivesse passado São Luís, teria que, faltando uma semana para começar a competição, ir atrás de 6 jogadores, né, basicamente. E isso seria um prejuízo muito grande, porque a maioria ou já está empregado, ou agora são aqueles que, na teoria, vão cobrar um pouco mais para chegar para o clube, né? Aqueles que já estavam exigindo, digamos, um salário um pouco mais robusto. Mas na questão do Brasil, é um Brasil que precisa das melhorias, precisa de um desempenho maior, precisa de um... talvez até um entrosamento. Eu acho que a passagem do Laércio desentrosou, né, a equipe do Grêmio Esportivo Brasil. Né? Claro que alguns jogadores, como a gente já vem falando, né, já vinham treinando dessas chegadas aí pós o fechamento da janela, mas a gente não sabe se eles treinavam entre os titulares, e isso faz uma certa diferença. Mas o Brasil vai ter que ir com o que tem de melhor. É Gedeilson, é Silas, é o Recife agora, que já chega para ser titular. Né? Como até ontem a gente falava, a única dúvida é o próprio Davi Torres, né? Porque tem um Peterson já que poderia estar numa condição, né, de titular mais incontestável, né? Mas é um jogador que, o pouco que a gente viu, no meu ver, agradou, né? Ainda falta, obviamente, um pouco mais, mas não é uma garantia, né, de que vá ser titular, e também não é uma garantia que o Davi Torres chegue já passando, digamos, à frente na condição de titularidade. Mas para uma estreia onde, por exemplo, ambos os times têm, né, as suas dificuldades, seja dificuldade por jogadores estarem chegando, que vai limitar...

0: individualidades, as coisas deem certo.
1: Pois é, 8 horas 23 minutos, atualizando. Opa, tem um soco aqui no meu fone. Atualizando aqui os placares da rodada. É, pegar aqui o super placar. Neste momento, 0 para o Grêmio, 1 para o Bolívar. Gol do Asprilla, os 15 minutos do primeiro tempo. O Grêmio tem que virar o jogo, né, para levar a decisão para os pênaltis. 2-1 para levar para os pênaltis ou 3-1 para classificar no tempo normal. É, 9h30 tem o Higgins e Boca Juniors. Também às 9h30 tem o Caracas e o Santa Fé. Tu vai fazer hoje, ô João, aquele trocadilho do o Higgins, e agora na TV está dando
0: os horríveis.
1: Os horríveis, muito bom. Corinthians 0, Atlético Paranaense 0, Campeonato Brasileiro. 9h30 tem Coritiba e Cruzeiro. Duelo ali da parte intermediária da tabela, né? O Coritiba começou bem, deu uma queda, aliás, estão os dois com a mesma pontuação. Um é décimo, Coritiba décimo, Cruzeiro décimo primeiro, né? As equipes vão encerrar a rodada número 21 do Campeonato Brasileiro. É isso, né? De jogos, depois teve aí vários jogos na UEFA Europa League, na Conference League, mas não interessa,
2: acompanhei,
1: né?
2: Acompanhei a maioria.
1: É, exato. Tem uns nomes aqui absurdos, né? O Fernando pediu para eu ler na programação.
2: Depois eu ensino para vocês.
1: É, mas tem aqui olha o último ali, Sutjeska contra o ML
2: Vitebsk.
1: Ah, não, mas Belarus. Ele acompanha mesmo.
3: Muito melhor acompanhar a terceira.
1: Ah, não, eu prefiro. No, olha, ansioso aí pela divisão de acesso. Aliás, sábado, né, já teremos aí uns joguinhos bons. É aquilo, né? Bons não, mas a gente vai acompanhar porque é o nosso trabalho.
3: Né?
1: É entretenimento. Vai ter aquela cobertura ali do Gaúcho Informa, né? Que a gente...
3: Baita página.
1: Aliás, muito boa página, né? Só não gosto muito do CEO da página, mas a página é boa. Mas enfim, essa competição, né, que vai começar. Bom, pra gente já dar uma olhada ali, né, dos adversários, do nível dos adversários. Mas assim, convenhamos, né, dentro do que a gente vê, os elencos, assim, né, tem algum aí que vocês, tirando a dupla Brapel, que a gente conhece, a gente tá exaltando aqui, e tomara, né, que seja... Que isso se confirme, mas tem algum elenco assim que chame a atenção de você, seja, ó, esse aí no papel é o melhor time. Eu, pelo que eu tô vendo, é tudo muito igual. Hoje eu tava vendo o elenco do Passo Fundo ali, muitos jogadores desconhecidos, os conhecidos também não chamam muita atenção. Tu que acompanha mais, Wesley, né, por fato aí da página também, né, por ser um entusiasta do futebol do interior, tem algum elenco assim que assuste não, mas que chame a atenção pelo menos nesse primeiro momento, no papel, né, porque depois no campo a história pode mudar.
3: Sim, o ponto é esse, né, no papel a gente vê que é basicamente a mesma coisa, o equilíbrio ele acontece, né, porque a competição ela proporciona isso. O que a gente vê, por exemplo, equipes que estão investindo um pouquinho mais, que é o caso do Aimoré, é o Passo Fundo, União Frederiquense, né, que o União Frederiquense tem até jogadores estrangeiros, né, tem um japonês, tem um argentino, por exemplo. Então é um time que está tentando fazer um pouco diferente. Está com o Bruno Coutinho, por exemplo. Bruno Coutinho tem dois acessos, né, no currículo já em pouco tempo de carreira. É um treinador que está entendendo cada vez mais como jogar a competição. Então vem crescendo, né, e faz com que também as equipes que ele está treinando a gente tenha também esse olhar, né, de interesse, de saber o que vai conseguir estar apresentando. E União a gente vem vendo que está tentando investir um pouquinho mais, né? Estar também contando com jogadores, por exemplo, da Série D. O próprio Gabriel Oliveira foi para lá, por exemplo, né? Vai defender o União Frederiquense. A gente sabe que daqui a pouco, se tiver uma disputa de penalidades, o União Frederiquense tem o Gabriel. Então vale, né, da gente ficar acompanhando, né? Claro, vendo mais de perto durante os jogos, né? O que vão estar apresentando cada um. Mas se a gente for olhar no papel ali as folhas, né, a gente vê que é basicamente se equilibra. Claro que, como falei, tem equipes que estão investindo um pouquinho mais. E aí eu coloco aqui 4 equipes, né, que talvez estejam investindo mais e que arranquem um pouquinho à frente daqui a pouco, que é o caso do Brasil, do Passo Fundo, do Aimoré e também do próprio Neon Frederiquense. Esses quatro, para mim, são as quatro equipes que, neste momento, a gente para e olha, analisa ali o que, que eles estão apresentando, né? E claro que também, né, o Neon Frederiquense e os outros dois, eles não jogaram ainda na temporada. Então deixa essa dúvida, mas pelo investimento, as movimentações, o Neon Frederiquense, ele fez um amistoso, por exemplo, com o Panambi, que vai jogar

0: Terceirona Gaúcha, ele fez 5-0 no Panambi e foi o primeiro teste do União Frederiquense. Então é, a gente vai olhando mais assim por fora, né? E tentando estar entendendo o que, que pode apresentar. E claro, o Gramadense, né? O Gramadense, querendo ou não, agora ele é o atual campeão da Copa da Federação Gaúcha de Futebol. E apresentou um bom futebol durante a competição. A tendência é se reforçar um pouquinho mais. É, mas eu não vejo no elenco do Gramadense ainda aquela possibilidade grande de ser uma equipe que daqui a pouco seja aquela equipe que possa botar medo. Anunciou o Maurício, por exemplo, torcedor do Chavante gosta, né, bastante do Maurício, passou por aqui, né, é cria de lá e agora retornou para lá para estar defendendo, por exemplo, né, e é um jogador interessante. Então são equipes que, né, se equilibram e se equilibram bastante, mas para mim isso a gente para hoje, né, hoje é quinta-feira, a gente está aí há uns dias, já há dois dias da estreia da competição, né? Se para avaliar ali equipes que podem arrancar um pouquinho à frente das demais, para mim são essas quatro. Brasil, por conta de tudo que envolve, né, o investimento, vem jogando, né, uma equipe que é muito mais cara que as outras, e as outras três equipes também, pelo que conseguiram estar investindo para pelo menos iniciar e dar o pontapé dentro do que envolve a Série 2 do Campeonato Gaúcho.
1: Pois é, hoje a gente estava vendo no Futebol Online, né, o Lajeadense jogou um amistoso e perdeu para a Apafute por 2-0, né? Então é uma... também, né? Daqui a pouco tu joga um amistoso. Até a gente estava lembrando, né? O Brasil, na pré-temporada antes da Série D, ele tinha jogado só um jogo treino com o Sindicato e outro com os Brocadores. E empatou com o Sindicato, né? Foi 1-1, né? Vocês lembram? Então também, às vezes tu joga e aí tem um resultado negativo... e tu joga, tem um resultado negativo e tu acaba, né, sei lá, dando uma impressão errada aí pro torcedor, né? Então eu acho que, sei lá, às vezes é melhor se preservar, só que tu precisa garantir em campo, né? Daqui a pouco tu começa mal também, aí começa a lembrar, pô, mas o time não fez um jogo treino, não fez um amistoso, como é que vai estar jogando bem no início da competição? É, e tem que segurar o rojão, né?
0: São testes que são necessários, né? Porque, por exemplo, até falou da questão do sindicato, e até estava falando aqui também, porque o Aimoré, por exemplo, ele perde para o sindicato dos atletas e ele cai no ano que ele faz isso. Ele não corrige os erros, né? E querendo ou não, isso te aponta, né? Que tu tem alguma coisa ali que tu precisa estar arrumando, porque no jogo treino não deu certo. E foi um jogo treino contra uma equipe que é abaixo, né? Que é o sindicato dos atletas. E é como falei, é isso pegando agora e puxando pro lado do Pelotas, porque o Pelotas não fez nada, o Pelotas não fez nenhum jogo treino, o Pelotas não fez nenhum amistoso, né, e vem treinando já um tempo considerável, por exemplo. Poderia ter pegado a semana passada, os jogadores que estão aí, coloca ali para fazer um teste, né, para o Daniel Franco estar avaliando ali como é que eles vão estar se apresentando. Claro que a gente entende que os jogadores estão chegando ainda para complementar esse elenco do Pelotas, mas é na minha opinião, né, uma falha no planejamento do Pelotas não ter tido nenhum teste antes do início dessa Série 2, porque, como a gente falou, deixa na total dúvida o que a gente vai ver no domingo, qual vai ser a equipe titular, quem vai jogar, quem não vai jogar, o que a gente vai ver do Pelotas no domingo, ninguém sabe responder, porque a gente acabou não vendo nada dessa equipe do Daniel Franco, que eu acho que poderia estar auxiliando o próprio Daniel, né, se tivesse conseguido ter aí acesso a algum tipo de jogo treino.
1: Muito bem, 8 horas 32 minutos, vamos para mais um intervalo aqui do nosso Papo da Bola. Daqui a pouquinho tem a participação dos ouvintes, participe, interage conosco aqui no WhatsApp, também no YouTube, já voltamos.
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0: 8:35, 8:35, de volta com o Papo da Bola aqui na Rádio Universidade. Noite desta quinta-feira, 30 de julho de 2026, temperatura em Pelotas segue na casa dos 16,5. Neste momento, 86% a umidade relativa do ar. Tivemos um dia bonito, né, de sol, sem chuva, mas não deve ser uma realidade aí dos próximos dias, né? Pelo que eu vi aí nas previsões, amanhã já volta a instabilidade no tempo. 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Fernando Moraes.
1: Então, Lousada, mensagens de texto aqui no nosso WhatsApp. Começar com a mensagem aqui do... deixa eu pegar o nome dele aqui. O nome dele é o Antônio Borges. Aqui o horário que ele mandou, tá? Boa noite, pessoal da RU, na escuta, assistindo pelo YouTube. Eu acho melhor o Hélio treinar a equipe para domingo. Ele já conhece o grupo e a partir de segunda-feira o novo treinador assume. É o Lázaro, na verdade, de Porto Alegre. Me pegou ali desprevenido o nome dele no WhatsApp, tá? Antônio Borges, mas é o Lázaro de Porto Alegre. Pessoal, ainda insisto na contratação do goleiro Pedro do Farroupilha para quarto goleiro, é a minha opinião. Lázaro de Porto Alegre.
0: Tá no Gaúcho, né?
1: No Gaúcho.
0: Vai estar no Bento Freitas.
2: Né? Um ponto é que é indiferente. O Júlio César Nunes começar amanhã e já levar a equipe para domingo, ou ele começar na segunda, porque ele já vai jogar na quinta. Então agora acabou o tempo.
0: Não, tem que abraçar o problema, né?
2: O tempo que ele tinha para treinar era os dias que ele não estava aqui. Então agora, né, chegando hoje, chegando amanhã, quando chegar, vai pro campo, treina e tenta adaptar a equipe mais rápido possível naquilo que ele quer.
1: O Lázaro completa aqui, ele disse: se o treinador chegar amanhã, ele assiste o jogo de domingo na arquibancada, vai ver o time jogando e aí ele vai ter noção da equipe. Essa é a opinião do Lázaro. Mandar uma mensagem aqui do Zé do Porto, ele que mandou entre o lance e o papo, né? Não foi ao ar no lance, a gente ouve aqui, a gente lê aqui no Papo da Bola. Boa noite, pessoal. Domingo todo mundo na baixada, assim como eu estarei lá. Vamos empurrar o Brasil para a primeira vitória, começar com o pé direito. Vamos apoiar o clube do início ao fim. E lembrar-se, caso a vitória não vier, vamos apoiar o treinador e deixar ele trabalhar. Vai ser a estreia dele, mas ele é recém tá chegando no clube. Vamos com calma dar força e confiança para ele. Ele vai conhecer o grupo e mais os que estão para vir. Então vamos com calma. Abraço, Zé do Porto. Aqui também mensagem de texto do Clóvis, que diz assim: meu amigo Gustavo, o Grêmio é igual a Tumeleiro, ninguém facilita tanto. Corneta do... uma corneta que não deixa de ser uma realidade, né? O Antônio Porto, boa noite a todos. Domingo começa o sofrimento dos torcedores pelotenses, mas faz parte. Como vai ser as transmissões dos jogos pela TV dos clubes ou a federação tem algum outro tipo de transmissão? Federação liberou para os clubes, né, a primeira rodada.
0: Federação, que eles estão tentando vender aí, ganhar um patrocínio, né? E a primeira rodada vai ser a TV dos clubes. Mas vai ter uma parceria aí, pelo que eu sei. E a federação com a TV dos clubes. Acho que a federação vai jogar para os clubes, né? Porque o custo é muito alto, tem que contratar profissionais aí. Claro que para nós é ruim, eu digo para nós da imprensa, né? Porque é menos uma barca aí para narrar, para comentar, como a Série D proporcionou, né? Até o Lucas Fabião mordeu essa barca, essa peguei barquinha.
3: Pegou uma carona
0: aí na barca e tá bom, né? Isso aí é trampo para a gurizada. Mas vai ser a TV chamante, que também não deixa de valorizar os profissionais, né? A gente tem aí vários colegas nossos, colegas do Lucas aí na faculdade, né, que estão fazendo um belíssimo trabalho aí na TV chamante, né? Então vai ter trabalho para eles, pelo menos, ô Fernando. Pode continuar.
1: O Antônio Porto faz outra pergunta aqui sobre jogadores que estão chegando no Pelotas. Estavam atuando em outros clubes ou estavam parados? Acho que a maioria, né, estava atuando em outros clubes.
0: A maioria estava atuando.
3: E o que estão chegando agora, estavam todos atuando há 5 dias. Tempo,
0: Então... E jogando uma guerra lá em Maceió, né?
1: E no Brasil, eles estão chegando indicados pelo novo técnico? Olha, eu acho que não. Eu acho que nenhum jogador é do Júlio César.
0: O reforço que chegar a partir de agora... Talvez.
1: O Recife eu acho que não é.
0: O Recife acho que não, é velho conhecido, talvez.
3: Nenhum.
0: Até agora não.
3: O pessoal da base que subiu, é todo um planejamento do Brasil.
0: Exatamente.
1: O Júlio do Cavaco, ele mandou uma de áudio, a gente vai ouvir daqui a pouco, mas ele pergunta: este técnico do Pelotas tem currículo?
2: Tem.
1: Na divisão de acesso tem.
0: Tem, pior que ele é meio... Não vou dizer especialista, né? Mas ele tem experiência nessa competição. Ele já subiu times. Ele era o treinador do Inter de Santa Maria quando o Pelotas classificou lá, isso? Era. Então levou o Inter até o jogo do acesso. Ele costuma fazer boas campanhas, né? Se mantivesse esse retrospecto aí, o Pelotas está bem servido de comandante.
2: Passado, ele que começa o trabalho do Rogério lá no Novo Hamburgo. Depois o Rogério assume e sobe com o Novo Hamburgo.
0: Perfeito, muito bem.
1: YouTube, Lucas, temos
3: participações? Temos aqui no YouTube da Rádio Universidade Pelotas, o Luiz, falando que o treinador do Chavante está vindo pelo Planalto do Pará até o Rio Grande do Sul e que leva 5 dias de ônibus lousado.
0: Cara, eu peguei o Penha uma vez de São Paulo para Caxias do Sul. Eu levei 16 horas, eu acho.
1: Ia parando, né?
0: Vai parando em vários lugares. Então é o Pinga, famoso Pinga-Pinga.
3: Então, se veio aí, de ônibus, o treinador tá chegando.
0: Tá chegando aí. A gente brincou até o que tava vindo de bicicleta, né? Ia chegar já pronto pra domingo, né? Bem magrinho, em forma física.
3: Exatamente. O Enio Barbosa falando boa noite a todos. O Edson Vargas falando muito preocupado com a duplinha da capital, ironizando. O Adilson Pereira. O Brasil tá atrasado no coletivo. Arranca mal, termina mal. Não tem organização no futebol. E o Luiz volta e fala que se o técnico do Brasil assistir o time antes, vai acabar desistindo.
1: É uma corneta.
0: Cornetaça.
1: É uma corneta atrás da outra. Vamos começar com os áudios aqui então, Lousada. O Gilson Renier mandando seu pitaquinho.
4: Boa noite, cruzada do Papo da Bola. Vamos dar um pitaco. Olha, pra mim, essa primeira rodada vai ser um empatite total. Desses 7 jogos que vão ter, 8 jogos, 5 vai ser empate. Os times não fizeram um jogo treino, não fizeram nada, vão entrar direto, tipo o Pelotas e outros aí que eu já vi. Então, chegando o jogador, a recém estão se ajeitando, então todo mundo vai ter medo de perder. Vai ser aquele joguinho de meio campo, os gramados ruins. Então a maioria desse jogo vai dar empate. E vou te dizer uma coisa, o Brasil aqui empata, o Pelotas lá empata. É isso que eu disse, a maioria vai ser empate. Vai ser até meio gozado de ver essa primeira rodada. A partir da terceira rodada, sim, que os times vão estar mais entrosadinhos, já conhecendo um e o outro. Aí pode ser que a gente vê o melhor futebol. Mas na primeira rodada eu acho que vai ser isso. Vai empatite total, gurizada. Abraço.
1: Abraço aí, o Gilson. Olha, eu concordo, eu acho que vai ser muito 0-0, 1-1 e aquele jogo truncado.
0: O gauchão é assim, né? Se for pegar o gauchão Série A, os duelos das equipes do interior é uma empatite absurda, e deve ser mesmo, né, porque é gramado ruim, difícil de desenvolver jogo ali, jogo muito pegado, e pra dupla Brapel tá bom, né, sendo empate os outros jogos, e claro, ambos fazendo, né, a sua parte.
2: Até nessa questão de projeção, né, das equipes estarem entrosadas, a gente pode projetar daqui a pouco por semanas, né, porque se for por rodadas, daqui a semana que vem já é a terceira rodada, né, por exemplo, então vai ter uma semana aí a mais de trabalho, então se a gente for pegar daqui a pouco, por semana a gente consegue projetar que daqui a pouco em 2-3 semanas a gente vai ver as equipes talvez apresentando perto do ideal do que elas querem, né?
0: Tem mais aí?
1: Temos o Júlio do Cavaco, será que tá pessimista com
0: o Pelotas? Não, ele é o cara otimista.
1: Vamos ver.
5: Sou eu de novo, Júlio. Vocês não sabem me explicar por que o Pelotas não quis fazer a mistura, né? Será que alguém saberia me explicar o motivo? Por que que o Pelotas não preparou o time? Isso aí, na minha concepção, é uma irresponsabilidade. Me desculpe, vão ficar bravos comigo, mas azar. É uma irresponsabilidade isso aí. É a mesma coisa que um aluno ir fazer uma prova sem ter estudado. Ele vai rodar, vai ser reprovado. Poxa, não esteja enganado. Se alguém puder me explicar, tá? Boa noite mais uma vez. Obrigado, Baiano, por
1: exemplo. O Júlio do Cavaco, ele mandou um áudio menor ali, eu achei que era um boa noite.
0: Não, mas não tem nada. Mas é aquilo, né? O João tem a tese que jornalismo não precisa estudar. Então, é, o Pelotas está que nem nós. Claro, se o jornalismo, né, se a divisão de acesso for igual à faculdade de jornalismo, dá para passar sem estudar, né, João?
6: E só um detalhe, né? Já...
0: Olha aí, nossa...
6: A própria Nicole aqui, a gente estava conversando sobre isso ontem, né? Acho que o Fernando tinha comentado sobre essa tese que eu tenho, e ela falou, eu também, a maioria das provas eu não estudei e passei, então tá se tornando quase que um fato já isso aí.
0: E o Lucas Fabião, como é que tá a faculdade lá?
3: Não, tô tranquilo,
6: tá lá no Porto ainda, não saiu de lá.
3: Não, segue lá no campus. não, mas é aquilo, nos trancos e barrancos a gente vai.
0: Claro, eu falei até pra Nicole, falei já várias vezes, no final tudo dá certo, fica tranquilo que... Ah, me apertei aqui no TCC, vai dar certo.
1: Confia
0: que o final tu vai sorrir. É isso, Fernando, tem mais?
1: Fechamos.
0: Aí? Fechamos então de áudios e participações dos nossos ouvintes. Como é que tá a situação do Grêmio aí? Eu tô dando
1: Bolívar
0: uma olhadinha aqui.
1: Perdeu um gol cara a cara agora. E vai pro ataque.
0: Cara, a impressão que deu, claro, eu não vi o jogo, né? Mas vi os gols que o Grêmio fez, especialmente o primeiro ali. Parecia que o Grêmio ia ter facilidade na arena. Tô vendo uma reprise aqui. Porque o Grêmio perdeu vários gols lá, né? E o João tá tendo um detox aí do tricolor.
6: Tá, olha, uma das melhores decisões que eu tomei na minha vida.
0: É, mas enfim, o Grêmio tá ficando fora aí da Sul-Americana. É aquilo, eu acho que pro...
6: Pra quem tá lutando a ponto de ser rebaixado no brasileiro, não tem por que seguir jogando.
0: Eu vi alguns gremistas, né, comemorando, entre aspas, que vão pegar o Mirassol na Copa do Brasil, que é de fato, né, um clube menor do que o Flamengo saiu, né, Palmeiras, Corinthians, próprio Inter, que estão no mesmo nível ali, mas seria horrível ter um Grenal. Só que hoje o Mirassol tá jogando mais que o Grêmio, né, então...
6: Todas as vezes que o Mirassol jogou contra o Grêmio...
0: Ganhou, mais que o Grêmio. Então, realmente, a situação tá complicada. Tá quantos minutos aí?
6: 89.
0: Então tem que fazer dois gols para levar para os pênaltis, né, situação complicada aí do...
6: mais perto de tomar gol.
0: Do Tricolor. Na Neoquímica Arena, 0-0 para Corinthians e Atlético Paranaense. 10 minutos do segundo tempo. Eu tô acompanhando aqui na Cazé TV. É um jogo bem pegado, né? O time do Atlético tá bem. E o Corinthians na Neoquímica Arena sempre, né, incomoda aí os seus adversários, né? Mas por enquanto, 0-0 lá na Neoquímica Arena. 9:30 tem Coritiba e Cruzeiro, e pela Copa Sul-Americana, 9:30 tem O'Higgins e Boca Juniors, 9:30 também tem Caracas contra a equipe do Santa Fé, os playoffs da Copa Sul-Americana, que começa a fase decisiva, acho que na outra semana lá do... acho que agora é Copa do Brasil, e depois na outra semana tem a Copa Libertadores e também a Copa Sul-Americana. 0539-8413-5473. Participe conosco, interaja com o time da Bola Branca aqui no nosso WhatsApp, que ainda temos, né, alguns minutos aí para completarmos aí o nosso Papo da Bola desta quinta-feira, 8:49. Diga.
2: Quero até pro João que tá aqui, o time do Grêmio é muito ruim. É algo que, olha... A gente tô aqui há um tempo aqui já parado olhando, né? Eu não tinha parado para olhar ainda o Grêmio jogar. E o Grêmio é muito ruim. É algo que o Bolívar, ele tá pressionando o Grêmio no seu campo defensivo, e ele ganha as disputas do Grêmio, ele tá se defendendo do Grêmio, e aí o Grêmio consegue daqui a pouco estar chegando na área do Bolívar, e o Grêmio não consegue finalizar direito, e quando consegue é algo que uma bola que é pichotada, ela sobra no pé do atacante, o atacante dá um chute ali meio que no susto, e aí o goleiro agora até fez uma boa defesa, mas é impressionante, eu não imaginava que o Grêmio
6: parte
2: era
6: do jogo
2: tão...
6: tá isso aqui agora.
1: Olha o Kahneman ali.
2: Mas eu sinceramente não imaginava que o Grêmio era tão ruim, tão mal treinado quanto tá se mostrando.
0: Então não tá vendo os jogos, né?
2: Não, claro que não.
0: porque isso aí tá desde o início da... É aquilo, né? Se o Luiz Castro falasse português e se chamasse ali...
2: Mas morador
3: isso
2: de...
3: Isso é Luiz Castro ou é elenco?
6: Ah, é um pouco de cada. O elenco é fraco, mas o trabalho deles...
0: É, não, o trabalho é...
6: Mas eu sou do time, cara, vai ficar aí de punição. Não vai ganhar os 40 milhões. Vamos cair pra Série D, mas ele vai ficar aí punido sendo o treinador dessa porcaria.
0: É, e aquilo, né, se criou uma imagem do Luiz Castro quando ele era do Botafogo?
6: Não é melhor do que o técnico Julinho Taxista, o Toquinho Taxista ali de Rio Grande.
0: Não, porque ele liderou o Brasileirão com o Botafogo, mas a gente vai pegar o trabalho do Luiz Castro. O primeiro ano foi terrível. Aí o segundo ano ele nem classifica para as finais do Carioca, fica naquela Taça Rio. E aí no Brasileirão ele arranca bem, né? No momento que os times estavam focados ali em Copa Libertadores, em Sul-Americana, ainda estavam, né, se adaptando ali na temporada. Ele arranca e na 13ª rodada ele sai. Então o trabalho de um ano e meio, mas que de destaque mesmo tem 13 partidas. Então, realmente, é uma cultura que a gente tem aqui no futebol brasileiro que...
3: Não só aqui, né? Tu sabe quem é que ligou pra ele, né? Convocando.
0: Quem?
3: Cristiano Ronaldo.
0: Ah, né?
3: Convocou o homem.
0: Mas ainda é conterrâneo, né? E, enfim, eram conhecidos lá do futebol português. Até dá pra entender. E outra, tu recebe uma ligação do homem, não dá pra recusar, né? Eu acho que o Wesley recusaria. Mas se fosse o Messi, ele já iria na hora, né? Sim. Mas o... Eu acho que se cria uma imagem de... Eu sou favorável a treinadores estrangeiros. Eu acho que os treinadores brasileiros hoje, eles estão num momento muito ruim, né? Não... Quem é o treinador brasileiro hoje fera aí?
6: O melhor treinador do futebol brasileiro.
0: Quem? Diniz.
6: Diniz.
0: É. Só que tu vai pegar... Só que o Diniz divide muito opiniões, né? Vamos...
6: Os que conhecem futebol gostam, os leigos criticam.
0: É, os cegos, né? Mas
3: o João sempre foi defensor da tese que Fernando Diniz tem que treinar uma equipe do Rio Grande do Sul.
0: Não dura 10 dias. Agora, se fosse argentino, né? Se chamasse. Como é que é o nome do. Hernán Diniz. Aí. A paciência... Porque eu acho que a gente tem mais paciência com os gringos, né?
6: Acho que as torcidas em si, sim, né? A imprensa...
0: A imprensa não.
6: É total parceria, né?
0: É, depende, né? É aquilo, ano passado, o que o Mano... O trabalho do Mano foi pior que o Luiz Castro?
6: Né? Não é.
0: Melhor. O Mano tava potencializando ali.
6: O do outro, do índio lá, era melhor também.
0: O Cacique, sim, é verdade. Esse aí, né, foi um trabalho péssimo, realmente, do... Eu acho que... Será que pode ser demitido aí, depois desse fiasco?
6: A tendência é essa, mas é aquilo, né? Já,
2: não tem como ficar,
6: já, né? Acaba também com a chance de renovação de presidente, né? Porque tu faz um contrato de 40 milhões de multa com um treinador medíocre pra mandar embora 6 meses depois.
0: E olha, já era pra ter mandado há horas, né?
6: O que tem segurado é a multa.
0: E dizem que o trabalho é muito bom nos bastidores, mas se não ganhar jogo não adianta, pode brigar com todo mundo, pode ter o elenco na mão, se tiver a bola na rede, pode ser o treinador mais chato.
6: O trabalho bom nos treinos é a mesma coisa que a boa frequência na faculdade com nota zero na prova, não adianta nada.
0: Muito bom.
1: Ousado. Diga. Uma mensagem aqui, boa noite pessoal, a dupla Grenal há algum tempo não consegue impor respeito nos times do centro do país, já a dupla Brapel, um começo preocupante, totalmente desorganizados, a opinião do Francisco Barcelos.
0: Tá até brincando.
6: Não boto nem do centro do país, hoje a dupla Grenal não mete medo em ninguém.
0: Não, ninguém.
6: O CSA veio e ganhou do Grêmio, jogou melhor que o Grêmio, estando na terceira divisão,
0: caiu pra quarta, né? Mesmo ano. É o melhor momento pra quem é anti-Grenal, né? Dos torcedores aqui que a gente conhece na rádio. Porque, cara, tu vai zoar a dupla Grenal toda rodada, né? Lá de vez em quando eles ganham uma. Até quando voltou da Copa, não ganharam nenhuma ainda. Né? O Grêmio ganhou amistoso lá do Cruzeiro. Só. O Inter e Grêmio não ganharam nada ainda, de ninguém. Né? Então... olha, é um momento preocupante.
1: O sul do país, melhor time do sul do país hoje é o quê? O Atlético Paranaense.
0: O Curitiba tá em melhor momento.
1: Não, até eu digo, na fase recente, né? Os títulos, quem ganhou o título nacional até foi Copa do Brasil, foi o Atlético Paranaense, ganhou Sul-Americana.
0: Internacional,
1: né?
0: Também, exato. O ano que o Grêmio caiu, o Atlético tava ganhando Sul-Americana, né? Então, realmente, Momento ruim, mas é aquilo. O problema é deles, né?
3: Não passar muito pano porque o Atlético caiu nesse meio.
0: É, caiu também, mas caiu, voltou e tá melhor, né? Já tá no G4. E o Inter não caiu por um milagre, porque era pra estar na Série B, se né, o futebol fosse justo no ano passado. Enfim, 9:05. Valeu, gurizada. Mais um pra conta. Amanhã, 10h, João Antônio Ferreira e eu no Futebol Online, 6h, Wesley da Galinha no Lance Rápido, e às 7h tem o Papo da Bola, aquele papo pré-jogo. 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
14: Está no ar a Voz do Brasil. 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
15: Olá, boa noite.
16: Boa noite para você que nos acompanha em todo o país.
15: Quinta-feira, 30 de julho de 2026.
16: Vamos aos destaques do dia.
15: IBGE aponta a existência de 103 milhões de brasileiros ocupados no segundo trimestre do ano. Luana Karen.
17: A taxa de desocupação ficou em 5,4% no trimestre encerrado em junho de 2026.
16: Parte da arrecadação com as apostas de cota fixa, as conhecidas. e das BETs vai para o fundo da Polícia Federal. Luciana Colares de Holanda.
18: O repasse vai ocorrer de forma gradual. 1% em 2026, 2% em 2027 e 3% a partir de 2028.
15: Hoje é Dia Mundial de Enfrentamento ao Tráfico de Pessoas.
16: Data chama a atenção para formas de aliciamento, perfis de vítimas e canais de denúncias.
15: Em entrevista, a ministra substituta dos Direitos Humanos e da Cidadania, Caroline Reis, explica como não se tornar uma vítima.
19: O mais importante é a pessoa verificar bem a proposta que está sendo oferecida, desconfiar de propostas com muitos benefícios e poucas exigências e jamais dar documentação para que fique aos cuidados de um terceiro.
16: Na apresentação da Voz do Brasil hoje, eu, Mariana Jungmann e Luciano Seixas.
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16: O IBGE divulgou hoje dados do emprego no país.
15: A taxa de desocupação ficou em 5,4% de abril a junho, índice menor que o registrado no primeiro trimestre.
16: Um indicador divulgado todos os meses mostra o percentual de pessoas que estão sem trabalho, mas que seguem procurando uma vaga.
15: E é uma das principais referências para acompanhar o mercado de trabalho no Brasil.
17: A taxa de desocupação ficou em 5,4% no trimestre encerrado em junho de 2026, uma redução de 0,7 ponto percentual em relação ao trimestre de janeiro a março de 2026. Na comparação com o mesmo período do ano passado, a queda na taxa foi de 0,4 ponto percentual. O levantamento da Pesquisa Nacional por Amostra de Domicílios, PNAD Contínua, feita pelo IBGE, mostrou que no segundo trimestre deste ano, eram quase 6 milhões de desocupados no país, 700 mil a menos que no primeiro trimestre. Queda no número de desocupados, aumento na quantidade de ocupados. São mais de 103 milhões de brasileiros com uma ocupação, um crescimento de 1% em relação ao trimestre anterior. Já o rendimento médio real dos trabalhadores ficou em R$ 3.738, um crescimento de 2,8% em relação ao mesmo período do ano passado. Luana Karen, para a Voz do Brasil.
16: Parte dos recursos das casas de apostas online, as BETs, será destinada ao Fundo de Aparelhamento e Operacionalização das Atividades FIM da Polícia Federal.
15: Criado em 1997, o FUNAPOL se destina a financiar gastos com operações e aparelhamento da PF, como armas e veículos.
18: Agora é lei. Parte da arrecadação com as apostas de cota fixa, as conhecidas BETs, vai reforçar o caixa da Polícia Federal. O dinheiro vai para o FUNAPOL, o Fundo para Aparelhamento e Operacionalização das Atividades FIM da PF. O fundo foi criado em 1997 para financiar a infraestrutura, os custos de operações e a modernização de equipamentos da Polícia Federal, como veículos e armas. A nova lei autoriza ainda a destinação de recursos do FUNAPOL para o custeio da saúde dos servidores da Polícia Federal. O texto da lei nasceu de uma medida provisória enviada pelo governo federal, que foi alterada e aprovada pelo Congresso Nacional. O repasse da arrecadação das BETs vai ocorrer de forma gradual. 1% em 2026, 2% em 2027 e 3% a partir de 2028.